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2: Agora eu quero trazer para você uma frase do Padre Jonas. Só o amor constrói e é certo que ele vencerá sempre. O amor é capaz de unir o que foi dividido, curar feridas e transformar corações. Enquanto o egoísmo destrói e afasta, o amor gera vida, esperança e reconciliação. Padre Jonas cantando para você agora, Eu Busco um Mundo de Sol.

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3: Rádio Canção Nova, o melhor da música católica, você ouve aqui. Sou eu, Ana Raquel, junto com você nesta noite de segunda-feira até às 10 da noite, no melhor da música católica.

0: programa trazendo para você um pouco da vivência dos nossos músicos católicos. E quem está aqui hoje é Salete Ferreira, missionária da comunidade Canção Nova, cantora, apresentadora e pregadora católica. Há mais de 3 décadas dedica sua vida à evangelização por meio da música, na televisão e no rádio e nos encontros de oração. Ela vai contar para nós um pouco da história da música Deus Caminha Comigo. Seja bem-vinda, Salete!
1: Ano passado, minha mãe teve o câncer na mama. Foi um momento muito difícil para nós, muito sofrido, muito doloroso. Nós vivemos todo o calvário da quimioterapia, da radioterapia junto com ela, a cirurgia para retirá-la do tumor e da mama. E eu me lembro que eu estava em casa e Padre José Augusto estava pregando na noite de Ano Novo e ele dizia: Deus caminha com você. E aquela frase caiu dentro de mim como uma flecha e daí começou a brotar o refrão, né? Deus caminha comigo. Eu saí correndo, fui pro quarto, comecei a cantar. Minha mãe: você tá compondo, filha? Eu fiz: surgiu agora, mãe, surgiu agora. E fiquei rezando com o refrão. Depois, ao longo de tudo que nós vivemos na doença de minha mãe, foram surgindo as estrofes.
2: Quando a tribulação
1: vem me visitar, onde está teu Deus, né? Quanta gente que pergunta
2: nessa
1: que a gente
2: hora,
1: é missionário,
2: né?
1: Porque a gente tem fé, tá aí sua mãe doente, onde está teu Deus? E a minha resposta é: Ele vive em mim, caminha comigo, nele eu posso confiar. Então essa música, ela nasceu da dor e dessa experiência de fé e confiança no Senhor que caminha comigo, que caminha com cada um de nós, em todas as circunstâncias, em todo tempo e lugar.

hoje vamos rezar pelos que estão em busca de um trabalho. Senhor, olha por aqueles que procuram uma oportunidade e enfrentam a incerteza do amanhã. Abre portas, concede perseverança e fortalece a confiança de quem não desiste. Que nunca lhes falte esperança e que encontre um caminho digno para sustentar suas vidas. Amém.

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2: O programa Panorama Musical está aqui hoje, gente, chegando ao seu final. Obrigada pela sua companhia nesta segunda-feira. Foi bom demais ter você aqui junto comigo na Rádio Canção Nova. Deus abençoe. Até mais.

0: Amén.
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9: Pai das misericórdias e Deus de toda a consolação.
8: Livre de todo o poder do mal, no nome de Jesus.
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10 horas em ponto, Deus abençoe você na sintonia da Rede Canção Nova de Rádio. Estamos iniciando mais um Orando com Poder. Graças a Deus, mais uma segunda-feira abençoada. Hoje, dia 6 de julho de 2026, estamos já na 14ª semana do tempo comum. 14ª semana do tempo comum. Meu irmão e minha irmã, nós queremos também hoje, nessa segunda-feira, começar já invocando, além do Espírito Santo, já também a intercessão de Santa Maria Goretti. Porque hoje, dia 6, também faz-se a memória dessa grande santa, santinha, né? Que heroicamente buscou a vivência da virtude da castidade. Santa Maria Goretti, rogai por nós. Quero agora convidar você a abrir o seu coração, parar um pouco, se você pode fazer isso, nos seus afazeres, nas suas atividades, e vamos rezar com a música. Fazer da letra da música a nossa oração. Chegando Ramon e Rafael, cantando, rezando, Espírito Poderoso.

com os nossos braços levantados. Que não haja resistência diante da presença daquele que tudo pode realizar no meio de nós. Vai experimentando da presença de Deus, do Deus amor, do Deus rico em misericórdia.

cada um de nós. Em adoração, meu querido e minha querida, estenda seus braços na direção do Senhor que aqui está, que visita este lugar, que visita os nossos corações.

0: Aplauda Jesus, mais alto que você puder. Santo, santo, santo és o teu nome.
1: Pode ser mais forte, meu querido, minha querida.
0: Glória a Deus.

10:11, meu irmão e minha irmã. Nessa segunda-feira, essa noite abençoada, quero convidar você a já mandar. Já tem gente mandando, viu? Já tem algumas pessoas aqui que já mandaram suas intenções. Eu convido você a mandar seu pedido de oração, sua intenção. Você quer orar? Porque o programa Orando com Poder é para orar, né? É óbvio que é para orar. Então você quer apresentar uma pessoa da sua casa, da sua família, um amigo, uma amiga, alguém da igreja, alguém da sua vizinhança, alguém que você sabe que precisa estar passando por uma situação que necessita da graça de Deus, da intervenção de Deus, então mande agora a sua intenção de oração para nós. Se você não tem o nosso contato, eu vou passar nesse momento. O DDD é 12 99 145 5871, 12 99 145 5871. Você manda pelo WhatsApp e nós vamos, daqui a pouquinho, após a meditação da palavra, nós vamos todos unidos pela Rede Canção Nova de Rádio rezarmos pelas intenções de cada um, pela sua intenção também. Combinado? Agora eu quero convidar você, antes ainda de chamar a palavra de Deus, quero convidar você para vir participar no próximo fim de semana. Aliás, nem começa no fim de semana, já começa na quarta-feira à noite, o PHN Edição 2026. É um dos maiores acampamentos, um dos maiores eventos de evangelização para a juventude no Brasil. PHN 2026 começa na próxima quarta-feira à noite. A missa do Clube da Evangelização, a partir de 8 horas da noite, já é rezando na intenção do acampamento PHN e vai até o domingo, dia 12 de julho. Vamos ter a presença de muitos sacerdotes da Canção Nova. Vamos ter o padre Ailton Fernandes, fundador da Fraternidade São João Paulo II de São Paulo. Vamos ter o padre Paulo Ricardo de Cuiabá. Vamos ter os nossos padres aqui da Canção Nova, o padre Roger Luiz, o padre Edmilson, o padre Adriano Zandoná, o padre José Augusto, o padre Wagner Ferreira. Vamos ter também as irmãs do Instituto Reset, a irmã Maria Raquel, a irmã Maria Joana. Vamos ter também o Peter de Laura, missionário da Canção Nova, que tem conduzido nos últimos anos tanto o programa como o acampamento PHN. Vamos ter vários shows durante as noites do acampamento PHN. Vamos ter Adoração em Vida, Morelzinho da Comunidade Shalom, Ramon e Rafael, que você acabou de rezar com eles, né? A música Espírito Poderoso. Vamos ter Colo de Deus, vamos ter Missionário Shalom, Amor e Adoração da Canção Nova, Juninho Casimiro, Flávio Vitor também. Enfim, é muitas atrações, muitos momentos de oração, de pregação, muita graça, muita bênção. É para os jovens há mais tempo também. Sempre nós vemos aqui pela chácara jovens que já passaram aí dos 30, dos 40, também vêm participar. Muitos trazem até os filhos, né? A família vem completa. É uma bênção, é uma graça, é uma oportunidade. É um clima diferenciado de uma multidão tão grande de jovens, de famílias que vêm para Canção Nova e Cachoeira Paulista. Eu me senti no ano passado no PHN como se fosse um local de uma Jornada Mundial da Juventude com o Papa. Eu me senti assim. Porque você vê gente de todos os cantos e até de fora do Brasil. É uma bênção, é uma graça muito grande. Você está convidado a vir participar conosco. Começa na próxima quarta-feira, chegue no dia que você puder. Se puder chegar só na sexta, só no sábado, mas venha viver esse momento de graça de Deus na sua vida.

Quero convidar você a tomar a Bíblia. Nós vamos ler o Evangelho dessa própria segunda-feira da Liturgia da Palavra da Santa Missa dessa segunda-feira. O Evangelho segundo São Mateus, capítulo 9. Vamos ler do versículo 18 até o versículo 26. Mateus 9, versículo 18 até o versículo 26. Ok? Muito bem. Diz assim a palavra de Deus. Falava Jesus ainda quando se apresentou um chefe da sinagoga. Prostrou-se diante dele e lhe disse: Senhor, minha filha acaba de morrer, mas vem, impõe-lhe as mãos e ela viverá. Jesus levantou-se e o foi seguindo com seus discípulos. Ora, uma mulher atormentada por um fluxo de sangue havia 12 anos, aproximou-se de Jesus por trás e tocou-lhe a orla do manto. Dizia ela consigo: se eu somente tocar na sua vestimenta, serei curada. Jesus virou-se, viu-a e disse-lhe: tem confiança, minha filha, tua fé te salvou. E a mulher ficou curada instantaneamente. Chegando à casa do chefe da sinagoga, viu Jesus os tocadores de flauta e uma multidão alvoroçada. Disse-lhes: retirai-vos, porque a menina não está morta, ela dorme. Eles, porém, zombavam dele. Tendo saído a multidão, ele entrou, tomou a menina pela mão e ela levantou-se. Essa notícia espalhou-se por toda a região. Palavra da salvação. Glória a vós, Senhor. Meu irmão e minha irmã, primeiro ponto que nós podemos meditar dessa palavra, desse evangelho de hoje, está no primeiro versículo. Jesus estava falando, ensinando, quando se apresentou um chefe da sinagoga. Um chefe da sinagoga, sinagoga era o templo onde os judeus se reuniam para cultuar a Deus, para ler a palavra, meditar a palavra de Deus, ouvir o ensinamento da palavra de Deus, fazer suas orações. O chefe da sinagoga, portanto, era uma pessoa bem considerada. Era uma pessoa que tinha uma posição de honra perante os judeus. E o que que esse chefe da sinagoga, que tinha esse status diferenciado, faz? Ele chega até Jesus e se prostra diante de Jesus. A humildade desse homem. A humildade talvez ajudada, talvez aumentada pelo sofrimento que ele estava vivendo. Qual era o sofrimento que esse chefe da sinagoga estava vivendo? Ele fala para Jesus, prostrado diante de Jesus, de joelhos diante de Jesus: Senhor, minha filha acaba de morrer. Senhor, minha filha acaba de morrer. Imagina, meu irmão e minha irmã, a dor do coração desse pai. Se fosse eu também, que sou pai, se fosse você, que é mãe, que é pai, já pensou chegar diante de Jesus sabendo que o seu filho, a sua filha, acabou de morrer? Mas aquele homem está ali, sofrido e humilde. Nós, quando vamos buscar a Deus, nós não podemos ir como se fosse uma superstição, não. Nós precisamos ir até Deus sabendo que nós estamos falando

uma pessoa, ou a pessoa do Pai, ou a pessoa de Jesus, ou a pessoa do Espírito Santo. É uma pessoa, não é uma força cósmica, não é uma energia, não é um ser superior indefinido, não é nada disso. É um Deus que é pessoal. São três pessoas e um só Deus. Tem a face do Pai, o Filho, tem o Espírito Santo. E diante de Deus, nós só podemos conversar com Ele, orar, entregar, falar do que nós estamos vivendo para Ele, se nós tivermos... Talvez o corpo não vá se dobrar, não seja o caso, dependendo da situação, do local onde você está, onde você vai ficar de joelhos, como o chefe da sinagoga ficou. Mas o seu coração tem que estar com o joelho dobrado, sim, diante de Deus. Humilde diante de Deus, sabendo quem Ele é. Nós somos limitados, diante da morte somos limitados, diante da enfermidade somos limitados, diante de uma situação que gera uma grande preocupação, que gera medo, que gera insegurança, somos limitados. Mas Ele não é limitado. Não é limitado no amor que Ele tem por nós, é um amor incomparável, é um amor gratuito. Ele não pede algo para... Se a gente fizer, Ele vai nos amar. Não, Ele já começa amando. E se nós fizermos algo que Ele pede, quem sai lucrando somos nós, sempre. Por isso Ele pede o que Ele pede. Porque Ele sabe que nós vamos sair lucrando na bênção, na graça. Então, primeiro ponto para nós nos apresentarmos diante de Deus todos os dias nas nossas orações, na Santa Missa, no grupo de oração, ou quando vamos buscar o sacramento da confissão, por exemplo, precisamos ir com essa humildade. Humildade. Inclusive, sem humildade, nem dá certo o sacramento da confissão, né? A pessoa, cada um de nós pode ficar pensando: nossa, mas eu vou falar com o padre é humano como eu, é imperfeito como eu vou falar meus pecados para ele, porque está faltando humildade, de reconhecer que quem determinou que fosse assim, que nós confessássemos os nossos pecados perante o sacerdote, foi o próprio Jesus, foi o próprio Jesus. Então, meu irmão, minha irmã, depois nós vemos no versículo 21, já aquela cena dramática sendo interrompida, porque Jesus segue aquele homem que fala: minha filha acaba de morrer, mas se você impuser as mãos sobre ela, Jesus, ela vai viver. E aí Jesus acompanha aquele homem, vai em direção até onde está a filha daquele homem que está morta, para ressuscitar aquela menina. Mas no meio do caminho aparece essa outra mulher aqui, com fluxo de sangue há 12 anos, hemorragia há 12 anos, uma hemorragia ginecológica. Meu irmão e minha irmã, no versículo 21, enquanto aquela mulher no meio da multidão ia furando a passagem no meio da multidão, ia chegando perto de Jesus, o que é que ela ia dizendo para si mesma aqui no versículo 21? Ela dizia consigo: se eu somente tocar na sua vestimenta, serei curada. O que que isso ensina para você e para mim? Importa muito, faz toda a diferença as palavras que nós dizemos, os pensamentos que nós pensamos. Essa mulher, ela pensava e ela falava consigo mesmo palavras de fé. Palavras de fé. Ela falava: se eu conseguir tocar nas vestes, se eu conseguir tocar no manto, na orla, na beiradinha do manto, na borda, eu serei curada. Palavra de fé, palavra de vitória. Meu irmão, minha irmã, muitas vezes nós nos atrapalhamos quando ficamos só falando palavras negativas, só falando palavras desanimadoras para nós mesmos ou com as pessoas que são mais próximas de nós.
dentro de casa, de falar, ah, isso daqui eu não tenho mais jeito para mim, não. Ah, isso aqui eu não vou conseguir, não. Ah, isso aqui, o meu marido, minha esposa não vai mudar nunca. Ah, o meu filho, minha filha não tem jeito mais. Palavras desanimadoras. Ah, eu acho que Deus esqueceu de mim. Não é possível, já estou rezando há tanto tempo. Palavras negativas, sem fé. Não, precisamos aprender com essa mulher. Ela aparece aqui no meio, interrompendo a caminhada de Jesus em direção à menina morta, para ser curada e para nos ensinar. Ela dizia consigo mesmo: se eu somente tocar na sua vestimenta, serei curada. É como que ela rezava, como que ela convencia a si mesmo. Meu irmão, minha irmã, a palavra de Deus, um versículo, uma frase da palavra de Deus, se nós vamos repetindo dentro de nós ao longo do dia, e a cada dia a gente pode pegar as leituras próprias de cada dia, as leituras bíblicas de cada dia, da liturgia da palavra da Santa Missa. É só você digitar hoje em dia no Google liturgia diária, que vai aparecer muitas opções para você, inclusive a da Canção Nova, liturgia.cancaonova.com. Todos os dias você pode acompanhar, ler, meditar, rezar com as leituras bíblicas de cada dia que a igreja separa. E aí você escolhe ali um versículo, uma frase, e fica repetindo durante o dia para você mesmo. Você vai abençoando sua mente, abençoando sua fé, abençoando seu coração. Aquela frase que vai te motivando, que vai te indicando, que vai te encorajando. É assim que a gente cultiva a fé. Por fim, o último ensinamento: a mulher sai curada. Ela toca nas vestes de Jesus, é curada instantaneamente. E depois Jesus continua sua caminhada com o chefe da sinagoga, chega à casa dele. E a menina que estava ali deitada, morta, ressuscita. Termina esse trecho, o versículo 25, dizendo que depois que a multidão saiu de onde o corpo da menina estava, Jesus entrou, tomou a menina pela mão e ela levantou-se. Jesus ressuscitou a menina que estava morta, porque ele é Deus, porque ele se agrada em manifestar a sua glória para que as pessoas possam entender que ele é Deus. Isso diz muito para nós aqui na Canção Nova, diz muito para nós que vivemos essa espiritualidade carismática, que é uma espiritualidade de esperança e de ressurreição. Isso não é exclusividade nem dos grupos de oração, da renovação carismática, nem das novas comunidades, nem da Canção Nova. Isso está na igreja há muitos, muitos e muitos e muitos séculos. Por exemplo, a ordem beneditina vive também uma espiritualidade de ressurreição. Uma espiritualidade de ressurreição. Existem outras espiritualidades? Existem. Por exemplo, os padres passionistas que meditam na paixão de Jesus Cristo crucificado. Tantos homens e mulheres de Deus ao longo da história. Existe também uma espiritualidade centrada na cruz, sim. Na Canção Nova, não. É centrada na ressurreição. Ah, então quer dizer que na vida a gente não vai lidar com nenhuma cruz, quem vive a espiritualidade da ressurreição? Não. Todos vão seguir os passos de Jesus, todos nós. Jesus teve que enfrentar a cruz, enfrentou a ressurreição, mas a espiritualidade de ressurreição é uma espiritualidade sempre de esperança, de fé, de confiança. De olhar para Jesus glorioso, saber que ele passou pela cruz, sim, por isso ele chegou à glória. E conosco é a mesma coisa. De vez em quando vem uma cruz para a nossa vida, a gente abraça, carrega ela firme, porque vai chegar a colher a glória de Deus na fidelidade, na nossa fidelidade. É isso, meu irmão, minha irmã. Vamos rezar, vamos orar.
com Flávio Vitor Júnior, que estará também no acampamento PHN no próximo final de semana. Vamos rezar com essa canção, que é uma oração. Eu amo teu fogo.

0: 10 horas e 35 minutos, chegamos ao momento das nossas orações, nossa intercessão pelos pedidos que foram enviados para nós. Estamos unidos em nome do Pai, do Filho e do Espírito Santo. Amém. Senhor, nos colocamos aqui na Tua presença, clamando a Tua graça, o Teu Espírito Santo. Inunda o ambiente onde cada um de nós está com a presença, com a ação do Teu Espírito Santo. Sem Ti nada podemos fazer, mas na força do Teu Espírito, na ação do Teu Espírito, como diz a Tua palavra, Senhor, nós podemos saltar muralhas. Nós podemos ver diante dos olhos os Teus sinais, os Teus prodígios. Vem, Senhor, sobre a Aparecida de São José dos Campos, a nossa irmã sempre na sintonia conosco, que nessa noite está apresentando a sua mãe, a Dona Mariana. Também ela pede pelo Milton, que está entubado, está aguardando, ele vai fazer o procedimento de cateterismo. Ela pede também por toda a Canção Nova, por todos os enfermos. Senhor Jesus, nós entregamos e pedimos que o Senhor agora visite a Mariana onde ela está, o Milton onde ele está entubado, no hospital, na UTI onde ele está. Esse procedimento de cateterismo que ele precisa fazer, que seja conduzido pela Tua mão chagada, a Tua mão ressuscitada, Senhor Jesus. Abençoa, toca, restaura, concede eficácia, concede a recuperação da saúde aonde ela foi perdida, na parte de circulação, na parte cardíaca, na parte vascular. Nós estamos te pedindo e já estamos te agradecendo. Louvado seja, Senhor Jesus. Também temos a participação da Maria do Carmo, sempre também conosco, também faz parte da tropa de elite aqui do Orando com Poder, esses irmãos e irmãs que toda semana estão firmes e fortes, fiéis aqui rezando conosco, passando seu pedido de oração. Ela está desejando que Deus abençoe a todos. Senhor Jesus, nós apresentamos a Ti a Maria do Carmo, nós apresentamos a fé da Maria do Carmo, ela que escreve esse versículo bíblico que dá forças para ela, que fortalece a fé no coração dela, que diz: tudo posso naquele que me fortalece. Amém. Sim, Senhor, que essa verdade da Tua palavra aconteça dentro da mente, do coração de cada um de nós, cada um que está rezando conosco nessa hora. Essa verdade, esse versículo que nós podemos amanhã, por exemplo, repetir, Senhor Jesus, para que Teu Espírito Santo vá trabalhando. Cada vez que nós repetirmos, ou até hoje ainda, antes de dormir, tudo posso naquele que me fortalece, porque a Tua palavra é poderosa, a Tua palavra é verídica, é eficaz, ela realiza o que ela diz. Tudo posso, eu tudo posso naquele que me fortalece. Muito obrigado, Senhor Jesus. Também a Mara de Garatá, também da tropa de elite do Orando com Poder, sempre rezando conosco. Ela está pedindo a cura da sua depressão, a libertação da sua mente, dos seus pensamentos. Senhor Jesus, eu te louvo e bendigo pela perseverança, a fé vitoriosa da Mara, a fé confiante, a fé esperançosa da Mara, que vai semana após semana clamando, clamando, e vai vivendo, e vai vivendo, e vai superando, e o Senhor vai trabalhando discretamente, talvez, no coração dela, talvez sem que ela perceba grandes mudanças, mas o Senhor já fez dela uma guerreira da fé, uma guerreira da oração, o Senhor já faz dela uma mulher que conhece a fé vitoriosa, a oração vitoriosa. Por isso nós te louvamos, por isso nós cremos que o teu Espírito Santo nela vai concedendo cada dia uma porção de vitória, de graça, de bênção, superando a depressão, superando os pensamentos que atrapalham, os pensamentos invasivos, os pensamentos negativos. Por isso te louvamos e já te agradecemos. Recebe, Senhor, também a Maria Aparecida de Brasília, sempre conosco na sintonia também, firme e forte, apresenta a ti, a sua irmã, Maria Zélia. Ela também pede por si mesma, a situação dela, né, que vive na cadeira de rodas. Ela apresenta também os enfermos, a família, o esposo Tomás, os filhos João Pedro e Daiane, a neta, o genro e todas as áreas da vida, também pela alma do seu pai, da sua mãe e todas as almas do purgatório. Recebe, Senhor Jesus, o clamor sincero, o clamor da Maria Aparecida, que também o Senhor fez dela uma guerreira da fé, uma guerreira da oração, uma guerreira que a cada dia carrega a sua cruz, mas experimenta uma fé de ressurreição, uma fé de esperança, uma fé de confiança. E desse tempo que ela vive pela fé, quanta graça, quanta bênção o Senhor tem derramado e vai continuar derramando sobre todas essas intenções, todas essas pessoas queridas que ela apresenta a ti. Por isso nós te louvamos, por isso nós te agradecemos. Temos também a participação do Igor de Brasília, também guerreiro, também sempre conosco. Ele fala: boa noite, meu irmão, peço orações pela minha família e as minhas necessidades as nossas necessidades espirituais, pessoais. Também peço pelos enfermos, desempregados, aqueles que precisam de libertação e de restauração. Recebe, Senhor Jesus, o clamor do Igor, que perseverantemente vai um dia de cada vez te seguindo, um dia de cada vez lutando, orando, acreditando, confiando, dias mais fáceis, dias mais difíceis, mas a perseverança não cessa. Eu te louvo, porque é tua vitória na vida do Igor, é tua graça na vida do Igor que faz ele a cada dia perseverar. E sobre todas as intenções, todas as pessoas importantes para o coração do Igor, a sua família, todas as necessidades que ele apresenta a ti nessa noite, o Senhor vai trabalhando pelo poder da tua palavra. Como disse nossa irmã, também nós convidamos o Igor a repetir todos os dias e agora nessa noite, até o momento que for deitar para descansar, vamos repetir todos nós juntos: eu tudo posso naquele que me fortalece. Amém. Hoje temos também a participação da Rosivândia, a Rosivândia de Conceição da Barra, no Espírito Santo. Ela pede orações para o seu irmão, o José Rubens, vai passar por uma cirurgia delicada. Senhor Jesus, nós estamos unidos a Rosivândia, a tua filha, que o Senhor conhece, que o Senhor ama, que o Senhor ampara, que o Senhor cuida, que o Senhor não deixa as necessidades dela passarem desapercebidas. Ela apresenta-te com todo carinho de irmã, todo o amor do laço sanguíneo, o José Rubens. O Senhor sabe qual é essa cirurgia delicada que ele precisa passar, que ele vai passar. Nós pedimos a ti, Jesus, que tu sejas o cirurgião, que a Virgem Maria seja a anestesista, a enfermeira, a instrumentista dessa cirurgia, para que seja uma bênção, para que seja eficaz, para que restaure a saúde aonde é necessário no organismo do José Rubens. Nós te pedimos, Senhor Jesus, nós já te agradecemos, porque a Rosivândia, porque o José Rubens podem dizer: eu tudo posso naquele que me fortalece. Também temos aqui a participação da nossa irmã Andréia. Andréia de Jacareí, pertinho da gente aqui no Vale do Paraíba. A Andréia Patrícia, ela fala: me chamo Andréia, peço oração para mim, para minha família, especialmente a minha mãe, Maria Helena do Carmo, se encontra com muita dor nesse momento. Obrigada, noite abençoada. Senhor Jesus, nós estamos unidos à tua filha Andréia, que está clamando em favor da sua mãe. O Senhor que conhece todas as coisas, o Senhor que sabe exatamente as origens dessa dor que a dona Maria Helena está vivendo, a tua filha Maria Helena está vivendo. Vinde em socorro, Senhor Jesus, que se cumpra na vida da Andréia, nessa situação da Maria Helena, a tua palavra, tudo posso naquele que me fortalece. Toca, Senhor Jesus, tu que estás vivo e ressuscitado, não existe distância para ti. Vai até onde a Maria Helena está nesse momento, com a tua mão chagada, com a tua mão poderosa, a tua mão ressuscitada, e toca. Toca, Senhor, na origem dessa dor. Toca naquilo que precisa de restauração, de cura, de libertação. E nós te pedimos, e nós já te agradecemos, Senhor Jesus. Temos também aqui a participação do Adriano de Ipirá, na Bahia. Ele pede por sua família e pede o livramento da ansiedade, da inveja, de todo tipo de mal. Pede cura para o corpo, para a alma e para o Espírito. Senhor Jesus, estamos unidos ao Adriano, teu filho, que o Senhor conhece, que o Senhor acompanha, que o Senhor cuida, que o Senhor todos os dias ajuda, sustenta, protege. Nós clamamos pela família do Adriano. Nós clamamos que o Senhor conceda a ele o dom, a graça, a sabedoria, a reação interior de descansar na tua presença, descansar sobre aquilo que é a verdade da tua palavra, a verdade das tuas promessas. E nesse descanso do coração e da mente, ele seja livre da ansiedade exagerada, ele seja livre de todo tipo de mal, no corpo, na alma e no espírito. É o que nós te pedimos, é o que nós já te agradecemos, Senhor Jesus. Também trazemos a participação, diretamente de Vitória da Conquista, da Zilda Moraes, também sempre na sintonia conosco. A Zilda Moraes pede pela sua família e por todos os... O Senhor sabe. Ela não terminou de digitar, mas o Senhor conhece todos os... O que, as quem ela quer apresentar a ti. Visita, Senhor Jesus, com teu Espírito Santo, o Senhor que está vivo, o Senhor que está ressuscitado, o Senhor que visita e conhece e acompanha, porque a Zilda é uma mulher de oração, cada membro dessa família. Pela fé dela, o Senhor visita, o Senhor acompanha, o Senhor protege, sustenta, intervém na vida de cada membro dessa família. Nós te pedimos, nós já te louvamos, já te agradecemos. Obrigado, Senhor. Também Ana Amélia de Guaratinguetá, conosco, sempre também na sintonia. Ela está rezando pela sua família, por todos da Canção Nova, pelos seus filhos, netos, bisnetas, por todos os enfermos e pelas almas do purgatório. Senhor, nós te louvamos e bendizemos porque o Senhor fez da Ana Amélia parte da família Canção Nova. O Senhor fez da Ana Amélia essa mulher de oração, essa mulher que crê na tua vitória, crê no teu poder, o poder da tua ressurreição. Visita então todos os seus descendentes, todos os seus familiares, até as bisnetas. Derrama o teu Espírito Santo. Cumpre e concretiza aquilo que a tua palavra diz, aquilo que tua palavra afirma, aquilo que tua palavra promete. Nós te pedimos, nós já te agradecemos. Temos também a participação da Cláudia, nossa irmã de São Vicente, no estado de São Paulo. Ela pede pela sua família, a conversão da família, e ela diz assim: estou me preparando para participar desse acampamento PHN. Eu chegarei na sexta-feira, se Deus quiser. Estou muito ansiosa. Senhor Jesus, nós te louvamos pela vida, esse coração vibrante da Cláudia, essa animação interior da Cláudia, se preparando na expectativa para vir participar desse grande momento espiritual que é o acampamento PHN. Mas também junto com a Cláudia, Senhor, nós entregamos as necessidades de cada pessoa da sua família. Cada um que precisa ter um encontro pessoal contigo, cada um que precisa experimentar quão incomparável e poderoso e profundo é o seu amor. E a partir daí fazer essa experiência de conversão, de transformação de mentalidade. E nós estamos pedindo essa graça para a família da Cláudia junto com ela. E nós estamos consagrando a viagem da Cláudia a ti, ao teu senhorio, à tua condução, à tua proteção. Muito obrigado, Senhor Jesus. Nós acabamos de rezar junto com a Cláudia de São Vicente e agora vamos com a participação da Ana Cláudia, nossa irmã, vizinha da gente aqui da cidade de Lorena. A Ana Cláudia está dizendo assim: eu quero rezar por mim mesma para que Deus conforte o meu coração, me dê forças para seguir em frente. Tem horas que me dá vontade de parar. Senhor Jesus, nós estamos apresentando o coração, aquilo que Ana Cláudia está vivendo dentro do coração dela. O Senhor conhece tudo, o Senhor entende a Ana Cláudia, o Senhor sabe que ela é humana, o Senhor sabe que tem dias que dá vontade de parar, tem dias que são difíceis. Mas ela tem fé, Senhor. Ela está recorrendo a ti como a mulher no Evangelho de hoje. Aquela mulher que sabia que se só tocasse na beirada das suas vestes, seria curada. Ana Cláudia, hoje, ao mandar essa intenção de oração para nós aqui no Orando com Poder, ela está fazendo a mesma coisa, Senhor Jesus. Ela está dizendo para si mesma: se Jesus me deixar eu tocar nele pela minha oração, eu terei forças, eu terei ânimo, eu terei confiança, eu terei esperança, eu terei sabedoria, eu terei toda a graça necessária para viver e para vencer no poder do nome de Jesus. Cada luta, cada desafio, cada dia de vida é o que nós estamos pedindo para Ana Cláudia, Senhor. Que Ana Cláudia possa proclamar durante essa noite, durante o dia de amanhã, durante toda essa semana: eu tudo posso naquele que me fortalece. Amém. Agora 10 horas e 53 minutos. Estamos no limite do nosso tempo. Te apresentamos, Senhor Jesus, as intenções da Neuza de Jacareí, que mandou uma foto, a foto mais linda do mundo. A foto da sua bisneta, recém-nascida, bebezinha, branquinha, muito lindinha. Recebe, Senhor, todas as intenções da Neuza. Recebe, Senhor, todas as intenções também da Rita de Cássia, de Vitória da Conquista, na Bahia. Recebe, Senhor Jesus, a Maria de Pindamonhangaba e tudo aquilo e as pessoas e situações que ela apresenta a ti. Recebe, Senhor, o clamor da Juliana de Lorena, que está passando por esse momento de ansiedade. Toca, acalma, pacifica a tempestade dentro dela. Recebe, Senhor, o clamor da Cláudia Oliveira de São José dos Campos. Recebe, Senhor, o clamor da Maria de Curitiba. Zélia de Vitória da Conquista, o Senhor conhece as intenções de cada filho, de cada filha. Recebe, Senhor, o clamor do teu filho José, de Santo Amaro. É o que nós estamos pedindo, é o que nós estamos agradecendo e é o que todos nós, nessa noite e durante essa semana, vamos proclamar. Pela fé, como a mulher do Evangelho, palavras de fé. Eu tudo posso naquele que me fortalece. Amém. A gente volta a se encontrar na próxima segunda-feira, se Deus permitir. Tchau, tchau.
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2: A partir de quarta-feira, 8 de julho, contribuintes podem consultar se têm direito ao cashback, restituição automática do imposto de renda destinado a quem estava isento da declaração em 2025, mas tem valores a restituir. O pagamento da restituição automática será realizado no dia 15 de julho na conta do contribuinte vinculado ao CPF como chave Pix. O chamado cashback é destinado a quem não estava obrigado a entregar a declaração em 2025, não apresentou declaração por iniciativa própria, teve imposto de renda retido na fonte em 2024, possui valores de até R$1.000 para restituir e tem chave Pix vinculada ao CPF em situação regular. As inscrições para o Fundo de Financiamento Estudantil FIES começam no próximo dia 14 de julho.
3: O prazo segue até 17 de julho. Todo o processo deve ser feito no link do FIES, no Portal Único de Acesso ao Ensino Superior. O fundo financia a graduação de estudantes matriculados em cursos presenciais, pagos em faculdades particulares e com avaliação positiva no Sistema Nacional de Avaliação da Educação Superior, do Ministério da Educação. O programa prioriza alunos que não concluíram uma faculdade e que não foram beneficiados por financiamento estudantil. Para 2026, são mais de 112.100 vagas. Pode se inscrever quem participou do Exame Nacional do Ensino Médio a partir da edição de 2010, quem obteve média igual ou maior que 450 pontos, levando em conta as 5 provas, quem não zerou na redação e quem possui renda bruta familiar mensal per capita de até 3 salários mínimos. O resultado sai em 30 de julho. Da Rádio 2, Fabíola Altran.
2: Entre 8 e 12 de julho, acontece na sede da Comunidade Canção Nova, em Caxias Paulista, o acampamento Por Hoje Não Vou Pecar. Esta edição terá como tema Alvejados Lavados pelo Sangue do Cordeiro. Durante o PHN, quem estiver no evento poderá colaborar com a campanha Doe um Livro, promovida pelo Instituto Canção Nova. A iniciativa visa arrecadar obras literárias para ampliar o acervo da biblioteca da instituição, fortalecendo o importante espaço de incentivo à leitura, ao aprendizado e à formação dos estudantes. As doações poderão ser entregues no balcão da acolhida, localizado atrás do Rincão do Meu Senhor. A lista de títulos sugeridos pelo Instituto está disponível em noticias.cancaonova.com. Da Central de Jornalismo Canção Nova, Ana Elisa Castro.
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uma boa noite, você, nosso ouvinte desta noite aqui na Rádio Canção Nova. É uma alegria estar aqui com vocês nessa noite para juntos rezarmos o terço em família com Maria. Quem fala aqui com vocês nesta noite é o seminarista Bruno e quero acolher cada um de você que está em casa, você que está no trabalho, você que está em viagem, você que nos ouve de tantos lugares aí do nosso Brasil, mas também além Brasil. É uma alegria estar aqui com vocês nessa noite, podermos juntos confiar a intercessão da Virgem Maria, a nossa vida, a nossa família, as intenções dessa noite que nós trazemos para rezar aqui nesse Santo Terço, nessa noite de hoje. Quero acolher a cada um de vocês, né? E já pedir aqui, né, que você também possa colocar as suas intenções, aquilo que você quer rezar nessa noite, colocando sobre a intercessão e a confiança e a proteção da Virgem Santíssima nesse dia de hoje. E já nos preparando para esse terço dessa noite, vamos agora de música, confiando a Virgem Maria através dessa canção, já as nossas intenções.

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1: E após ouvirmos esta canção na noite de hoje, te convido, meu irmão, minha irmã, já também colocar as suas intenções, aquilo que você quer rezar nesta noite, pelas nossas famílias, pelo nosso país, por toda a igreja, pelos sacerdotes, por todo o nosso Brasil, por todos aqueles países que necessitam da paz que vem do Senhor nessa noite, colocando também as suas intenções, as pessoas que se encontram enfermas nos hospitais, aquelas que mais necessitam da visita da Virgem Santíssima nesta noite de hoje. E diante de todas as nossas intenções e as intenções que você traz aí no seu coração, rezemos juntos esse Santo Terço gozoso. Em nome do Pai, do Filho e do Espírito Santo. Amém. Creio em Deus Pai Todo-Poderoso, Criador do céu e da terra, e em Jesus Cristo, seu único Filho, nosso Senhor, que foi concebido pelo poder do Espírito Santo, nasceu da Virgem Maria, padeceu sob Pôncio Pilatos, foi crucificado, morto e sepultado, desceu à mansão dos mortos, ressuscitou ao terceiro dia, subiu aos céus e está sentado à direita de Deus Pai Todo-Poderoso, donde há de vir julgar os vivos e os mortos. Creio no Espírito Santo, na Santa Igreja Católica, na comunhão dos santos, na remissão dos pecados, na ressurreição da carne, na vida eterna. Amém. Pai nosso, que estais no céu, santificado seja o vosso nome. Venha a nós o vosso reino. Seja feita a vossa vontade, assim na terra como no céu. O pão nosso de cada dia nos dai hoje. Perdoai as nossas ofensas, assim como nós perdoamos a quem nos tem ofendido, e não nos deixeis cair em tentação, mas livrai-nos do mal. Amém. Na primeira Ave Maria, saudemos a Virgem Maria, filha do Eterno Pai. Ave Maria, cheia de graça, o Senhor é convosco. Bendita sois vós entre as mulheres, bendito é o fruto do vosso ventre, Jesus. Santa Maria, Mãe de Deus, rogai por nós, pecadores, agora e na hora de nossa morte. Amém. Na segunda Ave Maria, saudemos a Virgem Maria, Mãe do Verbo encarnado. Ave Maria, cheia de graça, o Senhor é convosco. Bendita sois vós entre as mulheres, bendito é o fruto do vosso ventre, Jesus. Santa Maria, Mãe de Deus, rogai por nós, pecadores, agora e na hora de nossa morte. Amém. A terceira Ave Maria, saudemos a Virgem Maria, templo do Espírito Santo. Ave Maria, cheia de graça, o Senhor é convosco. Bendita sois vós entre as mulheres, bendito é o fruto do vosso ventre, Jesus. Santa Maria, Mãe de Deus, rogai por nós, pecadores, agora e na hora de nossa morte. Amém. Glória ao Pai, ao Filho e ao Espírito Santo, como era no princípio, agora e sempre. Amém. Ó meu Jesus, perdoai-nos, livrai-nos do fogo do inferno, levai as almas todas para o céu e socorrei principalmente as que mais precisarem. No primeiro mistério gozoso, nós contemplamos o anúncio do anjo Gabriel à Virgem Maria. Pai nosso que estais no céu, santificado seja o vosso nome, venha a nós o vosso reino, seja feita a vossa vontade, assim na terra como no céu. O pão nosso de cada dia nos dai hoje, perdoai as nossas ofensas, assim como nós perdoamos a quem nos tem ofendido, e não nos deixeis cair em tentação, mas livrai-nos do mal. Amém. Ave Maria, cheia de graça, o Senhor é convosco, bendita sois vós entre as mulheres, bendito é o fruto do vosso ventre, Jesus. Santa Maria, Mãe de Deus, rogai por nós, pecadores, agora e na hora de nossa morte. Amém. Ave Maria, cheia de graça, o Senhor é convosco. Bendita sois vós entre as mulheres, bendito é o fruto do vosso ventre, Jesus. Santa Maria, Mãe de Deus, rogai por nós, pecadores, agora e na hora de nossa morte. Amém. Ave Maria, cheia de graça, o Senhor é convosco. Bendita sois vós entre as mulheres. Bendita é o fruto do vosso ventre, Jesus. Santa Maria, Mãe de Deus, rogai por nós, pecadores, agora e na hora de nossa morte. Amém. Ave Maria, cheia de graça, o Senhor é convosco. Bendita sois vós entre as mulheres, bendita é o fruto do vosso ventre, Jesus. Santa Maria, Mãe de Deus, rogai por nós, pecadores, agora e na hora de nossa morte. Amém. Ave Maria, cheia de graça, o Senhor é convosco. Bendita sois vós entre as mulheres, bendita é o fruto do vosso ventre, Jesus. Santa Maria, Mãe de Deus, rogai por nós, pecadores, agora e na hora de nossa morte. Amém. Ave Maria, cheia de graça, o Senhor é convosco. Bendita sois vós entre as mulheres, bendita é o fruto do vosso ventre, Jesus. Santa Maria, Mãe de Deus, rogai por nós, pecadores, agora e na hora de nossa morte. Amém. Ave Maria, cheia de graça, o Senhor é convosco. Bendita sois vós entre as mulheres, bendita é o fruto do vosso ventre, Jesus. Santa Maria, Mãe de Deus, rogai por nós, pecadores, agora e na hora de nossa morte. Amém. Ave Maria, cheia de graça, o Senhor é convosco. Bendita sois vós entre as mulheres, bendita é o fruto do vosso ventre, Jesus. Santa Maria, Mãe de Deus, rogai por nós, pecadores, agora e na hora de nossa morte. Amém. Ave Maria, cheia de graça, o Senhor é convosco. Bendita sois vós entre as mulheres, bendita é o fruto do vosso ventre, Jesus. Santa Maria, Mãe de Deus, rogai por nós, pecadores, agora e na hora de nossa morte. Amém. Ave Maria, cheia de graça, o Senhor é convosco. Bendita sois vós entre as mulheres, bendita é o fruto do vosso ventre, Jesus. Santa Maria, Mãe de Deus, rogai por nós, pecadores, agora e na hora de nossa morte. Amém. Glória ao Pai, ao Filho e ao Espírito Santo, como era no princípio, agora e sempre. Amém. Ó meu Jesus, perdoai-nos, livrai-nos do fogo do inferno, levai as almas todas para o céu e socorrei principalmente as que mais precisarem. No segundo mistério gozoso, nós contemplamos a visita da Virgem Maria à sua prima Santa Isabel. Pai nosso que estais no céu, santificado

perdido, e não nos deixeis cair em tentação, mas livrai-nos do mal. Amém. Ave Maria, cheia de graça, o Senhor é convosco. Bendita sois vós entre as mulheres, bendito é o fruto do vosso ventre, Jesus. Santa Maria, Mãe de Deus, rogai por nós, pecadores, agora e na hora de nossa morte. Amém. Ave Maria, cheia de graça, o Senhor é convosco. Bendita sois vós entre as mulheres, bendito é o fruto do vosso ventre, Jesus. Santa Maria, Mãe de Deus, rogai por nós, pecadores, agora e na hora de nossa morte. Amém. Ave Maria, cheia de graça, o Senhor é convosco. Bendita sois vós entre as mulheres, bendito é o fruto do vosso ventre, Jesus. Santa Maria, Mãe de Deus, rogai por nós, pecadores, agora e na hora de nossa morte. Amém. Ave Maria, cheia de graça, o Senhor é convosco. Bendita sois vós entre as mulheres, bendito é o fruto do vosso ventre, Jesus. Santa Maria, Mãe de Deus, rogai por nós, pecadores, agora e na hora de nossa morte. Amém. Ave Maria, cheia de graça, o Senhor é convosco. Bendita sois vós entre as mulheres, bendito é o fruto do vosso ventre, Jesus. Santa Maria, Mãe de Deus, rogai por nós, pecadores, agora e na hora de nossa morte. Amém. Ave Maria, cheia de graça, o Senhor é convosco. Bendita sois vós entre as mulheres, bendito é o fruto do vosso ventre, Jesus. Santa Maria, Mãe de Deus, rogai por nós, pecadores, agora e na hora de nossa morte. Amém. Ave Maria, cheia de graça, o Senhor é convosco. Bendita sois vós entre as mulheres, bendito é o fruto do vosso ventre, Jesus. Santa Maria, Mãe de Deus, rogai por nós, pecadores, agora e na hora de nossa morte. Amém. Ave Maria, cheia de graça, o Senhor é convosco. Bendita sois vós entre as mulheres, bendito é o fruto do vosso ventre, Jesus. Santa Maria, Mãe de Deus, rogai por nós, pecadores, agora e na hora de nossa morte. Amém. Ave Maria, cheia de graça, o Senhor é convosco. Bendita sois vós entre as mulheres, bendito é o fruto do vosso ventre, Jesus. Santa Maria, Mãe de Deus, rogai por nós, pecadores, agora e na hora de nossa morte. Amém. Ave Maria, cheia de graça, o Senhor é convosco. Bendita sois vós entre as mulheres, bendito é o fruto do vosso ventre, Jesus. Santa Maria, Mãe de Deus, rogai por nós, pecadores, agora e na hora de nossa morte. Amém. Glória ao Pai, ao Filho e ao Espírito Santo, como era no princípio, agora e sempre. Amém. Ó meu Jesus, perdoai-nos, livrai-nos do fogo do inferno, levai as almas todas para o céu e socorrei principalmente as que mais precisarem. No terceiro mistério gozoso, contemplamos o nascimento de Jesus em Belém. Pai nosso que estais no céu, santificado seja o vosso nome, venha a nós o vosso reino, seja feita a vossa vontade, assim na terra como no céu. O pão nosso de cada dia nos dai hoje, perdoai as nossas ofensas, assim como nós perdoamos a quem nos tem ofendido. E não nos deixeis cair em tentação, mas livrai-nos do mal. Amém. Ave Maria, cheia de graça, o Senhor é convosco. Bendita sois vós entre as mulheres, bendito é o fruto do vosso ventre, Jesus. Santa Maria, Mãe de Deus, rogai por nós, pecadores, agora e na hora de nossa morte. Amém. Ave Maria, cheia de graça, o Senhor é convosco. Bendita sois vós entre as mulheres, bendito é o fruto do vosso ventre, Jesus. Santa Maria, Mãe de Deus, rogai por nós, pecadores, agora e na hora de nossa morte. Amém. Ave Maria, cheia de graça, o Senhor é convosco. Bendita sois vós entre as mulheres, bendito é o fruto do vosso ventre, Jesus. Santa Maria, Mãe de Deus, rogai por nós, pecadores, agora e na hora de nossa morte. Amém. Ave Maria, cheia de graça, o Senhor é convosco. Bendita

Sois vós entre as mulheres, bendita é o fruto do vosso ventre, Jesus. Santa Maria, Mãe de Deus, rogai por nós, pecadores, agora e na hora de nossa morte. Amém. Ave Maria, cheia de graça, o Senhor é convosco. Bendita sois vós entre as mulheres, bendita é o fruto do vosso ventre, Jesus. Santa Maria, Mãe de Deus, rogai por nós, pecadores, agora e na hora de nossa morte. Amém. Ave Maria, cheia de graça, o Senhor é convosco. Bendita sois vós entre as mulheres, bendita é o fruto do vosso ventre, Jesus. Santa Maria, Mãe de Deus, rogai por nós, pecadores, agora e na hora de nossa morte. Amém. Ave Maria, cheia de graça, o Senhor é convosco. Bendita sois vós entre as mulheres, bendita é o fruto do vosso ventre, Jesus. Santa Maria, Mãe de Deus, rogai por nós, pecadores, agora e na hora de nossa morte. Amém. Ave Maria, cheia de graça, o Senhor é convosco. Bendita sois vós entre as mulheres, bendita é o fruto do vosso ventre, Jesus. Santa Maria, Mãe de Deus, rogai por nós, pecadores, agora e na hora de nossa morte. Amém. Ave Maria, cheia de graça, o Senhor é convosco. Bendita sois vós entre as mulheres, bendita é o fruto do vosso ventre, Jesus. Santa Maria, Mãe de Deus, rogai por nós, pecadores, agora e na hora de nossa morte. Amém. Ave Maria, cheia de graça, o Senhor é convosco. Bendita sois vós entre as mulheres, bendita é o fruto do vosso ventre, Jesus. Santa Maria, Mãe de Deus, rogai por nós, pecadores, agora e na hora de nossa morte. Amém. Glória ao Pai, ao Filho e ao Espírito Santo, como era no princípio, agora e sempre. Amém. Ó meu Jesus, perdoai-nos, livrai-nos do fogo do inferno, levai as almas todas para o céu e socorrei principalmente as que mais precisarem. No quarto mistério gozoso, nós contemplamos a apresentação do menino Jesus no templo. Pai nosso que estais no céu, santificado seja o vosso nome, venha a nós o vosso reino, seja feita a vossa vontade, assim na terra como no céu. O pão nosso de cada dia nos dai hoje, perdoai as nossas ofensas, assim como nós perdoamos a quem nos tem ofendido, e não nos deixeis cair em tentação, mas livrai-nos do mal. Amém. Ave Maria, cheia de graça, o Senhor é convosco. Bendita sois vós entre as mulheres, bendita é o fruto do vosso ventre, Jesus. Santa Maria, Mãe de Deus, rogai por nós, pecadores, agora e na hora de nossa morte. Amém. Ave Maria, cheia de graça, o Senhor é convosco. Bendita sois vós entre as mulheres, bendita é o fruto do vosso ventre, Jesus. Santa Maria, Mãe de Deus, rogai por nós, pecadores, agora e na hora de nossa morte. Amém. Ave Maria, cheia de graça, o Senhor é convosco. Bendita sois vós entre as mulheres, bendita é o fruto do vosso ventre, Jesus. Santa Maria, Mãe de Deus, rogai por nós, pecadores, agora e na hora de nossa morte. Amém. Ave Maria, cheia de graça, o Senhor é convosco. Bendita sois vós entre as mulheres, bendita é o fruto do vosso ventre, Jesus. Santa Maria, Mãe de Deus, rogai por nós, pecadores, agora e na hora de nossa morte. Amém. Ave Maria, cheia de graça, o Senhor é convosco. Bendita sois vós entre as mulheres, bendito é o fruto do vosso ventre, Jesus. Santa Maria, Mãe de Deus, rogai por nós, pecadores, agora e na hora de nossa morte. Amém. Ave Maria, cheia de graça, o Senhor é convosco. Bendita sois vós entre as mulheres, bendito é o fruto do vosso ventre, Jesus. Santa Maria, Mãe de Deus, rogai por nós, pecadores, agora e na hora de nossa morte. Amém. Ave Maria, cheia de graça, o Senhor é convosco. Bendita sois vós entre as mulheres, bendita é o fruto do vosso ventre, Jesus. Santa Maria, Mãe de Deus, rogai por nós, pecadores,
agora e na hora de nossa morte. Amém. Ave Maria, cheia de graça, o Senhor é convosco. Bendita sois vós entre as mulheres. Bendita é o fruto do vosso ventre, Jesus. Santa Maria, Mãe de Deus, rogai por nós, pecadores, agora e na hora de nossa morte. Amém. Ave Maria, cheia de graça, o Senhor é convosco. Bendita sois vós entre as mulheres. Bendita é o fruto do vosso ventre, Jesus. Santa Maria, Mãe de Deus, rogai por nós, pecadores, agora e na hora de nossa morte. Amém. Ave Maria, cheia de graça, o Senhor é convosco. Bendita sois vós entre as mulheres. Bendita é o fruto do vosso ventre, Jesus. Santa Maria, Mãe de Deus, rogai por nós, pecadores, agora e na hora de nossa morte. Amém. Glória ao Pai, ao Filho e ao Espírito Santo, como era no princípio, agora e sempre. Amém. Ó meu Jesus, perdoai-nos, livrai-nos do fogo do inferno, levai as almas todas para o céu e socorrei principalmente as que mais precisarem. No quinto mistério gozoso, nós contemplamos a perda e o encontro do menino Jesus. Pai nosso que estais no céu, santificado seja o vosso nome, venha a nós o vosso reino, seja feita a vossa vontade, assim na terra como no céu. O pão nosso de cada dia nos dai hoje, perdoai as nossas ofensas, assim como nós perdoamos a quem nos tem ofendido, e não nos deixeis cair em tentação, mas livrai-nos do mal. Amém. Ave Maria, cheia de graça, o Senhor é convosco. Bendita sois vós entre as mulheres, bendita é o fruto do vosso ventre, Jesus. Santa Maria, Mãe de Deus, rogai por nós, pecadores, agora e na hora de nossa morte. Amém. Ave Maria, cheia de graça, o Senhor é convosco. Bendita sois vós entre as mulheres, bendita é o fruto do vosso ventre, Jesus. Santa Maria, Mãe de Deus, rogai por nós, pecadores, agora e na hora de nossa morte. Amém. Ave Maria, cheia de graça, o Senhor é convosco. Bendita sois vós entre as mulheres, bendita é o fruto do vosso ventre, Jesus. Santa Maria, Mãe de Deus, rogai por nós, pecadores, agora e na hora de nossa morte. Amém. Ave Maria, cheia de graça, o Senhor é convosco. Bendita sois vós entre as mulheres, bendita é o fruto do vosso ventre, Jesus. Santa Maria, Mãe de Deus, rogai por nós, pecadores, agora e na hora de nossa morte. Amém. Ave Maria, cheia de graça, o Senhor é convosco. Bendita sois vós entre as mulheres, bendita é o fruto do vosso ventre, Jesus. Santa Maria, Mãe de Deus, rogai por nós, pecadores, agora e na hora de nossa morte. Amém. Ave Maria, cheia de graça, o Senhor é convosco. Bendita sois vós entre as mulheres, bendita é o fruto do vosso ventre, Jesus. Santa Maria, Mãe de Deus, rogai por nós, pecadores, agora e na hora de nossa morte. Amém. Ave Maria, cheia de graça, o Senhor é convosco. Bendita sois vós entre as mulheres, bendita é o fruto do vosso ventre, Jesus. Santa Maria, Mãe de Deus, rogai por nós, pecadores, agora e na hora de nossa morte. Amém. Ave Maria, cheia de graça, o Senhor é convosco. Bendita sois vós entre as mulheres, bendita é o fruto do vosso ventre, Jesus. Santa Maria, Mãe de Deus, rogai por nós, pecadores, agora e na hora de nossa morte. Amém. Ave Maria, cheia de graça, o Senhor é convosco. Bendita sois vós entre as mulheres, bendita é o fruto do vosso ventre, Jesus. Santa Maria, Mãe de Deus, rogai por nós, pecadores, agora e na hora de nossa morte. Amém. Ave Maria, cheia de graça, o Senhor é convosco. Bendita sois vós entre as mulheres, bendita é o fruto do vosso ventre, Jesus. Santa Maria, Mãe de Deus, rogai por nós, pecadores, agora e na hora de nossa morte. Amém. Glória ao Pai, ao Filho e ao Espírito Santo, como era no princípio, agora e sempre. Amém.
Ó meu Jesus, perdoai-nos, livrai-nos do fogo do inferno, levai as almas todas para o céu e socorrei principalmente as que mais precisarem. Agradecimento. Infinitas graças vos damos, soberana Rainha, pelos benefícios que todos os dias recebemos de vossas mãos liberais. Dignai-vos agora e para sempre tomar-nos debaixo do vosso poderoso amparo, e para mais os obrigar, vos saudamos com a Salve Rainha. Salve Rainha, Mãe de Misericórdia, vida, doçura e esperança nossa salve. A vós bradamos os degredados filhos de Eva, a vós suspirando e gemendo e chorando neste vale de lágrimas, e a pois advogada nossa, esses vossos olhos misericordiosos a nos volvei, e depois deste desterro, mostrai-nos Jesus, bendito é o fruto do vosso ventre. Ó clemente, ó piedosa, ó doce sempre Virgem Maria, rogai por nós, Santa Mãe de Deus, para que sejamos dignos das promessas de Cristo. Amém. Em nome do Pai, do Filho e do Espírito Santo. Amém. Ficamos por aqui nessa noite de hoje. Agradeço você, nosso ouvinte, que esteve aí ligado conosco nesse santo terço, né? Você que agora retorna para casa, você que permanece no seu trabalho, você que continua na sua viagem aí, você que nos acompanhou, muito obrigado pela sua participação no nosso terço. Deus abençoe e até mais. Música.

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13: Um ótimo dia para você que tá na sintonia da Rádio Canção Nova. Seja muito bem-vindo por aqui. Nós espalhamos o amor de Deus pelo ar. Um excelente dia para você que está conosco, começando aqui o programa Madrugada Amiga. E eu sou o Thiago Batista, missionário da comunidade Canção Nova, que nesta manhã te faz companhia até uma hora da manhã. Um abraço mais que especial e a minha saudação para você que nos acompanha aqui da região do Vale do Paraíba, Guaratinguetá, Cruzeiro, Lorena, você de Cachoeira Paulista e todas as cidades aqui do Vale. Deus abençoe você. Vamos juntos. Quero levar você a uma experiência com a palavra de Deus, com o Espírito Santo nesta manhã e, claro, a você que conecta a partir aí da internet por meio do nosso aplicativo da rádio, pelo CN Plus e também pelo radio.cancaonova.com, que é o nosso site. Deus abençoe você. Vamos juntos, vamos escutar música boa, vamos dar a saudação ao Espírito Santo nesta manhã, vamos ter o nosso momento mariano e muito mais se você ficar comigo até o fim desse programa. E para começar bem, vamos clamar, vamos pedir, vamos saudar o Espírito Santo de Deus nas nossas vidas no início deste dia que acabou de começar. Bom dia, Espírito Santo. que nós vamos fazer juntos nesse dia. Eu quero receber a tua efusão, o teu espírito, como diz a palavra de Deus, sereis batizados. Eu quero viver essa experiência nesta manhã, Espírito Santo, de ser batizado por ti, de ser visitado por ti, de ser tomado pela tua presença na minha vida. Vem, Espírito Santo, vem e fica comigo, vem me ajudar a viver as realidades deste dia, vem me ajudar a viver o meu trabalho neste dia, os meus relacionamentos pessoais. Vem, Espírito Santo, me ajuda a perdoar, a recomeçar, a dar um novo sentido para as dificuldades que eu enfrento no dia a dia. Espírito Santo, eu quero ser inteiramente teu e quero ser conduzido em tudo que eu for fazer ao longo desse dia. Eu te entrego o meu coração, a minha alma e o meu espírito. Vem, Espírito de Deus, vem e fica aqui. Vamos de música. Quem chega para cantar nessa manhã é o Padre Cleidmar, a canção Vento Impetuoso.

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De volta com você e agora eu quero agradecer você que faz a sua interação, você que manda a sua mensagem através do nosso WhatsApp no 12 991455871. As suas intenções são colocadas aqui diante de Jesus e também da Virgem Maria. A nossa motivação para essa manhã abençoada é essa: qual foi a última refeição que alguém preparou para você? Como foi saborear esse prato? Com certeza, quem te ama conhece o seu gosto e o fato de fazer aquilo que você gosta é um belo gesto de carinho e também de cuidado para com você. Quem ama sabe cuidar. Então, nesse dia eu quero que você tenha essa atenção de agradecer, de procurar essa pessoa e dizer: nossa, que comida gostosa. Ou seja lá a sua mãe que ainda arruma a sua cama, ou que te ajuda com seus trabalhos no dia a dia, o seu pai que prepara muitas coisas para você, que te leva na escola, que está presente na sua vida. Tá na hora de você agradecer os cuidados que essas pessoas têm com você. Talvez também no seu ambiente de trabalho, as pessoas que se preocupam, que perguntam como que você está, que você partilhou alguma determinada situação difícil e essas pessoas perguntam e também estão rezando por você. Tá na hora de você agradecer e dizer também que você reza, que você quer o bem dessas pessoas e de ofertar também o seu amor, o seu tempo, o seu ouvido, o seu coração. Também neste sentido aí de dizermos a respeito de banquetes, de comida, das pessoas fazerem aquilo que nós gostamos, assim acontece também da parte de Deus com você. Deus tem preparado um banquete cheio das melhores e mais saborosas comidas e tudo aquilo que Ele pode te entregar ao seu coração e à sua alma. Ele é o pão da vida, Ele é a água também que traz vida e tem reservado para nós um lugar que jorra leite e mel. Tenha essa certeza que a promessa de Deus de que vai jorrar leite e mel na sua vida é uma promessa real. Talvez você precise de uma cura, de um milagre. Isso é uma promessa também que prova que isso pode acontecer na sua vida se você tiver fé, se você confiar, se você souber e esperar. Creia em Deus, creia nas promessas que Ele te faz hoje e aceite. Aceite sobretudo o cuidado do Senhor sobre a sua vida, o amor dEle, a misericórdia dEle. Tá na hora de você abraçar essa misericórdia de Deus na sua vida. Vamos de mais música? Chegando agora a Milena Paixão cantando para você: Vim ao Teu Encontro.

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Vamos de música, Padre Jonas Habib cantando Pão da Vida.

Agora nós entramos naquilo que é o nosso tema desse dia. Seja muito bem-vindo, você que sintoniza agora, você que está conosco desde o começo do programa. Sou o Thiago Batista, missionário aqui da comunidade. E o tema de hoje que nós vamos trabalhar nesse bloco, sabor de viver. Quero começar a nossa reflexão de hoje te perguntando, fazendo mais uma pergunta para você. Sua vida tem que sabor? Qual é o sabor que a sua vida tem? Se o sabor da vida depende de quem a tempera, quem está temperando a sua vida, quem dá o sabor aos seus dias? Para quem anda com Jesus, não falta à mesa motivos de celebração, de reconciliação, aqueles motivos, sabe, que você tem para partilhar, os motivos de justiça, de recomeço, de comunhão, tantos motivos, além dos motivos de unidade também. A mesa com Jesus tem alimento de verdade. Manjar de ricas iguarias, leite, mel, pão da vida, vinho novo. Somos convidados a sentarmos à mesa com Jesus e sentirmos o verdadeiro sabor de viver. Somente aquela pessoa que tem a presença de Deus na sua vida, de fato, vai saber saborear as coisas boas da vida, porque encontrou Deus, e em Deus nós encontramos a plenitude, a resposta e também a direção para tudo que nós enfrentamos. Então, quando nós encontramos Deus, a nossa vida passa a ter, sabe o quê? Sentido, sabor. Ele nos ama e deseja ter um relacionamento real e fiel com cada um de nós, inclusive com você. Essa palavra é para você. Deus quer ter um relacionamento pessoal, real e fiel com você. E te alimentar do próprio Cristo, do corpo de Deus, do sangue de Deus. E assim você vai se tornando uma pessoa forte, com uma fé mais rica, mais robusta. Exatamente, é preciso procurar o Senhor para que você possa crescer também, para que você não fique aí desnutrido espiritualmente. É preciso procurar a vida em Deus e você vai encontrar, em soma, a felicidade profunda que você tanto tem buscado nas outras coisas, tentando encontrar sabor nas coisas que você tem provado no mundo. Mas eu quero te dizer que o sabor que hoje você prova que é gostoso aí no mundo, daquilo que é pecado, na sua vida vai se tornar um fel. Vai ser a sua perdição, meu irmão. Então não vale a pena você se enganar, porque o alimento do pecado, que talvez na sua boca tenha este gosto saboroso, lá no final, quando bater no seu coração, no seu estômago, no dia final, vai ser um gosto muito amargo, um gosto de decepção, um gosto de desalento, um gosto de solidão. Então não queira mais participar disso. Procure, sobretudo, participar da ceia do Senhor, Ele que se dá por inteiro, Ele que é o sal da nossa vida. E o sal é justamente esse protagonista neste campo culinário que nós estamos falando aqui, trazendo essa comparação, pois se dissolve por completo nos alimentos e desaparece num sabor agradável. A presença discreta dele quase não se detecta, ou seja, a presença do sal não dá muito pra gente perceber, porém a sua ausência pode estragar o prato. Um prato sem sal é um prato sem sabor. Imagina uma comida insossa, nem dá vontade de provar, não é mesmo? Essa é a sua condição, passar despercebido, mas atuar com eficácia, pela maneira de definir a obrigação do cristão. Você tem, sabe qual é a obrigação que você tem, meus irmãos? Aí na sua casa, no seu trabalho, na sua paróquia, você tem a obrigação de ser sal da terra, luz do mundo. Você precisa brilhar, você precisa saborear, você precisa ser este sal na massa que faz toda a diferença, que dá um sabor diferente. O sabor, sabe de quê? De santidade. É isso que você precisa colocar aí na sua vida, na vida das pessoas que vivem à sua volta. Você precisa derramar este sabor, sabor de santidade. Vamos de música? Agora quem chega para cantar Anjos de Resgate, a canção Vou Viver.

Momento Mariano aqui no Madrugada Amiga. Mãezinha, nós estamos aqui buscando a sua intercessão, refúgio no seu sagrado coração, Virgem Maria. Nos refugie neste coração imaculado, onde não entra o pecado, onde não entra perigo algum. Aí eu quero me colocar juntamente com todos os meus irmãos que nesta manhã acompanham este programa. Ó aurora nascente pura, imaculada Maria, me acompanhe no caminho da vida e me ajude para que um dia eu tenha parte na alegria eterna. Nós queremos, mãezinha, um dia estar contigo aí no céu, louvando, bendizendo, aclamando a presença de Deus nos céus, com os anjos, com os santos, com os arcanjos e com a senhora, louvando a presença de Deus. Mãezinha, vem cuidar das nossas vidas, vem nos proteger, nos purificar, nos livrar dos pecados. A senhora, como mãe, sabe por onde nós precisamos caminhar e, sobretudo, a senhora sabe hoje quais são os caminhos nos quais nós não podemos mais caminhar. Eu peço para mim, mãe, vem direcionar os meus passos, a minha vida, vem direcionar também a vida dos meus irmãos. Ave Maria, cheia de graça, o Senhor é convosco. Bendita sois vós entre as mulheres e bendito é o fruto do vosso ventre, Jesus. Santa Maria, Mãe de Deus, rogai por nós, pecadores, agora e na hora de nossa morte. Amém. Chegando música com Fernando Vinhotti, pelas mãos de Maria.

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2: E o nosso programa de hoje está chegando ao fim. Obrigado pela sua companhia, pela sua participação. Que Deus abençoe esse dia na sua vida, que está só começando, que seja um dia na presença de Deus. Eu quero pedir agora o Espírito Santo sobre você, para que você possa ser este sal na vida de muitas pessoas, inclusive na sua. Que você seja um homem de Deus, uma mulher de Deus, cheio do Espírito Santo. Mas para isso, vem Espírito Santo sobre a vida deste meu irmão, que nesta manhã acompanhe esse programa, que ele seja invadido, inundado pela presença dos teus dons. Vem Espírito de Deus e alcança as necessidades pessoais deste meu irmão, desta minha irmã. Faz com que ele, com que ela sejam verdadeiramente sal da terra, luz do mundo. Shiri cantaralabassori de cantarahalalabashiri de cantaralabassori de cantaralabashi. 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Senhor, que de fato nesta manhã estes meus irmãos façam essa experiência de serem alcançados. Pessoas que estão se sentindo só, pessoas que têm sentido um grande vazio no coração, que o Senhor possa preencher esses vazios e que diante das escuridões do interior de cada irmão que nesta manhã acompanha esse programa, a tua luz possa brilhar, Senhor. A tua luz possa irradiar e expulsar todo o pecado, toda maledicência, tudo aquilo, Senhor, que é a obra do inimigo, de Satanás, que nesta manhã o Senhor possa dissipar e dar a paz de Deus ao coração destes meus irmãos. Amém. Meu irmão, um ótimo dia para você. Deus abençoe e continue na nossa programação e até a próxima.
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3: 9 em cada 10 pessoas usam a internet no Brasil, de acordo com a estimativa do IBGE. De acordo com dados recém-divulgados, em 2025, quase 91% da população com 10 anos ou mais de idade fizeram uso da internet. A análise por número de domicílios revela que em 2025 havia 76 milhões de domicílios com a internet. Esse total equivale a 95% dos domicílios do Brasil. Em 4 milhões de domicílios, o IBGE constatou que não havia uso da internet no ano passado. E os três motivos foram: nenhum morador sabia usar a rede, o alto custo do serviço de acesso à internet e a falta de necessidade de acesso. O Papa Leão XIV entrou em seu período anual de férias na residência pontifícia de Castel Gandolfo, nos arredores de Roma. Detalhes com a Rádio Vaticano.
4: Assim como no ano passado, o Papa escolhe a residência de Castel Gandolfo para o período de repouso durante o verão europeu. O Santo Padre se transfere para o Palácio Apostólico de Castel Gandolfo para um período de descanso até segunda-feira, 27 de julho. O texto informa que durante esse período, todas as audiências gerais ficam suspensas e serão retomadas na quarta-feira, 5 de agosto. As audiências privadas e especiais também ficarão suspensas. Nos domingos do mês de julho, sempre segundo o comunicado, o Ângelus com o Papa Leão XIV será recitado na Praça da Liberdade, direto de Castel Gandolfo. Em 2025, Leão XIV passou 16 dias de descanso na Vila Barberini, em Castel Gandolfo, de 6 a 22 de julho, período durante o qual não faltaram alguns compromissos públicos, como as celebrações no Borgo Laudato Si para a primeira liturgia pela custódia da criação, depois na paróquia pontifícia de São Tomás de Vila Nova e na Catedral de Albano. O período também foi marcado por alguns encontros, como aquele com o presidente ucraniano Zelensky, recebido na Vila Barberini, e pelo telefonema com o primeiro-ministro de Israel, Netanyahu, após o ataque militar do exército israelense à Igreja da Sagrada Família em Gaza. Posteriormente, o Papa ainda teve uma conversa telefônica com Mahmoud Abbas, presidente do Estado da Palestina.
3: O Papa Leão XIV visitou no último sábado a ilha italiana de Lampedusa. Lá prestou uma homenagem aos migrantes falecidos e abençoou uma placa atribuída ao histórico cais de desembarque de migrantes. Recebeu o nome de Papa Francisco. O Santo Padre também esteve no cemitério local, onde depositou uma coroa de flores nas sepulturas de vítimas das travessias no mar Mediterrâneo. Da Central de Jornalismo Canção Nova, Ana Elisa Castro.
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2: Basta-te a minha graça, pois é na fraqueza que a força se realiza plenamente. Segunda carta aos Coríntios, capítulo 12, versículo 9.
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5: 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Que bom estarmos juntos mais uma vez com você na sintonia da Rede Canção Nova de Rádio. Eu sou Dauana Salles e a partir de agora você está junto comigo no programa Mensagens e Canções. Um trechinho da Palavra de Deus que está lá na carta, segunda carta de São Pedro, capítulo 3, versículo 9. O Senhor não demora em cumprir a sua promessa, como julgam alguns. Ao contrário, Ele é paciente com vocês, não querendo que ninguém pereça, mas que todos cheguem ao arrependimento.

programa Mensagens e Canções, o Salmo para rezarmos juntos. Das profundezas clamo a Ti, Senhor. É o Salmo 130. Ouve, Senhor, a minha voz. Estejam atentos os Teus ouvidos à minha súplica. Se Tu, soberano Senhor, registrasse os pecados, quem escaparia? Mas contigo está o perdão para que sejas temido. Espero no Senhor com todo o meu ser e na Sua palavra ponho a minha esperança. A nossa esperança é o Senhor, nele está a nossa confiança. É isso que o Salmo vem nos ensinar nesta madrugada. Nas profundezas que você está, que você possa clamar ao Senhor, pedindo-lhe socorro, dizendo a Ele: Senhor, eu sei que o Senhor está atento às minhas súplicas, à minha voz que Te chama. E Deus, eu chamo por Vós porque confio e sei que me responderás. Lá no início do programa, nós trouxemos lá a carta de São Pedro, dizendo: Deus está sendo paciente a fim de que tenhamos a graça de nos arrependermos. Então, diante de Deus, das profundezas talvez do seu pecado, das suas fraquezas, clama ao Senhor nesta madrugada, clame-o agora, nesse instante, dizendo a Ele: Senhor, Tu és soberano, que não guardas para sempre as memórias do meu pecado, pois contigo está o perdão, para que sejas temido. Este temor não é o medo, mas o respeito para com Deus. Nas mãos do Senhor está o perdão que você necessita. Você precisa perdoar a si mesmo, perdoar a sua história, perdoar as pessoas que passaram pela sua vida. Que Deus te dê essa graça neste dia de experimentar o perdão. Que das profundezas da sua alma você chame por Deus, chame pelo Senhor e receba dele o perdão em sua vida. Confia, espere em Deus, Ele está contigo.

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1: E aqui no Mensagens e Canções, a mensagem do dia é do Márcio Todeschini, meu irmão de comunidade, ele que é consagrado aqui da Canção Nova, e ele diz assim: é muito bonito ver nas cartas de Paulo, sobretudo na carta aos Coríntios, o amor dos apóstolos pelas pessoas daquele lugar. Não se trata de um amor querer bem somente, mas um amor especial, capaz de dar vida pelo outro, de mover céus e terra, enfrentar prisões, açoites, perseguições e muito mais. Tudo isso para que as pessoas amadas se mantenham firmes em seus propósitos, no caminho com Deus. Você ama alguém desta forma especial? Mostre, expresse esse amor. Diga palavras sinceras de ânimo, motivação e encorajamento a esta pessoa. Faça que ela sinta-se amada. E que Deus te abençoe.

Eu tenho o privilégio de ter Maria como mãe e poder dizer-lhe: Maria, passa à frente para resolver o que eu sou incapaz de resolver. Monsenhor Jonas Habib.

0: Chegou o nosso momento de oração no Mensagens e Canções. Convido você a abrir o seu coração e apresentar a Deus as suas necessidades, pedindo pela intercessão de São Frei Galvão. Rezemos. Em nome do Pai, do Filho e do Espírito Santo. Amém. Santíssima Trindade, Pai, Filho e Espírito Santo, vos adoro, louvo e vos dou graças pelos benefícios que me fizestes. Peço-vos por tudo o que concedeu no sofrimento e na fidelidade ao vosso venerável Frei Antônio de Santana Galvão, que aumenteis em mim a fé, a esperança e a caridade, e vos digneis conceder-me a graça que necessito. Amém. Em nome do Pai, do Filho e do Espírito Santo. Amém. Frei Galvão, rogai por nós.
1: Eu tomo posse da sua bênção, Senhor.

Nossa, tá lindo demais. Essa merece e todo mundo junto. Eu tomo posse da graça de Deus. Lion, no saxofone.

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2: Estamos chegando ao final deste programa de hoje. Eu quero agradecer a você pela sua companhia, sua sintonia nesta programação que é especialmente preparada para você, nosso ouvinte. Desejo ótimo dia, viu? Que Deus te abençoe e que Frei Galvão possa interceder pelas suas necessidades. Ele dizia: fiel à graça divina, que alimentemos a vida consciente no nosso nada e nos deixemos atrair pelo tudo da cruz. É isso aí, minha gente, que tudo da cruz, que é o Cristo, seja a nossa inspiração neste dia. Grande abraço, a gente se encontra amanhã aqui na Rádio Canção Nova. Tchau, tchau.
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10: Olá, você que está na sintonia da Rádio Canção Nova FM 89.1 e por toda a rede de Rádio Canção Nova no Brasil, além Brasil, sejam todos muito bem-vindos. Sou eu, Inácio Filho, missionário da comunidade Canção Nova, e tenho o privilégio de estar com vocês aqui nas madrugadas durante a semana e às vezes também aos finais de semana nas reprises, levando até você pregações que eu tenho a certeza que irão transformar a sua vida. Então vamos lá, vamos deixar começar de conversa e vamos ao tema do programa de hoje. Não pecar contra a castidade. Vou repetir, não pecar contra a castidade com o nosso saudoso servo de Deus, Padre Léo de Betânia. É o tema do programa de hoje, pregação essa que aconteceu no dia 30 de dezembro de 2005 e nós vamos conferir agora.
7: O que implica esse mandamento não pecar contra a castidade? Uma das coisas mais bonitas que o catecismo faz é ampliar o conceito de castidade. Porque até então a ideia de castidade estava restrita aos padres, aos seminaristas, às freiras e às pessoas consagradas, que até inclusive fazem publicamente voto de castidade. Embora, para tristeza da igreja, nem sempre a gente cumpre e nem todos cumprem o voto de castidade. Pois o catecismo coloca a castidade como um dom, uma graça e uma obrigação para todas as pessoas batizadas. O catecismo amplia esse conceito para nos mostrar que castidade não tem tanto a ver com coisas que não se deve fazer, mas que castidade tem tudo a ver com a capacidade de dar-se. O catecismo usa uma expressão muito bonita quando diz: a pessoa que consegue o domínio de si, o autodomínio, em seguida ela é capaz de doar-se ao outro. Olha que coisa linda! A pessoa que não vive a castidade não ama. O marido que não vive a castidade, ele não ama. Por quê? Se o catecismo diz que para poder dar-se a alguém é preciso a pessoa possuir-se, ter autodomínio. E aí vem uma frase revolucionária do catecismo. Diz assim: a alternativa, a opção é uma. Ou você luta e exerce o autodomínio e é feliz, ou deixa-se levar pelos impulsos estragados da sexualidade, e é bem claro, os impulsos estragados, porque ela em si é um dom maravilhoso de Deus, e torna-se uma pessoa infeliz. Eu penso que todos nós aqui, primeiro, acredito que todos nós tenhamos pecado algumas vezes e outras muitas vezes contra a castidade. Desde a infância, da adolescência, em consequência de tudo aquilo que a gente aprendeu errado na escola, na rua, com os amigos, diante de tudo aquilo que a gente não aprendeu em casa, diante do medo, principalmente na infância, porque só diziam para nós que isso era uma coisa feia. E aí, se era coisa feia, o medo de se confessar. Enfim, em função de todas essas situações, com certeza, cada um de nós aqui, ou por pensamentos, por atos, por palavras ou por omissões, já pecamos contra a castidade. E uma coisa que cada um de nós já experimentou também, e que o catecismo reafirma de um modo belíssimo, como acabei de citar: todo pecado que envolva a sexualidade é gostoso, porque tudo que se alimentar no corpo e satisfizer os desejos do corpo é gostoso. O demônio não conseguiria fazer a gente pecar se ele não revestisse o pecado com algo bom. Tome o exemplo do padre Jonas da pescaria. Se você for lá na beira do rio com o seu anzol sem nada, peixe nenhum morde. Aí nem cobra você vai pescar. Vai pescar uma bota velha que está jogada lá dentro. Vai pescar uns restos de osso que tiver lá, que precisa de uma isca. Só que a isca, que é muito bonita, inclusive hoje se escolhe a isca conforme o peixe que você quer pescar, a isca que é cheirosa para o peixe, lá dentro tem um anzol que prende o peixe. É a mesma coisa. O encardido, para nos levar ao pecado, ele revestiu o pecado com uma cápsula de felicidade. Na hora é sempre gostoso. E depois, com certeza acontece com você também, depois o coração se reveste de uma angústia. A pessoa começa, nós que trabalhamos com gente que veio de uma situação onde a sexualidade foi estragada ao extremo, a gente vê como é difícil depois a pessoa acreditar em si mesma. Como isso mexe com a dignidade da pessoa. Quantas e quantas moças, principalmente filhas de Betânia, que não conseguem mais se perdoar, que não conseguem mais acreditar na pureza, porque por vários motivos, até mesmo violência na infância e adolescência, acabaram se entregando, acabaram se prostituindo com vários rapazes diferentes. É muito difícil, por mais que a gente reze, por mais que a gente imponha a mão, por mais que a gente fale do perdão, por mais que a gente ensine a misericórdia, por mais que a gente apresenta o rosto misericordioso de Jesus, a autoimagem dessa pessoa está deformada. E por isso, amanhã à tarde nós vamos falar nisso, a força do pensamento, da concupiscência e o que fazer para combatê-lo. Porque a pessoa se torna aos seus próprios olhos em primeiro lugar, e isso também é um argumento encardido. Primeiro ele leva a pessoa a pecar, ele seduz, ele tem um instrumento na mão imenso no mundo inteiro, e depois ele leva a pessoa a se autocondenar. Aliás, gente, todo pecado que o encardido nos sugere tem esse objetivo. A única coisa que ele quer é que você se autocondene. E aí não existe nenhum outro pecado mais grave do que a sexualidade. Porque para cometer o pecado do assassinato eu preciso ter uma arma, uma pedra, um tijolo, uma faca, um revólver. Para cometer o pecado contra a castidade eu não preciso ter nada. Ele está grudado no meu corpo, desde o meu pensamento, que nós vamos meditar amanhã de tarde, até os órgãos genitais, quando marcados com o carimbo encardido do pecado. A sexualidade, o catecismo afirma, e diga-se de passagem, a maior parte dos textos sobre sexualidade que eu tive a graça de meditar nesse livro, Sede Fecundos, foram tirados desse capítulo do catecismo. Toda a teologia da sexualidade, o lado bonito da sexualidade que eu abordo aqui em várias páginas, que graças a Deus tem levado muita gente a aproximar-se mais e mais de Deus. Há poucos dias mesmo eu ouvi um casal me dizendo assim: olha, Padre Léo, eu queria muito agradecer ao senhor pelo livro Sede Fecundos, porque como a gente sempre gostou muito de sexo, e a mulher dele casou com ele, ela era virgem, e não é uma pessoa idosa não, é gente nova, então não é só um costume antigo não, e também para mostrar que são gente séria. Então, como a gente gosta muito de sexo, o sexo nos faz muito bem, eu sou perdidamente apaixonado na minha mulher, ela é perdidamente apaixonada por mim, diante de mim ela acha todo homem feio. Eu já achei meio exagerado, porque ele também não era, que é um homem bem arrumado, entendeu? Um jeitado, assim, ao menos sabe cortar a unha, já é um grande sinal. Aliás, o homem você conhece pela unha, eu já falei isso várias vezes. Então, olha lá, vai aplaudir até isso. Ah, era ele? A gente tosse no microfone, aleluia! Povo de Deus é bom demais. Então ele me dizia assim: como a gente gostava muito e gosta muito de sexo, a gente nunca tinha lido o catecismo por medo de estar pecando, e a gente não queria deixar aquele pecado. Olha, quando eu li o seu livro, que eu descobri que não é pecado, padre, eu dei pulo nessa altura. E mais, quando eu descobri que além de não ser pecado, o pecado é se afastar da sexualidade aqueles que podem e devem exercê-la. Porque o catecismo afirma nesse capítulo sobre o sexto mandamento: a sexualidade é fonte de alegria e gratidão. Eu fico impressionado com a igreja. Por quê? Todo mundo sabe. A igreja na sua estrutura, ela é masculina. Os grandes agora que já temos teólogas, mulheres teólogas, mas normalmente eram homens. Quem imprime a lei da igreja? Bispo. As leis saem do Vaticano, o menor país do mundo, 0,44 quilômetro quadrado, muito menor do que a Canção Nova, o Vaticano, num contexto europeu. Você vai à Europa agora, por exemplo, ou há um mês atrás, e mais daqui 2 meses, você não vê nem cachorro na rua. Estão tudo recolhido por causa do gelo. Então, nesse contexto fechado, nesse contexto machista, porque teoricamente são homens que não têm envolvimento, não digo nem sexual, envolvimento familiar. E ainda assim, a igreja tem coragem de produzir um documento que mostra e ressalta o lado positivo. O mais bonito, e eu quero convidar cada um a ler, de modo especial, o sexto capítulo, o sexto mandamento no catecismo, mostra o lado bonito. Os primeiros parágrafos, todos eles é voltado para a beleza, para a grandiosidade, para a santidade da afetividade manifesta na sexualidade, a sexualidade como uma coisa englobante. O catecismo diz lá, a sexualidade tem a ver com todo o ser da pessoa, a sexualidade no agir, a sexualidade no falar, a sexualidade no vestir. Homem tem que mostrar que é homem pela roupa que veste, mulher tem que mostrar que é mulher pela roupa que veste, porque a sexualidade envolve, pelo jeito de cortar o cabelo, de se arrumar, de se embelezar, de cuidar do seu corpo, a sexualidade vista como algo lindo e maravilhoso. E em consequência da beleza da sexualidade é que aparece uma segunda parte mostrando aquilo que pode ser falta grave contra a sexualidade. Mas é muito importante você perceber o seguinte: o mundo sabe disso. Quando você tiver uma obra de arte, quanto mais valor tiver essa obra, maior terá que ser a segurança. Por isso que nesses museus hoje, você, para entrar no museu, precisa passar por teste de detector de metais. Dia e noite aquilo está filmando em todos os ângulos possíveis. Tem os alarmes mais eficientes e eficazes do mundo. Tem uma proteção de vidro grosso que a gente não pode nem chegar perto, nem ver a obra de arte. Por ser tão precioso, por ser uma obra maravilhosa. A maior decepção da minha vida foi quando eu fui no Louvre, aonde está a Mona Lisa. Primeiro que pago uma fortuna para entrar naquele museu. E eu fui no Louvre só para ver a Mona Lisa. Era o meu sonho. Eu vi tanto falar na Mona Lisa, o mistério da Mona Lisa eu queria ver. Mas eu imaginava que a Mona Lisa fosse um painel mais ou menos do tamanho desse aqui, com Nossa Senhora, com Jesus. Na minha cabeça era assim. Não sei se por ignorância, em excesso, eu nunca tinha parado para ler qual é o tamanho do quadro. Aí fui, eu estava ansioso, vou ver a Mona Lisa. Aí entra num salão um pouco menor que esse rincão, pouca coisa menor. Entra numa sala daquela, não tem absolutamente nada. Tem um quadrinho desse tamaninho assim, michuruca. Aquilo é a Mona Lisa. Eu cheguei lá numa distância dessa aqui também, que lá também já tem essas correntes, e fiquei olhando para aquilo. Meu Deus, que vergonha. Vê lá se isso é um quadro imponente. É uma coisinha assim. É claro, a arte do quadro impressiona. A gente não sabe se ela está rindo, se ela está chorando. Aparece aqueles olhos de Cristo que põe um por cima do outro, que aonde que você olha, o Cristo está olhando você. Aparece aquilo. É impressionante, mas uma coisinha de nada. E por que eles gastam dia e noite os guardas lá para vigiar aquele quadro? Porque a obra é importante e porque foi feita pela mão de um artista excepcional, fabuloso, importante. Entende por que a igreja briga tanto para defender você, para defender o seu corpo? Porque você não é um quadrinho michuruca da Mona Lisa que foi feita por um artista espetacular. Você é uma obra ambulante das mãos de Deus. O seu corpo Aqui está a diferença. O mesmo mundo que protege a Mona Lisa ou qualquer obra de arte, que investe milhões. Outro dia eu lia um jornal italiano falando da fortuna que gastaram para limpar a estátua de Davi. Aquela estátua fabulosa, eu não sei aonde ela está, porque eu não fui lá ver essa estátua. Podia ser uma decepção igual da Mona Lisa, né? Gastaram mais de um ano para limpar, porque não podia fazer igual a minha mãe. Minha mãe fosse limpar aquilo lá, limpava em 3 horas, mas gastava metade da estátua também. Aí ia meter escova naquilo, ia pingar que boa, no instantinho ia estar limpinho. A estátua do Davi levou mais de ano pintando, várias pessoas ali trabalhando, com supervisão de arquiteto, sei lá o que mais, porque tinha que ser limpa, cuidado por cuidado. Não podia colocar um produto químico, tem que ir passando com todo cuidado para devolver um pouco da beleza original sem estragá-la. Gastaram uma fortuna em produtos especiais que tiveram que ser pesquisados em laboratório, testado para não corroer o mármore, o granito e esses materiais duros. Foi uma fortuna. Eu não me lembro o valor, mas é um valor milhões de dólares, de euro no caso. Meu Deus do céu, se o mundo gasta milhões para restaurar uma obra de arte, e a restauração da pessoa humana, que está deformada, que está prostituída, o corpo humano colocado como moeda. Gente, com toda a evolução do mundo moderno, se há uma área em que há uma regressão absoluta, é exatamente a dignidade da pessoa humana. Pensa que no que nós falamos no não matar, a dignidade da vida humana. Falar da castidade é falar da dignidade da pessoa humana, a dignidade do corpo humano. E a luta contra o corpo humano, São Paulo já diz que é uma luta espiritual profunda, que há uma luta contra o espírito sendo atacado constantemente pelo espírito carnal estragado. Mas isso nós não precisamos pensar só em coisas longe, não, em pessoas longe, ou em gente que está vivendo a desgraça, porque quantos estão vivendo na desgraça? A desgraça, por exemplo, da pornografia. A desgraça, por exemplo, da pessoa que não controla os seus instintos homossexuais. Pensa. O sofrimento dessa pessoa, a cruz que essa pessoa, o espinho que ela carrega dentro dela, dia e noite. E no entanto, você vê isso hoje de uma forma banalizada, como se fosse um direito. Aliás, o perigo não é enquanto os meios de comunicação estão falando no direito à homossexualidade, no direito de homem casar com homem, mulher casar com mulher. O terrível é que, se continuar desse jeito, daqui uns dias, ao invés de defender o direito, eles vão defender a obrigação. Vão dizer que cada um de nós é obrigado a ser homossexual, que cada um de nós é obrigado a ser lésbica. Por quê? Quando eles falam sobre isso, a gente tem que calar a boca, porque senão você vai contra a liberdade de expressão, senão você vai contra os direitos fundamentais da pessoa humana. Agora, quando eles aporcalham a nossa fé, aporcalham a dignidade da pessoa humana, ninguém tem o direito de falar nada, mesmo sendo mentira. A revista Isto É, de um mês atrás, por exemplo, coloca uma manchete de capa chamando atenção para a pedofilia cometida por um padre lá no estado do Maranhão. E depois, dentro da matéria, uma matéria fraquíssima, para chamar uma capa de uma revista que
11: que se julga tão importante, com mais de 700 mil assinantes, e depois trazer a matéria lá no fim da revista com 4 ou 5 páginas, mais era fotografia, cita um segundo caso. Um segundo caso de uma pessoa, aliás, os dois que estavam envolvidos lá, pessoas adoentadas, pessoas estragadas. Cita então esse segundo caso que ocorreu em Anápolis. Até muitos da Canção Nova conhecem o Frei Tarcísio envolvido nesse episódio. E no meio dessa matéria, afirma que no Brasil tem 1.700 padres pedófilos. E não vi nenhum processo judicial. Porque quando eu afirmo que tem 1.700 pedófilos, eu tenho que ter um laudo dizendo e declarando quem são. E por que aqui? Aonde tirou esse dado? Pega a estatística que as próprias correntes homossexuais defendem. Que, aliás, deixa bem claro também uma coisa, hein? Não sei aonde juntaram homossexualidade com pedofilia. Como se todo homossexual fosse pedófilo. Não! Não há em si nenhuma relação. O grosso da pedofilia, e o sistema judiciário do Brasil sabe disso, o grosso da pedofilia é cometido dentro de casa, por pai, por irmão mais velho, por padrasto, por avô, por tios, por irmãos mais velhos, é cometido em casa. Mas sabem por que os meios de comunicação não fazem uma luta contra isso? Porque eles são os grandes prostituidores das nossas crianças. Quando põe uma menina, uma criança vestida de prostituta, quando paga fortunas para apresentadoras de televisão, mulheres que chegaram à fama, feita a Xuxa, por exemplo, tirando retrato para revista, fazendo filme, aonde inclusive ela teve relações com uma criança. É uma pedófila que ganha uma fortuna, que mora numa mansão, para enganar, para ser fonte de pornografia. E claro, eu nunca assisti, mas já vi propaganda do programa dela. É claro. Quem mantém o seu programa? Empresas ligadas à nova era. Os desenhos animados de monstro, os desenhos animados de bicho, os desenhos animados de quem não tem família, feito Walt Disney. Walt Disney é uma pena. É uma pena que tem pai e mãe juntando dinheiro para levar o filho na Disney. Que pena. Principalmente que aqui no Brasil tem parques temáticos que tem quase todos os brinquedos e pelo menos pode ir com a família, quem patrocina esse tipo de televisão. Por isso eles não podem falar. Aí, quando pega o caso de um padre, gente, eu não estou defendendo o padre aqui não, Deus o livre e guarde, isso é uma desonra para nós padres. Agora, o evangelho diz que quem não tem pecado joga a primeira pedra. Eu não posso, não é porque graças a Deus eu nunca cometi um pecado desse, que eu vou agora jogar pedra nesse padre. Graças a Deus, na minha casa tem 35 crianças, e jamais alguém vai poder falar de qualquer brincadeira, para evitar qualquer coisa, de qualquer brincadeira com uma das crianças, para evitar qualquer perigo, qualquer nada. Mas eu não posso falar dele, sabe por quê? Eu não sei a história desse padre. Quando eu atendo os meus filhos que têm desvios sexuais, tanto homens como mulheres, você descobre o outro lado, que como é marca terrível, como nós precisamos lutar contra a fonte dos pecados que atinge a sexualidade, principalmente a castidade, porque a história de quase todos eles é a mesma. Quando tinha 7 anos, quando tinha 10 anos, quando tinha 12 anos, foi abusado sexualmente. E eu louvo, glorifico e bendigo a Deus que nesses anos todos, morando no meio deles até hoje, graças a Deus, Eu nunca encontrei um caso de pedofilia cometido por um sacerdote. Então, quando eu vejo alguém que comete isso, não sou padre, não, estou citando o padre por ser um exemplo recente, eu penso, meu Deus, e o que aconteceu com ele? Não adianta a gente querer agora criar uma corrente do passado, não, porque ele foi abusado por um outro padre, ou foi abusado por um adulto, ou foi abusado, isso não adianta, porque você vai ficar voltando, vai chegar em Adão e Eva. E chegou em Adão e Eva, ali chegou na origem, o encardido, que se disfarça de tudo quanto é jeito para poder seduzir. Ele é o pai da mentira, ele é o pai da morte, ele é o pai da sedução. Mas nós precisamos pensar, o que será que levou esse coitado? Tem que ser punido, tem que, citei isso antes na pregação, é ordem do catecismo que o autor do mal tem que ser separado, que ele não pode ficar solto. A igreja não pode proteger a liberdade desse padre, não pode. Ele tem que ser recolhido primeiro num lugar da igreja reservada até que seja provada e comprovada sua pena, sua culpa, e aí encaminha-se, se ele precisa ser tratado, um bom psiquiatra, um bom psicólogo, com remédio ou sem remédio, e por fim encaminham para que ele tenha um tempo numa penitenciária, numa cadeia, num hospital penitenciário, até mesmo um tempo para ele se perdoar, para ele se refazer. Quando a pessoa assume as consequências do seu ato, ela inclusive transforma isso numa fonte de bênção, numa fonte de graça. Então não é pôr pano quente, mas é defender o direito à verdade. Não existe castidade sem verdade. Cada um de nós aqui sabe, todas as vezes que nós cometemos o pecado contra a castidade, nós estamos nos unindo à mentira. E sabemos que o pai da mentira, o autor da mentira, tem nome, que Jesus veio para pisar na sua cabeça. Então, meus irmãos, olha hoje para você. Tenta descobrir hoje, amanhã à tarde, quando falarmos do nono mandamento, qual é a causa dos pecados da sexualidade. E não há dúvida, seguindo a dinâmica do catecismo, uma das causas, e eu falo explicitamente isso no livro Sede Fecundos, poucas vezes eu recomendo um livro meu, mas eu vou recomendar esse livro para principalmente os casais, e para também aqueles casais que estão se preparando para o matrimônio, porque estou absolutamente convencido, os casais precisam descobrir isso que o catecismo mostra como base da castidade. Precisam descobrir a beleza da sexualidade, e aí precisa um primeiro passo para isso. Primeiro passo, eu preciso descobrir a beleza do meu corpo, da minha alma, e como isso está entrelaçado. Eu preciso redescobrir, porque volta a fita. Você que tem DVD, como lá nos Estados Unidos eles falam, dividir, é chique, né? Se dividir, parece que está dividindo as coisas, mas não. Volte a fita no que eu falava há poucos minutos atrás. O objetivo do encardido, quando quer nos seduzir, é fazer você perder o autodomínio, porque perdendo o autodomínio, você não se valoriza. Em cidades grandes, Curitiba, isso é muito comum a gente ver sempre. Você vê 9 da manhã, 10 horas da manhã, na beira da rua, aquelas prostitutas em final de carreira. E o triste é que uma prostituta chega em final de carreira muito cedo. Com 30 e poucos anos, ela está completamente acabada pelas noites inteiras que passou acordado, pela bebida, pela droga e principalmente pela autopunição. O pior é a autopunição. Hoje sabe-se que em países mais adiantados em pesquisas, descobriu-se que há um elevado índice, muito maior do que o normal, de câncer do útero e de mama em mulheres prostituídas. Claro que a pessoa fica se autopunindo. Mas antes dela chegar no fim, ela está ainda no final da carreira, ela vai para a beira da rua se oferecer por R$2, por R$3, por R$5, pedindo, paga um cafezinho para mim. Olha o que a pessoa chega, ela perdeu a sua dignidade, ela perdeu o senso da beleza do seu corpo. Não fale para ela, ela não acredita que ela é templo do Espírito Santo. E o mais bonito, e eu faço questão de falar, já falei isso lá dentro da zona, quando fomos entrevistar as prostitutas, nem quando você estava no mais fundo, e isso vale para você também, para cada um de nós que já cometemos pecados contra a castidade, nem quando você está no mais fundo do poço, cometendo o mais hediondo pecado, o Espírito Santo não abandona você. Isso é amor. Isso é amor. Os dons de Deus são irrevogáveis. E, gente, aqui está o único segredo capaz de restaurar uma pessoa, qualquer um de nós, que um dia já estivemos mergulhados nesses pecados. O Espírito Santo é um dom colocado em nós pelo Pai quando nos teceu no seio de nossa mãe, por Jesus quando na cruz dá-se inteiramente, tanto que nós comungamos, e pelo Espírito Santo que, a partir do sacramento do batismo, não nos abandona jamais, jamais, por mais medonho, por mais hediondo, por mais terrível, por mais miserável que seja o pecado dessa área, porque esse é o mais grave pecado que nós podemos cometer. São Paulo vai deixar isso com muita clareza. Olhe, por exemplo, a primeira carta aos Coríntios, capítulo 5. Tobias, que já mostra que principalmente no matrimônio, o demônio só tem ação na vida e na história daqueles que se casaram banindo Deus da sua vida. Por mais terrível que seja esse pecado, por mais medonho, por mais pavoroso que seja esse pecado, o Espírito Santo não abandona você. O que que o encardido faz? O encardido tenta, pela deformidade do nosso corpo, em primeiro lugar pela exposição do corpo, e depois pela deformidade.

e que tiveram a desgraça de recair. Em quão pouco tempo eles estão deformados? Porque aí, olhando para si mesmo, a pessoa vai se punindo. Aí a pessoa não se cuida mais. O cabelo está tudo estragado. Os dentes quebram, perde-se os dentes, até em função do álcool e da droga. Imagina, o crack, por exemplo, a força, ele chega a ter 700 graus quando a pessoa dá a baforada, o cachimbo. Imagina isso na raiz dos dentes. Então, perde-se os dentes, o cheiro da pessoa, passa dias sem tomar banho, aquela sujeira vai grudando, vai aparecendo um monte de feridas no corpo, sarna, bicheira no corpo. A pessoa não se olha mais no espelho, a pessoa não cuida mais da sua roupa. Pode ver, eles vão ficando abandonados, larga, não cuida mais. Então, para devolver a dignidade da pessoa, é preciso cair na ótica linda do catecismo. E a ótica é essa: a sexualidade é boa, a sexualidade é fonte de vida, a sexualidade é obra privilegiada das mãos de Deus. Para chegar nessa visão correta da sexualidade, é preciso a visão correta do corpo. Não sabeis que o vosso corpo é templo do Espírito Santo? Por que que precisamos ter o cuidado com a roupa? E o cuidado também como veste essa roupa? Para não despertar no outro a concupiscência, tema do nono mandamento. Para não despertar no outro um olhar estragado. Vou dar um exemplo simples. Eu partilhei isso com uma irmãzinha aqui hoje. As meninas que gostam de usar uma calça jamais justa, se for ajustada, não é tão problemático. Mas põe uma calça, mesmo uma calça jeans, e para carregar o celular, põe o celular aqui no bolso de trás, ingenuamente, pois isso é um atrativo do olhar do outro. Porque ao colocar o celular, como a calça já é justa, destaca ainda mais o contorno do corpo. Segundo, qualquer um de nós tem a atenção do olho chamado por qualquer coisinha fora do lugar. Você já notou como incomoda você ver alguém com a boca suja? O ranho da pessoa escorrendo? O tatuzinho grudado aqui assim? Dá vontade, eu tiro. Dá licença, eu tô com um tatu aqui. Você, a primeira coisa que faz quando uma pessoa está comendo é mostrar que ela está com sujeira. E normalmente, quando você fala para ela limpar, ela sempre limpa do lado errado. Isso é uma pesquisa que eu fiz. Estou agora descobrindo as causas. Qualquer um de nós, você vê uma mancha num lugar, você olha para aquela mancha. Aquele celularzinho colocado aqui no bolso, ingenuamente, nenhuma menina colocou o celular ali para chamar a atenção, vira uma isca. Porque você olha por causa do celular, olhou aí. E se ela for ajeitada? Pior ainda. Quando for uma coisa meio deformada, você ainda louva o Senhor, aí é um hino à castidade. Mas quando é uma coisa ajeitada, e aquilo parece um imã que puxa você, você não quer ver, mas os olhos desobedecem a gente. Ele vai e olha, vai e olha. Isso é uma luta. Então, eu tenho que perceber: o meu corpo é templo do Espírito Santo, a beleza do meu corpo. Eu vou proteger o meu corpo porque ele é a grande obra de arte. Se uma obra de arte do mundo merece tanta segurança e tanto cuidado, eu preciso proteger a maior de todas as obras de arte, que sou eu, o meu corpo. Não tem esses artistas aí que paga seguro, faz seguro das pernas, seguro do braço, seguro do seio, seguro de vida? Ótimo. E você está fazendo seguro para a vida eterna? Você está assegurando o seu corpo para ele poder entrar glorioso no céu? No livro A Cura dos Traumas de Morte, eu trabalho esse tema. O meu corpo vai ser chamado a entrar glorioso. E tem algo que eu não citei no livro, mas já citei aqui em pregações: esses santos que tiveram o dom, a visão do céu e do inferno, todos eles.

0: Esses místicos viram algo em comum. No inferno, almas completamente deformadas, fisicamente estragadas, cheia de ferida, toda torta. No céu, todas as almas no corpo ressuscitado, perfeito. Mesmo pessoa que quando morreu não tinha uma perna, está perfeito. No céu está perfeito. Cega, no céu não tem ninguém cego. Não é que o cego não vai para o céu, hein? Pelo amor de Deus, vocês aí, deficientes visuais. É que essa cegueira é só dessa vida. Na ressurreição, restaura-se a sua vista no plano original de Deus. O corpo que era deformado, por exemplo, por uma ferida, por um câncer, no céu está completamente intacto. Uma beleza infinita. Inclusive, a pessoa, isso eu falo no livro, a pessoa tem o dom da locomoção. A pessoa, numa rapidez maravilhosa. Lá no céu, você vai se deslocar de um lado para o outro com uma rapidez imensa, até porque está fora do tempo e do espaço. Mas esses místicos ficaram horrorizados. E até alguns chegaram a pensar errado quando viram que no inferno há um grupo de pessoas completamente deformado. E eles chegaram a pensar isso: será possível que a pessoa com deformidade não vai para o céu? Mas descobriram que não. Que essa deformação é o prêmio do demônio. Prestem atenção nisso que eu vou falar. Essa deformação no inferno, pelo amor de Deus. Não pense errado que esse ano que vem, inclusive, o tema da campanha da fraternidade são os deficientes físicos. A igreja quer nos ajudar a perceber o seu valor e a sua dignidade. Então, ufa, pelo amor de Deus, age e pensa corretamente. Que essas almas, portanto esse corpo que está no inferno, todo deformado, foi o prêmio que o encardido deu a todos aqueles e aquelas que morreram sob o domínio do pecado contra a castidade. Olha a gravidade. A pessoa que morreu no pecado, pecando, ou que não conseguiu superar o seu pecado sexual, que não recebeu absolvição a partir dessa realidade, o prêmio que o demônio dá é ficar parecido com ele, é ficar incompleto, é ficar mutilado, é ficar no sofrimento, é ficar na feiura, é ficar na deformidade. Então, meus irmãos, ao recuperar o valor, a beleza, a santidade do nosso corpo, da nossa carne, de cada parte do nosso corpo, é por isso que nós protegemos com maior cuidado, com maior carinho, os nossos órgãos sexuais. É por isso que eles estão revestidos de uma intimidade. Por isso que eu acho medonha essa moda de usar a calça comprida lá embaixo assim, para ficar parecendo a calcinha e a cueca. Coisa medonha. Antigamente, uma mulher que tivesse parecendo a combinação. A senhora usou combinação? Combinação é quando a alcinha vem no ombro. Ou, aí muitas usaram, a nágua. A mulher que parecia a ponta da nágua, a gente cutucava e falava: tá vendendo farinha. Mas também não sei porque quer vender farinha. E a moça falava com vergonha. Você falava, ela desculpa, ela disfarçava assim, enrolava, né? Porque era uma vergonha. Imagine se na casa da gente a mãe lavava calcinha, essas coisas, e ficava expondo lá no varal para os outros. Isso era uma coisa mais íntima. Hoje não, é. Aqueles rapazes assim, que a calça lá embaixo, e uns têm uma bunda muito feia ainda. E põe aqui a cueca, ainda fazendo propaganda, não sei do nome da cueca. Ah, isso é muito feio. Seu corpo é templo de Deus, tem que ser cuidado. Põe uma roupa desse, pior, eu não consigo entender. Eles vão lá, compram uma calça caríssima, cortam um pedaço dela, vai ficar tudo cheio de rasgado, usa aquilo sujo, caído na... Ah,
1: Ô, rapaziada, vocês até que não são tão feios assim não, mas fica medonho, fica pavoroso. Põe a roupa na altura certa, dá uma ajeitada em qualquer época da vida. Por quê? Porque quem me fez é Deus. Tem uma música que a Melinha cantava, fala, foi Deus que fez você. Foi Deus, seu corpo é obra-prima de Deus. Quando a gente vai aumentando a nossa capacidade de perceber o valor do nosso corpo, acontece uma coisa maravilhosa. A pessoa passa a valorizar o corpo do outro. Vocês já observaram quantas obras de caridade, caridade verdadeira, existiu e existe ao longo da história da igreja? Desde uma Madre Teresa de Calcutá ao nosso querido Padre Roberto, que vai catando esse irmão da rua. A nossa obra Betânia, que com muita alegria eu louvo a Deus o que ele tem feito em Betânia, que vai acolhendo os deformados, os estragados. O que motiva-nos a fazer isso? Motiva-nos a força de Deus em nós, a partir da consciência de duas coisas. Ao menos comigo foi assim. Foi por isso que eu fundei Betânia. Primeiro, a partir da consciência do meu pecado. O que mais me motivou a ir ao encontro desses meninos e meninas, crianças, senhores e senhoras, é olhar para mim. É a minha confissão mensal. É descobrir como eu sou pecador. E por isso eu não posso condenar ninguém. Quem sou eu para condenar alguém sabendo que eu sou tão pecador? Mas a segunda coisa é a graça de Deus que age em mim, apesar de eu ser pecador. Eu tenho consciência que a graça de Deus age em mim, que mesmo sendo pecador, que mesmo sendo, como já falei aqui não, no outro rincão, mesmo sendo um monte de esterco, um monte de bosta, eu sei que Deus age através de mim. Eu tenho responsabilidade do que eu faço exatamente por isso. Pois é esse o caminho também na sua vida. Primeiro você tomar consciência dos seus pecados. A pior coisa que a gente faz com o pecado é não assumi-lo. Eu tenho que tomar consciência. Eu sou pecador. Já fiz muita burrada, consciente ou inconsciente. Faço muita burrada. E como lembra o catecismo, cada vez que as faço, depois me é uma cruz. Meu Deus. Eu viajo sempre sozinho no meu carro. 99% das viagens que eu faço por mês eu estou sozinho. Quantas e quantas vezes, no meio da viagem, ou no início da viagem, vem lá a consciência de um pecado. Ah, meu Deus, como essa viagem é difícil. Até que a gente encontre um sacerdote para se confessar. Como é difícil. A consciência fica ali martelando. Você lembra, foi muito bom o pecado. Todo pecado na hora é gostoso. Por isso que a gente peca. Por que você peca? Porque na hora o pecado é gostoso. Tudo que é ruim a gente já não faz. Ninguém quer chegar perto do que não presta. Você quer conforto. Aquilo que conforta o corpo na hora, que dá prazer físico, psíquico, etc., é maravilhoso na hora. Mas depois a gente fica martelando na cabeça da gente. Senhor, eu também hoje renuncio ao demônio, autor e princípio dos pecados conjugais, do adultério, da infidelidade, da masturbação, da pedofilia, da fornicação, da violência, do estupro, de tudo aquilo, Senhor, que os meios de comunicação se aproveitam para nos fragilizar ainda mais. E suplicamos, Senhor, abençoe, principalmente os casais. Abençoa o Senhor para que eles possam viver cada dia mais a santidade, a beleza do sacramento do matrimônio. Toca no coração desses casais, Senhor, curando-lhes os traumas que trouxeram da infância, da adolescência, do útero materno, da juventude, daquilo que aprenderam estragadamente, erradamente, nas ruas, com as amizades, nas escolas. Restaura hoje, Senhor, a sexualidade estragada, que tem levado tantos casais a se afastarem, a usarem, Senhor, da sexualidade como instrumento de dominação e de pecado. Abençoa hoje, Senhor, essa unidade. No dia da Sagrada Família, Senhor, abençoa. Nutre o coração e a vida desses casais com a força do Espírito Santo. Inunda-os, fecunda-os, batiza-os, Senhor.
2: Não pecar contra a castidade, com nosso servo de Deus, Padre Léo de Betânia, foi o tema do programa de hoje. Tenho certeza que foi uma bênção para você, assim como foi para mim também. 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O programa tá chegando ao finalzinho, mas a Regiane Benício vem aí, sempre com aquela simpatia, trazendo aquele recadinho especial para nós.
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2: Obrigado, Regiane. Obrigado a você que esteve conosco na sintonia da Rádio Canção Nova, FM 89.1 e também pela rede de Rádio Canção Nova. Gente, obrigado pela presença, viu? E não esquece, temos encontro marcado no nosso próximo programa. Nossa missão é evangelizar.

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1: No Ângelus do último domingo, Papa Leão XIV comentou que a sabedoria de Deus e não dos homens ensina que Cristo é libertação, esperança e perdão diante de uma humanidade ferida. Jesus cuida dos que mais sofrem, dos cansados e oprimidos, correspondendo com seu amor e partilhando sua vida até a cruz, completou o Papa. Reportagem da Rádio Vaticano.
2: Leão XIV exortou a reconhecer a presença de Cristo, que gosta de se revelar aos pequeninos, enquanto permanece escondido aos sábios e aos entendidos, aqueles cheios das próprias ideias, fruto da sabedoria humana que se torna em arrogância.
3: La vera sapienza di Dio.
2: A verdadeira sabedoria de Deus revela-se na humildade da carne, e o seu ensinamento dirige-se àqueles que passam por maiores dificuldades. Vinde a mim todos os que estáis cansados e oprimidos, diz o Senhor. Ir ao encontro de Jesus significa corresponder ao seu amor e partilhar a sua vida até a cruz.
3: E condividere la sua vida fino alla croce.
2: É precisamente o dom de si mesmo por amor, explicou o Papa, que constitui o jugo de Jesus, ou seja, a síntese do seu ensinamento, o cerne da sua sabedoria ardente de caridade para com todos.
3: Fratelli e sorelle, come può essere leggero e dolce il peso della croce?
2: Irmãos e irmãs, como pode ser leve e suave o peso da cruz? Só por uma razão, porque o Senhor o carrega primeiro e com todos nós, sem nunca nos deixar sozinhos diante do que nos oprime. Como autêntico mestre, Jesus toma sobre si a humanidade ferida pelo mal para cuidar dela. A sabedoria que ele nos dá é um anúncio de salvação, e o seu jugo levanta-nos de todas as quedas. Ao seguir Cristo, comentou Leão XIV, o nosso caminho é uma escola de liberdade que leva a sério o drama da história e ilumina sempre o seu sentido, sobretudo nos momentos mais sombrios. Como filho de Deus e com a força do Espírito Santo, Jesus se torna nosso irmão e consegue mostrar que só na cruz o mal é redimido. Só na paixão é que o nosso cansaço mortal encontra consolo e resgate.
3: Nella schiavitù, Cristo è liberazione.
2: Em situações de escravidão, Cristo é libertação. No flagelo da guerra, Cristo é esperança. Na hora do pecado, Cristo é perdão. Esta é a verdadeira sabedoria, ou seja, o caminho que queremos percorrer juntos, unidos como discípulos, em seu nome.
1: Da Central de Jornalismo Canção Nova, Ana Elisa Castro.
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13: Bendito aquele que confia no Senhor, o Senhor mesmo será sua segurança. Livro do profeta Jeremias, capítulo 17, versículo 7.
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16: Para você que nos acompanha nesta madrugada para rezarmos juntos o Terço da Misericórdia. Acolho você que está na sintonia pela rede Canção Nova de Rádio, pelo 89.1 e pelo aplicativo da Rádio Canção Nova. Eu sou a missionária Érica Fernanda, da comunidade Canção Nova, e lhe faço companhia nesta hora para rezarmos o Terço da Misericórdia. Momento de você se deixar ser visitado pelo amor de Deus, pela misericórdia divina. É hora de rezarmos e clamarmos a misericórdia de Deus sobre nós. E para fazer deste momento da misericórdia um derramamento de bênçãos e graças, quero acolher aqui meu irmão de comunidade, Padre Valdinei, para juntos rezarmos o Santo Terço da Misericórdia. Bom dia, Padre, a paz de Jesus, seja bem-vindo.
17: Bom dia, Érica, Fernanda, paz de Jesus. Agradeço àqueles que do outro lado conosco rezam nesta hora, ao nosso operador de áudio José Hamilton, à nossa produtora Nataliene Rose. E por estarmos juntos, é sempre uma eterna alegria e gratidão. A circunstância nos trouxe para rezarmos nesta hora.
16: Amém.
17: Deus seja louvado.
16: Padre, e o Senhor falando me veio ao coração que nós não somos dignos da misericórdia de Deus, mas devemos sempre recorrer à misericórdia do Senhor, assim como nos ensinou a apóstola da misericórdia, Santa Faustina, que inclusive vai dizer no seu diário: a humanidade não encontrará a paz enquanto não se voltar com confiança para minha misericórdia, no seu diário número 300, não é isso, Padre?
17: É verdade, nós buscamos a paz, uma paz que não consiste na ausência de alguns conflitos, mas sobretudo a capacidade de olhar para os nossos conflitos do coração de Jesus, que é o coração misericordioso. A ele nós devemos toda a confiança, o que Deus espera de nós, apenas que sejamos misericordiosos, misericordiosos como o Pai. Nós encontramos a paz e Paulo diz que consolamos a partir da consolação que nós recebemos. Deus, por meio da misericórdia, ele consola a nossa humanidade, nos dá a paz que tanto nós precisamos para viver com confiança a partir da misericórdia. E neste processo, também nós somos capazes de viver uma humanidade misericordiosa. para com o próximo.
16: Amém. Graças a Deus. E você que sintonizou a Canção Nova FM neste momento, nós estamos rezando o Terço da Misericórdia. Eu convido então a você a colocar suas intenções com confiança nas chagas abertas do nosso Senhor Jesus. Você e a sua família encontrará paz e as graças que tanto precisa. Nós estamos unidos em nome do Pai, do Filho, do Espírito Santo. Amém. Pai nosso que estais no céu, santificado seja o vosso nome. Venha a nós o vosso reino, seja feita a vossa vontade, assim na terra como no céu.
17: O pão nosso de cada dia nos dai hoje, perdoai-nos as nossas ofensas, assim como nós perdoamos a quem nos tem ofendido. E não nos deixeis cair em tentação, mas livrai-nos do mal. Amém.
16: Ave Maria, cheia de graça, o Senhor é convosco. Bendita sois vós entre as mulheres e bendito é o fruto do vosso ventre, Jesus.
17: Santa Maria, Mãe de Deus, rogai por nós, pecadores, agora e na hora da nossa morte. Amém.
16: Creio em Deus Pai, Todo-Poderoso, Criador do céu e da terra, e em Jesus Cristo, seu único Filho, nosso Senhor, que foi concebido pelo poder do Espírito Santo, nasceu da Virgem Maria, padeceu sob Pôncio Pilatos, foi crucificado, morto e sepultado, desceu à mansão dos mortos, ressuscitou ao terceiro dia, subiu aos céus, está sentado à direita de Deus Pai Todo-Poderoso, de onde há de vir a julgar os vivos e os mortos. Creio no Espírito Santo, na Santa Igreja Católica, na comunhão dos santos, na remissão dos pecados, na ressurreição da carne e na vida eterna. Amém. Eterno Pai, eu vos ofereço o corpo e o sangue, a alma e a divindade de vosso diletíssimo Filho, nosso Senhor Jesus Cristo, em expiação dos nossos pecados e os do mundo inteiro. Pela sua dolorosa paixão, tende misericórdia de nós e do mundo inteiro.
17: Pela sua dolorosa paixão,
16: tende misericórdia de nós e do mundo inteiro.
17: Pela sua dolorosa paixão,
16: tende misericórdia de nós e do mundo inteiro.
17: Pela sua dolorosa paixão,
16: tende misericórdia de nós e do mundo inteiro.
17: Pela sua dolorosa paixão,
16: tende misericórdia de nós e do mundo inteiro.
17: Pela sua dolorosa paixão,
16: tende misericórdia de nós e do mundo inteiro.
17: Pela sua dolorosa paixão,
16: tende misericórdia de nós e do mundo inteiro.
17: Pela sua dolorosa paixão,
16: tende misericórdia de nós e do mundo inteiro.
17: Pela sua dolorosa paixão,
16: tende misericórdia de nós e do mundo inteiro.
17: Pela sua dolorosa paixão,
16: tende misericórdia de nós e do mundo inteiro.
17: Eterno Pai, eu vos ofereço o corpo e o sangue, a alma e a divindade de vosso diletíssimo Filho, nosso Senhor Jesus Cristo, em expiação dos nossos pecados e os do mundo inteiro.
16: Pela sua dolorosa paixão,
17: tende misericórdia de nós e do mundo inteiro.
16: Pela sua dolorosa paixão,
17: tende misericórdia de nós e do mundo inteiro.
16: Pela sua dolorosa paixão,
17: tende misericórdia de nós e do mundo inteiro.
16: Pela sua dolorosa paixão,
17: tende misericórdia de nós e do mundo inteiro.
16: Pela sua dolorosa paixão,
17: tende misericórdia de nós e do mundo inteiro.
16: Pela sua dolorosa paixão,
17: tende misericórdia de nós e do mundo inteiro.
16: Pela sua dolorosa paixão,
17: tende misericórdia de nós e do mundo inteiro.
16: Pela sua dolorosa paixão,
17: tende misericórdia de nós e do mundo inteiro.
16: Pela sua dolorosa paixão,
17: tende misericórdia de nós e do mundo inteiro.
16: Pela sua dolorosa paixão,
17: tende misericórdia de nós e do mundo inteiro.
16: Eterno Pai,
17: eu vos ofereço o corpo e o sangue, a alma e a divindade de vosso diletíssimo Filho, nosso Senhor Jesus Cristo,
18: em expiação dos nossos pecados e os do mundo inteiro, pela sua dolorosa paixão.
16: Tende misericórdia de nós e do mundo inteiro,
18: pela sua dolorosa paixão.
16: Tende misericórdia de nós e do mundo inteiro,
18: pela sua dolorosa paixão.
16: Tende misericórdia de nós e do mundo inteiro,
18: pela sua dolorosa paixão.
16: Tende misericórdia de nós e do mundo inteiro,
18: pela sua dolorosa paixão.
16: Tende misericórdia de nós e do mundo inteiro,
18: pela sua dolorosa paixão.
16: Tende misericórdia de nós e do mundo inteiro,
18: pela sua dolorosa paixão.
16: Tende misericórdia de nós e do mundo inteiro,
18: pela sua dolorosa paixão.
16: Tende misericórdia de nós e do mundo inteiro,
18: pela sua dolorosa paixão.
16: Tende misericórdia de nós e do mundo inteiro,
18: pela sua dolorosa paixão.
16: Tende misericórdia de nós e do mundo inteiro.
18: Eterno Pai, eu vos ofereço o corpo e o sangue, a alma e a divindade de vosso diletíssimo Filho, nosso Senhor Jesus Cristo, em expiação dos nossos pecados e os do mundo inteiro.
16: Pela sua dolorosa paixão,
18: tende misericórdia de nós e do mundo inteiro.
16: Pela sua dolorosa paixão,
18: tende misericórdia de nós e do mundo inteiro.
16: Pela sua dolorosa paixão,
18: tende misericórdia de nós e do mundo inteiro.
16: Pela sua dolorosa paixão,
18: tende misericórdia de nós e do mundo inteiro.
16: Pela sua dolorosa paixão,
18: tende misericórdia de nós e do mundo inteiro.
16: Pela sua dolorosa paixão,
18: tende misericórdia de nós e do mundo inteiro.
16: Pela sua dolorosa paixão,
18: tende misericórdia de nós e do mundo inteiro.
16: Pela sua dolorosa paixão,
18: tende misericórdia de nós e do mundo inteiro.
16: Pela sua dolorosa paixão,
18: tende misericórdia de nós e do mundo inteiro.
16: Pela sua dolorosa paixão,
18: tende misericórdia de nós e do mundo inteiro.
16: Eterno Pai,
18: eu vos ofereço o corpo e o sangue, a alma e a divindade de vosso diletíssimo Filho, nosso Senhor Jesus Cristo, em expiação dos nossos pecados e os do mundo inteiro, pela sua dolorosa paixão.
16: Tende misericórdia de nós e do mundo inteiro,
18: pela sua dolorosa paixão.
16: Tende misericórdia de nós e do mundo inteiro,
18: pela sua dolorosa paixão.
16: Tende misericórdia de nós e do mundo inteiro,
18: pela sua dolorosa paixão.
16: Tende misericórdia de nós e do mundo inteiro,
18: pela sua dolorosa paixão.
16: Tende misericórdia de nós e do mundo inteiro,
18: pela sua dolorosa paixão.
16: Tende misericórdia de nós e do mundo inteiro,
18: pela sua dolorosa paixão.
16: Tende misericórdia de nós e do mundo inteiro,
18: pela sua dolorosa paixão.
16: Tende misericórdia de nós e do mundo inteiro,
18: pela sua dolorosa paixão.
16: Tende misericórdia de nós e do mundo inteiro,
18: pela sua dolorosa paixão.
16: Tende misericórdia de nós e do mundo inteiro.
18: Deus Santo, Deus forte, Deus imortal, tende piedade de nós e do mundo inteiro. Deus Santo, Deus forte, Deus imortal, tende piedade de nós e do mundo inteiro. Deus Santo, Deus forte, Deus imortal, tende piedade de nós e do mundo inteiro. Ó sangue e água que jorrastes do coração de Jesus, como fonte de misericórdia para nós,
16: eu confio em vós. Jesus,
18: eu confio em vós.
16: Viva Jesus!
18: Viva Jesus!
16: E eu quero agradecer a você que esteve conosco nesta manhã, rezando o Terço da Misericórdia. Como é bom estar na sua companhia, nas madrugadas, rezando com a misericórdia de Deus. Padre Valdinei, obrigada pela sua presença, obrigada sempre pelas suas orações, pelo povo de Deus que também acompanha aí pela Rádio Canção Nova FM.
18: Érica Fernanda, agradeço imensamente pelo convite, pela oportunidade de estarmos juntos, e aqueles que do outro lado conosco rezam, a minha eterna gratidão por colocar
17: um pouco do tempo à disposição da misericórdia e da graça de Deus. Disponibilizaram um tempo que deveriam ter com a família para estar conosco nesta grande família que é a Canção Nova. E se posso, quero abençoar a todos nós.
19: Abençoa-nos, Padre.
17: O Senhor esteja convosco.
19: Ele está no meio de nós.
17: Desça sobre vós e permaneça a bênção de Deus Todo-Poderoso, Pai, Filho e Espírito Santo.
19: Amém.
17: É sempre muito bom iniciar o nosso dia sob a bênção de Deus. Que tudo em nossa vida comece e termine com e na presença de Deus.
19: Amém. Louvado seja nosso Senhor Jesus Cristo. Para sempre, seja louvado. Fique aí na sintonia da Rádio Canção Nova, a rádio do Senhor.

teu coração misericordioso, cada um de nós, nossas famílias, nossas dores, angústias, tribulações, nossas misérias. Sim, Senhor, acolhe tudo que somos, tudo que trazemos. Que cada um de nós experimente a graça de estar abrigado em seu sagrado coração, lugar seguro contra todo o mal. Defende-nos, Senhor, do maligno. Guarda-nos, liberta-nos de todo o mal e ensina-nos a fazer a vontade do Pai. Ensina-nos a santidade.

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Levanta seus braços. Levanta bem alto seus braços. Se você tem sede, escuta o que Jesus diz a você. Aquele que tem sede, vinde a mim e beba. Se você tem sede, essa sede termina agora. Porque Jesus te encontra. Jesus vai ao teu encontro e Jesus te abraça. Quantos aqui precisavam tanto de um abraço? Mesmo rodeado de pessoas, milhares de pessoas ao seu redor, no fundo, o poço é tão fundo e você fala: eu queria tanto um abraço, mas de alguém que me ame de verdade. Ele te abraça agora. Ele cura suas feridas. Ele te liberta de todos os seus pecados. Seja um homem livre. Eu sinto uma unção de amor sendo derramada nesse lugar. O amor sendo derramado sobre cada um, cada coração. Esse amor quer nos libertar. Você quer ser liberto? O amor desse Deus só quer te libertar. Você precisa ter coragem. Escuta isso.

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1: Sabemos que tudo contribui para o bem daqueles que amam a Deus. 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
1: Eu sei que você tá aí do outro lado na sintonia da rede Canção Nova de rádio, esperando esse locutor dizer: meu Jesus, misericórdia, o que vai falar no programa de hoje, né? Ah, mas eu já quero falar para você do seguinte, olha só, pesquisei, né? Porque me veio falar, se eu vou falar hoje da obediência. Eu pesquisei, e aí encontrei num artigo do padre Paulo Ricardo, que vai estar com a gente aqui, daqui a pouquinho, aqui no PHN, né? E ele fez uma introdução que eu trago para você. A obediência é a virtude que nos coloca inteiramente na amizade com Deus, querendo e rejeitando as mesmas coisas que Ele quer e rejeita. Vou repetir para você? Repito para mim também, né? A obediência é a virtude que nos coloca inteiramente na amizade com Deus, querendo e rejeitando as mesmas coisas que Ele quer e rejeita. Ah, nossa mãe do céu, né? Ah, como é difícil obedecer, não é mesmo? É, mas precisamos pedir a graça do Espírito Santo de Deus para que a gente obedeça. Jesus, Ele mesmo disse, né? A palavra de Deus nos diz: filhos, obedecei a vossos pais no Senhor, pois isto é justo. Está lá em Efésios, capítulo 6, versículo 1. Peguei só um versículo, né? Porque durante na Bíblia nós temos muita palavra que nos convida à obediência. Mas por que eu estou falando obediência no dia de hoje? Ô Eduardo, por que você está falando hoje? Por quê? Não sei se você tem acompanhado, pelo menos eu tenho trazido para você aqui. Mas é o convite que eu faço para você, para que você possa, mesmo que você não vá à Santa Missa, que você possa meditar as palavras do Senhor na liturgia do dia. E a palavra, a primeira leitura que nós estamos vendo nesses tempos é de Oséias. E diz assim: assim fala o Senhor, eles constituíram reis sem minha vontade, constituíram príncipes sem meu conhecimento. Sua prata e seu ouro serviram para fazer ídolos e para a sua perdição. Ah, mas eu já trago também para você o salmo do dia de hoje, que é o salmo 113, que diz: confia, Israel, no Senhor. Só Ele que nós temos que confiar. É só no Senhor que nós temos que confiar e obedecer. Que no dia de hoje, vamos pedir esta graça ao Senhor, porque é somente pela sua graça, para que em tudo obedecer a palavra do Senhor. E assim, como diz o padre Paulo Ricardo, né? Que ele diz: querendo e rejeitando as mesmas coisas que Deus quer e rejeita. Que no dia de hoje, pelas águas purificadoras do batismo, nos conceda toda a graça e toda a libertação da desobediência, porque somos filhos de Deus, fomos batizados nele, fomos encharcados pelo seu Espírito Santo para obedecer e fazer a vontade de Deus. Daqui a pouquinho a gente fala mais sobre obediência, né? Ah, porque os santos obedeceram. E como obedecer? Por isso que estão lá. E nós também somos chamados a obedecer. Amém? Amém. São 5:06. Ah, eu sou José Eduardo. E comigo aqui nos estúdios, ele, Valdemir Dias, para viver com você o programa Canção Nova Sertaneja desta terça-feira. Opa, terça-feira consagrado aí aos santos anjos da guarda, né? Então nós já rezamos também, né? Santo anjo do Senhor, meu zeloso guardador, se a ti me confiou a piedade divina, sempre me guarde, me governe e me ilumine. que os anjos da guarda sempre nos leve no caminho da obediência. Amém! Bom dia, bom dia, bom dia! Está no ar o programa Canção Nova Sertaneja e nada melhor de pedir a intercessão dela, que primeiro obedeceu. Eis aqui a serva do Senhor. Que Nossa Senhora nos cubra com o seu manto sagrado no dia de hoje e nos conceda também toda a sua intercessão para que possamos também obedecer sempre a palavra do Senhor.

5:10, começando nosso programa Canção Nova Sertanejo desta terça-feira, graças a Deus. Mais uma vez, repito, meu nome, eu sou José Eduardo, junto com ele, Valdemir Dias, aqui nos estúdios em Cachoeira Paulista, São Paulo, Brasil, o qual, nós estamos bem pertinho da cidade de Aparecida, né? Por que você fala sempre isso, Eduardo? Porque, eu sempre tenho que pedir que Nossa Senhora Aparecida, Rainha e Padroeira do Brasil, aqui pertinho de nós, falando nisso, deixa eu fazer um questionamento antes, deixa eu fazer um parênteses aí, posso fazer um parênteses? Tá, posso fazer então. Você aqui da região do Vale do Paraíba, você tem visitado Aparecida? Aparecida Norte? Valdemir Dias. Vou fazer uma pergunta novamente, pra você, Valdemir. Não só o Valdemir, mas você tem visitado Aparecida Norte? Porque não tem. Nós temos um santuário aqui do lado. Nossa Senhora Aparecida. Que ela com seu manto sagrado, e quando a gente canta, né? Dai-nos a bênção, ó mãe querida, Nossa Senhora Aparecida. O que você tá falando aí, Valdemir Dias? É, de carro dá pra chegar lá também. Dá pra chegar de bicicleta, dá pra chegar de cavalo, entendeu? Dá pra chegar aí a pé, né? Porque tem muita pessoa que vai a pé somente no dia 12, né? Mas deixa eu ir embora. Bom, mas pra dizer pra você, né, gente? Santuário fica lá com as portas abertas para que você possa visitar. Eu vou aqui revelar meu segredo para você, meu pecado, mas para você absorver eu, tá bom? Absorve eu aí, ó, pelo seguinte, porque há muito tempo também eu quase não visitava o Santuário Aparecida, né? E uma vez ou outra, eu falei assim, para, Eduardo, o que é isso? O Santuário de Aparecida tá aqui. Mas eu quero visitar o Santuário Mariano no mundo. Ótimo, beleza. Vai, mas nós temos o Santuário Mariano aqui, Nossa Senhora Aparecida, Rainha e Padroeira do Brasil. Então, aí o que eu fiz? Reuni minha família. Se olha, todo mês nós temos quem é Aparecida. Todo mês. Aqui pertinho de nós, eu tô falando aqui de Cachoeiro Paulista, né? Aparecida tá um pouquinho mais adiante pra nós aqui. Dá uns 15, 20 minutos. Poxa, olha, filho de Nossa Senhora, vamos lá, né? Vamos lá. Então, convite pra você, viu? Lá visitar Nossa Senhora. Ou então passa pela Dutra, né? Eu vejo tantos romeiros passando pela Dutra, né? Às vezes o destino do ônibus não pode entrar ali na cidade de Aparecida, porque tá indo pra São Paulo, Rio de Janeiro, pra entrar pra tudo quanto é lugar, né? E aí acontece o quê? O ônibus vai passando bem devagarinho, e aí os devotos de Nossa Senhora Aparecida ficam dando tchau, ei, Nossa Senhora, e faz a sua oração, e aí certamente chegando em casa, né? Você olha, passei lá pela Aparecida do Norte. Gente, então já quero falar, só pra você encerrar essa parte, né? Então vou falar pra você, vem pra Cachoeiro Paulista, pega ainda, tá chegando aí, tá? Vem, trai, vem você, o pai. Mas eu peguei ainda pra jovem. Você não é jovem? Você é com... tá vendo? Então, vem pra Canção Nova. Vem pai, vem mãe, vem tio, vem todo mundo, né? E vem pra Canção Nova e vai pra Aparecida. Ou melhor, passa em Aparecida, vem pra Canção Nova. Olha, Nossa Senhora não tem. Ela não tem inveja, não. Ela é santa, né, gente? É brincadeira, gente. Nossa Senhora é santa, por excelência, né? Mas pra dizer pra você, por que que não vai primeiro lá, depois vem aqui? Por que que não vem primeiro aqui, depois vai lá? Bom, você entendeu o que eu quero dizer, né? O mais importante é que você possa vir aqui e estar na presença do Senhor e pedindo a intercessão de Nossa Senhora. Por isso que eu gosto de dizer, viu? Porque nós estamos em Cachoeiro Paulista, São Paulo, Brasil, pertinho da cidade de Aparecida do Norte, no qual nós pedimos o manto de Nossa Senhora Aparecida nos cobrindo no dia de hoje, para que a gente possa ser sempre obediente. Bom dia, bom dia! 5:14, programa Canção Nova Sertanejo está no ar. E eu quero falar para você que estamos ao vivo e a cores pela rede Canção Nova de rádio atingindo todo o Brasil, mas também você que nos sintoniza pela parabólica, pela internet. Pela internet você pode enviar para nós o WhatsApp, né? 12991455871 é o nosso WhatsApp. Mas quero também mandar um abraço para você que está aí nos States. Não pode falar dos States, né? Porque a seleção dos Estados Unidos de ontem também, né? Fazer o quê, né? Brasil já foi, Portugal já foi. Quem será que vai ser campeão da Copa do Mundo esse ano, né? Por exemplo, vamos ver a Argentina hoje, né? Hoje tem a Argentina, tá? Mas não vamos falar de futebol agora não, porque daqui a pouco a gente fala mais de futebol nas notícias, né? Mas pra dizer pra você que estamos ao vivo e a cor pela internet, você pode enviar também o WhatsApp pra nós, repito mais uma vez, 12991455871. Você pode também
sintonizar aí pela 96.3, 98.3. Um abraço para você, Deus abençoe. Por qualquer outra rádio retransmissora, ao vivo e a cores, programa Canção Nova Sertaneja, mas também você pelo CN Plus. Gente, é uma maravilha, né? Sistema Canção Nova de comunicação. Para um pouquinho e pense. Obrigado, senhor, pelo sim de Monsenhor Jonas, né? Pela coragem que ele teve de dizer sim. Vou comprar ali a rádio, vou comprar não, né? Vou pedir para Deus a graça de adquirir aquela rádio em Cachoeiro Paulista e graças a Deus, naqueles 250 watts de potência, isso está escrito no livro, né? Canção Nova, uma história de Deus. E aí, acontece o quê? Da Rádio Canção Nova Cachoeiro Paulista. Hoje nós estamos com a Rede Canção Nova de Rádio. Rede Canção Nova de Rádio que gerou TV Canção Nova. Aí vem internet. Aí vem o que mais, ô Valdemir Dias? Vem o Sistema Canção Nova de Comunicação. Muito obrigado você que contribui com esse Sistema Canção Nova de Comunicação. Que Rádio Canção Nova há 46 anos espalhando o amor de Deus pelo ar. Ah, que os Santos Anjos hoje envie agora ao seu coração aquela flecha do amor de Deus para que aqueça você onde você estiver. Me vai, para de falar, porque tem música. Mas eu quero falar o seguinte, deixa eu só falar a mesma coisa. Você me permite aí, Valdemir Dias? Você me permite eu falar? Bom, tá bom, ele não falou nada. Fala? Sim? Então tá bom. Toca aquele som que eu gosto aí, Valdemir Dias! Eu gosto desse som às 5 horas e 16 minutos para dizer para você que o Bre tá preparado. O touro é o dia de hoje, é terça-feira, início da semana. O touro de terça-feira, início da semana, ele é forte, viu? Monte em cima desse touro, ao seu comando, perto pra minha porteira, ele vai pular. Não encare esse touro, gente, encare esse touro. É, mas não diga assim, mas é você. Não, encare esse touro, eu encaro você em nome de Jesus. E você, monte nesse touro.

0: Segurando no manto de Nossa Senhora, nós sempre estaremos perto de Jesus.
1: Amém, amém, amém. É, segurando o manto de Nossa Senhora, nós estaremos perto no manto de Jesus, gente. Ah, pertinho, 5:20, chega à frente, eu com muito carinho, respeito e amor. Tô pedindo licença pra chegar à frente aí, onde você estiver na sintonia da Rede Canção Nova de Rádio Lógico, respeitando tudo aquilo que você tá vivendo, tudo aquilo que você vai viver no dia de hoje, né? Que bom, dá licença, viu, gente? Mas pra dizer pra você, bom dia, bom dia, bom dia, vamos juntos nesta terça-feira, com a graça de Deus, a semana tá apenas começando, gente, vamos lá, vamos lá. Olha, eu quero trazer pra você, neste momento, as leituras do dia de hoje, é porque nós estamos já nos preparando para nossa oração, né? A primeira leitura, já falei para você, que é de Oséias, capítulo 8, de 4 a 7, depois de 11 a 13. O Salmo, também já trouxe para você, o Salmo 113. Confia, Israel, no Senhor. O Evangelho de hoje é de Mateus, capítulo 9, 32 a 38. Nos preparamos para rezar. Em nome do Pai, do Filho, do Espírito Santo. Amém. Eu quero convidar você a rezar hoje pela sua família. É, porque assim, ontem eu encontrei um santinho, né? Jesus, Maria e José, nossa família, vossa é, para Deus nada é impossível. E aí atrás tem uma oração do Papa Francisco. Eu quero rezar com você esta oração no dia de hoje. Porque o Senhor sabe por que desta oração. Jesus, Maria e José, em vós contemplamos o esplendor do verdadeiro amor. Confiantes a vós nos consagramos. Sagrada Família, tornai também nossas famílias lugares de comunhão e cenáculo de oração, autênticas escolas do Evangelho e pequenas igrejas domésticas. Sagrada Família, que nunca mais haja nas famílias episódios de violência, de fechamento e divisão. E quem tiver sido ferido ou escandalizado, seja rapidamente consolado e curado. Sagrada Família, fazei que todos nos tornemos conscientes do caráter sagrado e inviolável da família, da sua beleza no projeto de Deus. Jesus, Maria e José, ouvi-nos e acolhei a nossa súplica. Amém. O Senhor sabe por que desta oração no dia de hoje. Sim, nos colocando na presença do Senhor, pedindo às nossas famílias, porque é na família que nasce também a obediência. É na família que você cultiva no coração dos seus filhos a obediência. Marido obedecendo a esposa obedecendo ao marido, filhos obedecendo aos pais, filhos respeitando um ao outro. Que Nossa Senhora, nos cobrindo com seu manto sagrado, ela interceda pelas nossas famílias. E também São José. E também Jesus, a Sagrada Família. Às 5:24, quero trazer para você a reflexão do Evangelho do dia de hoje com o Padre Ricardo Rodolfo. Mas antes, eu quero falar para você. Ah, Eduardo, porque você sempre coloca sua homilia diária. Você sabe que esta homilia diária, ela está no portal da Canção Nova, www.cancaonova.com, né? E eu adaptei aqui para o nosso momento de oração. Essa homilia diária, ela chega a 146 países. Sabe o que é isso? 146 países. Amém? Quão bem faz esta reflexão, né? Vamos acompanhar então a reflexão de hoje?
2: Em nome do Pai, do Filho e do Espírito Santo. Amém. Hoje nós vamos meditar no Evangelho de São Mateus, capítulo 32 a 38. Dois movimentos: Jesus que liberta e cura, e Jesus que olha para o povo com misericórdia. E nós vamos ler a seguinte citação do Evangelho. Jesus percorria todas as cidades e povoados, ensinando em suas sinagogas, pregando o Evangelho do Reino e curando todo tipo de doença e enfermidade. Aqui aparece para mim e para você qual é a missão do Cristo. Primeiro, ensinar, anunciar e curar. E algo muito importante deste Evangelho: Jesus não permanece distante do sofrimento humano. Ele vai ao encontro das pessoas. O Senhor vê a dor, escuta o clamor e age com poder e amor. Ou seja, nós vemos aqui Jesus libertando um homem que estava possuído por um demônio, e aquele demônio foi expulso porque o homem voltou a falar e reconhecer que Jesus era o Cristo. Ou seja, isto nos mostra que o mal nos paralisa, rouba a nossa esperança, rouba a nossa liberdade. Mas a presença do Cristo devolve a vida. Ou seja, meu irmão, minha irmã, nós precisamos pedir a Nosso Senhor que o nosso coração não se endureça diante do sofrimento, porque nós temos o Cristo que está ao nosso lado. Eu vivi uma situação difícil no Rio de Janeiro, quando eu fui diagnosticado com uma pancreatite. E sofri muito. E naquele hospital, o médico me disse: padre, você precisa de 7 dias para desacelerar o seu pâncreas, e nós vamos entrar com uma dieta zero de glicose e soro na veia. Se isso não adiantar, você tem 50% de morte. Naquele momento eu não reclamei, naquele momento eu não me desesperei, mas eu fiz aquilo que está neste Evangelho. Jesus não está distante do meu sofrimento, Ele está comigo. A minha oração foi essa: Senhor, se eu estiver na hora de partir deste mundo, dá-me a graça de receber o sacramento da unção dos enfermos, o sacramento da confissão e o sacramento também da Eucaristia. No outro dia, 7 padres e 1 bispo foram me visitar e recebi todos os sacramentos para dizer: o Senhor não está indiferente a nós. Ele ouve o nosso clamor e Ele está aqui para nos libertar, para nos curar e nos olhar com misericórdia. Acredite, Deus não está distante de você. Em nome do Pai e do Filho e do Espírito Santo. Amém.
1: Amém. Obrigado, Padre Ricardo Rodolfo, membro da comunidade Canção Nova, partilhando com você o Evangelho, mas também partilhando vida, né? Prazer, confia, confia no Senhor. 5:29.

0: gente, é isso mesmo. A assumir a nossa cruz, né? E que o Senhor nos conceda a graça aí de carregar bem a nossa cruz, assim como ele carregou, né? Na obediência. Ai, por falar obediência, eu quero trazer mais um trechinho para você, para que a gente possa refletir, né? Eu tô aqui agora com o Manuel Laurindo, do Vladimir Dias já foi embora descansar, né? Tava desde a meia-noite, agora chegou o Manuel Laurindo aqui, que
1: como
0: já
1: é que
0: fez
1: vai,
0: um
1: compadre?
0: Cafezinho, mas tá gostoso o cafezinho, hein, Manuel? Meu Jesus, misericórdia, mas vamos lá. Olha, eu trago para você

0: profissionais, professores e amigos. Santa Teresinha do Menino Jesus viveu também a obediência com muito amor. Desde pequena, ela aprendeu que obedecer não era apenas seguir as ordens, mas fazer tudo com alegria e carinho. Ela dizia: fazer com amor as pequenas coisas de cada dia é o caminho para a santidade. Olha só, até as tarefas mais simples, quando feitas com amor e obediência, nos aproximam de Deus. E São José? O que dizer de São José? Ah, São José Valente, pai adotivo de Jesus, é um grande exemplo de obediência. Quando Deus falou com ele em sonho, pedindo que cuidasse de Maria, do menino Jesus, ele não questionou, apenas obedeceu. Foi fiel e confiou em Deus, mesmo sem entender tudo. Sua obediência salvou a Sagrada Família. Amém? Amém! 5:37. Ah, gente, eu ia ficar falando aqui na obediência, pedindo a Deus a graça de sermos obedientes à sua palavra e também à nossa missão. Já quero aqui começar a atender os nossos ouvintes pelo nosso WhatsApp. Eu falei com o Manuel Lourinho, tá comigo, né, Manuel? Dei bom dia pra você, Manuel? Não dei, né? Bom dia mais uma vez, né? 12991455871. Ê, Carlão, mandando um abraço pra você aí de Campinas, né? Ah, Campinas que, através da rádio Canção Nova da Divina Providência, 25 anos, hein? É, 25 anos com a graça de Deus, né? Um abraço para você, Carlão, Deus abençoe. Ah, também, vou ver essa música aqui que ele me pediu, tá? Também, quem que está comigo aqui? Bom dia, Canção Nova, é o Mário Barros de Cruzeiro. Ei, Mário, um abraço. A Maria de Capitão Enéas, Minas Gerais. Bom dia, Pai de Jesus, amor de Maria. Estou ligada nessa bênção toda madrugada, rezando e trabalhando. Oh, louvado seja Deus, né? Deus abençoe a todos os ouvintes. Agora, Maria da Conceição, Capitão Enéas, Minas Gerais. Já ouvi falar dessa cidade, mas não. Nunca tive de falar, não, né? Um abraço aí a todos de Capitão Enéas. E o Rodrigo? Rodrigo não, o Roberto. Ei, Roberto, pô, hoje tá tranquilo, né? Uma abençoada terça-feira. Hoje sem plantão. Ah, mas enquanto descansa, carrega pedra, né? Vai trabalhar em outro lugar, né? Tá pedindo a música Sertão de Deus. Deus abençoe você. O Zé Alipe, Zé Alipe, fazia tempo que você não enviava o áudio, né? Deixa que tá, Manuel, abre o áudio pra nós, Zé Alipe vai falar pra nós. Bom dia, Zé!
1: Fala, sou Zé Eduardo. Bom dia, José Alipe, aqui da Fazenda Nossa Senhora de Fátima, na cidade de Lorena. Eu, meu patrão Luiz, ligado com você, ao Japão, todas as manhãs, ouvindo o programa do senhor, que eu gosto muito. Mas tem meus amigos aqui, seu Zé, que não gostam desse programa do senhor, não.
0: Ah, não?
1: Eu tô sendo sincero com o senhor.
0: É mesmo?
1: E fala que o senhor fala demais, não toca música. Bora o Danilo. Falei, ah, cada um faz o que pode. Eu gosto do programa do seu Zé Eduardo. Entendeu? Mas eles falam que o senhor fala demais e não toca música.
0: É mesmo?
1: Mas eu vou ser sincero com o senhor, eu gosto do programa do senhor. Animado, alegre, cada um gosta do jeito que pode, faz o que pode.
0: Valeu, Zé Lipe, dá um abraço em todo mundo que não gosta de eu, né? Ah, dá um abraço em todo mundo, mas eu tenho que falar, gente, olha, eu vou falar pra você, eu tenho uma hora pra falar aqui, né? Uma hora pra falar, uma hora, a rezar a gente tem que rezar mesmo, né? Uma hora pra gente ouvir música, então não adianta, né, gente? Então não adianta, então, é, daqui a pouquinho, mas tudo bem, obrigado. Obrigado, Zé Ali, pela sua sinceridade aí. E que bom, né, que não é todo mundo, ah, não, tá legal, Zé Eduardo é bom. Bom não sou eu não, mas eu tô aqui, né, para despertar vocês, que é importante. E por falar nisso, mano, já são 5:40, né? Deixa eu ver aqui, quem mais tá? Deixa eu ver, eu vou escutar o áudio da Dona Cláudia. Dona Cláudia, a senhora mandou um áudio de 1 minuto, né, mas daqui a pouquinho eu escuto o áudio da senhora, tá bom? Porque tem música pra nós, hein, Manuel? Então, vamos lá, pediu e toca aí.

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0: verso de Elia Júnior. Ah, cantando pra você aqui, o Zé?
1: Zé de Deus.
0: Zé de Deus, né? Ah, que é o pedido aqui do... Deixa eu ver aqui, que eu já falei dele, né? Mas, bom, daqui a pouquinho eu trago o nome dele aqui, porque deixa eu correr, que já são 5h48. Quero mandar um abraço para a Maria Pereira de Vitória da Conquista, lá de município de Vitória da Conquista, né? A dona Silvia, ei, dona Silvia, já com seu cafezinho aí, gostoso. Bom dia, dona Silvia.
2: Senhor, pra nós todos, da Canção Nova, desse grupo maravilhoso, especial. Bom dia, aqui vou no meu cuscuzinho com café e manteiga. Beijo pra todos, tchau, tchau.
0: Ei, dona Silvia, um abraço pra senhora, mandando um abraço para a dona Vitalina, que já enviou aqui os seus cards. O Ronaldo de Aroeira, Bahia, um abraço pra você. Ele é do distrito de Aroeira, Conceição do Coité, na Bahia. A dona Irene de Canas, bom dia, Zé Eduardo. Deus abençoe a senhora, dona Irene. Deus, muita vida, José. São José, valei-nos. Amém. Aqui eu achei, gente. Deixa eu ver. Ah, não achei, não. Deixa eu ver quem mais está comigo aqui. A Marina de Cambuquira. Quantos graus aí hoje, Marina? 11 graus. Tá tranquilo, né? Tá muito bom. Cambuquira. Bom dia, galera do Canção Nova Sertanejo. Carlos de Campinas, é ele que pediu a música, né? É, então um abraço para você, Carlão, Deus abençoe. Também a Maria Conceição de Enéas, Minas Gerais. Bom dia, Zé Eduardo. Bom dia, Jesus. Bom dia, Pai Jesus, amor de Maria. Estou ligada nessa bênção toda madrugada. Rezando trabalho, já falei? Não, mas estou falando de novo, né? Deus abençoe a todos os ouvintes agora, Maria Conceição de Campos Enéas. Ah, deixa eu ver. Ah, dona Cláudia, deixa eu colocar um trechinho do áudio da senhora, dona Cláudia. Bom dia.
3: Bom dia, sou Zé Eduardo. Chegou a quarta-feira, né? Que Deus abençoe, que a minha mãezinha Aparecida proteja você, sua família.
0: A todos nós.
3: Seu imperador, que é uma bênção em nossa casa, Canção Nova. É uma obra sagrada que Padre Jana deixou pra nós.
0: Amém.
3: Mas aí, Zé Eduardo, uma música pra gente ouvir.
0: Opa!
3: Com Sérgio Rei, filho adotivo, ofereça a meu filho pela sua recuperação.
0: Amém.
3: Ofereça a mim também, a minha saúde e todos vocês.
0: Amém, tchau. Dona Cláudia.
3: Fica na paz, seu Zé Eduardo. Dana Marineide Bebedou.
0: Ei, dona Cláudia, tchau. Um abraço para a senhora, Deus abençoe. Ah, também o Zé Nailson de Sairé. Ah, bom dia, tudo bem? Tudo de bom para nós, graças a Deus, né? Sempre aqui é Zenailson de Pernambuco, Sairé. Tá pedindo a música do Milionário Zé Rico, Estrada da Vida, pela longa Estrada da Vida. Manuel de Ibicaraí também, sempre na sintonia. O Rivaldo de Diademas, Deus abençoe. Pediu a música também, Filho Adotivo, né? Com Sérgio Reis. Um abraço para você. Quem mais chegando aqui? Manuel, vamos adiante. 5h51.

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1: Chega à frente, Vanessa, bom dia.
2: Bom dia para vocês, Eduardo. Bom dia a todos os ouvintes do Canção Nova Sertaneja. E vamos falar do Giro Rural nesta terça-feira, destacando, segundo a agência Rádio 2, que o preço da soja encerrou junho em alta. Dados do CEPE indicam que a saca foi vendida em média a R$ 133,00 em Paranaguá, avanço de quase 3% ao longo do mês. Isso mesmo em ano de safra recorde aqui no país. Entre os motivos está a demanda aquecida, principalmente por parte de compradores de fora do país. Os novos conflitos no Estreito de Hormuz também mexeram com o mercado e deixaram agentes em estado de alerta. Outro destaque é o açúcar, que ficou mais barato no mês de junho. Nas usinas do interior de São Paulo, houve redução. Houve um sobe e desce também das cotações ao longo do mês, mas a saca do Cristal Branco fechou o período com baixa de quase 2%, vendida a R$ 91. Os números são do CPEA. A safra de cana está acelerada, o que força cotações menores. Por outro lado, as chuvas prejudicaram a colheita nos últimos dias e impediram quedas maiores no preço do açúcar. Zé, por hoje é só um abraço para você, para todos os ouvintes e até amanhã, se Deus quiser.
1: Até amanhã, Vanessa. Deus abençoe você. Às 5:56, meu Jesus e misericórdia, o programa Canção Nova Sertaneja está chegando ao final. Mas eu tenho que trazer para você esta palavra aqui de Santo Afonso, ele que, como modelo das virtudes fundamentais, sendo religiosos, lembremos-nos que a essência do nosso estado consiste exatamente na obediência. O sacrifício maior que uma alma pode oferecer a Deus é a obediência. Amém? Amém. 5:56, vou ficando por aqui desejando para você um ótimo dia. Daqui a pouquinho vai estar de volta com as primeiras notícias do dia de hoje. Um abraço para você que viveu comigo no programa Canção Nova Sertaneja. Agora fica Coração de Santo Terço, né? Um abraço para você, bom dia Brasil, bom dia mundo!

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10: Quem é fiel nas pequenas coisas, será fiel também nas grandes. E quem é injusto nas pequenas, será injusto também nas grandes. 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

0: Olá, ouvintes da Rádio Canção Nova. Eu sou Ana Lúcia, da comunidade Canção Nova. Com alegria vim rezar o Santo Terço junto com você. Vamos meditar juntos hoje nos mistérios dolorosos. Em nome do Pai, do Filho e do Espírito Santo. Amém. Creio em Deus, Pai Todo-Poderoso, Criador do céu e da terra, e em Jesus Cristo, seu único Filho, nosso Senhor, que foi concebido pelo poder do Espírito Santo, nasceu da Virgem Maria, padeceu sob Pôncio Pilatos, foi crucificado, morto e sepultado, desceu à mansão dos mortos, ressuscitou ao terceiro dia, subiu aos céus, está sentado à direita de Deus Pai Todo-Poderoso, donde há de vir a julgar os vivos e os mortos. Creio no Espírito Santo, na Santa Igreja Católica, na comunhão dos santos, na remissão dos pecados, na ressurreição da carne e na vida eterna. Amém. Pai nosso que estais nos céus, santificado seja o vosso nome. Venha a nós o vosso reino, seja feita a vossa vontade, assim na terra como no céu. O pão nosso de cada dia nos dai hoje. Perdoai-nos as nossas ofensas, assim como nós perdoamos a quem nos tem ofendido. E não nos deixeis cair em tentação, mas livrai-nos do mal. Amém. O anjo do Senhor anunciou a Maria, e ela concebeu do Espírito Santo. Ave Maria, cheia de graça, o Senhor é convosco. Bendita sois vós entre as mulheres, e bendito é o fruto do vosso ventre, Jesus. Santa Maria, Mãe de Deus, rogai por nós, pecadores, agora e na hora da nossa morte. Amém. Eis aqui a serva do Senhor. Faça-se em mim segundo a vossa palavra. Ave Maria, cheia de graça, o Senhor é convosco. Bendita sois vós entre as mulheres e bendito é o fruto do vosso ventre, Jesus. Santa Maria, Mãe de Deus, rogai por nós, pecadores, agora e na hora da nossa morte. Amém. E o Verbo se fez carne e habitou entre nós. Ave Maria, cheia de graça, o Senhor é convosco. Bendita sois vós entre as mulheres, e bendito é o fruto do vosso ventre, Jesus. Santa Maria, Mãe de Deus, rogai por nós, pecadores, agora e na hora da nossa morte. Amém. Glória ao Pai, ao Filho e ao Espírito Santo, como era no princípio, agora e sempre. Amém. Ó meu Jesus, perdoai-nos, livrai-nos do fogo do inferno, levai as almas todas para o céu, socorrei principalmente as que mais precisarem. Primeiro mistério. Contemplamos a agonia de Jesus no horto. Jesus se retirara para orar antes de ser preso. Uma angústia mortal o invadiu ao pensar no que iria sofrer para remir o gênero humano do pecado. E entrando em agonia, orava sem cessar. E seu suor foi como gotas de sangue que caíam sobre a terra. Pai nosso, que estais nos céus, santificado seja o vosso nome. Venha a nós o vosso reino. Seja feita a vossa vontade, assim na terra como no céu. O pão nosso de cada dia nos dai hoje. Perdoai-nos as nossas ofensas, assim como nós perdoamos a quem nos tem ofendido. E não nos deixeis cair em tentação, mas livrai-nos do mal. Amém. Ave Maria, cheia de graça, o Senhor é convosco. Bendita sois vós entre as mulheres. Bendito é o fruto do vosso ventre, Jesus. Santa Maria, Mãe de Deus, rogai por nós, pecadores, agora e na hora da nossa morte. Amém. Ave Maria, cheia de graça, o Senhor é convosco. Bendita sois vós entre as mulheres. Bendito é o fruto do vosso ventre, Jesus. Santa Maria, Mãe de Deus, rogai por nós, pecadores, agora e na hora da nossa morte. Amém. Ave Maria, cheia de graça, o Senhor é convosco. Bendita sois vós entre as mulheres. Bendito é o fruto do vosso ventre, Jesus. Santa Maria, Mãe de Deus, rogai por nós, pecadores, agora e na hora da nossa morte. Amém. Ave Maria, cheia de graça, o Senhor é convosco. Bendita sois vós entre as mulheres. Bendito é o fruto do vosso ventre, Jesus. Santa Maria, Mãe de Deus, rogai por nós, pecadores, agora e na hora da nossa morte. Amém. Ave Maria, cheia de graça, o Senhor é convosco. Bendita sois vós entre as mulheres, bendito é o fruto do vosso ventre, Jesus. Santa Maria, Mãe de Deus, rogai por nós, pecadores, agora e na hora da nossa morte. Amém. Ave Maria, cheia de graça, o Senhor é convosco. Bendita sois vós entre as mulheres, bendito é o fruto do vosso ventre, Jesus. Santa Maria, Mãe de Deus, rogai por nós, pecadores, agora e na hora da nossa morte. Amém. Ave Maria, cheia de graça, o Senhor é convosco. Bendita sois vós entre as mulheres, bendito é o fruto do vosso ventre, Jesus. Santa Maria, Mãe de Deus, rogai por nós, pecadores, agora e na hora da nossa morte. Amém. Ave Maria, cheia de graça, o Senhor é convosco. Bendita sois vós entre as mulheres, bendito é o fruto do vosso ventre, Jesus. Santa Maria, Mãe de Deus, rogai por nós, pecadores, agora e na hora da nossa morte. Amém. Ave Maria, cheia de graça, o Senhor é convosco. Bendita sois vós entre as mulheres, bendito é o fruto do vosso ventre, Jesus. Santa Maria, Mãe de Deus, rogai por nós, pecadores, agora e na hora da nossa morte. Amém. Ave Maria, cheia de graça, o Senhor é convosco. Bendita sois vós entre as mulheres, bendito é o fruto do vosso ventre, Jesus. Santa Maria, Mãe de Deus, rogai por nós, pecadores, agora e na hora da nossa morte. Amém. Glória ao Pai, ao Filho e ao Espírito Santo, como era no princípio, agora e sempre. Amém. Ó meu Jesus, perdoai-nos, livrai-nos do fogo do inferno, levai as almas todas para o céu e socorrei principalmente as que mais precisarem. Segundo mistério, contemplamos a flagelação de Jesus. Traído e abandonado, Jesus foi conduzido perante os sumos sacerdotes que o entregaram a Pôncio Pilatos. Pilatos, então, querendo contentar a multidão, soltou-lhes Barrabás e mandou açoitar Jesus. Pai nosso, que estais nos céus, santificado seja o vosso nome. Venha a nós o vosso reino. Seja feita a vossa vontade, assim na terra como no céu. Pão nosso de cada dia nos dai hoje. Perdoai-nos as nossas ofensas, assim como nós perdoamos a quem nos tem ofendido. E não nos deixeis cair em tentação, mas livrai-nos do mal. Amém. Ave Maria, cheia de graça, o Senhor é convosco. Bendita sois vós entre as mulheres, bendito é o fruto do vosso ventre, Jesus. Santa Maria, Mãe de Deus, rogai por nós, pecadores, agora e na hora da nossa morte. Amém. Ave Maria, cheia de graça, o Senhor é convosco. Bendita sois vós entre as mulheres, bendito é o fruto do vosso ventre, Jesus. Santa Maria, Mãe de Deus, rogai por nós, pecadores, agora e na hora da nossa morte. Amém. Ave Maria, cheia de graça, o Senhor é convosco. Bendita sois vós entre as mulheres, bendito é o fruto do vosso ventre, Jesus. Santa Maria, Mãe de Deus, rogai por nós, pecadores, agora e na hora da nossa morte. Amém. Ave Maria, cheia de graça, o Senhor é convosco. Bendita sois vós entre as mulheres, bendito é o fruto do vosso ventre, Jesus. Santa Maria, Mãe de Deus, rogai por nós, pecadores, agora e na hora da nossa morte. Amém. Ave Maria, cheia de graça, o Senhor é convosco. Bendita sois vós entre as mulheres, bendito é o fruto do vosso ventre, Jesus. Santa Maria, Mãe de Deus, rogai por nós, pecadores, agora e na hora da nossa morte. Amém. Ave Maria, cheia de graça, o Senhor é convosco. Bendita sois vós entre as mulheres, bendito é o fruto do vosso ventre, Jesus. Santa Maria, Mãe de Deus, rogai por nós, pecadores, agora e na hora da nossa morte. Amém. Ave Maria, cheia de graça, o Senhor é convosco. Bendita sois vós entre as mulheres, bendito é o fruto do vosso ventre, Jesus. Santa Maria, Mãe de Deus, rogai por nós, pecadores, agora e na hora da nossa morte. Amém. Ave Maria, cheia de graça, o Senhor é convosco. Bendita sois vós entre as mulheres, bendito é o fruto do vosso ventre, Jesus. Santa Maria, Mãe de Deus, rogai por nós, pecadores, agora e na hora da nossa morte. Amém. Ave Maria, cheia de graça, o Senhor é convosco. Bendita sois vós entre as mulheres, bendito é o fruto do vosso ventre, Jesus. Santa Maria, Mãe de Deus, rogai por nós, pecadores, agora e na hora da nossa morte. Amém. Ave Maria, cheia de graça, o Senhor é convosco. Bendita sois vós entre as mulheres, bendito é o fruto do vosso ventre, Jesus. Santa Maria, Mãe de Deus, rogai por nós, pecadores, agora e na hora da nossa morte. Amém. Glória ao Pai, ao Filho e ao Espírito Santo, como era no princípio, agora e sempre. Amém. Ó meu Jesus, perdoai-nos, livrai-nos do fogo do inferno, levai as almas todas para o céu e socorrei principalmente as que mais precisarem. Terceiro mistério. Contemplamos a coroação de espinhos. Após o tormento brutal dos açoites, novos tormentos aguardavam seu divino corpo. Então os soldados do governador levaram Jesus ao pretório e reuniram toda a guarda em sua volta. Despojaram-no de suas vestes e o revestiram com um manto de púrpura. Fizeram uma coroa de espinhos que lhe puseram na cabeça. Pai nosso, que estais nos céus, santificado seja o vosso nome. Venha a nós o vosso reino. Seja feita a vossa vontade, assim na terra como no céu. Pão nosso de cada dia nos dai hoje. Perdoai-nos as nossas ofensas, assim como nós perdoamos a quem nos tem ofendido. E não nos deixeis cair em tentação, mas livrai-nos do mal. Amém. Ave Maria, cheia de graça, o Senhor é convosco. Bendita sois vós entre as mulheres. Bendito é o fruto do vosso ventre, Jesus. Santa Maria, Mãe de Deus, rogai por nós, pecadores, agora e na hora da nossa morte. Amém. Ave Maria, cheia de graça, o Senhor é convosco. Bendita sois vós entre as mulheres, bendito é o fruto do vosso ventre, Jesus. Santa Maria, Mãe de Deus, rogai por nós, pecadores, agora e na hora da nossa morte. Amém. Ave Maria, cheia de graça, o Senhor é convosco. Bendita sois vós entre as mulheres, bendito é o fruto do vosso ventre, Jesus. Santa Maria, Mãe de Deus, rogai por nós, pecadores, agora e na hora da nossa morte. Amém. Ave Maria, cheia de graça, o Senhor é convosco. Bendita sois vós entre as mulheres, bendito é o fruto do vosso ventre, Jesus. Santa Maria, Mãe de Deus, rogai por nós, pecadores, agora e na hora da nossa morte. Amém. Ave Maria, cheia de graça, o Senhor é convosco. Bendita sois vós entre as mulheres, bendito é o fruto do vosso ventre, Jesus. Santa Maria, Mãe de Deus, rogai por nós, pecadores, agora e na hora da nossa morte. Amém. Ave Maria, cheia de graça, o Senhor é convosco. Bendita sois vós entre as mulheres, bendito é o fruto do vosso ventre, Jesus. Santa Maria, Mãe de Deus, rogai por nós, pecadores, agora e na hora da nossa morte. Amém. Ave Maria, cheia de graça, o Senhor é convosco. Bendita sois vós entre as mulheres, bendito é o fruto do vosso ventre, Jesus. Santa Maria, Mãe de Deus, rogai por nós, pecadores, agora e na hora da nossa morte. Amém. Ave Maria, cheia de graça, o Senhor é convosco. Bendita sois vós entre as mulheres, bendito é o fruto do vosso ventre, Jesus. Santa Maria, Mãe de Deus, rogai por nós, pecadores, agora e na hora da nossa morte. Amém. Ave Maria, cheia de graça, o Senhor é convosco. Bendita sois vós entre as mulheres, bendito é o fruto do vosso ventre, Jesus. Santa Maria, Mãe de Deus, rogai por nós, pecadores, agora e na hora da nossa morte. Amém. Ave Maria, cheia de graça, o Senhor é convosco. Bendita sois vós entre as mulheres, bendito é o fruto do vosso ventre, Jesus. Santa Maria, Mãe de Deus, rogai por nós, pecadores, agora e na hora da nossa morte. Amém. Glória ao Pai, ao Filho e ao Espírito Santo, como era no princípio, agora e sempre. Amém. Ó meu Jesus, perdoai-nos, livrai-nos do fogo do inferno, levai as almas todas para o céu e socorrei principalmente as que mais precisarem. Quarto mistério. Contemplamos Jesus carregando a cruz rumo ao Calvário. A cada passo se renovava a agonia do Senhor, enquanto a pesada cruz esmagava seu ombro. Pai nosso, que estais nos céus, santificado seja o vosso nome. Venha a nós o vosso reino. Seja feita a vossa vontade, assim na terra como no céu. Pão nosso de cada dia nos dai hoje. Perdoai-nos as nossas ofensas, assim como nós perdoamos a quem nos tem ofendido. E não nos deixeis cair em tentação, mas livrai-nos do mal. Amém. Ave Maria, cheia de graça, o Senhor é convosco. Bendita sois vós entre as mulheres, bendito é o fruto do vosso ventre, Jesus. Santa Maria, Mãe de Deus, rogai por nós, pecadores, agora e na hora da nossa morte. Amém. Ave Maria, cheia de graça, o Senhor é convosco. Bendita sois vós entre as mulheres, bendito é o fruto do vosso ventre, Jesus. Santa Maria, Mãe de Deus, rogai por nós, pecadores, agora e na hora da nossa morte. Amém. Ave Maria, cheia de graça, o Senhor é convosco. Bendita sois vós entre as mulheres, bendito é o fruto do vosso ventre, Jesus. Santa Maria, Mãe de Deus, rogai por nós, pecadores, agora e na hora da nossa morte. Amém. Ave Maria, cheia de graça, o Senhor é convosco. Bendita sois vós entre as mulheres, bendito é o fruto do vosso ventre, Jesus. Santa Maria, Mãe de Deus, rogai por nós, pecadores, agora e na hora da nossa morte. Amém. Ave Maria, cheia de graça, o Senhor é convosco. Bendita sois vós entre as mulheres, bendito é o fruto do vosso ventre, Jesus. Santa Maria, Mãe de Deus, rogai por nós, pecadores, agora e na hora da nossa morte. Amém. Ave Maria, cheia de graça, o Senhor é convosco. Bendita sois vós entre as mulheres, bendito é o fruto do vosso ventre, Jesus. Santa Maria, Mãe de Deus, rogai por nós, pecadores, agora e na hora da nossa morte. Amém. Ave Maria, cheia de graça, o Senhor é convosco. Bendita sois vós entre as mulheres, bendito é o fruto do vosso ventre, Jesus. Santa Maria, Mãe de Deus, rogai por nós, pecadores, agora e na hora da nossa morte. Amém. Ave Maria, cheia de graça, o Senhor é convosco. Bendita sois vós entre as mulheres, bendito é o fruto do vosso ventre, Jesus. Santa Maria, Mãe de Deus, rogai por nós, pecadores, agora e na hora da nossa morte. Amém. Ave Maria, cheia de graça, o Senhor é convosco. Bendita sois vós entre as mulheres, bendito é o fruto do vosso ventre, Jesus. Santa Maria, Mãe de Deus, rogai por nós, pecadores, agora e na hora da nossa morte. Amém. Ave Maria, cheia de graça, o Senhor é convosco. Bendita sois vós entre as mulheres, bendito é o fruto do vosso ventre, Jesus. Santa Maria, Mãe de Deus, rogai por nós, pecadores, agora e na hora da nossa morte. Amém. Glória ao Pai, ao Filho e ao Espírito Santo, como era no princípio, agora e sempre. Amém. Ó meu Jesus, perdoai-nos, livrai-nos do fogo do inferno, levai as almas todas para o céu e socorrei principalmente as que mais precisarem. Quinto mistério: contemplamos a crucifixão e morte de Jesus. Jesus, então, vendo a sua mãe e perto dela o discípulo a quem amava, disse a sua mãe: Mulher, eis aí o teu filho. Depois disse ao discípulo: Eis aí a tua mãe. Depois de 3 horas de dolorosa agonia sobre a cruz, o espírito se separou da carne. O preço da nossa redenção estava pago. Pai nosso, que estais nos céus, santificado seja o vosso nome. Venha a nós o vosso reino. Seja feita a vossa vontade, assim na terra como no céu. Pão nosso de cada dia nos dai hoje. Perdoai-nos as nossas ofensas, assim como nós perdoamos a quem nos tem ofendido. E não nos deixeis cair em tentação, mas livrai-nos do mal. Amém. Ave Maria, cheia de graça, o Senhor é convosco. Bendita sois vós entre as mulheres, bendito é o fruto do vosso ventre, Jesus. Santa Maria, Mãe de Deus, rogai por nós, pecadores, agora e na hora da nossa morte. Amém. Ave Maria, cheia de graça, o Senhor é convosco. Bendita sois vós entre as mulheres, bendito é o fruto do vosso ventre, Jesus. Santa Maria, Mãe de Deus, rogai por nós, pecadores, agora e na hora da nossa morte. Amém. Ave Maria, cheia de graça, o Senhor é convosco. Bendita sois vós entre as mulheres, bendito é o fruto do vosso ventre, Jesus. Santa Maria, Mãe de Deus, rogai por nós, pecadores, agora e na hora da nossa morte. Amém. Ave Maria, cheia de graça, o Senhor é convosco. Bendita sois vós entre as mulheres, bendito é o fruto do vosso ventre, Jesus. Santa Maria, Mãe de Deus, rogai por nós, pecadores, agora e na hora da nossa morte. Amém. Ave Maria, cheia de graça, o Senhor é convosco. Bendita sois vós entre as mulheres, bendito é o fruto do vosso ventre, Jesus. Santa Maria, Mãe de Deus, rogai por nós, pecadores, agora e na hora da nossa morte. Amém. Ave Maria, cheia de graça, o Senhor é convosco. Bendita sois vós entre as mulheres, bendito é o fruto do vosso ventre, Jesus. Santa Maria, Mãe de Deus, rogai por nós, pecadores, agora e na hora da nossa morte. Amém. Ave Maria, cheia de graça, o Senhor é convosco. Bendita sois vós entre as mulheres, bendito é o fruto do vosso ventre, Jesus. Santa Maria, Mãe de Deus, rogai por nós, pecadores, agora e na hora da nossa morte. Amém. Ave Maria, cheia de graça, o Senhor é convosco. Bendita sois vós entre as mulheres, bendito é o fruto do vosso ventre, Jesus. Santa Maria, Mãe de Deus, rogai por nós, pecadores, agora e na hora da nossa morte. Amém. Ave Maria, cheia de graça, o Senhor é convosco. Bendita sois vós entre as mulheres, bendito é o fruto do vosso ventre, Jesus. Santa Maria, Mãe de Deus, rogai por nós, pecadores, agora e na hora da nossa morte. Amém. Ave Maria, cheia de graça, o Senhor é convosco. Bendita sois vós entre as mulheres, bendito é o fruto do vosso ventre, Jesus. Santa Maria, Mãe de Deus, rogai por nós, pecadores, agora e na hora da nossa morte. Amém. Glória ao Pai, ao Filho e ao Espírito Santo, como era no princípio, agora e sempre. Amém. Ó meu Jesus, perdoai-nos, livrai-nos do fogo do inferno, levai as almas todas para o céu e socorrei principalmente as que mais precisarem. Infinitas graças vos damos, soberana Rainha, pelos benefícios que todos os dias recebemos de vossas mãos liberais. Dignai-vos agora e para sempre tomar-nos debaixo do vosso poderoso amparo, e para mais vos obrigar, vos saudamos com uma salve, Rainha. Salve, Rainha, Mãe de Misericórdia, vida, doçura e esperança nossa, salve. A vós bradamos os degredados filhos de Eva, a vós suspiramos gemendo e chorando neste vale de lágrimas. Eia, pois, advogada nossa, esses vossos olhos misericordiosos a nós volvei. E depois deste desterro, nos mostrai, Jesus, bendito fruto do vosso ventre. Ó clemente, ó piedosa, ó doce sempre Virgem Maria, rogai por nós, Santa Mãe de Deus, para que sejamos dignos das promessas de Cristo. Em nome do Pai, do Filho e do Espírito Santo. Amém.
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7: Bom dia, pelo horário de Brasília, 6:30, terça-feira, 7 de julho de 2026, hora de notícias, aqui na Rádio Canção Nova. O Vaticano publica documento preparatório para o encontro de outubro deste ano com os líderes das igrejas católicas orientais e os presidentes das conferências episcopais, por ocasião dos 10 anos da exortação apostólica do Papa Francisco. Agências bancárias e do INSS estarão fechadas nesta quinta-feira em todo o estado de São Paulo. E a projeção dos economistas para a inflação deste ano recuou para 5,3%. E a partir de hoje o frio volta a ganhar força no centro-sul do Brasil, principalmente na região sul. Seleção brasileira, Carlo Ancelotti renova o contrato com a CBF e já pensa na próxima Copa do Mundo. Na próxima meia hora você acompanha essas outras notícias comigo, José Eduardo e Manuel Laurindo, que opera o áudio aqui nos estúdios da Rádio Canção Nova, Cachoeira Paulista, São Paulo, uma emissora da Rede Canção Nova de rádio, jornalismo a serviço da vida e da esperança. Foi enviada aos líderes das igrejas católicas orientais e aos presidentes das conferências episcopais o percurso temático, documento que prepara e acompanha os trabalhos do encontro que o Papa Leão realizará no Vaticano de 7 a 14 de outubro deste ano.
8: O encontro havia sido anunciado pelo Pontífice na mensagem de 19 de março, por ocasião do 10º aniversário da Amoris Laetitia, a exortação apostólica pós-sinodal, publicada em 19 de março de 2016 por Francisco, fruto de um caminho de discernimento sinodal que durou 3 anos e teve como momentos centrais a Terceira Assembleia Geral Extraordinária do Sínodo dos Bispos em 2014 e a 14ª Assembleia Geral Ordinária do Sínodo dos Bispos em 2015. Tomando consciência das mudanças que continuam a influenciar as famílias, o Papa Leão expressou a intenção de proceder na escuta recíproca a um discernimento sinodal sobre os passos a dar para anunciar o Evangelho às famílias de hoje, à luz da Amoris Laetitia e levando em conta o que está sendo realizado nas igrejas locais. Ao concluir o recente consistório extraordinário, em 27 de junho passado, Leão XIV voltou a abordar o tema da família. Onde ela é sustentada e acompanhada, cresce uma escola de relações, de solidariedade e de esperança. Onde é ferida ou isolada, toda a sociedade sofre as consequências. Na mesma ocasião, anunciou que algumas famílias também participarão do encontro, chamadas a compartilhar a própria experiência. A sua presença é essencial. Espero, porém, que todos os participantes se preparem escutando de perto e levando consigo a experiência das famílias de suas igrejas. Em Roma, os bispos de todo o mundo serão convidados a refletir sobre os temas propostos pelo percurso temático e a escutar-se mutuamente para depois impulsionar em suas igrejas locais e juntamente com as famílias uma ação pastoral compartilhada em favor da família, da vida humana e da vocação ao matrimônio. Embora não seja uma assembleia do Sínodo dos Bispos, o encontro será realizado em estilo sinodal, pois, como indicou o Papa Leão XIV ao encerrar o consistório, compartilha o espírito do processo de implementação do sínodo, marcado pela escuta, oração e discernimento.
7: 83 casos de assédio em apenas 90 dias. A maior parte deles ocorreu em Jerusalém, especialmente na Cidade Velha. Entre os episódios registrados estão cuspidas, agressões físicas, ameaças, abusos verbais, atos de vandalismo, lançamento de lixo e objeto nos pátios de mosteiros, além de provocações online, como comentários no Google Maps, sobre locais cristãos, acompanhados de versículos bíblicos que incitam a destruição de espaços de culto não judaicos. Os dados constam do relatório divulgado nos últimos dias pela Religious Freedom Data Center, que documenta os incidentes contra cristãos em Israel entre abril e junho. O levantamento foi elaborado por Iska Ahani, diretora do próprio centro de pesquisa. Segundo o relatório, são episódios que frequentemente ocorrem à luz do dia e de forma ostensiva, por vezes com pais incentivando aos próprios filhos a reproduzir este tipo de comportamento. As principais vítimas são as comunidades cristãs que vivem na região. E a Comissão Episcopal para os Ministérios Ordenados e a Vida Consagrada da CNBB promove até sexta-feira, dia 10, na sede da conferência em Brasília, um encontro dos bispos de recente eleição. A iniciativa reúne os bispos nomeados e ordenados de julho do ano passado até junho deste ano para um período de formação, convivência fraterna e aprofundamento sobre a missão episcopal no contexto da Igreja do Brasil. Os participantes refletem sobre temas fundamentais para o exercício do Ministério Episcopal, entre eles formação presbiteral, responsabilidade e missão do bispo, o munus de santificar e a liturgia, a missão do bispo no mundo contemporâneo, iniciação à vida cristã, gestão eclesial, história e atuação da CNBB, além das campanhas da fraternidade e da evangelização. Segundo o presidente da Comissão Episcopal para os Ministérios Ordenados à Vida Consagrada da CNBB, Dom Ângelo Mesari, o encontro responde a uma necessidade

0: internacional com o fim do conflito entre Estados Unidos e Irã e a consequente queda no preço do petróleo.
1: Apesar da melhora registrada no boletim Focus, o relatório semanal divulgado pelo Banco Central com as previsões do mercado financeiro sobre os principais indicadores econômicos, o índice de inflação projetado para este ano continua superando a meta estipulada pelo governo, que é de 4,5%. Para o ano de 2027, no entanto, o mercado financeiro revisou a estimativa de inflação para cima, elevando a projeção de 4,17% para 4,18%. Ainda de acordo com o boletim Focus mais recente, os analistas mantiveram a projeção para a taxa básica de juros, a Selic, em 14% ao ano até o fim de 2026. Esse cenário sinaliza que o Banco Central deve promover apenas mais um corte residual de 0,25 pontos percentual nos juros até dezembro. Para os anos seguintes, a expectativa do mercado é que a taxa de juros recue gradualmente, atingindo 12% em 2027 e 10,5% ao fim de 2028. No indicador do Produto Interno Bruto, que mede o crescimento da economia brasileira, as previsões mais recentes para este ano foram mantidas em 1,99% de alta. Já para o ano que vem, houve um ligeiro ajuste positivo na estimativa do PIB, que subiu de 1,68% para 1,69%. No mercado de câmbio, as projeções para a cotação do dólar não sofreram alterações nesta semana, com os analistas mantendo a previsão da moeda americana ao fim de 2026 em R$5,20. Da Rádio 2, Milena Abreu.
0: O Ibovespa iniciou a semana no campo negativo, com a atenção dos investidores para a atividade econômica dos Estados Unidos e o boletim Focus no Brasil. O principal índice da B3 registrou queda de 0,93% aos 172 mil pontos. Na economia, há dois tipos de punição para o país: o encarecimento da rolagem da dívida, que drena mais recursos públicos, e o outro vem na forma de juros. A conta da dívida atingiu o equivalente a 81,1% do PIB, nível alto para o Brasil. O dólar fechou em queda, com uma desvalorização de 0,71% sobre o real, cotado a R$ 5,13. E as agências bancárias e do INSS estarão fechadas nesta quinta-feira em todo o estado de São Paulo. Os paulistas celebram o início da Revolução Constitucionalista, data magna desde 1997. Devido ao feriado, empresas de outros segmentos também terão funcionamento alterado. Os bancos estarão fechados para atendimento ao público e as compensações bancárias não serão efetivadas, incluindo as TEDs, o envio de dinheiro entre contas de instituições diferentes. O PIX segue funcionando normalmente. A Federação Brasileira de Bancos diz que boletos de cobrança e contas de consumo, como os de água, energia e telefone, com vencimento no feriado, poderão ser pagos no dia útil seguinte, sem acréscimos. No caso de tributos e impostos, é necessário que o pagamento seja antecipado para evitar juros e multas. O funcionamento das agências bancárias paulistas volta ao normal na sexta-feira, afirma a Febraban, com exceção das unidades de Bananal, São Paulo e Rio das Pedras, também em São Paulo, onde também é feriado nesse dia. A data marca o aniversário dos municípios. E o prazo para candidatos se inscreverem na Prova Nacional Docente 2026 foi prorrogado até esta sexta-feira.
2: Os pedidos devem ser feitos no momento da inscrição. As inscrições devem ser feitas pelo sistema PND no site pnd.inep.gov.br/PND. Podem se inscrever estudantes que vão concluir cursos de licenciatura, inscritos no ENAD, o Exame Nacional de Desempenho dos Estudantes, e professores já formados que tenham interesse em dar aulas na rede pública de ensino. A data de pagamento da taxa de inscrição, que custa R$ 85,00, também foi prorrogada até o dia 14 deste mês para os candidatos que não conseguiram a isenção. As provas vão ser aplicadas pelo INEP, o Instituto Nacional de Estudos e Pesquisas Educacionais Anísio Teixeira, em 20 de setembro, em todos os estados e no Distrito Federal, e vão contar com questões de formação geral e específica. O resultado final do exame vai ser divulgado em 15 de dezembro. A edição deste ano conta com novas licenciaturas, como teatro, dança, ciências naturais e letras com especialidade em espanhol. A prova nacional docente ajuda estados e municípios a selecionar professores para suas redes de ensino e integra o programa Mais Professores para o Brasil.

0: Com informações da Agência Brasil, da Rádio Nacional em Brasília, Vitor Mendes.
1: Dia da Saúde da Pele, prevenção e redes sociais exigem atenção.
2: O 8 de julho é o Dia Mundial da Saúde da Pele. A data serve anualmente como um dos momentos necessários de reflexão e cuidado com o maior órgão do corpo humano, de acordo com o que afirmam especialistas. A prevenção é um dos pontos de maior atenção. O acompanhamento médico especializado e regular é uma das ações necessárias, conforme afirma o Dr. Carlos Barcaui, que é o presidente da Sociedade Brasileira de Dermatologia, SBD. A exposição na faixa horária entre 9 horas da manhã e 3 horas da tarde, por exemplo, deve ser evitada.
3: Cuidar da pele é cuidar da saúde. A pele é o maior órgão do corpo humano e muitas vezes dá sinais importantes sobre o que acontece no organismo. Os cuidados começam com medidas simples: usar protetor solar diariamente, evitar exposição excessiva ao sol, especialmente nos horários de maior radiação, usar chapéus, roupas e óculos escuros com proteção, manter a pele hidratada e observar o surgimento de manchas, pintas ou feridas que não cicatrizam. Também é muito importante procurar o dermatologista regularmente e não apenas quando aparece um problema. A prevenção e o diagnóstico precoce fazem toda a diferença.
2: Boatos, dicas e orientações imprecisas. Isto pode ser encontrado muitas vezes no ambiente virtual sobre cuidados com a pele ou doenças, por exemplo. Carlos Barcaui salienta a necessidade de atenção e de serem buscadas informações com profissionais da área.
3: Hoje circula muita informação sobre pele nas redes sociais, mas nem tudo que aparece na internet é seguro ou tem base científica. Receitas caseiras, tratamentos milagrosos e orientações dadas por pessoas sem formação adequada podem atrasar diagnósticos, piorar doenças e colocar a saúde em risco. A orientação da Sociedade Brasileira de Dermatologia é que a população busque informações em fontes confiáveis e procure sempre um médico dermatologista, pelo menos uma vez ao ano. Quando falamos de saúde da pele, curtidas e compartilhamentos não substituem o conhecimento científico, diagnóstico correto e o tratamento adequado.
2: Ainda de acordo com o que ressalta a SBD, estimativas apontam que menos da metade da população mundial acometida por doenças dermatológicas tenha acesso adequado ao atendimento especializado. Agência Rádio Web, produção e reportagem, Diego Abrião.
1: 6:44, campanha alerta para aliciamento de crianças na internet.
4: Uma conversa nas redes sociais, um convite para uma viagem, um emprego ou mesmo uma nova amizade. O que parece inofensivo pode esconder uma armadilha. O aliciamento de crianças e adolescentes pela internet tem sido a porta de entrada para casos de tráfico de pessoas e até de trabalho escravo. Para alertar sobre esse risco, a Agência Nacional de Aviação Civil, o Ministério Público do Trabalho e outras instituições lançaram uma campanha nacional de conscientização, que também marca a entrada em vigor do Estatuto da Criança e do Adolescente Digital, um instrumento essencial para a proteção de crianças e adolescentes, como destaca a procuradora do MPT, Fernanda Brito Pereira.
5: O ECA Digital, ele atualiza a doutrina da proteção integral que foi incorporada na nossa Constituição. Então, o ECA trouxe várias obrigações para as plataformas, para elas implementarem controle parental, verificação de idade, proibiu a realização de diversas atividades para o público infanto-adolescente ou realizadas pelo público infanto-adolescente. Então, assim, ele não pode estar sendo exposto em uma situação vexatória. O ECA Digital atualizou o que já existia para o mundo digital.
4: Dados internacionais mostram a gravidade do tráfico de pessoas envolvendo menores. Segundo a ONU, uma em cada três vítimas de tráfico de pessoas no mundo é criança ou adolescente. E no Brasil, a Safernet identificou só em 2024 49 mil páginas com indícios de abuso sexual infantil na internet. A campanha da ANAC será exibida em aeroportos, rodoviárias, estádios e outros locais de grande circulação, alertando que uma conversa aparentemente comum pode esconder uma tentativa de aliciamento. E os órgãos alertam: em casos de suspeita de violação de direitos de crianças e adolescentes, a orientação é denunciar pelo Disque 100. Produção e reportagem, Janaína Oliveira.
1: E a partir de hoje, o frio volta a ganhar força no centro-sul do Brasil, principalmente na região sul, onde há risco de geada nos três estados. Possibilidade de temperaturas negativas em áreas de serra. A mudança ocorre depois da passagem de uma frente fria que já atua na altura de Santa Catarina e avança em direção ao sudeste, onde deve ajudar a virar o tempo em parte de São Paulo e do Rio de Janeiro. O principal efeito dessa frente fria não será chuva forte na maior parte do país, mas a abertura de caminho para a entrada de ar frio. Por isso, a sensação de inverno deve aumentar entre hoje e amanhã, sobretudo no Rio Grande do Sul, Santa Catarina, Paraná e em parte do Mato Grosso do Sul. Na região sul, a terça-feira deve começar gelada em muitas cidades. No sudeste, a frente fria deve chegar amanhã e provocar uma mudança mais sentida em São Paulo e no Rio de Janeiro. Em São Paulo, a temperatura volta a cair. A capital deve ter mais nebulosidade, chance de chuva fraca a moderada e máxima em torno de 21 graus nesta terça-feira. No Rio de Janeiro, a terça pode começar com nevoeiro em alguns pontos antes do sol aparecer entre nuvens. No centro-oeste, a frente fria não deve provocar chuva significativa. Em Goiás, Distrito Federal e em parte do Mato Grosso, os índices podem ficar muito abaixo em alguns pontos, entre 12 e 20%. No norte e nordeste, o tempo segue bem diferente. O calor continua forte, principalmente durante as tardes, e as máximas devem ficar acima dos 30 graus em várias áreas. Na região norte, as pancadas de chuva ficam mais concentradas no extremo norte do país. Roraima, Amapá, norte do Amazonas e norte do Pará podem ter chuva mais forte, principalmente pela atuação da umidade do calor. No nordeste, a chuva fica mais restrita ao litoral e à parte do norte da região. Notícia internacional: a cúpula da OTAN na Turquia começa hoje em meio à crise aguda entre os Estados Unidos e seus aliados europeus. O desgaste inclui a ameaça de Donald Trump de invadir a Groenlândia, interromper o financiamento da aliança, as tarifas impostas por ele e agora a interferência do presidente no futebol. Os europeus esperam aproveitar a cúpula para mostrar que estão gastando mais com suas forças armadas e manter Trump enganjado na aliança no momento em que a Rússia vem intensificando seus ataques à Ucrânia. Bombardeios mataram 31 pessoas na semana passada e outras 28 ontem. E ainda com notícias internacionais, ao menos 15 pessoas morreram, 275 ficaram feridos e outras 15 estão desaparecidas após fortes tempestades e enchentes atingir as regiões sul e central da China, informou a mídia estatal nesta terça-feira. Desastres naturais são comuns durante o verão chinês, a atual estação. Enquanto algumas regiões enfrentam chuvas torrenciais, outras sofrem com calor intenso. Equipe de resgate atua em uma área atingida por tempestades e ventos fortes. O presidente chinês Xi Jinping pediu todos os esforços possíveis para realizar operações de resgate nas áreas afetadas. Segundo a mídia estatal, a extensão dos danos está sendo avaliada e as operações de resgate estão em andamento. Vamos falar da Copa 2026? A Bélgica anulou a esperança americana de continuidade na Copa do Mundo este ano e dominou a partida de ponta a ponta e despachou nas oitavas de final o último anfitrião da Copa do Mundo com uma goleada. Lógico, Estados Unidos, né? De 4-1. Com o gol do volante Merino nos acréscimos do segundo tempo, a seleção espanhola venceu Portugal por 1-0 e avançou para as quartas de final na Copa do Mundo e enfrentará a Bélgica. Hoje, a Argentina enfrenta o Egito à 1 da tarde, no horário de Brasília, e às 5, a Suíça enfrenta a Colômbia, também no horário de Brasília. Então vamos falar da seleção brasileira?
6: Com a queda para a Noruega ainda nas oitavas de final, o Brasil igualou a sua campanha de 1990 como a pior desde então e voltou a ser eliminado antes das quartas de final pela primeira vez em 9 edições consecutivas da Copa do Mundo. Agora é virar a chave e pensar no próximo ciclo. O técnico Carlo Ancelotti já renovou o contrato e fica para 2030. A parte da comissão técnica também deve sofrer mudanças, assim como o planejamento das convocações. O técnico da seleção brasileira deve apostar mais nos jovens atletas e também diversificar nestes primeiros momentos, até porque a próxima data FIFA é no mês de setembro, onde o Brasil vai fazer 2 amistosos na Austrália. Em outubro, mais 2 partidas estão sendo planejadas para a próxima data FIFA. E esse já é o ciclo para 2030, para tentar trazer o Hexa para o Brasil. Agência Rádio Web com informações da seleção brasileira, Daniela Esperon.
1: Voltamos com a nossa tutoria de igreja. Neste domingo, a Basílica Menor Imaculada Conceição celebrou o primeiro aniversário de sua instalação em Cruzeiro, São Paulo. A data foi marcada por uma celebração especial, ação de graça, reunindo fiéis, autoridades religiosas, convidados, entre eles os cofundadores da comunidade Canção Nova, Luzia Santiago e o Eto. E a comunidade, Daniel Gonçalves, ouviu o bispo da diocese de Lorena, Dom Joaquim Vladimir Lopes.
7: Este um ano de celebração da dedicação vem demonstrando que realmente o pedido que encaminhamos à Santa Sé e ela concedeu foi um pedido que agradou aos peregrinos, aos devotos da Imaculada, e que este reconhecimento desta basílica pela sua arquitetura, evangelização, acolhimento, vem dando muitos resultados, porque muitos peregrinos estão vindo aqui, principalmente dos estados de Minas Gerais e do Rio de Janeiro, além de acolher muitos devotos aqui da nossa diocese. Se você não conhece a Basílica da Imaculada, Basílica Menor, vem até aqui, você será muito bem acolhido. Traga o seu pedido, a sua intercessão, a sua súplica, para que Nossa Senhora possa atendê-lo, para que ela possa interceder a Jesus por você e por todos nós. A Basílica está muito bem localizada no centro da cidade de Cruzeiro, está sempre de portas abertas. O Monsenhor Rivelino também acolhe a todos, atende confissões, atende as peregrinações, e você é muito bem-vindo aqui. Deus os abençoe.
1: Vamos ouvir então o reitor da Basílica, Padre Rivelino.
8: Podemos dizer que hoje é um dia que estamos cantando o Te Deum Laudemus, o hino de louvor, de agradecimento. Porque os 3 dias do Tríduo foi dias de bênçãos, de júbilo, para agradecer a Deus pela intercessão de Nossa Senhora, a graça que nós recebemos pelas mãos do Papa Francisco, da Igreja Matriz de Cruzeiro ser elevada à Basílica Menor. Então foram 3 dias de fervor, 3 dias de piedade, de devoção, de alegria, o povo agradecendo a Deus essa bênção, essa graça, não só a cidade recebeu, mas a nossa diocese. E o dia 5, que é o dia da instalação, foi o ponto alto, aonde nós agradecemos a Deus, pela direção Nossa Senhora, esse presente que o Papa nos concedeu, dessa nossa aproximação íntima a Roma, à Igreja de Pedro, ao sucessor de Pedro, hoje, o Papa Leão XIV.
1: Falamos agora de PHN, a expectativa dos peregrinos para vir para a Canção Nova. Acompanhe a reportagem de Léo Apolinário, do Sistema Canção Nova de Comunicação.
9: Viver uma forte conexão com Deus. São com essas palavras que a Maria Paula define o que significa participar pela terceira vez do PHN com a caravana da paróquia de Nossa Senhora de Guadalupe de Belo Horizonte. As memórias ficam guardadas no coração e nas fotos.
10: No momento de adoração ao Santíssimo Sacramento, a gente acabou vivendo uma experiência ali muito forte. Eles estavam fazendo um momento de batismo no Espírito Santo. Aí o Padre Felipe olhou pra mim e falou assim: "Você tá preparada?" Aí eu olhei pra ele e tipo assim: "Tô, né?" E aí aquele momento pra mim foi muito marcante, assim, foi ali que realmente foi a minha virada de chave pra sempre, assim.
9: O evento nasceu com a proposta de levar os jovens a buscar a santidade. Essa é a expectativa do Lucas, que vai pela primeira vez.
11: Já saí daqui da igreja, junto com o pessoal na caravana, com essa proposta, né? Brincando também no ônibus e tudo mais, mas chegando lá e conhecendo essa novidade do PHN.
9: A contagem regressiva para o PHN já começou. Por aqui, os últimos detalhes estão sendo acertados. Afinal, faltam 2 dias para que esses jovens tenham uma das melhores experiências de fé. O clima de alegria é contagiante. Até quem não é jovem volta a ser. Afinal, basta ter espírito. E isso o Reginaldo, organizador da caravana, entende bem.
12: Até eu, né? Com 62 anos de idade, assim, eu estive lá no passado e eu fiquei encantado, assim, eu acho que eu aproveitei até mais do que alguns jovens, né? Porque, assim, eu pude viver mesmo a experiência.
9: Quem também vai embarcar na caravana é o padre Felipe Carvalho, que participou de outras edições do acampamento e vive intensamente a proposta.
13: Dançamos, louvamos, cantamos, rezamos e participamos dessa experiência como irmãos, para que eles possam perceber que há uma possibilidade de, dentro da igreja, de continuar sendo jovem e testemunhar o evangelho.
1: Projeto M Almas, chegamos aos 10%, daqui a pouquinho o programa Sonho para a Vida atualizando a porcentagem do projeto pelo horário de Brasília, 6h57. Chegamos ao final do Jornal Canção Nova desta terça-feira. Apresentação e produção minha, José Eduardo. Obrigado, Manuel Laurindo, pelos trabalhos técnicos. Jornalista responsável, Marcelo. 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
24: Não é bom agir sem reflexão. Quem anda apressado acaba tropeçando. Livro dos Provérbios, capítulo 19, versículo 2.
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26: Muito bem-vindos e um bom dia a você que nos acompanha pelo sistema Canção Nova de Comunicação, TV, rádio e internet. Com muita alegria, vamos dar início à Santa Missa.

0: Em nome do Pai, e do Filho, e do Espírito Santo.
1: Amém.
0: O Senhor que encaminha os nossos corações para o amor de Deus e a constância de Cristo esteja convosco.
1: Bendito seja Deus que nos reuniu no amor de Cristo.
0: Irmãos e irmãs, é com alegria que iniciamos essa jornada em torno do altar do Senhor, do altar da Eucaristia. Nosso louvor a Deus, através da oferta do sacrifício redentor de Cristo que se renova no sacramento do altar. Coloquemos no altar da Eucaristia as intenções que trazemos em nossos corações. Rezemos pelos aniversariantes desse dia 7 de julho, a Maria Helena Esteves Bastos, também por todos os sócios contribuintes da obra Canção Nova, sócios adultos, sócios kids e arrecadadores que fazem aniversário nesse dia. Também damos graças a Deus pelo aniversário de casamento de Pedro e Inês, 37 anos de casamento. Pedro e Inês estão presentes ali, parabéns, viu? Deus abençoe vocês, parabéns. Rezemos também em sufrágio pelas almas dos fiéis, por tantos irmãos e irmãs que nos pediram orações, pela recuperação de sua saúde, pelo seu tratamento. Rezemos pela paz no mundo, rezemos pelas intenções do Santo Padre, o Papa Leão XIV. O Senhor disse: quem dentre vós estiver sem pecado, atire a primeira pedra. Irmãos e irmãs, reconheçamo-nos todos pecadores e perdoemo-nos mutuamente do fundo do coração.

0: Deus Todo-Poderoso, tenha compaixão de nós, perdoe os nossos pecados e nos conduza à vida eterna.
1: Amém.
0: Oremos. Ó Deus, pela humilhação do vosso Filho, reerguestes o mundo decaído. Dai-nos uma santa alegria, para que, livres da servidão do pecado, cheguemos à felicidade eterna. Por nosso Senhor Jesus Cristo, vosso Filho, que é Deus e convosco vive e reina, na unidade do Espírito Santo, por todos os séculos dos séculos.
1: Amém.
2: Leitura da profecia de Oséias. Assim fala o Senhor: eles constituíram reis sem minha vontade, constituíram príncipes sem meu conhecimento. Sua prata e seu ouro serviram para fazer ídolos e para sua perdição. Teu bezerro, ó Samaria, foi jogado ao chão. Minha cólera inflamou-se contra eles. Até quando ficarão sem purificar-se? Esse bezerro provém de Israel. Um artesão fabricou. Isto não é um Deus. Será feito em pedaços, esse bezerro de Samaria. Semeiam ventos, colherão tempestades. Se não há espiga, o grão não dará farinha. E mesmo que dê, estranhos a comerão. Efraim ergueu muitos altares em expiação do pecado, mas seus altares resultaram-lhe em pecado. Eu lhes deixei por escrito grande número de preceitos, mas estes foram considerados coisas que não lhes tocam. Gostam de oferecer sacrifícios, e molam carnes e comem, mas o Senhor não os recebe. Antes o Senhor lembra seus pecados e castiga suas culpas. Eles deverão voltar para o Egito. Palavra do Senhor.
1: Graças a Deus.

É nos céus que está o nosso Deus. Ele faz tudo aquilo que quer. São os deuses pagãos, ouro e prata. Todos eles são obras humanas.

Têm boca e não podem falar, têm olhos e não podem ver, têm nariz e não podem cheirar, tendo ouvidos, não podem ouvir.

Tem mãos e não podem pegar, tem pés e não podem andar. Como eles serão seus autores, que os fabricam e neles confiam.

0: O Senhor esteja convosco.
1: Ele está no meio de nós.
0: Proclamação do Evangelho de Jesus Cristo segundo Mateus.
1: Glória a vós, Senhor.
0: Naquele tempo, apresentaram a Jesus um homem mudo que estava possuído pelo demônio. Quando o demônio foi expulso, o mudo começou a falar. As multidões ficaram admiradas e diziam: nunca se viu coisa igual em Israel. Os fariseus, porém, diziam: é pelo chefe dos demônios que ele expulsa os demônios. Jesus percorria todas as cidades e povoados, ensinando em suas sinagogas, pregando o evangelho do reino e curando todo tipo de doença e enfermidade. Vendo Jesus as multidões, compadeceu-se delas, porque estavam cansadas e abatidas como ovelhas que não têm pastor. Então disse a seus discípulos: a messe é grande, mas os trabalhadores são poucos. Pedi, pois, ao dono da messe que envie trabalhadores para a sua colheita. Palavra da salvação.
1: Glória a vós, Senhor.
0: Queridos irmãos e irmãs em Cristo Jesus, como Filho de Deus Salvador, Jesus manifesta o reino de Deus realizando as maravilhas de Deus, realizando os prodígios de Deus. Sim, ele passava pelas cidades e povoados pregando a boa nova do reino, pregando a palavra de Deus e também manifestando as maravilhas, os prodígios de Deus, por meio de curas, por meio de exorcismos, por meio de libertações e milagres. Jesus fazia o reino de Deus acontecer na vida das pessoas. No entanto, Jesus não quer realizar a missão sozinho. Ele fundou a sua igreja para que, em seu nome e pelo poder do Espírito Santo, a igreja pudesse, pelo mundo afora, manifestar as maravilhas de Deus na vida das pessoas, pelo anúncio da palavra de Deus, pelos sinais sacramentais. A igreja, ela recebeu de Jesus o mandato missionário de ir aos povos de todas as nações para conceder-lhes a graça redentora de Jesus. Por isso, irmãos e irmãs, como filhos e filhas da igreja que somos, Jesus conta conosco. Jesus conta comigo, Jesus conta com você, para que, através de nós, as maravilhas de Deus, o reino de Deus, possa se manifestar na vida das pessoas. Temos consciência de nossas fraquezas, temos consciência que somos pecadores, mas pela vocação batismal, recebemos o dom do Espírito Santo, os dons necessários para que possamos, na comunhão com a vida da igreja, realizar a missão que Jesus confiou ao seu corpo místico, à sua igreja. Porém, nós sabemos que a missão, ela é árdua. A igreja muitas vezes enfrenta desafios bem difíceis na realização da sua missão evangelizadora. Isso nós podemos também compreender através da primeira leitura desta liturgia da palavra, nesta terça-feira da 14ª semana do tempo comum, a leitura que nos foi oferecida pela profecia de Oséias. O povo de Deus abandonou o Senhor, e Deus suscita o profeta Oséias para denunciar o grave pecado de idolatria, rejeitando a aliança de amor com Deus. O povo se colocou a praticar a idolatria, o culto a falsos deuses, e portanto Oséias realiza sua profecia denunciando o mal, o pecado da idolatria, porque ele bem sabia que a idolatria tinha consequências desastrosas na vida do povo de Deus. Portanto, com sabedoria, a sabedoria que vem do alto, a sabedoria que vem do coração de Deus, também nós, irmãos e irmãs, devemos anunciar a boa nova de Cristo em comunhão com a Igreja, enfrentando, por vezes, a denúncia da idolatria do poder, a denúncia da idolatria do prazer, a denúncia da idolatria do dinheiro, fonte de injustiças e de tantas outras mazelas. Por isso nós pedimos ao Senhor nessa Eucaristia que nos dê a sabedoria do alto, e com a sabedoria do alto, a coragem que animou os profetas, como por exemplo o profeta Oséias, a coragem para denunciar o pecado de idolatria, a coragem dos apóstolos de Jesus, que pelo mundo afora anunciavam a boa nova de Cristo, nosso único Senhor e Redentor, a coragem dos mártires, a coragem dos santos e santas de Deus, que colocaram as suas vidas a serviço do Evangelho, colocaram as suas vidas a serviço da manifestação do Reino de Deus, a serviço da manifestação das maravilhas de Deus. Sendo assim, irmãos e irmãs, nesta Santa Missa, aproveitemos essa oportunidade que a graça de Deus nos oferece para realizar aquilo que Jesus pediu aos seus discípulos no Evangelho, dizendo a eles: a messe é grande, mas os trabalhadores são poucos. Continua Jesus. Jesus diz agora para todos nós: pedi, pois, ao dono da messe que envie trabalhadores à sua colheita. Vamos suplicar ao Senhor que não faltem na Igreja homens e mulheres, jovens e crianças, idosos, adultos, batizados, que generosamente oferecem suas vidas para que as maravilhas de Deus se realizem no mundo em que vivemos, mesmo quando, por vezes, no compromisso da evangelização, devemos enfrentar situações difíceis, desafiadoras, como, por exemplo, a denúncia do pecado de idolatria. Que o Espírito Santo de Deus nos conceda a sabedoria e também a coragem para juntos com toda a Igreja anunciarmos a boa nova de Cristo Jesus. Louvado seja nosso Senhor Jesus Cristo.
1: Amém. para que a graça redentora de nosso Senhor continue chegando aos povos, às nações, ao nosso coração, ao coração dos nossos, nós pedimos a você que pode, que ajude esta obra de evangelização. 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

0: Considerai, irmãos e irmãs, para que o meu e vosso sacrifício seja aceito por Deus Pai Todo-Poderoso.
1: Receba o Senhor por tuas mãos este sacrifício para a glória do seu nome, para o nosso bem e de toda a sua santa Igreja.
0: Fazei, Senhor, que este sacrifício, celebrado em honra do vosso nome, nos purifique e nos leve cada vez mais a viver a vida do vosso reino. Por Cristo nosso Senhor.
1: Amém.
0: O Senhor esteja convosco.
1: Ele está no meio de nós.
0: Corações ao alto.
1: O nosso coração está em Deus.
0: Demos graças ao Senhor nosso Deus.
1: É nosso dever e nossa salvação.
0: Na verdade é digno e justo, é nosso dever e salvação dar-vos graças, Pai Santo, Deus eterno e todo-poderoso, em todos os momentos da nossa vida, na saúde e na doença, no sofrimento e na alegria, por vosso servo Jesus, nosso Redentor. Em sua vida terrena, ele passou fazendo o bem e socorrendo todos os que eram prisioneiros do mal. Ainda hoje, como bom samaritano, vem ao encontro de todos os que sofrem no corpo ou no espírito e derrama em suas feridas o óleo da consolação e o vinho da esperança. Por este dom da vossa graça, também quando nos vemos submergidos na noite da dor, vislumbramos a luz pascal em vosso Filho morto e ressuscitado. Por isso, com os anjos e os santos, proclamamos a vossa glória, dizendo a uma só voz: Santo, Santo, Santo, Senhor Deus do Universo, o céu e a terra proclamam a vossa glória. Hosana nas alturas, bendito que vem em nome do Senhor.
1: Hosana nas alturas.
0: Na verdade, ó Pai, vós sois santo, fonte de toda a santidade. Santificai, pois, esses dons, derramando sobre eles o vosso Espírito, a fim de que se tornem para nós o corpo e o sangue de nosso Senhor Jesus Cristo.
1: O vosso Espírito Santo.
0: Estando para ser entregue, abraçando livremente a paixão, Jesus tomou o pão, pronunciou a bênção de ação de graças, partiu e o deu a seus discípulos, dizendo: Tomai todos e comei, isto é o meu corpo, que será entregue por vós.

Do mesmo modo, no fim da ceia, ele tomou o cálice em suas mãos e, dando graças novamente, o entregou a seus discípulos, dizendo: Tomai todos e bebei, este é o cálice do meu sangue, o sangue da nova e eterna aliança, que será derramado por vós e por todos para a remissão dos pecados. Fazei isto em memória de mim.

0: Mistério da fé para a salvação do mundo. Salvador do mundo, salvai-nos. Vós que nos libertastes pela cruz e ressurreição. Celebrando, pois, o memorial da morte e ressurreição do vosso Filho, nós os oferecemos ao Pai o pão da vida e o cálice da salvação, e vos agradecemos porque nos tornastes dignos de estar aqui na vossa presença e vos servir.
1: Aceitai, ó Senhor, a nossa oferta.
0: Suplicantes, vos pedimos que, participando do corpo e sangue de Cristo, sejamos reunidos pelo Espírito Santo num só corpo.
1: O Espírito nos una num só corpo.
0: Lembrai-vos, ó Pai, da vossa Igreja, que se faz presente pelo mundo inteiro, que ela cresça na caridade em comunhão com o Papa Leão, com o nosso Bispo Vladimir, os bispos do mundo inteiro, os presbíteros, os diáconos e todos os ministros do vosso povo.
1: Lembrai-vos, ó Pai, da vossa Igreja.
0: Lembrai-vos também na vossa misericórdia dos nossos irmãos e irmãs que adormeceram na esperança da ressurreição e de todos os que partiram desta vida. Acolhei-os junto a vós, na luz da vossa face.
1: Concedei-lhes, ó Senhor, a luz eterna.
0: Enfim, nós os pedimos, tende piedade de todos nós e dai-nos participar da vida eterna com a Virgem Maria, Mãe de Deus, São José, seu esposo, os apóstolos e todos os santos que neste mundo viveram na vossa amizade, a fim de vos louvarmos e glorificarmos por Jesus Cristo, vosso Filho. Por Cristo, com Cristo e em Cristo, a vós, Deus Pai Todo-Poderoso, na unidade do Espírito Santo, toda honra e toda glória, por todos os séculos dos séculos.
1: Amém.
0: O Senhor nos comunicou o seu Espírito com a confiança e a liberdade de filhos e filhas. Digamos juntos: Pai nosso, que estais nos céus, santificado seja o vosso nome. Venha a nós o vosso reino, seja feita a vossa vontade, assim na terra como no céu. O pão nosso de cada dia nos dai hoje. Perdoai-nos as nossas ofensas, assim como nós perdoamos a quem nos tem ofendido. E não nos deixeis cair em tentação, mas livrai-nos do mal. Livrai-nos de todos os males, ó Pai, e dai-nos hoje a vossa paz. Ajudados pela vossa misericórdia, sejamos sempre livres do pecado e protegidos de todos os perigos, enquanto aguardamos a feliz esperança e a vinda do nosso Salvador, Jesus Cristo.
1: Vosso é o reino, o poder e a glória para sempre.
0: Senhor Jesus Cristo, dissestes aos vossos apóstolos: eu vos deixo a paz, eu vos dou a minha paz. Não olheis os nossos pecados, mas a fé que anima a vossa Igreja. Dai-lhe, segundo o vosso desejo, a paz e a unidade. Vós que sois Deus com o Pai e o Espírito Santo.
1: Amém.
0: A paz do Senhor esteja sempre convosco.
1: O amor de Cristo nos uniu. Cordeiro de Deus, que tirais o pecado do mundo, tende piedade de nós. Cordeiro de Deus, que tirais o pecado do mundo, tende piedade de nós. Cordeiro de Deus, que tirais o pecado do mundo, dai-nos a paz.
0: Provai e vede como o Senhor é bom, feliz de quem nele encontra o seu refúgio. Eis o Cordeiro de Deus que tira o pecado do mundo.
1: Senhor,
0: eu não sou digno de que entreis em minha morada, mas dizei uma palavra e eu serei salvo.
1: Irmãos e irmãs, chegou o momento mais importante da Santa Missa, a Sagrada Comunhão. Aproximemo-nos com fé e piedade. Comunguem aqueles que participaram da missa desde o seu início. A comunhão pode ser recebida na boca ou na mão. Se for na mão, coloque uma mão sobre a outra, em forma de trono, com todo cuidado e atenção também aos fragmentos da Santa Eucaristia. comunguemos diante do ministro. Aqueles que hoje não puderem comungar sacramentalmente, façam neste momento a sua comunhão espiritual.

0: Oremos. Nós os pedimos, Senhor, que enriquecidos por essa tão grande dádiva, possamos colher os frutos da salvação sem jamais cessar vosso louvor. Por Cristo nosso Senhor.
1: Amém.
0: Rezemos juntos a oração ao Pai das Misericórdias, e em seguida eu darei a bênção aos objetos de piedade e também a água para aqueles que trouxeram consigo a água. Pai das misericórdias e Deus de toda a consolação, ouvi a súplica confiante que vos apresentamos neste momento. Acolhi este povo que vem cheio de fé e esperança ao vosso santuário. Consolai os aflitos, socorrei os necessitados, enxugai as lágrimas aqui derramadas, amparai os fracos e recebei em vossos braços paternos este filho pródigo que volta para vós. Dai-nos a graça de sermos instrumentos da vossa misericórdia na vida dos nossos irmãos, para que assim o vosso nome seja amado em nossa família e em nossa nação. Tudo isso vos pedimos por vosso Filho Jesus Cristo, que convosco vive e reina na unidade do Espírito Santo.
1: Amém.
0: Pai das misericórdias e Deus de toda a consolação,
1: ouvi-nos.
0: A nossa proteção está no nome do Senhor,
1: que fez o céu e a terra.
0: Dignai-vos, ó Pai das misericórdias, abençoar os objetos de piedade apresentados por vossos filhos e filhas. E de modo especial, abençoai a água, infundindo-lhe o Espírito Santo, para que este sacramental nos ajude a viver com entusiasmo o compromisso batismal por Cristo nosso Senhor.
1: Amém.
0: O Senhor esteja convosco.
1: Ele está no meio de nós.
0: E a bênção de Deus Todo-Poderoso, Pai, Filho e Espírito Santo desça sobre vós e permaneça para sempre.
1: Amém.
0: Que a alegria do Senhor seja a vossa força. Tenham todos um bom dia. Ide em paz, que o Senhor vos acompanhe.
1: Graças a Deus.

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2: Bom dia, Brasil! Bom dia, família Canção Nova! Como é bom chegar até você, meu irmão, minha irmã, em tantas partes do nosso Brasil, de norte a sul, de leste a oeste. É a família Canção Nova unida, se preparando para tomar o seu cafezinho da manhã junto com a gente, graças a Deus. Seja bem-vindo, bem-vindo, um bom café, um bom chá, um bom chimarrão aí pra você, um bom trabalho, um bom dia, meu irmão, minha irmã. Que realmente a alegria do Senhor seja a nossa força neste dia. Confiemos nele, entreguemos tudo nas mãos do Senhor que cuida de nós. Aqui em Cachoeira Paulista, uma manhã de cerração, mas é sinal de que já já o sol vai brilhar forte aqui na Canção Nova, que já está linda essa chácara de Santa Cruz, muita gente chegando já para acampar. Ai, o nosso campo está ficando lindo, né? Muitos jovens, famílias inteiras vindo para o PHN, que começa oficialmente na quarta-feira com a Santa Missa no Santuário do Pai das Misericórdias, às 20h, celebrada pelo Padre Roger Luiz, Padre Edmilson. Show já com Rosa de Saron na quarta-feira. Olha, a programação tá boa demais, mas já já a gente fala mais sobre isso. Quero acolher você também além Brasil, nosso povo lindo lá de Portugal. Uma boa tarde, um bom almoço para os nossos irmãos portugueses que nos acompanham neste momento também. Você que está agora pelo CN Plus, você que está pela reprise, que bom que você está acompanhando neste momento. Deus chega agora na sua vida com a providência dele, com a misericórdia dele também. E bom dia para toda a rede Canção Nova de rádio, com muito carinho, a rádio do Senhor. Nós espalhamos o amor de Deus pelo ar. Graças a você, sócio evangelizador, é que esse sistema de comunicação se mantém 24 horas evangelizando. Seja sendo mesmo essa companhia diária, né? Para muitas pessoas, pela rádio, pela TV, pela internet. E bom dia para você que nos acompanha agora pelo YouTube também, né? Canal oficial da TV Canção Nova. Seja bem-vindo, bem-vinda. Vamos acolher hoje, porque Deus vai falar conosco. Pela palavra, pela música, já já você vai saber quem vai cantar pra gente. Muito especial, tenho certeza que você vai se alegrar muito. Mas quero acolher também toda a equipe que está aqui por trás das câmeras, né? Nossos cinegrafistas, nossas produtoras e o pessoal do Twitter, os operadores de rádio. Deus abençoe. Eu gosto de lembrar aquilo que o Padre Jonas nos ensinou. Nós formamos uma grande companhia de pesca, salvando almas para Deus. E quero acolher ele, nosso querido sacerdote, Padre Adriano Zandoná. Bom dia.
3: Bom dia, Patrícia. Deus abençoe, querida.
2: Sua bênção.
3: Muito bom te ver, Deus abençoe. Muito bom estar com os irmãos aqui hoje. Nós temos um motivo legal, especial de celebração.
2: Verdade.
3: Que eu vou deixar a Patrícia falar daqui a pouco. Isso. É um motivo bem interessante, alguém que a gente ama muito hoje.
2: Ele é muito
3: está...
2: amado.
3: O mais amado está simplesmente
2: o príncipe
3: jovem há mais tempo.
2: Isso, pode falar. Fala.
3: Posso falar?
2: Pode.
3: Hoje é aniversário do Sapo.
2: Viva o Sapo! Parabéns pra ele.
4: Maravilha,
2: bom
4: maravilha.
2: Bom dia, Sapo.
4: Bom dia, bom dia. Tem que agradecer a Deus, né, por estar aqui, por ter a Canção Nova na minha vida, principalmente a Canção Nova na minha vida. Agradecer minha família, minha esposa, meu filho. É muito bom, é muito bom. Como diz meu irmão, é um bocado de ano que eu já estou vivendo. 7.2, não tenho problema com idade, não tem nada. 7.2, turbinado, estamos aí. Vai ter que aguentar eu aí, mas muito obrigado a todos que mandaram já mensagem para mim. Espero o ano que vem estar aqui de novo, se Deus quiser.
2: A graça
4: é isso
2: de
4: aí.
2: Deus. Deus quiser. E parabéns para a Silvana, que mandou você toda elegante hoje. Gente, ó, olha só.
4: Não, ela gosta dessas coisas. Eu não ligo muito.
2: Ah.
4: Eu não ligo muito para festa, nada, mas a minha mulher ela faz questão de... Ela é, por isso que eu
2: amo. De te fazer feliz.
3: De fazer feliz.
2: Ó, gente, muitos parabéns hoje aqui pro Sapo, né? Vamos louvar a Deus pela vida dele, porque merece, não é? Essas mãos ungidas, abençoadas.
3: Mãos ungidas, é
2: esse
3: isso.
2: Homem de Deus.
4: Deus.
2: E você já ouviu esse vozeirão aqui do meu lado?
4: Eu
2: já percebeu quem tá aqui? Eugênio Jorge, seja bem-vindo, meu irmão.
3: Que alegria estar com vocês mais uma vez, né? E poder compartilhar desta graça maravilhosa que é ser canção nova, né? Então seja louvado o nome do Senhor por esse dia e pela vida do nosso irmão. Deus te abençoe, meu parceiro de música.
4: É, faz tempo, hein?
3: Graças a Deus.
2: Seja bem-vindo,
3: Virginia. É uma alegria,
2: é uma graça ter
3: bom
2: você
3: estar aqui.
2: Eu já falei, mas eu gosto de repetir, né, gente? Para mim, a voz de Eugênio Jorge é uma voz tão ungida que ela exorciza o mal. Ele canta, sabe? É muito... Nossa, eu ouço ele assim, né? Desde jovenzinha, que não faz muito tempo. Mas sempre que eu ouvi as músicas de Eugênio, elas penetram a alma e curam profundamente. Eu teria muitas histórias aqui para contar de momentos assim difíceis que eu vivi. E foi uma canção do Eugênio que me fez perseverar e confiar em Deus. Então eu tenho certeza que você tem história também com as músicas do Eugênio. Louvado seja Deus por sua vida. Padre, qual é a passagem de hoje?
3: Olha, hoje nós vamos refletir sobre Mateus capítulo 13, versículos do 47 ao 53. Muito importante a reflexão de hoje. E a palavra de Deus é sempre atual, né, gente? Mateus 13, do 47 ao 53, nós vamos perceber o quanto que essa palavra vai sacudir a gente. E você sabe que a palavra de Deus, ela tem esse ofício mesmo, de mexer com algumas certezas que a gente tem, coisas que a gente recebeu, às vezes, até na nossa criação, sabe? Do jeito como nós fomos criados, valores. A palavra de Deus, diz a carta aos Hebreus, que ela é uma espada de dois gumes que divide, né, as articulações, divide o interior. Ela coloca em xeque muita coisa que a gente acredita. Eu acho muito interessante isso. Muitas vezes você coloca, confronta a sua verdade, das suas crenças, dos seus valores, dos seus princípios com a palavra de Deus, né? E muitas vezes ela vai questionar até coisas que você tem assim como valores inegociáveis, que você aprendeu da sua família, que você aprendeu na sua região, mas a palavra de Deus, ela vem justamente nos colocar na lógica de Deus, né? O jeito de Deus pensar, muitas vezes, não é o jeito das pessoas, do ser humano pensar, né? Ele vê por outra lógica, ele vê de outra forma, e conversão é isso. Deixar de pensar como a gente pensa e começar a pensar como Deus pensa, né? Deixar se transformar pela palavra, deixar se questionar, interpelar pela palavra. E eu tenho certeza que é isso que essa palavra vai fazer com a gente hoje.
2: Amém, amém. Tomemos posse. E ela também está aqui, lindíssima, com seu macacão, que eu não sei a cor, mas tá bom. Bom dia, Val.
5: Terracota.
2: Terracota.
6: Bom dia, minha gente. Eu já aceito o café.
3: Claro, Val.
6: Sapo!
2: Viva!
6: Que coisa boa a gente estar juntinho, gente. É tão bom a gente celebrar a vida de quem nós amamos. O Sapo, eu gostaria... E quem está aqui há muito tempo sabe. O Eugênio, que teve as oportunidades de estar com o Sapo também, nessas estradas missionárias. Gente, ele é de fato um príncipe. Um homem honradíssimo, com uma dedicação assim fenomenal a Deus, à família.
4: Amém.
6: E o Sapo, ele é querido demais, demais, demais. Porque na descrição que ele tem como homem de Deus, ele cuida. Então, por muitos e muitos anos, mas acho que ao longo de todos os anos que nós estamos aqui, nesta missão que o Senhor nos confiou no Sorrindo para a Vida, eu sempre fui muito cuidada pelo Sapo, do jeitinho dele. E quando... me lembro um dia o Sapo falou assim, ah, eu queria ganhar na loteria, comprar uma casa para você lá em Ubá, Minas Gerais, uma casa boa, ou abrir um comércio para o seu irmão, para cuidar de você.
2: Ah, que belezinha.
6: Para dizer que tudo aquilo que sempre esteve ao alcance dele, ele sempre fez. E eu tenho me exercitado, porque nós precisamos valorizar quem está ao nosso lado. Nós precisamos caminhar juntos, porque as situações, a vida, essa fraternidade é o que nos distingue, inclusive,
3: é
6: como missão Canção Nova, no nosso carisma Canção Nova. A fraternidade não é só a alegria, a fraternidade não é só nos dias de festa, mas é bonito quando a gente encontra a fraternidade ao longo do caminho. E aí do Sapo eu posso dar esse testemunho, eu encontro fraternidade nele ao longo do caminho. É um grande homem de Deus, um grande irmão, um grande evangelizador. Então, Sapo, sua vida merece muito ser celebrada no dia de hoje. Obrigada, viu? Obrigada por estar aqui. Eugênio Jorge, eu poderia dizer, dispensa palavras. A gente nem consegue não falar. Não é verdade?
5: É verdade. Porque
6: Eugênio Jorge, né, gente? A gente finge costume. A gente finge naturalidade. A gente finge. Mas, na verdade, o Eugênio também é sensacional. E que graça de Deus no dia de hoje nós termos Eugênio aqui conosco. Eugênio.
3: É mesmo. Obrigado.
6: Você, não, é, obrigado, você é nosso, Eugênio.
5: É verdade.
6: Você é nosso. Você é nosso, Eugênio.
3: Eu sou mesmo.
6: Ó, um beijo pra Marta, porque eu já fiquei sabendo, Marta, que tá aí em casa cuidando dos netinhos, lindo. A Marta é a esposa do Eugênio, que é uma querida também, vez ou outra, quando o Eugênio vem, ela está conosco e também é nossa. Então, um abraço pra essa família linda, linda, linda. Ô, padre.
3: Oi, amado.
6: O senhor também é ótimo, categoria excelente, tá?
3: O senhor
6: tá. Patrícia,
3: obrigado.
6: Você também.
5: Você
6: família
5: também.
6: Canção Nova, vocês também. E é assim que a gente começa o nosso Sorrindo para a Vida. A Patrícia disse muito bem, nós estamos com uma alegria desse PHN, gente.
5: Verdade.
6: Se eu fosse você... Não, padre. Se eu fosse você, vinha para cá.
5: Eu também.
6: Eu combinei...
3: O clima tá no ar, né? O clima de
6: o
3: PHN,
6: clima tá
3: a juventude chegando, tá maravilhoso.
6: Ó, eu estou olhando a programação que eu quero ver. O que, que vai encaixar com as minhas escalas que eu consigo participar, entendeu? Venha para cá rezar conosco, experimentar. Amanhã eu tô na escala do caldo. Quem vier... Ô, padre, passa lá, toma um caldo na porta do santuário, come uma torta. Quero vender logo, porque eu pensei assim, depois tem o show do Rosa de Saron.
5: Ah, é? Ela não quer perder o show do Rosa de Saron, gente.
6: Que depois eu quero descer pro show. Porque tá tudo muito bem preparado pra você. Venha rezar conosco. Repito, quem não pode... Ó, tudo bem. Não pode mesmo, tudo bem. Agora, quem pode, venha. Agora, nós... Vamos louvar a Deus pelo sistema Canção Nova de Comunicação, porque tanto nas escalas a gente tenta dar uma espiadinha pela TV Canção Nova, nós que estamos aqui, a gente não consegue participar de tudo, e quem está longe não pode vir também pela rede Canção Nova de rádio, pela TV Canção Nova, todo o sistema estará transmitindo para você. Louvado seja Deus por isso. Obrigada, sócio Canção Nova. Vem uma multidão para cá, mas multidão ainda maior é quem nos acompanha por todo o sistema Canção Nova de comunicação, graças a você. E olha que mês passado a gente nem chegou aos 100%. Imagina quando a gente chega, mês após mês ali. Meu Deus do céu, ninguém segura a evangelização da Canção Nova. 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Nós precisamos fazer o percentual subir. Então, a gente não pode esperar o final do mês. Porque a gente se preocupa com a meta no mês, né, Eugênia? A gente precisa de 100%. Mas todo dia tem a meta diária. Essa meta diária, não sei se você observou, a gente não está alcançando ainda a meta diária. Então, salvo engano, ontem a gente encerrou com 4,5, não foi?
5: 4,5
6: como meta diária, né?
5: Isso.
6: Mas a gente só tinha subido 2.
5: Isso.
6: Então, hoje a gente já precisa dar essa virada.
3: Reagir, né?
6: Reagir, padre, não é? Por aqui, verdade. O 100%, ele se construa, né? Porque aí fazer 100% de um dia pra noite, não que seja impossível.
5: É. Ival, mas... hoje tem um ótimo motivo pro Pix, que é o Pix Sapo.
6: Opa,
5: não é?
6: Pix, é verdade?
3: Pix 7,2.
4: Você sabe que tem o Pix invertido, sabia?
5: Como
4: Pix
5: que
4: invertido
5: é?
4: Invertido pra mim hoje.
6: Que é? Qual que é?
4: 7,2 talvez seja um pouquinho alto.
5: Isso.
4: Né? Talvez seja um pouquinho alto. Então faz um Pix invertido. 27.
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4: 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Olha, a Canção Nova, tá tudo certo.
5: Que lindo, gente.
3: E quem puder o 7.2, faça o Pix.
7: Seja bem-vindo.
5: Seja bem-vindo.
4: Quem puder, faz um invertido.
3: Muito
5: obrigada.
6: Bom. O importante é todo mundo ajudar. Obrigada ao diretor que colocou na tela o nosso QR Code. Penso que já estava, mas aí eu já estou indicando a você também, QR Code, o Pix. 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Eu quero abraçar, aqui já está vazio porque passou lá pelo Clube da Evangelização, mas esse final de semana a gente teve o Avive, que foi o Kairós com os vicentinos, né? Eu fui vicentina, gente, minha família toda, meu pai, minha mãe, aí as crianças vão junto, né? Fazer o quê? Vai ficar com quem em casa à noite, né? Então nós também, meu irmão e eu, fomos vicentinos. E aí a conferência de São Francisco de Assis, lá do Conselheiro Benedito do Alto da Ponte, em São José dos Campos, trouxe esse generoso. Eu vi que ele é sócio da Canção Nova, porque ele personalizou com uma tarja dourada. Nossa. Aqui tem... ele deixou otimizado, assim, com partes do nosso boleto. Então, muitíssimo obrigada à conferência, muitíssimo obrigada ao Senhor Benedito, mas todos os movimentos paroquiais que ajudam a Canção Nova na missão de evangelizar. Eu quero abraçar a Edinólia. Não sei se a Patrícia vai se recordar, nós a conhecemos ontem, Patrícia. Ela estava ali na porta dos estúdios aqui do jornalismo e ela pediu, deixou lá no clube, mas pediu para que fosse se entregue a mim. 3 vestidos de festa. Ela disse, eu fiz meu algo a mais e trouxe também 3 vestidos de festa para que a Canção Nova possa seguir em frente na missão de evangelizar. A Canção Nova é quem nos sustenta. Que Deus abençoe o Sorrindo para a Vida e toda a Canção Nova. Porque a Canção Nova é bênção na minha vida. Deixou o pedido de oração e eu achei tão bonito. Meus irmãos, Eugênio Jorge que está aqui. Ela estava fazendo um tratamento de câncer, Eugênio.
3: Oh, Deus.
6: E ela falou assim, Paulo, eu continuo fazendo. Ela é da Bahia, faz o tratamento em Salvador. Ela falou assim, mas quando eu estou bem, quando eu tenho a oportunidade, eu venho para cá me reabastecer. Eu poderia dizer a vocês que ela veio só, mas ela estava acompanhada de nosso Senhor Jesus Cristo. Eu fiquei imaginando, sabe aquele alívio? Eu não sei vocês, mas eu tenho esse respiro quando eu vou para casa. Aquele lugar que você vai assim, é o meu lugar seguro. É o meu oásis, é o meu porto seguro, é onde eu vou descansar. E quando eu conversei com a Edinólia, era assim que ela me demonstrou que se sente na Canção Nova. Em meio às lutas da vida, o tratamento. Mas ela sai da Bahia, padre, para vir aqui descansar. E ainda trouxe ajuda para a Canção Nova, porque como ela diz, a Canção Nova é meu sustento. E a Canção Nova é sustento de muita gente. Eu posso dizer sobre mim, inclusive. A Canção Nova é também meu sustento. Então, por isso, a gente precisa da fidelidade. Eu preciso ser fiel, mas eu conto com a sua fidelidade também, naquilo que você pode. Porque a gente, às vezes, tem muito desejo e não alcança tudo que a gente deseja na prática. Mas o que é importante é a fidelidade, mesmo que seja no pouco, tá bom? E aí eu quero juntar a doação da nossa amiga Edinólia. Esse aqui, na verdade, eu tô sem ela. É uma caixa enorme. Atenção, equipe do Bazar. Ontem eu fui lá aos Correios, mas a caixa era muito grande, não consegui carregar. Mas ela deixou a carta com esse cartão, a caixa com esse cartão. Diz assim, bom dia, Valdênia, como você vai? Eu tô ótima, graças a Deus. Ela disse, separei 2 peças de roupa para você, pois acho que combina com você. Mas fique à vontade com o destino das demais. Acredito que a maioria vai para o Bazar. Já enviei outras vezes, mandou pelo correio, gente. Uau. Correio pesa, né? Porque você manda a partir do peso. Olha a generosidade desta mulher. Amo a Canção Nova, já estive aí 3 vezes e pretendo voltar. Sou sócia evangelizadora há mais de 20 anos. Abraço forte. Venho, sabe de onde, Eugênio? Maceió, Alagoas. Uma caixa pesada para dizer assim, as pessoas não estão medindo esforços para a evangelização. Você acha que acabou, Patrícia?
5: Não.
6: Acabou não, minha filha. Tem mais, que essa obra não pode parar. Está aqui, ó, para Val, programa Sorrindo para a Vida, e foi a Aurita. Ô, Pati,
5: vou
6: pedir para o padre para te
3: claro.
6: Mostrar aí.
3: É, tira.
6: Eu quero. Entrega pra Patrícia, que a Patrícia acho que vai ter um pouco mais de habilidade ali, padre.
5: Será que eu vou...
6: Não é por nada, padre. É coisa de mulher. Eugênio, o padre costuma derrubar umas coisinhas.
5: Ah, que legal, gente. Lindo.
6: Gente, esse porta-papel de
5: ficou lindo. Azul pro senhor aí, o senhor leva lá pra casa dos padres.
6: Patrícia, realmente, o padre precisa de ajuda. Olá, como padre. É que é, gente?
7: Eu tenho de cabeça pra baixo.
5: Tudo bem. É sobre isso.
7: Somos nós, né?
5: Nossa, que cheirinho gostoso.
6: Pois é, gente.
5: Olha, até perfumado, gente.
7: Que lindo.
5: Olha que lindo.
7: Cheiroso, hein?
6: Aurita.
5: Gente, o povo é muito... São artistas, né? Olha que trabalho, gente. Feito à mão isso aqui, né?
6: Uhum.
5: Lindo demais. Você olha, dona de casa sabe, pra colocar lá no seu banheiro, né? Olha que lindo, gente. Isso vai para o bazar, Canção Nova. Vai ser revertido para os missionários e para o projeto da Minha Alma, salvação de alma, gente. Aquilo que você faz, né, Val? Você que tem esse dom, esse talento, né? É um artista, é um artesão. Uhum. Você pode partilhar dos seus dons aqui para a gente, para a Canção Nova, para o projeto da Minha Alma também. Como a nossa querida, qual é o nome dela?
6: Aurita.
5: Aurita, obrigada.
6: Ela disse assim, Val, eu sou fã da Canção Nova.
5: Nossa.
6: Quero deixar essas lembrancinhas para que através dela vocês possam arrecadar um dinheiro para o projeto Daime Almas e para a Canção Nova. Eu sou viúva e me sinto muito forte. Obrigada, padre. Eu me sinto muito forte e me sinto fortalecida na fé quando estou assistindo cada programa. Quero agradecer a cada um de vocês que fazem o meu dia melhor. Que a Virgem Maria esteja presente no coração de cada um. Não estou aí, mas através da minha filha, que está, eu já me sinto como se eu estivesse junto de vocês. Tenho fé que um dia eu irei. Fiquem todos com Deus. É Aurita Souza Alvarenga, de Minasul, lá no estado de Goiás. Um abraço para todos os goianos.
5: Já foi lá?
7: Já fui em missão em Minasul.
6: Minasul? Uhum. Que bacana. Olha, esse povo.
7: Goiás, grande Goiás.
6: E ela dizendo assim que ama a Canção Nova. Se você também ama a Canção Nova, no dia de hoje, faça alguma coisa para nos ajudar.
7: Sim.
6: A Canção Nova, eu vim, padre, conversando com a Patrícia, dizendo assim, das coisas que a gente vai tendo a oportunidade, vou até dizer assim, de adquirir, que a providência de Deus vai agindo em nosso meio. E agora me veio, eu acho que vale a pena um esclarecimento, que as pessoas dizem assim, vai vender caldo na porta do santuário, porque a gente tem essa escala, né, de vender caldo e torta, alguns materiais de evangelização. 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Veja na vida dessas mulheres distintas que eu trouxe testemunho, uma viúva, outra com câncer, mas todas ajudando a Canção Nova naquilo que é possível. Você pode ajudar no que é possível hoje? 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
5: E olha, Val, só um toque. Você que vem pro PHN, traga doações pro bazar, não é? Junto com a sua mochilinha aí, veja, olha, às vezes tem um calçado, tem uma roupa, ou tem um artesanato, um utensílio doméstico que você não está fazendo uso e ele está funcionando. Traz pro bazar Canção Nova. Tudo isso ajuda também a Canção Nova e inclusive também os missionários, né, Pai?
3: Muito bem falado, querida. Obrigado vocês duas por ressaltarem isso. Às vezes as pessoas não têm tem noção, né, o quanto que isso é importante para a Canção Nova.
6: É.
3: E olha, eu quero falar mais uma vez, me tocou quando a Val me falava, que a gente não pode deixar para ajudar, gente, o projeto Dai-me Almas, só na última semana. Essa, em tudo na vida da gente, né, a cultura do improviso, a palavra de hoje vai falar um pouquinho sobre isso. Ela é muito ruim. Então, se mobilize para ajudar a Canção Nova já agora. Nós temos uma meta diária, depois o diretor vai nos passar, né, qual é a meta diária, para que nós consigamos alcançar essa meta diária e prossigamos na evangelização. É muito importante. Agora eu tenho um recado bem especial. Nós temos aqui dentro da Canção Nova, né, um setor chamado setor de shows da Canção Nova, que o querido Mazinho e o Robson trabalham nesse setor, e eles me pediram essa ajuda para divulgar. Olha só, você pode acessar agora o site shows.cancaonova.com, preencher o formulário, né, com as informações do seu evento e qual missionário você pretende levar para o seu show, e a gente vai entrar em contato com uma proposta de show que melhor atende o seu evento, né? Vamos ajustar a logística de acordo com a realidade do evento, e a Canção Nova vai realizar a sua missão, né? O padre Jonas disse que a Canção Nova é a casa do músico católico, né? Somos uma comunidade de evangelização que tem na música um dos seus principais caminhos de missão. Fomos inspirados ali pelo padre Jonas, né? Levamos ao palco canções, momentos de fé, com qualidade, alegria e entrega profunda a Deus. Então, ó, tem vários missionários, não sei se o Zé consegue mostrar aí a foto dos irmãos, né, que você pode levar para sua casa. Eu vou dizer aqui, para sua casa, perdão, para sua cidade.
5: Tá aparecendo ali na tela.
3: Ai, que benção. Olha só, Amor e Adoração, Ana Lúcia, Elias Júnior, Emanuel Estênio, Padre Adriano, Padre Bruno Costa, André Florencio, Canção Nova Kids, Wagner Mendonça, Forronaré, Peter, Rogerinha, Coral Canção Nova, Diácono Nelsinho Correia, Márcio Todeschini, Orlando Júnior, Salete Ferreira. 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Então é só entrar em contato com a gente, tá bom? Quero aproveitar também e mandar um abraço pro pessoal de Aracaju. Eu estarei no aniversário da Canção Nova em Aracaju. O aniversário da Canção Nova em Aracaju é de 15 a 17 de agosto. Estarei aí dia 15 e 16. Aí dia 17 eu volto para pregar aqui no acampamento de cura interior e depois ainda vou para o Canção Nova Abraça São Paulo lá no Ibirapuera, dia 17 de agosto. Então, vai ser um final de semana bem agitado, né, com bastante atividade. Então, Aracaju, São Paulo, Ibirapuera, e aqui quero convidar você para participar com a gente.
5: Um abraço para minha sogra lá em Aracaju, a dona Raimunda, que acompanha
3: Rivelino,
5: todo dia. É o
3: Rivelino,
5: é de
3: meu
5: lá.
3: Irmão de noviciado, muito
5: isso
3: querido.
5: Mesmo.
3: Um abraço, Rivelino, toda essa família linda aí.
5: Obrigada. E vamos para a frase do dia, já para... Ah, aliás, tem testemunho, né, gente?
6: Mas deixa eu só mandar um parabéns, testemunho é rápido, prometo.
5: Tá.
6: Que é meu conterrâneo lá de Ubá, Minas Gerais. A Leisiane me mandou aqui, ela diz: Val, meu filho hoje, Arthur Fazolo, está completando 11 anos
5: parabéns.
6: De vida. Então, nós estamos rezando também por você, viu, Arthur? Deus abençoe, parabéns, muita saúde, muita paz. Abraço a todos os aniversariantes de hoje. Esse testemunho, ele é curtinho e eu achei ele muito pertinente para você ver a importância daquilo que o Padre Jonas disse. A Canção Nova evangeliza de todas as formas, mas preferencialmente nos encontros e pelo sistema Canção Nova de comunicação. Ele diz assim: bom dia, Valdênia, e toda a bancada do Sorrindo para a Vida. Gostaria de não me identificar, então, meu irmão, só entre nós. Tenho 36 anos e sempre fui muito católico, desde criança, por influência de uma vizinha que me matriculou na catequese. Minha família se dizia católica, mas para não dizer que não tinha religião, porque a verdade era essa. Dentro da igreja, fiz parte da Legião de Maria, dos Vicentinos, fui também catequista, participei da infância missionária, fui coroinha e também fui intercessor por muitos anos na Renovação Carismática. Em 2007, eu fui ao primeiro PHN e a partir daí eu participei de vários outros eventos da Canção Nova. Com o passar do tempo, me afastei. Passei 15 anos longe da igreja, me perdi e busquei outras religiões. Há um ano, porém, Deus me tocou no meio do Sorrindo para a Vida. Estava acompanhando e Deus tocou meu coração. Então decidi, vou para o PHN. Eu já não tinha mais amigos da igreja, mas isso não me impediu. Eu saí do meu trabalho às 17 horas de uma sexta-feira, e eu moro cerca de 4 horas de Cachoeira Paulista. peguei o meu carro, minha barraca e eu fui sozinho. Era eu e Deus. Vivi uma experiência incrível. Neste ano, estava com tudo certo para eu ir novamente. Mas infelizmente, talvez eu não consiga ir por motivos financeiros. Mas quero dizer que Deus tocou profundamente o meu coração e a minha vida foi mudada a partir de então. Hoje eu sou sócio da Canção Nova e vocês me dão força todos os dias. Que Deus abençoe a todos vocês. Paz e bem. Ele não escreveu, mas a gente diz, né, Patrícia?
5: Isso, é por isso que eu ajudo a Canção Nova. E olha, é tão bom ouvir, né, esses testemunhos de PHN. Assim,
3: ajuda a gente a entrar no clima, né?
6: Veio sozinho, entre aspas. Não seja empecilho para você. Eu não tenho companhia. Vem, aqui você vai achar. No decorrer do seu trajeto, Nosso Senhor e a Virgem Maria te acompanham.
5: E você que tem testemunho com o PHN, envia mesmo pra gente aqui, né? sorrindopravida@cancaonova.com. Agora sim, a frase do nosso pai fundador, Padre Jonas Habib: não tenha medo de ser diferente. Tenha coragem de ser de Deus. Não tenha medo de ser diferente. Tenha coragem de ser de Deus. E talvez essa coragem hoje, você precisa pedir ao Espírito Santo. Peça mesmo. Dá-me a graça de ser um homem de Deus, uma mulher de Deus, um jovem de Deus. E o Espírito Santo, com certeza, quer fazer obra nova em cada um de nós.
7: É verdade, Patrícia. E a canção que vamos cantar, ela tem uma história. Porque foi em 1982 que eu compus esta canção. E foi ela que me apresentou o Monsenhor Jonas, Padre Jonas. E ele se apresentou a mim pessoalmente. E quando o Padre Zandoná falou sobre a passagem de hoje, Mateus 13:47, eu disse: ela cai bem. Porque o Padre Jonas era um arauto da vinda de Cristo. E ele, quando ouviu essa canção, logo quis cantar. Primeira canção da minha vida, primeira canção que eu compus, que se chama És Precioso. Que ela te ajude também, nesta manhã, a ter um encontro pessoal com Deus. Porque é para isso que Sorrindo para a Vida existe. Para promover o seu encontro pessoal com Deus. Que Deus nos ajude neste dia. Que esse dia seja um dia fecundo para todos nós. Canta comigo assim.

0: Obrigado, Senhor.
1: Obrigado.
0: Porque o Senhor é o nosso maior tesouro. O seu amor, a sua presença são o que nós precisamos para sermos felizes, para viver bem nessa vida tão passageira, Senhor. Derrama o teu Espírito Santo agora sobre nós, abrindo o nosso coração, a nossa mente. Fala conosco, que não seja eu a falar, mas que seja o Senhor, Espírito Santo. Fala na nossa mente, no nosso coração. Desarma os medos, a ansiedade. Desarma o mecanismo da insônia, da confusão. Sereniza a nossa mente e o nosso coração. Ó doce Espírito Santo, vem sobre nós. Nós precisamos. Nós nos abrimos, nós queremos. Glória ao Pai, e ao Filho, e ao Espírito Santo, como era no princípio, agora e sempre. Amém. Quero convidar você a já escrever aí nos comentários do Instagram, do Sorrindo para a Vida CN, também na live aí no nosso YouTube. Escreve: eu quero o céu. É a frase de hoje, nosso testemunho público de fé aqui. Eu quero o céu. Porque essa frase vai nos ajudar a mergulhar nessa palavra. E estamos em climas de PHN, né, gente? Vai ser maravilhoso. Então quero convidar você também que pode vir, você que não puder, você que é vovô, vovó, entre em oração por esses jovens aqui, que são o futuro da igreja, o futuro da Canção Nova, né? Como dizia São João Paulo II, não só o futuro, mas o presente vivo da igreja. Então, vai ser muito legal. Amanhã à noite já começa com a missa do clube, o PHN, quinta tarde, eu presido a missa às 16 horas também, quero encontrar você aqui. Mateus 13, do 47 ao 53. 13, do 47 ao 53. Essa é uma parábola que às vezes passa desapercebida, mas é muito importante, muito especial. Essa seção aqui, essa subseção dentro do capítulo 13, é chamada a parte, né, o capítulo das parábolas, onde Jesus conta várias parábolas. E hoje ele conta essa. O reino dos céus é ainda como uma rede que, lançada ao mar, recolhe peixes de todo tipo.

separar os maus do meio dos justos, e lançarão os maus à fornalha de fogo. Ali haverá choro e ranger de dentes. Compreendestes tudo isso? Sim, responderam. Então ele acrescentou: assim todo escriba que se torna discípulo do reino dos céus é como um pai de família que tira do seu tesouro coisas novas e coisas velhas. A rede, né? Interessante. Jesus, ele estava explicando o que era o reino de Deus, porque os seus interlocutores, o povo ali judeu, eles tinham algumas ideias bem pré-concebidas, né? Como eu disse, a palavra ela vai nos interpelando e questionando aquilo que a gente crê, para que a gente creia no que Deus crê, para que a gente veja o que Deus vê, para que a gente aceite a lógica de Deus, né? E Jesus está dizendo: o reino dos céus é como uma rede lançada ao mar, que pega todo tipo de peixe. E você sabe que no original do grego, a palavra que com a qual o evangelho foi escrito é a palavra sagine, ou sagine, que significava, gente, uma enorme rede de arrasto, né? Que era muito usada pelos pescadores na Galileia na época de Jesus, né? Essa sagine era uma rede de arrasto, e essa rede de arrasto não tinha como você escolher: olha, na rede eu só quero curvina, ou eu só quero pintado, ou eu só quero curimba. Não. Os peixes, a rede trazia peixes, mas ela também trazia muitas vezes pedra, ela trazia peixes bons, ela trazia peixes ruins, ela trazia aqueles matinhos que ficam no fundo do mar, né? Não tem jeito. Então Jesus está dizendo: o reino é como a rede que não escolhe peixes, grandes ou pequenos, bons ou ruins. Ela traz peixes bons, peixes ruins, tudo. Ou seja, Jesus está dizendo que o reino, e isso aqui é uma imagem da igreja também, ele acolhe a todos: santos, pecadores, convertidos, hipócritas, fortes, fracos. Todos entram na mesma rede. Na igreja você encontra pessoas que amam muito a Deus, mas pessoas que ainda estão aprendendo a amá-lo, né? Também. Que ainda não estão purificadas dos seus apegos, dos seus afetos humanos, mundanos. Então, todos entram na igreja. Nela se encontram santos e pecadores, trigo e joio, peixes bons e peixes ruins. E o catecismo ensina, lá no número 74, que Deus quer que todos sejam salvos. E lá em 1 Timóteo 2,4 diz, né? Deus quer que todos os homens sejam salvos, as pessoas, e cheguem ao conhecimento da verdade. Então, essa rede é exemplo, é síntese da misericórdia de Deus. Deus chama a todos. Só que também, eu vou explicar depois as consequências desse chamado, né? Porque não é só estar na rede. Vai ter a separação, né? Eu vou explicar disso depois. Mas essa imagem da rede que acolhe a todos, gente, nos mostra o seguinte: que a igreja não é um museu de santos. A igreja é um hospital para pecadores. A igreja não é um museu de santos. Ela é um hospital para pecadores, sabe? E imagina se uma pessoa, quem trabalha num hospital sabe, né? Eu tenho amigos que são médicos, enfermeiros. No hospital, por exemplo, chegam lá pessoas com gripe, chegam pessoas com câncer, chegam pessoas com fratura, chegam pessoas em estado terminal. Imagina chegar um doente lá e o recepcionista do hospital, o médico, dizer: ó, vai embora, você está muito doente. Não, o hospital existe para os doentes, né? A igreja existe para os pecadores. Isso não é uma desculpa para: não, eu vou permanecer no pecado dentro da igreja. Não, você tem que se converter, porque senão, no dia da separação, né? Os peixes ruins, está escrito aqui, vão ser jogados na fornalha de fogo, onde haverá choro e ranger de dentes. Eu vou chegar nessa parte já. Mas primeiro, gente, a gente tem que entender o jeito de Deus pensar. Nós, nesse tempo, perigo moderno é que a gente vive numa cultura que quer fazer o julgamento imediatamente, né? Deus não faz o julgamento imediatamente, o julgamento acontece no fim. Deus primeiro acolhe, depois vai purificando a pessoa para que a pessoa reaja, né? Corresponda à graça no meio do processo, e só no fim ele julga. Muitas vezes a gente quer inverter, né? A gente já quer julgar antes de amar, mas Jesus ama para depois julgar, né? Então, entender, a igreja não é um museu de santos, ela é um hospital para pecadores, né? Sabe, mas veja bem,
comentando esse evangelho nas homilias sobre Mateus, São João Crisóstomo disse: a igreja não é um tribunal para condenar, mas um hospital para curar. E a gente vê a paciência de Deus. A rede permanece muito tempo na água. Por quê? Porque há peixes que ainda precisam entrar, né? Deus não encerra a história imediatamente. Ele espera a conversão, ele espera o nosso retorno, ele espera a nossa maturidade. Ele é paciente, né? Ele é paciente. Então Deus vai dando tempo. Não é omissão da parte de Deus deixar certas coisas acontecerem. É que ele tem esperança até no último momento, talvez até aquele pecador inveterado que está dentro da igreja dando um mau testemunho, até roubando. Ele espera que aquelas pessoas se convertam. Quando você vê o diálogo de Jesus com os fariseus, certa vez eu li um comentário que mudou muito a minha percepção disso. Você percebe que eu achava, quando eu via Jesus brigando com os fariseus, chamando-os de raça de víboras, né? E tais coisas semelhantes, eu achava no início, né, quando eu comecei a conhecer mais a Bíblia, que era uma sentença de condenação. Mas um dia eu ouvi um teólogo bem instruído sobre a Bíblia dizendo que não era uma sentença de condenação, era um choque até o último momento para ver se aquele fariseu que estava tão perdido se acordava. Cair em si e aceitava Jesus e aceitava a salvação para ele ser salvo até no último minuto da vida. Jesus tentou, Jesus investiu. Então, às vezes, as pancadas que Jesus dava não era uma humilhação, era para eles, sabe aquela sacudida que às vezes a gente precisa receber? Para eles despertarem, né? Então, a gente vê essa paciência de Deus, mas também, por outro lado, a gente vê que o problema não é você estar na rede, é você estar na rede sem se deixar converter, sem se deixar transformar. No dia que nós passarmos desse mundo, o Senhor não vai perguntar quantos anos você esteve na igreja, quantas músicas você cantou, né? Olha só que coisa linda, o Eugênio compôs essa música no ano que eu nasci, 1982, né? Ele falava e eu refletia sobre isso, né? Então, que lindo, que serviço lindo que os irmãos prestam, e a gente vê os frutos de conversão na vida desses irmãos. Mas tem muita gente que está na igreja há muitos anos. Isso não vai ser uma desculpa no dia do juízo, gente. Deus espera os frutos, porque tem gente que está na igreja há anos, mas ainda dentro da igreja com desonestidade, às vezes desviando o recurso da igreja. É ministro da Eucaristia, mas ainda é desonesto no trabalho, é desonesto no que faz, é corrupto. Sabe, está na igreja, mas cheio de orgulho, não sabe ter humildade. É aquela pessoa ressentida, recalcada, é coordenadora do grupo, mas não ajuda ninguém em nada, não facilita nada para ninguém. É sempre amarga, amargo. Usa a religião até como uma desculpa para esconder as próprias frustrações, as próprias insatisfações, e destila veneno de amargura sobre todo mundo. Não adianta estar na igreja, não adianta estar dentro da rede. É preciso se tornar um peixe bom para o reino, produzindo frutos de conversão. Por quê? Porque o evangelho diz que Jesus vai separar, né? No final do mundo, os anjos, perdão, virão para separar. Separar do grego aforizó, que quer dizer distinguir, fazer uma separação definitiva, né? Então, é o mesmo verbo usado em vários outros textos bíblicos para falar de escolha definitiva. Haverá um julgamento. Isso aqui não é uma ameaça, gente, é justiça. Você está entendendo? É justiça, porque Deus é infinitamente misericordioso, mas ele é infinitamente justo, sabe? Santo Agostinho dizia no Sermão 90: agora os maus estão misturados aos bons, no fim, porém, haverá a separação. Ninguém pode mudar isso. Você está entendendo? Os anjos virão separar os bons dos maus. A nossa geração, que fala tanto da misericórdia, não gosta de ouvir falar disso, né? Mas veja bem, Deus é misericordioso, mas ele é justo. E quem rejeita Deus durante toda a vida não pode exigir uma comunhão eterna com ele no final. Esses dias eu ouvi algo que me chamou muita atenção. Diz Patrícia a história. Todo dia eu falo com a Patrícia, né? Se eu não falar, falta alguma coisa. Diz a história, filha, que existia um lenhador muito experiente, né? E ele estava com o netinho ia passar todas as segundas e terças à tarde com ele, que a mãe saía para trabalhar, etc.
E o lenhador queria ensinar o seu neto o ofício ali, né? De como cortar as árvores, etc. E certa vez o lenhador

0: começou a ensinar ao seu neto: está vendo aquela árvore ali que está inclinada para a direita? Sim, vovô, estou vendo. Então, o que, que você acha que vai acontecer com ela quando o vovô cortar? O netinho disse: olha, vovô, não sei, não tenho muita experiência, vou deixar o senhor me ensinar. E o vovô disse: quando eu cortar a árvore, ela vai cair para o lado onde ela esteve inclinada a sua vida inteira. Ela vai cair para a direita. E o que, que isso quer dizer? Que às vezes a pessoa, ilusoriamente, Patrícia, acha que no final da sua vida vai acontecer um milagre, ela vai se converter e para o céu, se tornar santa de auréola e perder a salvação, e perder e ganhar a salvação, né, e não ir para a perdição. Não funciona assim o reino dos céus. Por quê? Porque santidade não improvisa, não se improvisa. Não se improvisa. Comunhão com Deus não se improvisa. Tem muitas pessoas que acham que a morte será uma surpresa, que o julgamento será uma surpresa. Não será uma surpresa. O julgamento vai ser uma consequência de como nós vivemos. A árvore cai para a direção na qual ela esteve inclinada a vida inteira, não é? Se você a vida inteira vive como se Deus não fosse importante, se você a vida inteira vive dominado, escravo dos prazeres, das ilusões desse mundo, das depravações da carne, do egoísmo, do orgulho, da inveja, quando nós passarmos dessa vida, nós vamos cair para onde nós nos inclinamos, sabe? Então isso é muito sério. Esses dias eu vi o comentário de um irmão, um sacerdote, que ele falava aquele comentário de um documentário que ele viu, né? Que falava que ele viu um documentário, não vou entrar em detalhes, mas que era de uma pessoa que viveu na igreja há muito tempo, né? Foi uma pessoa líder na igreja, mas que descobriu-se depois que essa pessoa viveu coisas muito erradas a sua vida inteira. Pecados graves e até crimes graves, né? E uma pessoa que estava do lado dessa pessoa na morte disse assim o seguinte: olha que forte isso. Disse: essa pessoa não se confessou antes de morrer. E era uma pessoa, sabe, do clero, uma pessoa religiosa. E aí o jornalista perguntou por quê. E essa pessoa que estava do lado daquele grande pecador ali na sua morte disse: porque ele morreu como viveu, um apóstata. Morreu como viveu, um apóstata. Ele tinha as vestes ali de cordeiro, mas no fundo era um lobo. Então ele morreu como viveu. Então você está entendendo a profundidade disso? Eu sei que esse tipo de discurso não é popular, tá? As pessoas querem ouvir de bênçãos, libertação, milagre, cura, salvação, é só isso. Mas isso é preciso ser falado. Eu não posso ser desonesto com você como padre, como pregador, porque senão o senhor vai pedir contas para mim também, né? No dia que eu passar dessa vida. Esse tipo de pregação precisa ser feita. Não é autoajuda, é ajuda do alto. É aquilo que vem sacudir as nossas estruturas. Mas você está entendendo como isso é forte? A morte não vai criar uma direção nova, filho, filha. A morte só vai revelar, né, o que é a verdade da nossa vida. O juízo será a manifestação da verdade. Você já fez um raio-x, Patrícia? O que, que o raio-x faz? Ele inventa uma doença ou ele revela a verdade que já está dentro de você?
1: Está lá dentro.
0: Ele mostra a verdade, né? Então, o juízo vai ser como um raio-x. Não vai inventar a verdade. Ah, eu não tinha doença, eu fui fazer um raio-x e saí com tumor porque o raio-x colocou lá. Não. O raio-x revela o que está dentro de nós. Revela para onde estamos inclinados, né? E isso será o juízo. Então veja bem, tudo aquilo que escondemos aparecerá diante da luz divina. E isso é um chamado para sacudir a gente. Porque como eu disse, é muito mais fácil para os pregadores falarem de coisas lindas, que dão curtidas, que todo mundo quer ouvir, que diz você vai ser liberto a todo custo. Olha, Deus quer te libertar. Mas o que adianta ser liberto aqui e passar a eternidade no inferno, né? Porque o inferno é real. Assim como o céu é real, o purgatório são reais nessas realidades. Então, quais são os frutos que nós temos que apresentar a Deus? São João da Cruz responde: no entardecer da vida seremos julgados pelo amor. Não pelos títulos, não pelo prestígio, não pelo sucesso, não pelo número de seguidores que nós temos, não pelo número de coisas que nós vendemos,

mas pelo amor. E Jesus disse isso, né, quando ele fala daquele sermão, né? Tive fome, me deste de comer, tive sede, me deste de beber. Mas claro, tem gente também que confunde no nosso tempo essa categoria de amor, né? Se, não, então eu ajudo os pobres, eu posso viver no pecado. Não. Qual é o primeiro mandamento? Amar a Deus sobre todas as coisas. E biblicamente, amar a Deus significa obedecer a Deus. Se você vive no pecado, transgredindo mandamentos, você não está amando a Deus. Então você está contradizendo a lógica do amor mais perfeito e mais urgente que você precisa viver, que é o amor a Deus. Quem desobedece a Deus não ama a Deus. Quem vive no pecado não ama a Deus. Então, o amor vai nos julgar, mas em primeiro lugar, o amor a Deus. Quem ama a Deus faz atos de fé, quem ama a Deus vive a fé com piedade, quem ama a Deus respeita as leis de Deus, né? Imagina eu dizer que eu amo uma pessoa, mas eu não a respeito. Então, amar a Deus é viver em obediência à sua lei, né? E amar o próximo. Deus espera de nós frutos de amor. No entardecer da vida seremos julgados pelo amor. E aqui a Bíblia fala de amor concreto, sabe? Amor a Deus, como eu disse, obedecê-lo, óbvio, não é desculpa para viver no pecado, mas amor ao próximo. Jesus disse: tudo o que fizerdes a um dos meus irmãos, a um desses pequeninos, é a mim que o fazeis. Então, gente, Deus tem uma predileção pelos mais pobres, pelos mais fracos, pelos mais limitados. E todas as vezes que nós fazemos o bem a um desses irmãozinhos, nós estamos fazendo esse bem a Jesus. E nós estamos acumulando um bônus, né? No dia do nosso juízo, para o dia que passarmos dessa vida. Então a árvore da nossa vida tem que estar inclinada para a santidade, para a obediência a Deus, mas também, sobretudo, para o amor. O amor a Deus, que é obedecê-lo, mas o amor ao próximo. Quantos de nós estudamos para nos tornarmos especialistas em julgar os outros, em definir quem vai para o céu, quem vai para o inferno? Claro, já disse aqui esses dias atrás, e repito, é preciso sim usar o discernimento, ver o que está certo, o que está errado. Mas, gente, a rede é lançada para todos e ela fica na água. A gente precisa querer a salvação dos outros. Será que quando eu julgo, condeno, eu estou querendo a salvação daquela pessoa? Ou eu só estou querendo mostrar que eu estou certo, que eu sei mais, que eu sou bom? Deus quer que nós amemos concretamente. E o amor que mais agrada a Deus é o amor como o dele, que é dispensado, que é dado para quem não merece, né? Para quem não merece. O amor para aquela pessoa difícil, eu sei. Talvez para você está tão difícil amar esse filho que está na droga, né? Esse marido que chega bêbado em casa. Esse idoso que exige de você o cuidado. Volta a ser criança, né? Os nossos irmãos, às vezes, mais doentinhos, mais idosinhos. Cuidar desses filhos. Nossa, como não é fácil, né? Eu tenho uma irmã com crianças pequenas e a gente que é padre, às vezes a gente vai na casa das pessoas, Patrícia, a pessoa: ai, desculpa, meu filho fez bagunça, desculpa, a louça tá suja. Eu falo: você acha que padre vem da lua? Padre vem de família, que tem criança, que tem problema, que tem gente que bebe, tem família, né? Nós sabemos. Mas esse amor que você dispensa a essa criança, esse amor que você dá a essa pessoa que não merece, é assim que Deus ama. O amor, gente, é o que vai nos julgar, né? Então, amar é uma urgência. Amar, o amor que a gente dá nos cura também muito, sabe? Não só o que a gente recebe, porque quando você ama, você, dizia Santo Tomás, você habita em Deus, né? E Deus começa a fazer parte da sua verdade, da sua vida, da sua realidade. E amar dói. Amar muitas vezes arranca pedaços. Sobretudo, nós estamos numa cultura do descartável, né? Do rápido, do imediato, do fácil, do descomplicado. Mas olha, eu costumo dizer, já disse isso aqui, o mundo é digital, mas os relacionamentos continuam analógicos, né? É aos poucos, exige esforço. Porque olha como Deus ama. Eu vejo para, olhando para minha história, eu acho que nós irmãos vamos nos identificar nisso aqui que eu vou dizer. Eu olho assim, quando eu era padre novo, assim, um ano, nossa, eu fazia cada coisa. Eu não estou falando de pecado nem nada assim, mas que eu olho para trás e falo: gente, que maturidade. Mas como é que eu ia ser maduro se eu nunca tinha sido padre antes, né?

E Deus assim olha com uma, olhava com uma paciência. Acho que Deus devia rir, falava: ei, meu amigo, você vai precisar de uns anos, viu? Você chegar onde eu quero. E eu ainda não cheguei nem na metade, acho, né? Mas eu olho para trás, quando eu tinha 1, 2 anos de padre, umas imaturidades, uns medos tolos, assim, coisas que eu devia fazer, que eu poderia fazer, que eu poderia ser mais ousado na evangelização, mas é próprio do processo, né? Como Deus tem paciência com a gente. E às vezes também, além do processo, há as não correspondências, né? Mas o amor, ele insiste, né, gente? O amor, ele não desiste fácil, ele vai atrás da ovelha que se perdeu, né? Ele vai atrás daquela pessoa que está dando trabalho. Por isso que a gente vai ter o PHN aqui nessa semana, e eu acho que essa reflexão é bem salutar também, né? Eu, certa vez, eu ajudei numa paróquia, quando eu era seminarista ainda, que tinham pessoas mais velhas ali, que tinham uma birra com um grupo de jovens. Eles falavam: mas os jovens dão muito trabalho, os jovens às vezes são inconstantes, os jovens fazem muito barulho. Ah, nós não queremos eles na nossa paróquia. Então eu disse para o coordenador: olha, sabe qual é o problema desses jovens? Eles falaram: qual? Eu falei: juventude. Jovem faz barulho, jovem é inconstante. Mas você prefere que eles estejam na rua ou eles estejam aqui? Porque eles serão as lideranças de amanhã, eles vão amadurecer. Então às vezes a gente não tem paciência, que nem essa chaca, essa semana vai virar um caos, no bom sentido da palavra, né? Os jovens vêm e gritam, fazem barulho, um está tocando a bateria ali, o outro está subiando, o outro está gritando, e eu moro aqui dentro, né? Eu moro no evento, uhum. Né? A casa dos padres é aqui dentro. Então, nossa, dá meia-noite, eu falo: não quero dormir. E eu estou com barulho, né? Não. E os que me conhecem, de ouvir gritando: padre Zandonar, lá na porta, que me conhece, sabe que eu moro ali, né? Mas eles estão aqui, que bom que eles estão aqui. Eu tenho que ter paciência com os jovens, porque senão não adianta eu querer que a igreja seja jovem, só tem gente mais velha. Sabe, o padre Jonas dizia: a gente precisa do sangue dos novos temperando os mais velhos dando sabedoria e experiência para os mais jovens, né? Então eu tenho que ter paciência com esses jovens, né? Eu tenho que amá-los concretamente, sabe? Então o amor, ele exige sair da zona de conforto, e a gente está viciado no conforto, né? Então para nós às vezes é difícil. O amor exige uma paciência, o amor exige, sabe, o se empenhar para acolher a verdade do outro, e às vezes acolher a miséria do outro. Não estou dizendo que ele está sempre certo, não, tá? Você está vendo que esse filho está errado, você está vendo que esse marido está errado, gente, mas se Deus fosse botar fogo em tudo que não está certo, não sobraria um. Ele tem paciência. Não é que a gente vai permanecer no pecado, a gente tem que lutar para ser santos, sermos santos, mas imitar a paciência de Deus. Eu acho tão interessante que muitos cristãos não entendem. A única vez na Escritura, no Novo Testamento, em que Deus definiu como é o seu coração é em Mateus 11. E o que que Jesus disse? Vinde após mim, imitai o meu coração, que é irado, colérico e bravo. Foi isso que ele disse? E vinde após mim, imitai o meu coração, que é cheio de raiva, nervosismo e implicância. Meu coração é manso e humilde. Então, o amor vai comportar essa mansidão, vai comportar essa humildade. Para eu ser um peixe bom, eu tenho que entender que eu vou ser julgado pelo amor. Então, o amor vai comportar esse empenho da minha vontade, sabe? Esse empenho em ser manso, em ser humilde. Porque amar não é um sentimento. Ah, minha esposa sabe que eu amo, mas você trata ela igual um lixo, meu irmão. Você tem que expressar esse amor nas palavras, no carinho, no cuidado. Não, eu não sou de carinho, mas para ela o carinho é importante. Então, saia da sua zona de conforto e dê esse carinho. Eu não sou de falar, mas para a sua esposa ou para o seu esposo é importante ouvir você. Então, sair de si. Porque se nós vivemos a vida inteira inclinados para o egoísmo, nós no dia do juízo vamos, sabe, mergulhar no nada, no nosso nada eterno, né? E o que é pior, na condenação. Porque a palavra de hoje fala de condenação. Como eu disse, não é popular. Não é uma coisa que as pessoas vão aplaudir, curtir e comentar. Infelizmente. Mas é a palavra de Deus. Ou nós entendemos isso aqui, ou nós rasgamos essa página da Bíblia, né? E concluindo, já caminhando para a conclusão dessa reflexão, nós vemos que a rede está lançada, nós vemos que o que vai nos fazer o peixe bom, como dizia São João da Cruz, é o amor, é amar de verdade, é encarnar o amor de Cristo, é ajudar os pobres também, quem tem fome, dar comida, quem tem sede, dar bebida, quem não tem roupa, dar roupa, ajudar concretamente. Mas concluo com esse

0: pensamento. A maior ilusão espiritual que a gente pode ter é pensar: tenho tempo. Porque, gente, a rede um dia vai ser puxada. Ninguém sabe quando será a morte. E o problema não é a morte, o problema é viver adiando a conversão, né? O problema é viver adiando a conversão. É como quem deixa para estudar matéria de 6 meses na véspera da prova. Geralmente leva bomba. Então, não, eu vou morrer um dia, vai? Desculpa te dizer, não sei se já te contaram, um dia nós vamos morrer. Mas o problema não é a morte, o problema é viver adiando a conversão. E nisso eu gosto demais de Santo Expedito, né? Conhecem a história de Santo Expedito? Conhece, Eugênio?
1: Conheço.
0: Conhece, né? Uhum. Vamos ver se você... O Eugênio conhece, gente. Ele compôs a música no ano que eu nasci. Então, perguntei para a pessoa errada. Deixa eu perguntar. Você conhece a história de Santo Expedito, Patrícia?
2: Eu lembro um pouco. Amanhã, né?
0: Que sim, sim. Santo Expedito, ele era alguém que serviu o exército também, né? Teve uma postura militar, era um homem de muita disciplina. E sempre ele pensava, olha, eu vou me converter, eu vou para a igreja. Aí vinha um corvozinho que fazia um barulho assim, né? Grunhava, né? Diz a história, um barulho assim, cras, cras, né? Quer dizer, em latim, amanhã, né? Na época, né? Dentro do dialeto ali, podia dizer amanhã, não é o latim ordinário, né? E ele sempre, tá bom, deixava. Aí um dia ele acordou, rezou e foi lá para fora pensando, e apareceu esse corvo, cras, cras. Ele olhou para o corvo, teve aquele insight espiritual, pisou na cabeça do corvo, esmagou e falou, odie, em latim, hoje. Uhum. E aí ele foi para a igreja, se confessou, se converteu e se tornou um santo, um dos grandes santos. E ele percebeu que aquele corvo era o diabo, né? Era o inimigo escondido ali. Muitas vezes está o corvo aí no seu ouvido, cras, amanhã você se confessa, amanhã você perdoa aquela pessoa, amanhã você se torna um esposo melhor, amanhã você pede desculpa para sua esposa pela grosseria que você fez com ela, amanhã você participa lá dos Vicentinos, como disse a Val, amanhã você começa a rezar o rosário, amanhã você deixa de ir nessas festas que só tem promiscuidade, amanhã você sai desse grupo de WhatsApp aí e só o pai, né? Mas é preciso você pisar na cabeça desse corvo e dizer, hoje, agora é o momento da minha conversão. Porque a rede foi lançada, mas o problema não é estar dentro da rede. O problema é viver dentro da rede sem se converter, sem se tornar um peixe bom, sem mudar. Olha, gente, essa palavra tem que ecoar dentro de nós, provocar reflexão. Eu sugiro você, escreve aqui de novo, eu quero o céu, aí nas redes sociais, nos comentários, e se possível, ouça essa pregação de novo. Como eu disse, não é uma pregação popular e eu não quero popularidade, eu quero conversão, céu para mim e para você. Mas pense, reflita, sabe? Isso é muito sério. A vida está passando. E nós estamos dentro dessa rede. Por isso que quando você vê esses malucos dentro da igreja, né? Tem uns doidos às vezes, né? Inclusive alguns que vos falam no Sorrindo para a Vida às vezes. Tenha paciência, mas também incentive a conversão e se converta, né? Porque tem gente também que tem uma facilidade de perceber o que está errado no mundo, mas uma dificuldade de consertar a si mesmo, né? Ajuda os outros a se converterem, mas se converta também. Isso é muito importante.
1: Com essa passagem que o Senhor trouxe, Padre, me veio assim no coração que é urgente. É urgente. A palavra que me vem é antecipe-se.
0: Sim.
1: Porque o machado já está colocado na raiz das árvores.
0: Sim.
1: E ao mesmo tempo me alerta dizendo, não confie que você pode continuar fingindo que fala a verdade, acreditando que Deus finge que acredita. Tome uma decisão. Tome hoje ainda. A hora é agora. Antecipe-se. Hoje. Pise na cabeça do corvo. Mande ele embora e diga, hoje é o tempo. É tempo de conversão, é tempo de mudança de vida. Eu quero isso para mim.
0: Eu também.
1: Diante dessa palavra que foi colocada com tanta clareza, com tanta profundidade, Eu estou pedindo a Deus hoje essa graça. É uma graça que eu não posso conquistar por mim mesmo. Por isso é graça, é de graça. Eu estou pedindo a Deus por mim e por você, meu irmão, onde quer que você esteja. Você pode estar se sentindo hoje a pior das criaturas. Jesus chegou para você, Jesus está chegando para nós, e através dessa sua palavra ele está dizendo: é tempo de conversão, é tempo de mudança de vida, é tempo de renovação.

Se você também precisa, cante mais uma vez comigo isso. E faça desta canção a sua oração mais sincera. A palavra diz: dai frutos de uma verdadeira conversão. Não basta dar frutos, mas que esses frutos sejam frutos de uma verdadeira conversão. E é o que nós estamos pedindo, cantando. Canta comigo assim.

0: vamos orando no Espírito, vá pedindo esta graça, meu irmão, de ser totalmente renovado hoje, não amanhã, mas hoje, transformado, curado, liberto de tudo aquilo que são amarras na sua vida hoje, amarras espirituais. O Senhor mostra pessoas envoltas assim, fumaças negras, né? Você que está numa vida de pecado, mas hoje o Senhor está chacoalhando você através do Sorrindo para a Vida. Você que nos acompanha pela rádio, pela TV, pela internet, Deus está dizendo: acorda, desperta, desperta, não brinque com a sua salvação, não brinque com o tempo que você tem. É hoje que eu te chamo a uma vida nova, conversão, e peça mesmo que Deus transforme o seu coração nesta manhã. Eu estou pedindo um coração semelhante ao dele, um coração manso, porque muitos de nós também precisamos ter essa paciência, essa misericórdia com aqueles que estão ao nosso lado. Não seja um ditador. Não seja agora essa pessoa que quer transformar o outro a qualquer custo. Ele só vai ser transformado se você também viver esse amor e misericórdia na sua vida. Você que cuida de pessoas enfermas e que tem perdido a paciência com essas pessoas. Você que está desistindo ou já desistiu do seu casamento porque para você o seu marido é muito difícil. Seu marido é muito seco. Hoje o Senhor está dizendo a você: paciência e misericórdia com ele. Eu tenho paciência e peço a você hoje paciência e misericórdia com essa pessoa. Nós pedimos, Senhor, uma conversão sincera hoje, uma mudança sincera do nosso coração. Dai-nos uma nova visão também, Senhor. Transforma o nosso olhar, Jesus, hoje. Que possamos ter um olhar mais misericordioso nessa manhã. Vem, Espírito Santo, mesmo trazendo a luz na nossa vida, tudo aquilo que precisa ser mudado e transformado.
1: Nosso Senhor toca numa pessoa que estava vivendo o adultério, mas essa pregação tocou profundamente o seu coração. E o Espírito Santo te convence nesta hora, meu irmão, de que é hora de dar um basta. Jesus está tocando você. O Senhor me dá uma imagem muito clara, muito nítida, de uma caixa de MDF. E ali tinha, a expressão que você usava era apetrechos sexuais, coisas que você usava para orgias. Jesus, ele também te convence a hora de você dar um basta, joga isso fora. Muitas pessoas que não se sentiam viciados, tanto no álcool quanto nas drogas, mas você tinha uma rotina aos finais de semana com determinados amigos. Você sempre se sujeitava a essas práticas equivocadas, erradas, pecaminosas. E Jesus também traz libertação a você nesta hora. Jesus, ele está tocando em muitas pessoas e nos convencendo da verdade mais uma vez. Obrigada, Senhor. Obrigada, Jesus, porque o Senhor nos convence a romper uma pessoa que tinha o hábito de roubar. Você dizia: não vai fazer falta. Era no seu trabalho: não vai fazer falta, não faz falta. Mas Jesus agora também alcança o seu coração. Obrigada, Jesus, porque o Senhor nos coloca no caminho certo, no caminho da verdade, da honestidade. Te bendizemos por isso, Senhor. Muito obrigada.
2: O Espírito Santo também está tocando, convencendo pessoas, sobretudo ainda na dimensão, como a Val trazia, da sexualidade. Você foi incorporando certas práticas que não estão de acordo com o mandamento do Senhor, a palavra, o catecismo. Práticas sozinha. E você dizia: não, isso aí Deus não precisa mexer. E hoje o Espírito Santo está te incomodando para que você viva a verdade em todas as áreas da sua vida. Deus não pode ser Deus só de algumas áreas. Ele te quer por inteira, por inteiro. Pessoas também viciadas a frequentar lugares, até falsas religiões. Você dizia: não, eu sou pessoa aberta, não vai me fazer mal. O Senhor está te mostrando, sem preconceito com qualquer pessoa, mas esses ambientes, eles afetam a sua alma de maneira negativa e abrem espaços em você para contaminações espirituais, para ação direta do mal. É preciso se confessar e não ir mais nesses lugares. Pessoas acostumadas, casadas, a viverem pequenos adultérios, hoje o Senhor te convence, está errado, não é o que o Senhor quer. Se confesse, lute para ser aquilo que Deus quer, santo, casto, para viver a castidade própria do seu estado de vida.
0: O Senhor tocou agora profundamente um homem, um pecado grave que você cometeu. Você molestou uma criança. Você sabe que você errou e que você pecou profundamente. Mas neste momento Deus está visitando você e convidando você a um verdadeiro arrependimento e buscar um sacerdote. E nunca mais voltar a essa prática. Porque você dizia, eu não tenho solução. O que eu cometi foi grave demais. Você dizia, eu mereço o inferno. Humanamente dizendo, merece mesmo. Mas Deus é misericordioso. Deus é misericordioso. Deus é misericordioso. E Ele alcança você com a misericórdia dEle agora. E Ele quer fazer você sair dessas trevas e ser luz a partir de agora. A imagem de muitas pessoas também tirando máscaras. Você era aquela pessoa duas caras, né? Em certos ambientes você agia de uma forma bem, em outros ambientes você era das trevas, você servia ao inimigo. Mas hoje Deus libertou você dessas máscaras. E que você possa mesmo viver uma vida nova na luz, somente na luz, porque Deus é luz e nele não há trevas, meu irmão, minha irmã. Pessoas que estavam no ocultismo também, em falsas religiões, o Senhor te traz para perto dEle, para a luz. Busque a confissão e viva a vida nova que Deus tem para você a partir de hoje. Porque hoje Ele nos chacoalha através dessa misericórdia infinita que Ele tem. Virá o tempo da justiça, mas enquanto é tempo, mergulhe na misericórdia de Deus. Glória ao Pai, ao Filho e ao Espírito Santo.
3: Como era no princípio, agora e sempre.
0: Amém. Obrigada, Senhor.
3: Por tudo. Louvado seja Deus.
4: Louvado seja Deus.
3: Que por amor nos purifica, Eugênio. Que nos renova. Louvado seja Deus. Amém. Essa sensação de... Ali, eu dou vontade até de deitar aqui, gente.
0: Repousar.
3: Repousar no Espírito e continuar a beber da graça de Deus. E assim é, bendito seja Deus pela programação da Canção Nova.
0: Bendito
3: de fato,
0: seja.
3: Esse oásis que vai nos colocando. Meu Deus, pelo que tem hora, né, diretor? Beijo pro Maicon, lá na programação. Eu quero abraçar tanta gente linda aqui conosco. A Vanessa, ela diz, Val, o meu é Pix Sapo e Pix Deus Abençoe. Porque é claro que eu vou contribuir. E ela, meu filho, não foi invertido, não. #.72 aqui, Uau. Ó. Obrigada, Vanessa. Deus abençoe você. Obrigada por nos ajudar. Quem pegou o programa um pouco adiantado, ó, a gente começa às 8. Fica a dica. Mas é porque a gente está falando que hoje é aniversário do sapo, viu, minha gente? Tem um monte de Pix 72 aqui. A Alana, ela diz, Val, é claro que eu vou colocar para o maestro Sapinho.
4: É um girino.
3: Sapinho. Um beijo para todos vocês que estão aqui juntinho com a gente. Deixa eu ver quem mais. A Patrícia deixou aqui também. Ela diz, Val, Patrícia Pereira. É o Pix Sapo. Fala para ele que já eu chego aí. Estou saindo de Sampa daqui a pouco, Sapo. Tá, Patrícia Pereira pediu para te avisar que ela tá chegando.
5: Mas, PHL. Vamos encontrar.
3: Vai ser amanhã, Patrícia, porque hoje...
5: Traz o bolo.
3: Traz o bolo. Eita, meu Deus do céu, Patrícia ainda foi convocada para essa. A Sueli Comarim também tá aqui, ela diz parabéns pro Sapo. O Pix hoje é 72. Obrigada, Sueli. Não consigo falar o nome de todos, mas muitíssimo obrigada. Quero mandar um abraço para Antonieta de... João Pessoa. Antonieta, um abraço para você. Obrigada por estar unida a nós aqui também. A Mauricéia fez questão de já deixar a doação dela. Ela diz, claro que em homenagem ao nosso querido maestro Sapo. Tudo hoje é pro Sapo, gente. A Josiane Muniz também. E quando eu digo pro Sapo, é projeto Daime Almas. Em homenagem ao Sapo. É bom registrar, né?
5: Tudo pra Canção Nova.
3: Tudo pra Canção Nova. Eu vou trazer um testemunho da graça de Deus pra gente entender que Deus honra o nosso esforço. E que tudo pode ser mudado pela força da oração. Eu vou dar uma diminuída, minha irmã, pela hora, e também por causa de tantos detalhes que são preciosíssimos aqui, mas hoje o horário não nos permite. Ela é de Alagoas, é a Cirleide, lá de Arapiraca. Ela diz assim, gostaria de testemunhar esta graça alcançada. Ainda não sou sócia, mas sempre que eu posso, eu contribuo com a obra Canção Nova. Assisto Sorrindo para a Vida desde a época da Luzia, e o pregador era o Eto. Faz tempo mesmo, hein? Que bom, é da equipe. Inclusive, Eugênio, a Carla que está lá na Itália, ela está assim, Val, lembra o Eugênio que ele era daqueles que ia todo mês. Não sei o que aconteceu. Pronto, falei, né, Carla? Ela está lá na Itália e lembrou disso. Mas a nossa amiga Cirleide, ela diz assim, eu quero testemunhar a aprovação do meu esposo na prova da OAB. Meu esposo lutou muito pedindo a Nosso Senhor essa graça. Porque ele trabalhava durante o dia, fazia faculdade à noite e só tinha a madrugada para estudar para a prova da OAB.
4: Uau.
3: Foi uma luta. Na primeira etapa, ele precisava acertar 4 questões, que quando ele chegou o dia, e ele foi acertando 37, depois corrigiu, deu 38 e ficamos naquela dúvida. Resumindo um pouco a história, ela diz assim, eu ouvi o testemunho da carta de São José. E eu resolvi pedir a intercessão de São José para o meu esposo, pedindo ao Eugênio, devoto mais que Eugênio, pouca gente, não conheço, só a Virgem Maria. E ela disse assim, pedi então a São José que o meu esposo passasse. E graças a Deus, para a honra e glória de Nosso Senhor Jesus Cristo, aqui nos detalhes, ela foi me explicando, faltava uma questão. E a questão foi anulada e que deu a ele a aprovação. Para dizer assim, Deus faz aquilo que é possível, às vezes de forma muito diferente do que imaginávamos. Meu esposo passou e eu estou enviando também ajuda à Canção Nova. A Canção Nova é presença de Deus e é companhia nas batalhas do dia a dia.
4: Verdade.
3: Bem grandão, caixa alta, em negrito. Ela escreveu o que, minha gente?
6: É por isso que eu ajudo a Canção Nova.
3: Para nos aprovar, se precisar, Deus até anula a questão. Deus muda as realidades.
4: Muda o cenário.
3: Muda o cenário para nos dar a graça.
6: Gente, eu vou falar a porcentagem. Ela diz aí no testemunho que a Canção Nova é companhia, né, no dia a dia, diariamente.
3: Nas lutas do dia a dia.
6: As lutas do dia a dia. Olha aqui, direto do Canadá, meu querido amigo lá, o Júnior Anício, ele vai de Toronto para a cidade dele, é justamente uma hora. Ele fez questão, Patrícia, eu tirei a foto. Todo dia é providencialmente o horário do Sorrindo para a Vida. E ele tem testemunhado para mim, quase que diariamente, que é o alimento espiritual dele, indo para o trabalho, não é? Lá no Canadá, olha onde a Canção Nova chega. A gente não tem ideia de onde a Canção Nova chega. E é a palavra de Deus, realmente. É a companhia diária para muitas pessoas. É o alimento espiritual para muita gente. Essa obra pode parar, gente? Jamais.
3: Não.
6: Jamais. Então é você que mantém essa obra no ar evangelizando. Não temos propagandas comerciais. Foi a inspiração que Deus deu. A Canção Nova é um imenso testemunho da providência de Deus para esse mundo. Que depender de Deus vale a pena como esse testemunho. Se for preciso, Deus move céus e terras para que a vontade dele se cumpra na nossa vida. E é isso que eu quero dizer para você. A Canção Nova, ela vive da sua ajuda, da sua contribuição. E olha que lindo, de ontem para hoje nós subimos 6%, Val.
3: Opa!
6: Olha que lindo.
3: Uau!
6: Graças a Deus. Viu a reação, como é linda, gente?
4: Vamos,
6: a gente superou o percentual diário que a Val falou lá no início, né? Graças a Deus. Vamos fazer isso, gente. Nesses dias do PHN, principalmente, você vai ver uma juventude linda se voltando para Deus. Você vai ver também uma juventude que vai chegar aqui estragada pelo pecado e pelo mundo, mas que vai sair desse lugar totalmente restaurada, curada, liberta, purificada. E é isso que vale a pena, gente, ajudar a Canção Nova. Nós estamos com 16 16% no projeto da Minha Almas, graças a Deus. Faltam aí 84%. A meta diária é de 4,4%, tá bom? Temos 19 dias para ajudar. Mas ajude hoje, né? Como testemunho de São Expedito. Não deixa para amanhã, não. É hoje para ajudar o projeto da Minha Almas.
2: Quero reforçar isso, Paty.
6: É verdade.
2: Não vamos deixar para o final, gente. Vamos nos mobilizar, porque também o projeto da Minha Almas não dá para viver de improviso. A santidade não dá para viver de improviso. Nos ajude, convide pessoas para ajudar. Nós precisamos nesse mês, com a graça de Deus, chegar ao 100% para continuar impactando vidas, levando pessoas ao céu. Gente, uma pregação como a de hoje, a oração como a de hoje, mudam destinos. É isso que a Canção Nova faz. Então você não pode ficar de fora dessa companhia de pesca. Evangelize conosco, nos ajude.
6: E qual é a maneira mais prática?
3: pix.doação@cancaonova.com.
6: Padre, a gente queria ainda falar mais coisas, mas o que Deus fez, Ele vai completar, não é? Quero agradecer muito aqui a cada um dos meus irmãos da bancada. O Padre vai nos dar a bênção. Toma posse dessa bênção nessa manhã.
2: Então, para você que vem no PHN, último recadinho. Quinta-feira eu presido a missa. Vai ter um momento musical de evangelização comigo e com a Bruna Marta, 12h40, no sábado, no Rincão. Quero encontrar você. E também estarei no Rosário, sexta para sábado, madrugada de sábado. Rosário aqui do PHN. O Senhor esteja convosco.
3: Ele está no meio de nós.
2: Desça sobre vós a bênção do Deus Todo-Poderoso, Pai, Filho e Espírito Santo.
6: Amém.
2: Amém.
6: Obrigada, Padre.
2: Vamos ser peixes bons, hein?
6: Vamos ser peixes bons. Vão, até amanhã.
3: Até amanhã, família, se Deus quiser. Beijo no coração e bem-vindo ao PHN.
6: Isso, Eugênio, foi uma bênção ter você aqui. Até a próxima, em breve, se Deus quiser. Sapo, parabéns. Um dia muito feliz. Vamos lá.

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4: O Exame Nacional do Ensino Médio 2026 tem 5.055.818 inscritos confirmados, de acordo com o balanço preliminar divulgado pelo Ministério da Educação, após o fim dos prazos de pagamento da taxa de inscrição e de recursos. O número de inscritos para a edição deste ano representa alta de pouco mais de 5% na comparação com a edição 2025. O Enem será aplicado nos dias 8 e 15 de novembro. O Vaticano divulgou o documento preparatório para o encontro sobre a família que vai reunir o Papa Leão XIV com bispos de todo o mundo em outubro em Roma. Túlio Fonseca.
5: O encontro havia sido anunciado pelo pontífice na mensagem de 19 de março, por ocasião do 10º aniversário da Amoris Laetitia, a exortação apostólica pós-sinodal, publicada em 19 de março de 2016 por Francisco, fruto de um caminho de discernimento sinodal que durou 3 anos e teve como momentos centrais a terceira Assembleia Geral Extraordinária do Sínodo dos Bispos em 2014 e a 14ª Assembleia Geral Ordinária do Sínodo dos Bispos em 2015. Tomando consciência das mudanças que continuam a influenciar as famílias, o Papa Leão expressou a intenção de proceder na escuta recíproca a um discernimento sinodal sobre os passos a dar para anunciar o Evangelho às famílias de hoje, à luz da Amoris Laetitia e levando em conta o que está sendo realizado nas igrejas locais. Esperança. Embora não seja uma assembleia do Sínodo dos Bispos, o encontro será realizado em estilo sinodal, pois, como indicou o Papa Leão XIV ao encerrar o consistório, compartilha o espírito do processo de implementação do sínodo, marcado pela escuta, oração e discernimento. 5 núcleos temáticos são propostos à reflexão dos participantes antes e durante o encontro. O primeiro, as famílias hoje, realidade, beleza e desafios. Discernir os sinais dos tempos a partir da experiência das famílias e do compromisso da igreja hoje. Segundo, os jovens e a descoberta da vocação matrimonial. Escutar os jovens e acompanhá-los na descoberta do valor do matrimônio. Terceiro, a vida matrimonial. Os primeiros anos de matrimônio, um tempo decisivo. Escutar e acompanhar os casais nos primeiros anos de vida matrimonial e em cada etapa da vida. Quarto, nas dificuldades da vida, acompanhar e sustentar. Caminhar com as famílias em situações complexas. E por fim, o quinto, as famílias. Famílias cristãs sujeitos da missão da igreja, acolher o amor conjugal e familiar como impulso para a missão.
4: Da Central de Jornalismo Canção Nova, Ana Elisa Castro.
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Brasil, bom dia, família Canção Nova. A gente está muito feliz aqui no estúdio, gente. Já em clima de THN, transbordando, não é? Essa alegria para o povo de Deus. A chácara já está ficando movimentada, gente. O camping já tem bastante gente, tanto masculino quanto feminino. O camping da família, porque tem um espaço só para a família também vir acampar aqui na Canção Nova. Você sabia disso? É, gente linda, tem muitas bênçãos aqui para serem derramadas, gente, nesses dias de THN. A gente já tá nesse clima, viu? De THN, não pode ser diferente, né, família Canção Nova? Porque a gente vai viver dias especiais. O THN é tão esperado, assim como a Copa do Mundo, né, o povo espera 4 anos, a gente espera um ano inteiro pro THN, não é verdade? Para ver essa chácara linda, movimentada, gente, não só a chácara, a cidade toda, né, de Cachoeira Paulista, essa região aqui do Vale do Paraíba todo fica movimentadíssima, gente. Por quê? Porque os jovens do Brasil e da América Latina, viu? Vem pra cá, sim, vão ter jovens de outros países também aqui pra gente. Então fica ligado, hein, família Canção Nova? Fica ligado porque Deus vai tocar o seu coração nesses dias. Abra o coração, viu, família? Bom dia para todo o Brasil que tá aí ligadinho com a gente. Bom dia aqui pro Manuel na técnica. Bom dia pro Felipe, que acabou de trazer um cafezinho quente aqui, gente. Ele é uma bênção, Deus abençoe. Bom dia pra Rita Reis, gente. Rita Reis, que é uma excelente produtora da Rádio Canção Nova, você sabe disso, né? Louvado seja Deus pelas produtoras aqui da rádio. E essa primeira canção é de uma dupla que vai cantar aqui no THN, gente. Se eu não me engano, é na quinta ou é na sexta? Já vou confirmar. É Ramon e Rafael, a bênção vai te ligar, tá bom? Pra você ficar mesmo aí, ó, ligado. Porque a bênção vai te ligar, tá bom? Presta atenção, meu irmão, minha irmã. Você de todo o Brasil, você além Brasil, que tá aí na sintonia. Que bom ter você conosco, família Canção Nova. Cachoeira Paulista, um friozinho agora de manhã. Estava aquela cerração baixa, né? A gente tá aguardando o sol, porque ele promete sair com força aqui hoje, tá bom? Mas já, quem sabe durante o programa Sorrindo pra Vida, aliás, Clube do Ouvinte, gente, já acabou sorrindo. Quem sabe durante o Clube do Ouvinte, esse sol já vai brilhar aqui na Chácara de Santa Cruz, tá bom? Mas você que vem pra cá, ó, traz casaco de frio e traz roupa de calor também, porque num só dia faz várias temperaturas aqui na Canção Nova, tá bom? Vamos curtir Ramon e Rafael.

Atende aí, querido, querida. A bênção vai te ligar, tá bom, família? E hoje aqui no nosso programa nós vamos falar sobre o quê? THN, caminho rumo ao céu, gente. THN é isso. THN, por hoje não vamos mais pecar. É essa bandeira que a juventude levanta com esse objetivo de um dia chegar ao céu. E é sobre isso que a gente quer falar nessa manhã. Nós estamos iniciando, né, essa semana, essa terça-feira, e esta não é uma semana qualquer, como você sabe. Nós estamos aqui na expectativa de um dos maiores encontros de evangelização de jovens do Brasil, o PHN. Com o tema Alvejados, Lavados pelo Sangue do Cordeiro, inspirado lá em Apocalipse capítulo 7, versículo 14. O PHN convida os jovens a viverem uma experiência de purificação, redenção e esperança, recordando que é no sacrifício de Jesus que encontramos a verdadeira liberdade. Durante os 5 dias de acampamento, a juventude vai poder participar de uma programação intensa que inclui pregações, momentos de oração, adoração ao Santíssimo Sacramento, Santa Missa, confissões, shows, luau, animação e espaços de convivência. Tudo pensado para favorecer o encontro pessoal com Jesus. Por hoje não vou mais pecar. Esta é uma graça que Deus concedeu à Canção Nova e a toda a juventude do Brasil. Já há mais de 20 anos, através de uma inspiração que nasceu no coração de quem, gente? Do nosso querido Monsenhor Jonas Habib. E depois se espalhou pelo Brasil inteiro e o mundo também através do Dunga. É uma bandeira, é uma inspiração de Deus. É uma proposta de vida que muda a nossa vida quando abraçamos e lutamos para viver. Por hoje não. Por hoje eu não vou mais pecar. E hoje quem levanta essa bandeira aqui na Canção Nova, né, oficialmente, é o Peter de Laura, graças a Deus, nosso querido irmão. E cada vez que eu e você renunciamos o pecado, cada vez que nós vencemos o pecado, dia após dia, nós damos glória a Deus no céu e fortalecemos também o nosso espírito. Cada vez que caímos, mas buscamos o sacerdote, a confissão, buscamos o perdão de Deus, então vencemos o inimigo, vencemos mais uma batalha. A força do PHN é Cristo Jesus. É em Cristo que podemos ser mais que vencedores sobre o pecado e sobre o mal. Em Cristo se vence todas as batalhas. E em Cristo nasce homens e mulheres novos. Essa é a proposta do PHN, lutar contra o pecado, mas para dar mais espaço para a vida nova crescer em nós. Por isso, proclamamos juntos, por hoje não, por hoje eu não vou mais pecar, tá bom? É isso que significa PHN, por hoje não. Por hoje, não vou mais pecar. E hoje eu tenho um presentaço aqui para você. É o livro do Padre Jonas Habib, Céus Novos e uma Terra Nova. Gente, todos precisam ler esse livro, Céus Novos e uma Terra Nova, porque esse livro ele pretende ser um prenúncio de que o mundo descobrirá a sua restauração definitiva em Cristo. Para Padre Jonas, nós somos o povo preparado para os céus novos e terra nova. Você sabia? Por isso nós devemos resistir às vontades da carne, que são as vontades do inimigo de Deus, para que uma nova humanidade, na qual habitará a justiça, possa surgir. O mundo não será aniquilado, e sim transformado em Deus. Você sabia disso? É isso que Padre Jonas pregou a sua vida inteira, né? Céus Novos e uma Terra Nova. Você precisa conhecer o conteúdo desse livro. Alguém vai ganhar ele hoje. Alguém que participar respondendo. Muito fácil, gente. O que significa a sigla
THN. Ah, fácil demais, né? Então responda aí pra gente. Quero mandar aquele abraço pros peregrinos que estão passando aqui na frente da Rádio Canção Nova. Muitos peregrinos chegando com as suas mochilas, com as suas malas. Louvado seja Deus pela vida de cada um deles. Gente, a juventude tá chegando em peso. Hoje é terça-feira, começa amanhã o PHN. Mas a chácara já tá ficando linda, colorida com essa juventude. E você vai responder então, o que significa a sigla PHN da Canção Nova, hein? Conta pra gente aí pelo WhatsApp, 12 é o DDD 991455871, 12 991455871. Enquanto isso, você vai ouvir, olha, dois, o Colo de Deus, que estará também fazendo show aqui na Canção Nova. Colo de Deus, gente, quinta-feira. Ramon e Rafael também show no Centro de Evangelização, quinta-feira. E agora o Colo de Deus canta com ele, que também estará fazendo show na quinta-feira. Guilherme de Sá. Música Minha Resposta.

0: Gente, tá chegando o PHN, começa amanhã à noite, hein, gente, com a Santa Missa, às 8 da noite, no Santuário do Pai das Misericórdias, presidida por Padre Roger Luiz e Padre Edmilson. Já vai começar com tudo, né? Com fogo do Espírito Santo, isso mesmo, família Canção Nova. Quero ver você participando aqui nessa manhã, hein? Me respondendo para concorrer ao livro do Padre Jonas Abib, Céus Novos e uma Terra Nova, que todo mundo precisa ler. Esse livro aqui é uma profecia e uma grande verdade que vai acontecer com o nosso mundo, né? Com a humanidade. Céus novos e uma terra nova. Se você não leu, você precisa desse conteúdo, tá bom? Para concorrer, é só dizer o que significa PHN, hein? Me conta aí, o que significa essa sigla que movimenta essa juventude toda e faz milhares de pessoas vir aqui para Canção Nova? Responde aí para mim através do WhatsApp. 12 99145 5871. 12 99145 5871. Já quero mandar um abraço aqui para nossa ouvinte Maria Pereira, de Vitória da Conquista, na Bahia, que tá pedindo aqui, mandando um abraço para a família linda, né? Maria Pereira, lá do povoado São Sebastião. Um abraço também para o Rodrigo Santos, que já mandou o comprovante ajudando o projeto da Minha Alma, Manoel. Olha que lindo! De onde você é, Rodrigo? Me conta aí. Deus abençoe a sua generosidade. Obrigada mesmo. E o Alex, lá da oficina, em Lorena, sempre na sintonia. Tava com saudade, Alex, da sua mensagem aqui. Ele e os companheiros lá na oficina, né? E ele diz: amanhã estaremos aí. Bom dia, Patrícia. Manda um oi pra nós aqui da oficina. Então, aquele oi, aquele bom dia pra todos aí da oficina. Com certeza, o trabalho abençoado ouvindo a Rádio Canção Nova. E quero agradecer também a Andréia Rosa, de Sobradinho, Distrito Federal, mandando comprovante aqui, ajudando o projeto da Minha Alma. Obrigada, minha irmã. Deus abençoe você, tá? Agora, 9h56, a gente vai para um rápido intervalo e já já a gente volta com música.
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4: Que é nascido de Deus, vence o mundo. E esta é a vitória que vence o mundo, a nossa fé. Nossa fé, nossa fé. Primeira carta de São João, capítulo 5, versículo 4.
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6: Pontualmente 10 horas para animar sua terça-feira. Morelzinho canta canção na rádio.

É, Morelzinho também fará show na quinta-feira à noite, família. Onde? No Centro de Evangelização. Olha só que maravilha. Só no Centro de Evangelização terão 5 shows, gente, na quinta-feira. E lembrando que amanhã já tem show aqui no Rincão do Meu Senhor com Rosa de Saron, tá bom, família Canção Nova? Já quero mandar um alô aqui para quem tá respondendo a pergunta. O que significa a sigla PHN? Me diz através do WhatsApp 12, é o DDD 99145-5871. 12 99145-5871. Tem gente respondendo? Muita gente respondendo. Aparecida de Equador, Rio Grande do Norte, já tá aqui participando. Diogo Eleutério de Franca, São Paulo. Gente, além de responder, né, ele mandou assim aquele emblema bem grande, redondo, né, aquele carimbo do PHN, que tem lá o significado. Deus abençoe, viu? A Valdirene de Cruzeiro também respondeu. Paula Sena de Guaratinguetá, ela diz: eu estou ouvindo a rádio pelo CN Plus, só que falha, né, e preciso tocar na tela. Querida, a outra opção seria no site, né, radio.cançãonova.com, ou vai no nosso vai no nosso aplicativo mesmo da Rádio Canção Nova. 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Você vai escolher a sintonia de Cachoeira Paulista 89.1. Porque tem várias rádios Canção Nova, né? Espalhadas pelo Brasil. A de Cachoeira Paulista, 89.1 FM, tá bom? E também quem tá com a gente aqui é o Elton Aparecido de Botuporã, Bahia. Respondeu também. Cristina de Butantã, São Paulo. E a Heloísa de Jacareí, dizendo: bom dia, Patrícia. A paz de Jesus. Amém, querida. Você também. Amo a Canção Nova e todos vocês. Deus abençoe. E ela respondeu direitinho aqui, né? E quem também respondeu, tá participando lá de Pedreira, São Paulo, é o Júnior Pazini. É isso mesmo? Ele diz assim: eu queria muito estar aí, mas moro sozinho. Não encontrei ninguém para cuidar do meu cãozinho. Oh, meu Deus do céu! Oh, olha, procura mais aí, vai. Quem sabe encontra um amigo, né? Algum parente aí para te ajudar, tá bom? Mas vale a pena, viu? Você vir aqui para Canção Nova. E a próxima música vai também para a Deise de Brasília, Distrito Federal, dizendo: ligadinha em vocês. E respondeu direitinho a pergunta aqui. Muita gente chegando e respondendo também. O que significa a sigla THN? 12 99145-5871, para concorrer ao livro do Padre Jonas, Céus Novos e uma Terra Nova. Quem canta hoje é só quem vai fazer show aqui na Canção Nova, hein? Tá chegando agora para cantar para você, Juninho Cassimiro, gente. Teus Planos.

E ele vai levar muitos jovens pra pertinho dele, gente, nesses dias de THN. Amanhã começa, gente. Juninho Casimiro faz show na sexta-feira, hein? No Centro de Evangelização. Já já eu conto quem mais vai estar fazendo show aqui na Canção Nova. Mas eu quero agora voltar para você, sócio evangelizador, se a gente pode realizar um evento como esse, maravilhoso, que é o PHN, que resgata, que salva muitos jovens para Deus e famílias inteiras. É porque você, sócio, nos ajuda nessa missão linda de evangelizar e salvar almas para Deus. 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Olha quem estará pregando aqui nesses dias. Padre José Augusto, Padre Adriano Zandoná, Padre Ailton Fernandes, gente, da Fraternidade São João Paulo II, que canta aquela música linda, Terra Seca, maravilhosa, a gente vai tocar hoje ainda. Padre Roger Luiz vai pregar, Padre Edmilson, Padre Renê Viana, Padre Paulo Ricardo estará aqui, família Canção Nova. Irmã Maria Joana, Irmã Maria Raquel do Instituto Hesed, Peter de Laura, Moisés Rocha, Padre Wagner Ferreira, Padre Helenildo, todos esses estarão pregando nesses dias, falando sobre a vida dos santos, levando os jovens a viver uma experiência profunda com Deus e com os santos também. 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E a próxima música eu ofereço para cada sócio evangelizador nessa manhã. Eles também estarão fazendo show na sexta-feira no Centro de Evangelização. Gente, esses aqui botam fogo do Espírito Santo e já vamos entrando no clima com o missionário Shalom, estrangeiro.

A juventude vai ou não vai se animar nessa chácara de Santa Cruz, família Canção Nova, com muita alegria, com muito amor, buscando Deus em primeiro lugar. E, mais importante, descobrindo que ser de Deus é ser feliz, não é verdade? Vivendo a alegria verdadeira de nosso Senhor Jesus Cristo. Muita gente aqui respondendo a pergunta de hoje, concorrendo ao livro Céus Novos e uma Terra Nova, de Padre Jonas Abibi. É só você dizer o que significa a sigla PHM desse encontro, desse acampamento, que é um dos maiores da Canção Nova, hein? Que acontece aqui em Cachoeira Paulista, sede da comunidade Canção Nova. O que significa PHN? Responde e você concorre ao livro, tá? 12991455871. Quem respondeu também aqui é a Maria Helena de Guaratinguetá. E ela diz assim: PHN foi o primeiro acampamento que eu participei na Canção Nova, com a pregação do Dunga. Minha filha caçula tinha 3 aninhos. Hoje ela já está com 32. Olha, essa aí é fruto mesmo, né, do PHN. Quem também já respondeu aqui, está concorrendo, é a Alessandra de Lorena, o Carlos Carlinhos, da cidade de Coronel Fabriciano, Minas Gerais. A Patrícia, minha xará, Patrícia Ribeiro, também na sintonia. Ela é de Poço Fundo, Minas Gerais. Tânia Maria, tá ligadinha com a gente? De que cidade, hein, Tânia? Me conta aí. Também respondeu, lá de Nova Porteirinha, Minas Gerais. O Luan Davidson também está participando aqui. E também a Maria Aparecida de Caxambu. Ela diz: Patrícia, bom dia, louvado seja nosso Senhor Jesus Cristo. Pedindo oração para sua família e respondendo a pergunta de hoje também. Quem já está concorrendo também é a Tereza Aparecida, aqui de Cachoeira Paulista. Ela diz assim: na cozinha, fazendo bolo salgado para vender à tarde, mas sempre ligadinha, te ouvindo, minha companheira diária. Obrigada, Tereza, pelo carinho, viu? E com certeza esse bolo aí sai mais gostoso ainda na sintonia da Rádio Canção Nova. E um beijo aqui para Gilvânia Passos, de João Lisboa, Maranhão, nossa ouvinte fiel. Ela diz: o PHN é um encontro de jovens, né, que chama conversão diária. É sim, e pede oração também aqui para toda a família. Mas a pergunta é: o que significa a sigla PHN? Tem o significado, conta aí qual é. Thales de Itapeva, ele diz: bom dia, Patrícia, manda um abraço para nós aqui de Itapeva. Estamos no trabalho escutando a melhor e abençoada rádio do mundo. Um abraço especial aí pro povo de Itapeva na sintonia. E aí ele diz: mais do que evitar o pecado, PHN é um estilo de vida focado em recomeçar a cada dia, é isso mesmo. Tem mais gente chegando aqui, já já eu trago a sua participação. Agora, quem será a próxima música, hein? Eles estarão fazendo show, guarde bem, no sábado, isso mesmo, no Centro de Evangelização, Fraternidade São João Paulo II. Quando cantar essa música, vai estremecer o Centro de Evangelização. Terra Seca.

0: Em Deus é o nosso lugar, e aqui na Canção Nova, especialmente no PHN, os jovens entendem isso, não é? Que é em Deus o lugar deles. Quantas pessoas têm um encontro pessoal aqui com Jesus e vivem a experiência do batismo no Espírito Santo? Por isso que hoje nós estamos perguntando para você qual é o significado da sigla PHN. O Marco Aurélio, aliás, né, de Natal, Rio Grande do Norte, respondeu. A Alessandra, ela é de onde, hein, minha querida? Me conta aí sua cidade, não tá salva aqui, mas ela respondeu também. Um abraço para o Emerson de Itirapina, São Paulo. Ele diz, bom dia, Patrícia, tudo bem com essa rádio abençoada? Tudo ótimo, graças a Deus. Também tá aqui participando a Rosângela, aqui de Cachoeira Paulista. Amo a Canção Nova, ouço todos os dias. E ela respondeu também. Edilene Mota, de São José dos Campos, também participando com a gente. A Edna Maria, de Botirama, Bahia. A Maria do Socorro, de Capelinha, Minas Gerais, dizendo, olha, que tá ligadinha lá no trabalho. Já fui em 2 PHNs com os meus filhos. Saudades de voltar na Canção Nova. Amo vocês. Rumo ao 100%. E ela diz, eu ia pedir essa música do Juninho, aquela lá que já tocou, né? Que bom. E a Maria Roseira, ela é de Roseira, né? Ela respondeu também aqui, a Luzilene, de Osasco, São Paulo. Ela diz, rezo pedindo a Deus que um dia meus filhos participem. Eu estou todos os dias com vocês, sou doméstica, mas escuto a Canção Nova desde as 4 da manhã, que é a hora que eu acordo, e vou até o sono chegar. É companheira mesmo, né? Fiel, graças a Deus. Luzilene, vamos rezar para que seus filhos possam mesmo vir e viver essa experiência aqui na Canção Nova. Mas mesmo eles não vindo, né, sintoniza aí na sua casa. Quem sabe eles são tocados por alguma pregação, né? Seja pela TV, seja pela rádio ou na internet. Sugira a eles também, olha, acompanhe essa programação aqui, ó, especial. Olha quantos jovens reunidos lá na Canção Nova. E daí você começa a contar o que é a Canção Nova. Mas eu tenho certeza que só as imagens, né, Manuel, já vão falar por si. O centro de evangelização lotado, né? Cerca de 80 a 100 mil pessoas, não tem como não chamar atenção. 100 mil jovens, né? Ali dentro, né? Do centro de evangelização. Então, família, vale a pena aí falar para os seus filhos também. E a próxima música vai para Lucimar de Embu das Artes também. Aliás, vamos para o intervalo rapidinho e já já a gente volta com música.
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6: Agora 10h32. E família, você sabe, hein, que durante PHN tem show paralelo também acontecendo aqui durante o dia, tarde, no Rincão do Meu Senhor. E o Yuri Costa, gente, que anima a galera, vai fazer show na quinta-feira. E essa música não pode faltar. Loucura!

Vai ser bom demais esse PHN. Muita gente aqui respondendo, não é? O que significa a sigla PHN? Quem já está participando também lá de Aracaju, Sergipe? Qual é o seu nome? Só faltou dizer o nome. Ah, Yane Maria. Tá certinho, minha querida. E ela diz: amo ouvir o seu programa e toda a programação da rádio. Pede oração para toda a família. Obrigada, viu? Um beijo aí para você. É a terra do meu digníssimo esposo, né? José Rivelino, Aracaju, Sergipe. A Mônica de Cristina, Minas Gerais, também participando. Benedita de Guaratinguetá, dizendo: bom dia, Patrícia. Deus abençoe muito vocês. Amém, amém, amém. A Gisele Borim de Paraguaçu, Minas Gerais, também. Ela diz assim, né? Ela pediu uma música do Juninho. Gente, já tocou o Juninho hoje, Juninho Cassimiro, tá bom, querida? Lembrando que ele estará aqui fazendo show também no PHN, tá bom? Você quer saber direitinho os dias, os horários dos shows? Vai lá na página oficial phn.cancaonova.com, tá bom? phn.cancaonova.com. E a próxima música vai também para Leovani, de Santa Margarida, Minas Gerais, que respondeu direitinho aqui. E a próxima canção que vai chegar agora pra gente é deles, que estarão fazendo show no Rincão do Meu Senhor no sábado, hein? Durante o dia ou à tarde. Fica ligado aí na programação. Cristo Alegria, poesia.

0: Canção nova, né? Ou Santos ou Nada. Não surgiu de uma situação qualquer não, viu gente? Surgiu da morte da primeira membro da comunidade Canção Nova. Ela estava na Bahia e faleceu. Teve que trazer o corpo aqui para Cachoeira Paulista. E no velório dela, o bispo, na hora da encomendação do corpo, pediu que o padre Jonas fizesse a homilia. Imagine. Para o padre Jonas, era o coração de um pai, né? Vendo a sua primeira filha que faleceu da comunidade Canção Nova. Então, com aquele coração, né, sofrido, sangrando, ele perguntava para Deus o que ele iria dizer naquele momento. E a única inspiração que veio é: ou Santos ou nada. E a partir daí surgiu também o PHN. E muita gente está respondendo aqui o que significa PHN. Vanessa de Lorena, ligadinha conosco. E ela diz: o PHN também é um estilo de vida, né? Buscando a salvação. A Maria Aparecida de Cruzeiro, ela está ligadinha aqui conosco. Pede oração para Fernanda Nóbrega, pois os médicos já deram diagnóstico, mas ela diz: sei que Deus é o provedor da última palavra. E segue rezando aqui, nós também nos unimos. E ela respondeu também a pergunta de hoje. Quem mais está conosco nesta manhã? A Grazi, de Cambuí, Minas Gerais. Ela diz: no ano de 2009, a primeira camiseta que ganhei foi do PHN. Era rosa com escrito na frente. Usei tanto essa camiseta que ela já quase andava sozinha, risos, né? E ela respondeu direitinho aqui pra gente também, dizendo, né, que o PHN é para que cada vez mais lutemos pela santidade, busquemos o céu. Ser Canção Nova é bom demais. E a Carmen é de onde mesmo? A Carmen é de Cruzeiro. Ela respondeu direitinho também. E a Gilvânia Passos, de João Lisboa, Maranhão, também ligadinha aqui conosco, está concorrendo ao brinde de hoje. Quem mais está conosco nessa manhã, gente? É o Rui. Ah, não, ela está ouvindo com o marido. É da minha cidade, não estou acreditando. Ela perto, é pertinho. Estamos ouvindo de Araçoiaba da Serra. Eu conheço, divisa com Sorocaba, Salto de Pirapora. E mais uns 6 quilômetros de Votorantim, a sua terrinha. Isso aí, minha querida. Obrigada, viu, pelo carinho. E ela diz: 18 anos de aniversário que eu sou sócia. Me tornei sócia aos 18 anos, quando eu fui ao primeiro PHN. É a Ivone, lá de Araçoiaba da Serra, ouvindo com o esposo Rui Rodrigues e o filho Rui Benedito. Família toda na sintonia. Eu me animei aqui quando eu vi o DDD15, né? Que é da minha região ali. Um abraço para todo esse povo, né? De Araçoiaba da Serra, de Salto de Pirapora, de Sorocaba, de Votorantim. Muito obrigada aí pela sintonia. E a próxima música também vai para o William Bicock, de Macaé, Rio de Janeiro. Ele também respondeu, dizendo: bom dia, Patrícia. Um excelente dia, né, para toda a família Canção Nova. Estou ligado todos os dias com vocês. E daí ele colocou aqui também, não é? A resposta do que significa PHN. Eu não vou conseguir ler tudo, gente, mas eu quero mandar um abraço para o Cristiano de Gravatal. Gravatal, é isso? Santa Catarina, a Márcia de Vargem Alta, Espírito Santo. Obrigada, querida. Ela diz: a Rádio Canção Nova é minha companhia diária. Amo! Também quero agradecer aqui a participação da Maria Bernadette, de Lajinha, Minas Gerais, que é sócia há anos. Maria Aparecida, de Aparecida, aqui pertinho da gente também participando. A Keila, de Fortaleza, Ceará. Maria Rosângela, de Desterro, é isso? Pernambuco. Obrigada, viu, querida, pela sintonia. Muita gente respondendo o que significa PHN. Também o Lupércio, que também aqui está ligadinho com a gente, a Maria Aparecida de Araponga, Minas Gerais. Gente, a próxima música vem chegando com ele, que também faz show aqui no Centro de Evangelização no PHN, que é ele. Quem mesmo? Agora é o Flávio Vitor, gente, que canta pra você. Ele também vai estremecer o centro de evangelização. Qual é a canção, Manuel?
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É isso mesmo, tudo isso, PHN é inspirado também no Ou Santos ou Nada, esse lema de vida que o Padre Jonas levantou aqui na

0: E ruja o leão, família, canção nova nesses dias de PHN, que o poder de Deus possa tocar o coração de cada jovem, de cada pessoa que estará aqui. Olha, muitas participações hoje, aquele abraço aqui para tanta gente que participou, o Edna Cardoso de Belo Horizonte, Minas Gerais, o Alexandre de Natividade da Serra, São Paulo, motorista, né, que sempre nos acompanha, a Meire Correia também, que é de També, Bahia, obrigada pela participação, a Nilce, que é de Guaratinguetá, e tá chegando mais gente, viu? O Leonardo, ele é de onde mesmo? Ele não colocou a cidade, mas ele tá ligadinho pelo site da rádio, né? Ele é de Martins Soares, Minas Gerais. Obrigada aí a tanta gente participando. Lá de Guarulhos, também o Marcos Campos aqui participando. E quem é que vai levar o brinde hoje, hein, família? O brinde vai para Santo Anastácio, São Paulo. É a Maria José Nunes. Ela diz que bom que estou ouvindo você pela Alexa. Pelo CM Plus está ruim hoje, né? Pois toda hora estava caindo. E ela diz, PHN, por hoje não vou mais pecar. É isso que significa, tá bom? PHN, por hoje não vou mais pecar. Família, amanhã eu espero você aqui, aliás, no Sorrindo pra Vida, às 8 da manhã, logo depois aqui no Clube do Ouvinte, tá bom? Grande abraço, fica com Deus, com Nossa Senhora. Tchau, tchau.
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2: A Receita Federal iniciou a operação do Receita Atende. Um novo canal único de atendimento digital foi criado para concentrar em uma única plataforma o relacionamento do órgão com cidadãos e empresas. A implantação do Receita Atende acontecerá de forma gradual. Inicialmente, apenas as demandas direcionadas ao Fale Conosco serão migradas para a nova plataforma. PHN 2026 começa amanhã o maior evento voltado para a juventude realizado pela Canção Nova. Até domingo 12 de julho, Cachoeira Paulista receberá jovens de todo o país e de outras partes do mundo para essa que será a edição 28 do PHN. Por hoje não, é o lema que conduz esse acampamento. Sobre a proposta do PHN, a gente ouve o missionário da comunidade Canção Nova, Peter de Laura.
3: Olha, o PHN dá pro jovem de hoje algo que o jovem não tem, que é propósito. Mas não é o propósito profissional. Porque eu sempre digo nas pregações quando eu saio, né, nos outros acampamentos que acontecem pelo Brasil, fora do Brasil, se você tem um propósito profissional, você estuda, né, trabalha, consegue chegar, entregar, TCC, é trabalhoso, né? E aí você chega naquela profissão. Se essa profissão era o seu propósito, quando você adquire aquilo, quando você alcança aquilo, a sua vida perde o propósito, porque você chegou no ponto que você queria. Falo isso de se a vida da pessoa, o fundamental, né? O propósito da pessoa é aquele relacionamento, é namorar aquela pessoa, é se casar. Cara, se casou, acabou, né? Só que tem muita coisa além disso, né? Assim como muita coisa além do ser profissional. Tem as capacitações, tem o dia a dia, você vai encontrar um chefe, você vai, né, encontrar pessoas, você vai formar equipe. Numa família, não basta só você casar, né? Você vai ter que montar a casa, você vai ter que manter essa casa, você vai ter filhos, você vai ter que educar esses filhos, você vai amadurecer no relacionamento, vai, né, vai traçar planos e projeto a dois, você não, né, vai ter que abandonar o individualismo para viver a dois. Então tem muita coisa, o propósito, ele tem que ser algo que vai acompanhar você por toda a sua vida. Os jovens hoje têm carência de um propósito elevado. E esse propósito se chama santidade. Todos nós nascemos e estamos vivos para sermos santos. O Padre Jonas disse isso. O dogma da nossa Santa Igreja está lá no livro de 1 Tessalonicenses. Essa é a vontade de Deus, a vossa santificação. Deus quer que a gente seja santo e só. Só isso que Ele quer. Então, esse propósito é o propósito que vai acompanhar a vida toda de cada um de nós. Essa é a nossa primeira vocação, nosso primeiro chamado. O PHN traz justamente isso. Traz de volta para essa geração o propósito de santidade, que se não existe no coração humano, o ser humano, ele se apequena, se apegando a propósitos passageiros, pequenos. Então, não, nosso propósito é a santidade.
2: Da Central de Jornalismo Canção Nova, Ana Elisa Castro.
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11: 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Livro do Eclesiástico, capítulo 6, versículo 14.
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0: Muito bom dia para toda a rede Canção Nova de Rádio. Vamos agora rezar juntos com o programa O Amor Vencerá, hoje apresentado por Rogerinha Moreira, Padre Alessandro e André Florencio.
12: Só pode vir de um lugar que é de nosso Senhor. Sim, então que todo espírito de confusão agora possa se colocar em retirada, para que nós tenhamos total consciência de que é o Senhor Jesus quem vem ao nosso encontro. Não é mera sorte, meu irmão, não é coincidência, não, é a providência do Senhor agindo agora e se tornando sensível a nós, aos nossos olhos, aos nossos sentidos. Ore alá, canture alá, bandare alá, banduri.
13: Imagine que o Senhor me dá. Eram de pessoas que estavam amarradas, acuadas em um canto. Eu não sei onde o mal está acuando você, onde você até mesmo tem ficado enfermo por causa de tanta perseguição, de tantos problemas. Você está adoecendo e ficando acuado. Jesus tocava em pessoas que se sentiam amarradas, que se sentiam doentes, oprimidas, derrotadas, cansadas. Jesus está visitando você. É a graça, é a unção de Deus sobre nós, é a visita do Altíssimo sobre nós, porque aqui no Amor Vencerá, nós estamos clamando a graça de Deus, para que verdadeiramente o amor, que é a pessoa de Jesus, vença nesses minutos de oração, nessa hora de oração, na minha e na sua vida. Vamos dizendo: vence, Senhor Jesus. Vence, Senhor Jesus. Visita-nos, Senhor Jesus. Urialabarixiri canta balari
12: 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E a vitória do Senhor também acontece na sua entrega a Ele, a entrega de toda a sua vida, tudo aquilo que você está vivendo, tudo aquilo que você está experimentando. Essa vitória de Jesus precisa acontecer na sua vida. Por isso, você que anda muito resistente ao chamado de Deus, você que anda muito resistente às obras que o Senhor quer fazer na sua vida, às obras de libertação, as obras de restauração, deixe cair por terra agora toda essa resistência, para que a graça de Deus atue em você em plenitude. Deixe com que caia por terra agora toda a forma que você está vivendo, que tem impedido de Deus agir plenamente na sua vida.
13: Vai soltando a sua voz no Espírito. E Jesus venha derramando libertação no meio de nós. Pessoas que estavam se sentindo

apanhado do demônio, até mesmo dormindo. O demônio tem visitado a sua casa, a sua vida, o seu trabalho, o ambiente pesado onde você convive. E você sai daquele lugar, você diz: eu estou morta. Eu nem trabalhei tanto, mas eu estou morta. Talvez você esteja realmente sobre uma opressão, sobre um lugar pesado, pedindo: Jesus, vem me libertar. Jesus também está tocando pessoas nesta oração que abaixaram as guardas, abaixaram as mãos, cansaram da oração, têm rezado menos.

seu. Que Jesus levante você no dia de hoje. Que Jesus percorra as cidades, como está aqui na palavra, a sua cidadezinha aí no interior, em que você acha que ninguém lembra dela, mas Jesus está olhando as ovelhas que estão aí, as ovelhas sem pastor, as ovelhas cansadas, as ovelhas abatidas, as ovelhas doentes. Nós te pedimos, Jesus, seja onde elas estiverem hoje, aqui nós estamos pedindo no Amor Vencerá, que o Senhor as visite, que o Senhor as levante, que o Senhor a cure, Jesus, onde quer que ela esteja. Jesus está tocando na cabeça de uma pessoa que sentia pontadas na cabeça, na região aqui da sua cabeça, da sua nuca, e ela irradiava para o seu corpo. Jesus está tocando você, é uma libertação, é o ministério de Jesus agindo na sua vida. Jesus está tocando no braço direito de uma pessoa que sentiu uma dor e você depende do seu braço para trabalhar. Você tem feito fisioterapia, talvez aquele choquezinho, ultrassom, para aliviar a dor, mas a dor não vai embora. Jesus está tocando em você, é o ministério de cura de Jesus agindo na oração. Obrigada, Jesus. Levanta seus braços, vai orando e vai pedindo, como cantamos e o André disse a nós, vamos insistir na oração, vamos clamar, o nosso milagre vai chegar, a graça vai ser derramada sobre nós, porque somos uma multidão.

E essa oração insistente continua assim, meu irmão. Continua assim, minha irmã. Você que nem sabe muito bem, nem conhece muito bem sobre a oração em línguas agora, ora desta forma.

E assim nós vamos orando, persistentes, combatentes nesta oração. É a oração agora que vai vencendo as enfermidades físicas, espirituais, psicológicas. É a oração agora que vai sobressaindo diante

vai chegando ao céu e o Senhor vai colhendo agora. Por isso, ora no Espírito Santo. O que está acontecendo aqui é algo poderosíssimo. É uma oração poderosíssima que nós

me mostrando muitas mulheres que são tocadas por Jesus. Essas mulheres estão na cozinha neste momento, já mexendo com as panelas, mexendo com o almoço dos filhos e rezando e intercedendo. É um grande pelotão que Jesus convocou nessa manhã, um pelotão de intercessoras e intercessores. E por causa da sua oração, porque você está rezando, pessoas

um rapaz que já tinha preparado ali uma fileirinha de droga, talvez cocaína, para cheirar, né? Mas essa pessoa, de forma extraordinária, porque Deus visitou, desistiu. E você pegou todo aquele pó que estava ali em cima da sua mesa. Você disse: Jesus, eu não quero mais. O Senhor está libertando esta pessoa. Não sei onde ela está. O ministério de cura de Jesus vai aonde nós nem imaginamos neste momento. E porque somos muitos, somos um pelotão de intercessores. A graça acontece. A graça acontece. Jesus toca na região pulmonar de uma pessoa que não conseguia nem respirar nessa manhã. Você respirava e todas as suas costelas atrás de você doíam. Você sentia dor. Jesus tocou em você e toda essa enfermidade, no nome dele, pelo poder dele, pelo ministério de cura de Jesus que age no meio de nós, você está liberto. Obrigada, Senhor. Muitas pessoas que estavam dominadas por um espírito de confusão, porque tinha uma boca que exalava confusão, que falava palavras maldosas, que criticava, estava mal-humorado. Digo mais, você estava azedo quando começou o Amor Vencerá. Disse: ah, não vou querer rezar hoje. Ah, eu estou com preguiça. Jesus está libertando você desta opressão do mal que estava sobre você, que te afastava de Deus. Você nem queria orar no Espírito. De repente você começou a rezar. Jesus libertou você nessa manhã. Obrigada, Jesus.

0: alguém que estava com a mala pronta para ir embora. É uma mala velha. Estava pronto para sair, para sumir, para se perder, para desistir. Mas porque nós começamos a rezar e clamar o ministério de Jesus no meio de nós, a graça, a unção, a libertação aconteceu no seu coração. E aquele ódio que você sentia, a vontade de ir embora, de desistir, de abandonar sua família, sumiu do seu coração. Porque Jesus está realizando em você uma obra nova. Obrigada,
1: obrigado,
0: Senhor.
1: Obrigado, Jesus. Obrigado,
0: obrigada,
1: Senhor.
0: Obrigada, Jesus.
1: Fala de uma mulher.
0: Obrigada,
1: você
0: Jesus.
1: Você vai fazer uma cirurgia amanhã.
0: Orialabari,
1: canta balaria, a imagem justamente do momento que a sua cirurgia estava acontecendo. De fato, uma cirurgia grave, uma cirurgia difícil, demorada, mas o Senhor está dentro do centro cirúrgico e tudo ficará bem. Por isso, não tenha medo. O Senhor está dizendo para você, acalmando o seu coração, há uma paz naquele centro cirúrgico. Tudo acontecerá em paz, porque a presença do Senhor estará ali. O Senhor estará ali conduzindo os médicos. Por isso, vá para a sua cirurgia em paz. O Senhor ouviu a tua oração. Se eu orar, eu sei que o Senhor irá ouvir.

0: destino. O Senhor me dizia, e eu até falei, o maior milagre está chegando, porque não existe milagre maior do que esse. O Senhor se transformar em um pedaço de pão. E hoje nós podemos contemplar. Por isso, graças e louvores sejam dadas a todo momento.
1: Ao Santíssimo e Diviníssimo Sacramento.
0: Graças e louvores sejam dadas a todo momento.
1: Ao Santíssimo e Diviníssimo Sacramento.
0: Graças e louvores sejam dadas a todo momento.
1: Ao Santíssimo e Diviníssimo Sacramento. Estenda a sua mão para Jesus. E diga a Jesus: eu quero experimentar, Senhor, a força da tua presença. Eu quero experimentar, Senhor, a força da tua presença eucarística no meio de nós. Vem me visitar, Senhor. Assim como o Senhor disse na palavra hoje, o Senhor visitava muitos lugares e, vendo a multidão, ele se compadecia delas, porque estavam cansadas e abatidas como ovelhas que não têm pastor. Jesus, eu estou aqui diante de vós, pedindo para que o Senhor enxergue as ovelhas hoje. Principalmente aquelas que não te enxergam, Jesus. Para que o Senhor visite as ovelhas que estão cansadas, as que estão abatidas, e abatidas por causa do pecado, porque elas não te enxergam, porque elas não te buscam. Busca, Senhor, essas ovelhas. Jesus, que tu lances o teu olhar de compaixão sobre cada um de nós. Olha para Jesus. Olha para a Eucaristia. Como eu estou olhando aqui para o Senhor. E pedindo a Ele: lança sobre mim, Senhor. Sobre a minha miséria. Sobre a minha vida. Sobre a minha casa. Sobre os meus filhos. Sobre a minha comunidade. Um olhar de compaixão. Olha para o cansaço físico, espiritual, emocional, o cansaço devido às doenças. Olha para o teu povo, Jesus. Se compadece daqueles que sofrem. Visita, Senhor, a casa, o trabalho, o lugar onde eles se encontram. Toca, cura e liberta. Lança sobre nós, Jesus, a tua graça de libertação. Vai dizendo a Jesus: eu creio que tu podes me curar. Eu creio que tu podes me libertar. Eu creio que tu podes me visitar na minha miséria, Jesus. No abatimento espiritual, no cansaço espiritual. Jesus, tem compaixão de mim. Graças e louvores se deem a todo momento.
2: Ao Santíssimo e Diviníssimo Sacramento. A compaixão é o tema central da palavra de hoje. Veja, os evangelhos, todos eles falam das muitas curas e libertações que Jesus fez. E várias vezes. Fala do chamado e várias vezes. Mas poucas vezes fala da compaixão. Para destacar a compaixão em momentos especiais da vida de Jesus. E o texto de hoje falou da compaixão. E essa compaixão de Jesus é a sua capacidade de sentir conosco, sofrer conosco, a nossa pequenez, as nossas mazelas. Por isso, Isaías vai dizer que ele tomou sobre si as nossas dores. Meu irmão, minha irmã, estou dizendo isso para te convidar a fazer uma coisa muito importante, que é você permitir que o Senhor tenha compaixão de você nesta manhã. E como que você faz isso? Falando para Jesus agora o que está te fazendo sofrer, o que está fazendo você ter medo, ter inseguranças. Diga para Jesus qual é a situação que hoje você está vivendo, que tem tirado a sua paz. Deixe o Senhor se compadecer de você. E você faz isso, repito, dizendo o que você está vivendo hoje. Então fala. fala para o Senhor: Senhor, é essa a minha dor, é esse o meu sofrimento, é essa a minha luta, é esse o meu medo. Não tenha medo de dizer a Jesus o que você está sentindo, o que você está vivendo. Mas tenha essa coragem, para que o Senhor se compadeça de você. Tenha essa coragem.
1: Eu quero confirmar isso que o Padre Alessandro está trazendo a nós, que desde que começou a oração, sinto que o Senhor está lançando um olhar de misericórdia sobre a vida de muitas pessoas. Ele está lançando um olhar sobre a sua miséria, sobre a minha miséria, sobre aquilo que incomoda, sobre aquilo que atrapalha, sobre aquilo que adoece, sobre aquilo que está confuso na nossa vida, sobre aquilo que não está organizado. Ele mostrava a mim uma casa muito desorganizada, suja. Você não consegue sair disso. Parece que você não consegue se levantar da dor, daquilo que você está vivendo. Jesus está olhando com compaixão a sua miséria. Levanta, meu irmão, minha irmã, onde quer que você esteja. Levanta, porque Deus será o seu sustento daqui para frente. Você não está só. O olhar de compaixão de Jesus chega a alguém muito poderoso no dia de hoje. Alguém muito rico, mas que está debruçado sobre a televisão, porque o seu mundo desmoronou. Todas as suas seguranças caíram por terra. E Jesus está dizendo: eu te acolho, eu me compadeço de você, volta para mim. O desgaste, tudo aquilo que aconteceu com você foi porque você não olhava mais para mim. Foi porque você não me procurava. Jesus está tocando você. Olha, olha para Jesus, que o olhar de compaixão visite você. Jesus está visitando uma criança. Ela tem por volta de 10, 11 anos. É um menino. Ele está com a cabecinha raspada, porque está num tratamento doloroso de um câncer. Você vai sair desse câncer. Jesus se compadece da sua dor. Você amanheceu hoje chorando. E você cortou o coração dos seus pais, daqueles que estavam cuidando de você. Jesus ama tanto você. E Jesus vai curar. Jesus vai fazer desaparecer esse tumor, porque Ele é o Senhor. E para Ele nada é impossível. É como se eu visse daqui do altar uma fonte jorrando. É uma fonte de cura e de libertação que o Senhor está derramando sobre nós nesse programa, O Amor Vencerá. Seja a cura de uma unha infeccionada, que aos olhos humanos é tão simples. A unha infeccionada, que não consegue nem calçar um sapato. Ou de uma infecção urinária tão forte, que nem permite que você trabalhe no dia de hoje. Toca, Jesus, cura, Senhor, liberta, Jesus, derrama sobre nós a tua graça e a tua compaixão. Eu quero sentir a tua compaixão aqui, Jesus, seu olhar de misericórdia. Ele pouse sobre mim e sobre todos os meus irmãos que estão rezando neste momento.

levanta a Letícia para a sua casa. É a compaixão de Jesus, a misericórdia dele, que vai lá no inferno onde ela está, no buraco, naquele lugar sujo onde se encontra essa pessoa, e Deus vai trazer de volta, porque a sua compaixão está visitando as cidadezinhas, os povoados, as metrópoles. O olhar de misericórdia de Jesus está fazendo uma varredura por todo o nosso país e além Brasil, porque a nossa oração de intercessão está fazendo com que o Senhor

0: compreendido o que o Senhor queria dizer, mas era uma mão pegando o braço de uma outra pessoa e puxando e retirando dali, daquele lugar. E aí a Rogerinha traz esta palavra, é justamente isso. O Senhor, Ele está retirando muitas pessoas desse lugar escuro e fundo, deste buraco que você foi se enfiando. O Senhor está fazendo isso agora. Bendito e louvado sejas tu, Senhor, porque o Senhor está fazendo um verdadeiro resgate na vida de muitas e muitas pessoas neste momento. Orialá, canturialá, bandorialá, sacerdotes sendo resgatados agora, tendo um novo ânimo, tomando uma injeção de ânimo agora para retomar a sua missão, retomar a sua vocação. Orialá, canturialá, bandorialá, bandorialá, canturialá, bandorialá.
1: E entra sobre esse quarto uma grande fresta de luz. Uma grande luz está entrando na casa de pessoas, de famílias que não conheciam a Deus. A misericórdia do Senhor está entrando sobre esse quarto onde não havia luz. Não tinha-se esperança mais. Jesus está tocando na vida de um rapaz que vive num quarto. Esse rapaz até faz as suas necessidades nesse quarto. Tal chegou o nível da depressão, do pânico que essa pessoa vive. Mas a misericórdia de Deus está visitando você onde quer que você esteja. Um quarto sujo. Desculpe a palavra, com fezes, com urina, com roupas sujas, um quarto que fede. Jesus, tu podes alcançar essa pessoa com a tua misericórdia. Alcança, tu mostravas um quarto onde penetrava a luz. Jesus, pode ser que não seja um quarto apenas, sejam muitos. Misericórdia, Senhor. Misericórdia, Jesus.
0: O povo que foi colocado sob o jugo pesado do inimigo. Misericórdia do teu povo que por vontade própria ou por causa das ciladas que foram armadas, este povo ficou subjugado pelo teu e nosso inimigo, Senhor. Misericórdia do teu povo agora. Vem em favor do teu povo, vem resgatar, Senhor Jesus. Olha agora, Senhor Jesus, para a oração do teu povo, Senhor Jesus. Olha agora, Senhor. Olha agora para o teu povo que vem recorrendo ao Senhor neste momento, em prol de tantas e tantas e tantas situações que foram apresentadas na barca de oração, que estão no coração daqueles que nos acompanham agora, pela rádio, pela TV, pela internet. Vem, Senhor Jesus, em nosso auxílio, porque nós necessitamos agora que o Senhor olhe para nós.
2: O Senhor Jesus está fazendo aquilo que lhe cabe. O que cabe a Jesus, Ele está fazendo em plenitude. Mas, meu irmão, minha irmã, eu preciso te dizer que também o Senhor está te dando ciência e consciência das coisas que te cansam, que te levaram a esse cansaço e a essa fadiga, tanto física quanto espiritual. E o Senhor está te dando esta ciência que é para você não repetir as mesmas coisas. É preciso que você agora dê um passo diferente na sua vida. Porque se você voltar para as mesmas situações, se você voltar para os mesmos lugares, se você continuar fazendo as mesmas coisas, o cansaço virá de novo, a fadiga virá de novo. Por isso, a partir de hoje é vida nova, comportamento novo, pensamento novo, atitude nova. Não volte para o lugar de onde o Senhor te tirou nesta manhã. Não volte para aquela situação de cansaço, de fadiga que o Senhor te tirou desta manhã. E estou falando isso de maneira interior. Não é questões exteriores, é questão interior.
1: Jesus está tocando num homem que deixou a barba crescer de uma tal forma. Mas não é porque você quer ter a barba grande. É porque você está entregue. Está desanimado. Você entregou os pontos da sua vida. Você está desistindo de viver. Jesus está dizendo a você: vive, ressuscita, levanta, recobre a sua fé, redobra a sua esperança. Jesus está te levantando. É uma palavra de ciência que o Senhor me dá. Alguém que gritava: Jesus, toca na minha coluna agora. Eu estou com muita dor na coluna. Toca, Jesus, na minha coluna. E essa pessoa gritava, pedindo: reza por mim, meus irmãos, rezem por mim. Dizendo até o meu nome: Rogerinha, reza por mim, porque eu não aguento ficar em pé por causa da minha coluna. Jesus está tocando você neste momento. Creia, tenha fé, testemunhe depois. Testemunhe depois a graça que você está recebendo. Uma pessoa que lida com pedras preciosas. A imagem que me vinha era de safiras, de esmeraldas. Você talvez trabalhe com isso. Ou quem sabe até tenha isso. Jesus está restaurando de tal forma a sua vida. Você vai se levantar. Vai se levantar com toda a força da graça da ressurreição de Cristo. Jesus vai reconstruir a sua vida. Jesus estende a sua mão para você e diga: segura na minha mão que eu vou levantar você. A partir desse momento você vai caminhar comigo. Obrigada, Jesus. Pessoas que estavam pedindo por um emprego, precisavam muito de uma resposta de Deus. Estavam apresentando contratos diante da tela, da televisão. Você que apresentava uma foto de uma menina na frente da televisão. Jesus está escutando também a sua oração. Porque Ele tem compaixão de nós. Ele está olhando para mim e para você. E nos vendo como ovelhas que não tem pastor. Então olhe para Jesus e diga: vem me pastorear, Jesus.
2: Vem me pastorear, Jesus.
1: Eu me entrego, eu me abandono a Ti. Minha vida, que ela seja colocada diante de Vós. Não quero mais dar um passo sem a Vossa permissão. Vem pastorear, porque todo o resto tem me cansado, tem me adoecido, Jesus. Eu quero Te buscar, Senhor, meu Mestre, meu Senhor, meu Libertador, Jesus. Meu...

0: aquela que está andando sozinha e por isso está entrando em muitos lugares onde não deveria, está tomando decisões que não deveria. Vem governar a minha vida, Jesus. Vem pastorear a minha vida, Jesus. Obrigada, Senhor. Obrigada, Jesus. Nós te bendizemos, te adoramos.
1: Talvez hoje seja o dia de você ressuscitar aqueles projetos que Jesus tinha colocado nas suas mãos.
0: Amém, Jesus.
1: Talvez seja hoje o dia de você ressuscitar aquele empreendimento que o Senhor inspirou no seu coração. Talvez hoje seja o dia de você voltar à origem da sua vocação, do seu chamado, do seu ministério. Talvez hoje seja o dia de você ressuscitar aqueles seus sonhos, que na verdade não eram só seus, eram sonhos de Deus para você. Tenha essa coragem, meu irmão. Tenha essa coragem, minha irmã, de voltar àquilo que Deus tinha e continua tendo para a sua vida. Estou falando de coisas concretas. Estou falando de talentos para empreender, para realizar. Estou falando de vocação, estou falando de projetos mesmo de vida. Isso é muito forte. O Senhor dizendo que hoje é o dia de você ressuscitar o que Ele planejou para você, o que Ele sonhou para a sua vida, para o seu trabalho, para a sua família, para a sua realização pessoal. É mágico, o Senhor me dá de muitas pessoas de muitos talentos. Talentos para trabalhos manuais, talentos para trabalhos artísticos, talentos para trabalhos que vão fazer com que outras pessoas também se beneficiem com o emprego, mas que ficaram abafados, guardados, como lá no fundo do baú, mas que hoje é o dia de ressuscitar. Obrigado, Jesus, por nos devolver a nossa origem.
0: Obrigada, Jesus.
1: Obrigado, Senhor, por nos devolver o chamado.
0: Obrigada, Jesus.
1: Obrigado. Aquele chamado à vida religiosa, aquele chamado ao ministério sacerdotal.
0: Obrigada.
1: A uma vida de comunidade, a uma pastoral na paróquia.
0: Obrigada, Jesus.
1: Obrigado, Jesus.
0: E vamos colocar nessa bênção esse grande pedido de Jesus. Pedi, pois, ao dono dessa messe que envie trabalhadores para a sua colheita. Vamos pedir a Jesus, religiosos, sacerdotes, consagrados, leigos, que o Senhor abençoe aqueles que já estão na missão, Jesus. Mas que tu também, Jesus, nesta oração, envie operários para a vossa messe. Obrigada, Jesus.

0: céu lhes destes o pão
1: que contém todo o sabor.
0: Oremos. Senhor Jesus Cristo, neste admirável sacramento, nos deixastes o memorial de vossa paixão. Dai-nos venerar com tão grande amor o mistério do vosso corpo e de vosso sangue, que possamos colher continuamente os frutos da vossa redenção. Vós que sois Deus com o Pai, na unidade do Espírito Santo.
2: Amém.
0: Que nesta bênção também o Senhor possa enriquecer o coração e a vida do sapo, que hoje celebra o dom da sua vida.
1: Amém.

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9: Basta-te a minha graça, pois é na fraqueza que a força se realiza plenamente. Segunda carta aos Coríntios, capítulo 12, versículo 9.
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3: 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E todas as três estão ligadas. Quando uma não vai bem, repercute nas outras. 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Afinal, como lembra a palavra, amado, desejo que tenha saúde e que tudo corra bem em todas as suas coisas, assim como vai bem na tua alma. Essa é a terceira carta de João, capítulo 1, versículo 2. Mas vamos ao programa de hoje.
4: Vocês sabem que eu adoro quando ela vem pro programa, né? A doutora Denise Carreiro, essa nutricionista ímpar, que fez assim um caminho digno de escrever a história praticamente da nutrição. Eu até pedi para ela falar um pouquinho sobre isso, porque eu mesma vejo que tem horas que eu digo, não, quando eu escrevi isso, imagina, eu ainda não sabia de certas coisas que não contam pra gente na faculdade, né? E aí a gente passa, né, a começar a ver ciência que vai mudando os fatos. E eu fico muito brava quando eu vejo uma charge do ovo falando com pão de forma assim. Calma, pão de forma, vai passar, eu também passei por isso. Não vai não, viu, gente? Porque é o seguinte, esse assunto do glúten é ciência e vocês vão ver que não vai ter mudança de atitude nem paradigma, viu? Denise, bem-vinda, minha querida. Você sabe que eu adoro quando você vem no programa, né? Principalmente porque a gente fala mesmo o que tem que falar, não é verdade?
5: Oi, tudo bem? Tudo bem? Bom dia a todos, né? Já estamos entrando no boa tarde, né? Então... Tudo, sempre bom estar aqui com você, né, com o pessoal. E eu achei muito legal quando você colocou esse negócio do ovo, porque eu falo que a diferença foi que o ovo, fizeram o primeiro estudo que fizeram para falar que ele causava problema, foi feito com coelho, né? Então foi entupido o coelhinho de ovo, que o coitadinho só come cenoura e vegetal, aí detectaram que o ovo aumentava colesterol. E eu brinco que eu falo que nesses processos você vê que um fala, o outro repete e às vezes ninguém pensa. E aí vai conceito errado. No glúten e no leite, o que aconteceu foi um processo inverso. Se observou na clínica e foi tentar entender por quê. E aí quando a gente fala que a observação clínica é soberana, então se observou na clínica, o doutor Alessio Fasano mesmo, né, maior estudioso aí nessa área, inclusive de doença celíaca, ele falava, ele observou na clínica que chegava 6 a 8 vezes mais pessoas com problemas causados pelo glúten do que pessoas com doença celíaca. E aí foi entender por quê, que acontecia e que tava. Então essa é a diferença quando você fala em ciência, e ciência não necessariamente é artigo científico, porque aí a ciência é entender como as coisas funcionam, é entender a imunologia, é entender a bioquímica, é entender a fisiologia, é entender a lógica do organismo. Eu falo, o organismo é lógico, e a hora que a gente trabalha a favor dele, ele funciona. Quando a gente trabalha contra ele, ele reage. Quando ele reage, a gente tem sintoma.
4: Exatamente, né? E é como você mesmo disse, quando a gente tira aquilo que faz mal e a pessoa começa a ficar bem, aí ela resolve, mas foi só um pouquinho, doutora Denise, foi só um pouquinho. E dá, assim, um grito, quer dizer, você fala mesmo, né, que o corpo não fala, ele grita para dizer, isso não é pra gente. Aí vão dizer assim, ah, tá vendo, eu parei de comer tal coisa, criou sensibilidade.
5: Ai, eu falo que se isso fosse verdade, a gente nunca ia poder comer alimento sazonal.
4: É verdade.
5: É? Então, é umas coisas absurdas que se passam sem, e um pouco isso de porque não entende o que está falando.
4: Exato.
5: Né? Então.
4: E hoje o que mais a gente vê é quantas pessoas que não entendem. Porque assim, a mídia social foi muito boa, né? A gente tem que realmente olhar pelo lado do quanto ela contribuiu. Mas, gente, hoje tem gente, blogueira, blogueiro, que não tem formação na saúde e porque fez alguma coisa maluca e emagreceu sei lá quantos quilos, passou a ditar lei de nutrição, de atividade física. E isso é um perigo, então a gente tem que tomar muito cuidado. E infelizmente, né, o que as pessoas querem é a pílula dourada, a pílula mágica, o caminho mais fácil, e que a gente sabe que não é bem assim. Agora, Denise, como é que a gente percebe que o nosso corpo está dando sinais de que algum setor não está indo bem? Queria muito que você falasse principalmente de sinais e sintomas em cada uma, em cada um dos seus setores, vamos chamar assim.
5: Tá. A gente tem, por exemplo, tem algumas coisas que o pessoal acaba não ligando muito, como eu brinco, o nome à pessoa, né? Porque não são sintomas muito claros. E nem sempre os exames pegam dentro daquele conceito de que está dentro de um padrão de normalidade, mesmo não estando dentro de um padrão ideal. E aí isso pode já dar um transtorno funcional e não um transtorno lesional. Ou seja, você não encontra um exame alterado nem uma imagem alterada, mas não funciona. Então, é um processo funcional. E isso é comum você ver pessoas que elas ficam muitas vezes indo de profissional para profissional. Pula de galho em galho, vai um no outro, no outro, no outro, né? E nada resolve, nada resolve. E como nada resolve, o que que vira? Estresse, virose emocional, né, genético, idiopático ou azar. Então, assim, e a pessoa fica sem ter resposta. Uma vez eu atendi uma moça que ela falou que ela passou mal a vida dela inteira, com sintomas de fraqueza e anemia, e não funcionava, e uma hora era a parte emocional, uma hora era a parte dermatológica, e ela indo de médico em médico, e nada resolvia. Ela resolveu pegar e colocar todos os sintomas dela na internet. Quando ela pôs todos os sintomas na internet, veio assim: doença celíaca. Aí ela pegou e começou a pesquisar a doença celíaca. E achou, inclusive, vários vídeos que nós fizemos juntas.
4: Ai, que interessante.
5: E nesses vídeos, ela começou, ela falou, você me descrevia, né? Vocês, o que vocês falavam estava me descrevendo, né? Aí eu resolvi ir no médico e forcei a barra para ele me pedir os exames de doença celíaca. E ele falava que eu era uma louca, que eu não estava nem emagrecida, que não tinha nada a ver. Eu disse, tá bom, não tô. Se o senhor não me pedir, eu vou pedir para outro médico. Eu vou fazer, seja com a senhora ou com outro médico. Aí a médica fez assim, ok, eu vou pedir tudo para você ver que bobagem você está falando. Todos positivos, incluindo o genético, o biópsia, todos positivos para a doença celíaca.
4: Queria ver a cara, né, da médica.
5: Então, o que e nem vou te contar o resto da história, senão você vai chorar junto aqui comigo. Mas dos absurdos que depois disso aconteceram com que essa moça acabou ouvindo, tá? Então, a ponto dos exames irem para o lugar, e não foram para o lugar por causa do tratamento, porque ela falou, e eu faço o quê? Ela falou, tiro o glúten. Mas ela já tinha ouvido tudo que a gente falou nas lives, nos programas, nas lives e tudo. Ela pegou e entrou na alimentação legal, procurou a fenacelbra, fez tudo aquilo que a gente normalmente recomenda. Em 2 meses tinha negativado. Aí a médica olhou pra ela e fez, você já parou, pode voltar a comer o glúten.
4: Ai, meu Deus!
5: Entendeu? Então, é muito sério, e as pessoas podem ter sinais e sintomas dentro desse processo, que são sintomas de cansaço, anemia não responsiva ao ferro, uma osteopenia, osteoporose em criança ou adulto jovem, né? Então, são sintomas, muitas vezes, um processo autoimune, nunca sara, sempre tem uma coisinha, alterações neurocomportamentais, muitas vezes dermatológicas, e que nada justifica, e que nenhum remédio trata. Porque enquanto não identificar que o problema é ter que tirar o glúten e tratar... E por que que a gente sempre fala pro pessoal, cuidado, para tirar o glúten precisa da avaliação de um profissional, pelo risco de ser uma doença celíaca. Então tem que tomar esse cuidado mesmo, né? E graças a Deus a gente falou muito isso nos programas, e muito aí ela ouviu isso e foi atrás. Mas como que ela reconheceu, Gi? Por sinais e sintomas. Então olha como é importante isso, tá? Eu peguei uma moça uma vez com 30 anos que tinha feito 3 fertilizações, não conseguia engravidar nem naturalmente nem com fertilização, e ela era quase que no padrão mínimo de peso, estava no perto do índice de massa corpórea 20. Só que eu fui conversar com ela na anamnese, porque que a gente fala na importância da anamnese. E eu falava assim, teve algum momento na tua vida que você teve pele oleosa do rosto, cabelo oleoso, acne, espinha, que é um sintoma muito clássico de resistência à insulina? Aí ela virou e fez, nossa, eu tomei Roacutan a vida inteira. Aí eu falei, e ovário policístico? Ah, doutora, eu vivia com anticoncepcional. Aí aquilo já me deu um alerta, eu fui olhar os exames que ela já tinha. Todos os fatores relacionados à resistência à insulina, colesterol, triglicérides, glicemia, sódio, ácido úrico, todos no limiar máximo, mas todos dentro do normal. Aí, quando eu fui avaliar o processo de nutrição, B12, mínimo 190, a dela era 180. A vitamina D em 9 e a ferritina em 11.
6: Socorro!
5: E eu falei pra ela, olha, esses nutrientes, eles determinam uma gestação, uma fertilização. Eles determinam uma manutenção de uma gestação. Nutriente, resistência à insulina é uma das coisas que altera muito hormônios no ovário. E isso pode ser causa de uma infertilidade. Então, enquanto não tratar essa resistência à insulina, enquanto não tratar e recuperar o estado nutricional, você não vai engravidar nem com fertilização. A doutora está marcada para daqui um mês. Não faça. Aí ela foi para o médico, pediu para ele adiar para depois de mais 4 meses que eu pedi para ela. Ele falou que isso não tinha nada a ver, nutrição não tinha nada a ver, que isso era uma bobagem e que os exames estavam todos dentro da normalidade. Outra fertilização, 4ª negativa, né? Aí você imagina o emocional de uma pessoa passando por isso, né? E dinheiro? Como é que eu consegui fazer a 5ª? Não tinha, né? Então ela falou para mim, olha, doutora, eu vou fazer tudo que a senhora falou e eu vou dar esse tempo pra gente refazer tudo, emocional, financeiro, pra depois a gente ver o que faz. Ok. 3 meses depois de grávida, naturalmente.
6: Ai, que bênção.
5: Então você vê sintomas sutis, tá? Mas quando você vê o histórico da pessoa e você analisa a alimentação, você fala, é aqui, ó, que tá o problema. É funcional. Não é lesional, mas é funcional. Tá? Então, se a gente não muda isso, a gente não consegue sair do quadro. Tá? E isso é muito... Como que você vai identificar isso se não for na nutrição?
6: E como se não for numa anamnese em que, nossa, se vê desde... Você que fala tanto, né, da importância dos 1000 dias, né? Agora você até falou, né, a importância de 120 dias antes da mulher gestar, né? Ela preparar esse ambiente. E cada vez mais, né? Eu fiquei, assim, estarrecida e, ao mesmo tempo, vendo o quanto a gente fala... E é importante isso. Só 12% dos cânceres de próstata são genéticos. Só 88% é meio ambiente. Quer dizer, antigamente a gente até falava, ó, se você tiver gatilho para um câncer de próstata e você tomar leite de vaca... Não! Não precisa nem ter gatilho. Os 88% são ambientais. Então, olha só. E o que a gente faz, indiscutivelmente, pelo menos, é comer 3 vezes por dia, né, Denise? Então...
5: E não é à toa que a Universidade de Harvard praticamente tirou laticínios do guia alimentar, né? Deixou para 1 a 2 vezes por semana. E a maior argumentação deles em relação a isso foi câncer de próstata, né? E
6: exatamente.
5: Foi pelo fato dos laticínios serem insulinogênicos. Então,
6: exato,
5: você já pega a pessoa, né?
6: É. O bendito do IGF-1 ali vai pro espaço. E a gente sabe que ele é o que demanda um câncer e tanto. E Denise, quais outros sinais e sintomas que talvez as nossas ouvintes e os nossos ouvintes poderiam dizer de repente, ah, jura que isso de repente é um sinal, é um sintoma de tal coisa, eu pensando e estou tratando outra?
5: A gente tem, por exemplo, sintomas que podem ser causados por fungo no intestino, né? Então, quando aumenta o fungo no intestino, ele pode alterar o sistema imunológico, mas ele pode também destruir a biotina e piorar a absorção de vitamina e mineral. Como biotina é uma vitamina que eles falam que é do cabelo, mas na verdade é do cabelo, da pele e da unha, né? Da sobrancelha. Então, alguns sintomas possíveis numa desbiose com prevalência fúngica pode ser queda de cabelo. E às vezes o cabelo não cai, ele se atira, né? Como disse uma paciente minha, doutor, ele se suicida, né? Ele se atira. Então, queda de cabelo, queda de pelo, cílio, sobrancelha, escamação no ouvido, na cabeça, caspa, feridinha, coceira no ouvido e na cabeça.
6: Aquelas bolinhas, né?
5: As bolinhas aqui no braço, na... Tanto é que uma criança essa semana, a mãe fez assim para mim, então, doutor, ele tem uma alteração no intestino, diarreia e tal, mas ele também tem dermatite. Eu falei, me explica como é que é essa dermatite. Aí ela fez assim, bolinhas aqui no braço, né? E aqui na perna. Eu falei, só isso? Mas nenhum sintoma? Não. Mas uma criança com TEA, né? Com transtorno do espectro autista, que é clássico a desbiose com prevalência de fungo. Eu falei, coração, isto não é uma dermatite, tá? Isto é um processo causado pela presença do fungo no intestino. E isso também pode dar escamação em sobrancelha, nariz, boca, mão e pé escamando, desidrose, aquele processo da calcanhar rachado. Aham. Sintomas que muitas vezes o pessoal confunde com psoríase, pode estar relacionado à ação do fungo no intestino. E muitas vezes a pessoa, imagina se ela associa isso com uma resistência à insulina, que pode dar pele oleosa no rosto, cabelo oleoso, né? Oleosidade em peito e costas. Então, assim, eu tenho dermatite seborreica. E aí fica tratando dermatite seborreica e não sai do quadro. Por que não sai do quadro? Porque precisa tratar o intestino. Enquanto não recuperar a microbiota, não combater esse excesso de fungo, porque a gente nunca vai matar fungo, porque fungo é natural do organismo. Mas ele tem que estar dentro de um processo de normalidade. Então, são muitos sintomas que o fungo pode causar, por exemplo, hipoglicemia, né? E hipoglicemia é uma coisa que pode dar mão fria, taquicardia, mão fria, pé frio, suor, visão turva, luzinha, estrelinha, sensação de desmaio, desmaio mesmo, enjoo, ouvido tampado, zumbido no ouvido, aquela sensação de pressão, né, que pode dar, que o pessoal fala assim, eu tenho pressão baixa, né, e que normalmente são sintomas de hipoglicemia, que pode ser causado por vários fatores, erro de comportamento alimentar, mas entre eles, desbiose intestinal com prevalência de fungo. E como os sintomas muitas vezes acabam sendo muito ruins, a ponto de dar enjoo, formigamento em extremidade, né, sensação de que está andando no ar, e um horário comum de dar isso é no meio da noite. Então a pessoa pode acordar com essa sensação e transpirando, e mão fria, pé frio, pressão no peito, falta de ar, aí ela fala, vou morrer, e vai para o hospital. Chega no hospital, ponta de dedo, já normalizou a glicemia. Faz exame do coração, tá tudo perfeito. Então, ou ela tem síndrome do pânico, ou ela tem transtorno de ansiedade, ou ela sai tomando beta-bloqueador. Certo?
6: Verdade.
5: E outra coisa comum de acontecer é criança hipoglicêmica que acorda enjoada, acorda mal-humorada, muitas vezes com dor de cabeça, e já não consegue focar, já viaja na borboleta. Aí a criança já não tá bem, não consegue comer, a mãe fala, precisa, não quero. Pelo menos um leitinho com chocolate. Eu falo que se a criança não for vomitando no caminho da escola, chega lá para tentar ouvir o que o professor falou e já viajou com a borboleta. Quando vai tentar entender, não entende mais nada. Aí o amigo fala com ele, ele joga borracha. Tá irritado, mal-humorado, né? Aquela história? Quando uma pessoa tá irritada, mal-humorada, tem um que vira e fala assim, teu mal é fome, né? É. Então a hipoglicemia é causa dessa irritabilidade, de mau humor. E aí essa criança acaba sendo encaminhada para o médico para aplicar lá o DSM-5, que é um manual de diagnóstico psiquiátrico para avaliar TDAH, transtornos de déficit de atenção e hiperatividade. Só que essa criança, com esses sintomas de hipoglicemia, ela vai se encaixar em quase todos. E ela sai do consultório tomando Ritalina ou Venvanse, quando na verdade o que ela tinha era hipoglicemia. Então, muitas vezes, se você não consegue ter esse processo e avaliar os sintomas em conjunto, os sintomas não podem ser avaliados isoladamente. Existe um conjunto de fatores que tem que ser entendido no organismo para que você consiga identificar as causas reais, né?
6: E Denise, essa criança pode estar tendo essa hipoglicemia também por conta de fungo intestinal?
5: Então, pode ser uma desbiose com prevalência de fungo, porque o fungo produz várias substâncias que são hipoglicemiantes, como acetaldeína.
6: Isso que eu queria, exatamente, eu queria... Se você puder, porque assim as pessoas entendem, mas como assim? Às vezes fala, minha mãe falou, mas não entendi, como é que pode?
5: Como é que esse fungo vai causar hipoglicemia?
6: Como é que é isso? Explica um pouquinho pro povo, porque do jeito que você explica, todo mundo entende.
5: É que no organismo, quando o fungo aumenta no intestino, ele começa a produzir substâncias para defender ele do meio.
6: Esperto, né?
5: Quando ele está no mundo antes de nós, né?
6: É.
5: Só que a hora que ele começa, o principal alimento de fungo é açúcar, né? Assim como carboidrato refinado. Então, o que que ele faz? Ele produz substâncias que faz a pessoa ir atrás do açúcar. E essas substâncias, uma é o acetaldeído, que é a mesma que é produzida pelo metabolismo do álcool, por isso que se fala que o álcool é hipoglicemiante e neurotóxico, tóxico para o sistema nervoso central, por causa deste acetaldeído, que o fungo também produz quando fermenta açúcar. E o fungo também produz uma outra substância chamada ácido tartárico. E o ácido tartárico, como ele é muito parecido com uma substância no organismo chamada ácido málico, ele inibe o ácido málico pela presença dele. O organismo entende que já tem ácido málico e inibe. Aí, com a falta do ácido málico, o ácido málico é necessário para que a gente libere energia naturalmente, mas ele também é necessário porque a gente produz energia quando começa a faltar para o cérebro. Começa a faltar para o cérebro, o organismo fala assim, opa, produz hormônio para fazer aparecer glicose de algum lugar. O organismo pega a nossa proteína, transforma em glicose e joga para o cérebro, para manter o cérebro vivo, para dar tempo de arrumar o que está errado. Só que esse ácido málico, ele é necessário para que ocorra esse processo. E o fungo vai lá e inibe. Quando ele inibe, o que que acontece? Falta energia para o sistema nervoso central. E a pessoa começa a ter necessidade do quê? De coisa rápida de energia. Então vai atrás do açúcar e do carboidrato, que é o alimento do fungo. Só que quando o organismo começa a produzir substância para conseguir ter glicose, a gente chama isso de hormônios do estresse, são as catecolaminas. E aí ele produz, não consegue resultado, ele vai e produz mais. Então, tanto o estresse mental, emocional, como estresse fisiológico, podem aumentar esses hormônios do estresse. E por causa da ação desses hormônios do estresse, a gente pode ter taquicardia, mão fria, pé frio, suor, visão turva, luzinha, estrelinha, aí vai. Só que essas substâncias, essas catecolaminas, esses hormônios do estresse, também podem causar uma vasoconstrição no cérebro e depois ela vai ser seguida por uma vasodilatação. Isso é causa de enxaqueca. Por isso que a gente vê comumente as pessoas que têm enxaqueca falar que um tempo antes ela ficou com a vista mais embaçada, viu luzinha, estrelinha, um pouco mais de sonolência, muitas vezes com aquela abrição de boca, e aí passa um tempo depois vem a enxaqueca, né? Então a hipoglicemia é causa de enxaqueca, é causa de alteração neurocomportamental, é causa de sono agitado, suor noturno, pesadelo, né? Aquela criança que transpira à noite, mas você vai pegar nela, ela tá gelada. E muitas vezes acorda gritando, acorda. Então, isso são sintomas clássicos de hipoglicemia. E a gente vai pesquisar por que a hipoglicemia. E a hipoglicemia pode ser por erro de comportamento alimentar, assim, né, Gi? Muita porcaria, pouca coisa que ajuda a regular a energia. Tá? Pode ser por hipersensibilidade alimentar, a alergia tardia. E pode ser por desbiose com prevalência fúngica. E vocês veem que isso está tudo ligado ao quê? Alimentação.
6: E Denise, aquela pergunta clássica, ou melhor, aquela pergunta clássica talvez o paciente, ou a pergunta clássica da nutricionista funcional que entende tudo isso: você come maçã e depois fica com fome?
5: É aquela coisa que a gente fala pra pessoa, né? Você precisa comer 5 a 6 frutas ao dia. É uma fruta no café, uma no lanche, uma no almoço. É uma porção por vez, para não dar picos nem grandes altas de glicemia, e vamos conversando, explicando isso, a importância disso. Mas, doutora, quando eu como fruta, me dá 20 minutos depois, eu tô morrendo de fome. Aí, sim, invariavelmente, a gente vai falar a maçã, né?
6: A maçã, né?
5: Ah, é a maçã. Outra fruta não, né? Não, outra fruta não. Então, a maçã tem uma substância chamada arabinose. E para a pessoa que tem um aumento de fungo, que adora fermentar a arabinose, que acontece? A arabinose, quando fermenta ela, ela produz ácido tartárico, que vai levar a essa hipoglicemia. Então, que acontece 20 minutos, meia hora depois? Dá um rombo no estômago, é a fome do mundo, né? E aí, nestes casos, a gente vai pedir para evitar a maçã. Se não, né?
6: Só enquanto, se tiver... enquanto tá fazendo toda aquela modulação, né? Como você fala.
5: Exatamente.
6: Você sempre diz que fungo vivo é complicado, mas ele morto é complicado também, né? É uma toxina horrível, né?
5: Com certeza. Por isso os cuidados, né? É. Quando vai tratar. E muitas vezes até um antifúngico natural pode dar essa... Porque a gente fala, o vivo é melhor... O fungo é melhor vivo que morto. Porque quando mata, libera muita toxina. Então, a gente tem que tomar os cuidados, manter uma parede intestinal íntegra, né? Às vezes, eu trabalho um pouco com paraprobiótico.
6: O probiótico fantasma, né?
5: Exatamente, para tentar fechar mais a parede do intestino, para não absorver essas toxinas. Enfim, é os cuidados que nós, nutricionistas, temos que fazer para que a gente dê suporte para o tratamento.
6: Então, Denise, olha, já está acabando o nosso programa. É, mas mesmo quando a gente fazia programa de uma hora, na hora que acabava, a gente sempre falava já. Mas, enfim, agradecer você de novo, né, Denise? Sempre tão, assim, tão disponível, tão generosa em partilhar os conhecimentos todos que você tem com essa nossa população, que é muito agradecida, não é, Dê? Quando você encontra com todo mundo, não vem todo mundo te agradecer.
5: É muito bom. É muito bom você ver que, de alguma maneira, você conseguiu contribuir para a melhora da qualidade de vida, né?
6: Gente.
5: Isso não tem o que pague.
6: Não. Dê, muito obrigada de novo. Um beijo grande. A gente vai se falando, porque, ó, temos muito conteúdo para passar.
5: Eu que agradeço. Muito bom estar aqui com vocês de novo.
6: Muito obrigada. Então, pessoal, doutora Denise Carreiro, aqui no Mais Saúde. Eu espero vocês no próximo programa.
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15: Olá, boa tarde. Pelo horário de Brasília, agora 12:32. Terça-feira, 7 de julho de 2026. É hora de notícias aqui na Rádio Canção Nova. Vaticano publica documento para o encontro sobre as famílias em outubro. Jovens vivem a expectativa e preparam caravanas para o PHN. Santuário Nacional de Aparecida apresenta o tema e o hino da novena e festa da padroeira do Brasil. Júlio Laranja amplia a conscientização sobre a importância da avaliação ortodôntica precoce. Espanha e Bélgica avançam. Copa do Mundo define mais dois classificados nesta terça-feira. Essas e outras notícias a partir de agora no Jornal Canção Nova. Eu sou Daniel Gonçalves e trabalha comigo na operação do áudio Thales Augusto. Esta é uma emissora da Rede Canção Nova de Rádio, jornalismo a serviço da vida e da esperança. O Vaticano divulgou ontem o percurso temático do documento que vai orientar a preparação e os trabalhos do encontro convocado pelo Papa Leão XIV, que será realizado entre os dias 7 e 14 de outubro de 2026. O material foi enviado aos líderes das igrejas católicas orientais e aos presidentes das conferências episcopais de todo o mundo. O objetivo é promover a reflexão, o diálogo e a participação das igrejas locais nos temas que serão debatidos durante esse encontro no Vaticano.
16: O encontro havia sido anunciado pelo Pontífice na mensagem de 19 de março, por ocasião do 10º aniversário da Amoris Laetitia, a exortação apostólica pós-sinodal, publicada em 19 de março de 2016 por Francisco, fruto de um caminho de discernimento sinodal que durou 3 anos e teve como momentos centrais a Terceira Assembleia Geral Extraordinária do Sínodo dos Bispos em 2014 e a 14ª Assembleia Geral Ordinária do Sínodo dos Bispos em 2015. Tomando consciência das mudanças que continuam a influenciar as famílias, o Papa Leão expressou a intenção de proceder na escuta recíproca a um discernimento sinodal sobre os passos a dar para anunciar o Evangelho às famílias de hoje, à luz da Amoris Laetitia e levando em conta o que está sendo realizado nas igrejas locais. Ao concluir o recente consistório extraordinário, em 27 de junho passado, Leão XIV voltou a abordar o tema da família. Onde ela é sustentada e acompanhada, cresce uma escola de relações, de solidariedade e de esperança. Onde é ferida ou isolada, toda a sociedade sofre as consequências. Na mesma ocasião, anunciou que algumas famílias também participarão do encontro, chamadas a compartilhar a própria experiência. A sua presença é essencial. Espero, porém, que todos os participantes se preparem escutando de perto e levando consigo a experiência das famílias de suas igrejas. Em Roma, os bispos de todo o mundo serão convidados a refletir sobre os temas propostos pelo percurso temático e a escutar-se mutuamente para depois impulsionar em suas igrejas locais e juntamente com as famílias uma ação pastoral compartilhada em favor da família, da vida humana e da vocação ao matrimônio. Os dias de trabalho pretendem configurar-se como um verdadeiro espaço de encontro, escuta e discernimento, acolhendo as experiências vivas das famílias, partilhando testemunhos concretos de vida, refletindo sobre as iniciativas de acompanhamento que a comunidade eclesial está desenvolvendo e dialogando com especialistas. O objetivo é discernir para onde o Espírito conduz a igreja hoje, reconhecendo, sustentando e promovendo aquilo que ele já realiza nas famílias e valorizando sua contribuição para a missão eclesial. Nesse sentido, as conferências episcopais e as igrejas católicas orientais são convidadas a refletir sobre os núcleos temáticos já nos meses que antecedem o encontro, valorizando a escuta das famílias das igrejas locais. Trata-se, portanto, de um percurso eminentemente pastoral que coloca as famílias no centro, não apenas como destinatárias da ação da igreja, mas como sujeitos de sua missão, por meio dos quais o evangelho toma forma nas relações cotidianas, nas escolhas, nas fragilidades e na esperança. Embora não seja uma assembleia do Sínodo dos Bispos, o encontro será realizado em estilo sinodal, pois, como indicou o Papa Leão XIV ao encerrar o consistório, compartilha o espírito do processo de implementação do sínodo, marcado pela escuta, oração e discernimento. 5 núcleos temáticos são propostos à reflexão dos participantes antes e durante o encontro. O primeiro, as famílias hoje, realidade, beleza e desafios. Discernir os sinais dos tempos a partir da experiência das famílias e do compromisso da igreja hoje. Segundo, os jovens e a descoberta da vocação matrimonial. Escutar os jovens e acompanhá-los na descoberta do valor do matrimônio. Terceiro, a vida matrimonial. Os primeiros anos de matrimônio, um tempo decisivo. Escutar e acompanhar os casais nos primeiros anos de vida matrimonial e em cada etapa da vida. Quarto, nas dificuldades da vida, acompanhar e sustentar. Caminhar com as famílias em situações complexas. E por fim, o quinto, as famílias cristãs, sujeitos da missão da igreja. Acolher o amor conjugal e familiar como impulso para a missão. O percurso temático está disponível nos sites do Dicastério para os Leigos, a Família e a Vida e da Secretaria-Geral do Sínodo, em diversos idiomas.
14: O Santuário Nacional de Aparecida apresentou nesta segunda-feira o tema e o hino da novena e festa da Padroeira do Brasil 2026 durante uma coletiva de imprensa com a participação do arcebispo de Aparecida, Dom Mário Antônio da Silva. O tema escolhido é Com Maria em Comunidade, Conhecer e Praticar a Palavra, destacando a importância da vivência da fé em comunhão com a Igreja e sob a proteção da Mãe de Deus. Segundo Dom Mário, o tema recorda que ninguém caminha sozinho na vida cristã. Ao lado de Maria e da comunidade, os fiéis são chamados a conhecer, viver e testemunhar a palavra de Deus no dia a dia.
17: Nossa devoção à Nossa Senhora, o nosso amor à Mãe de Jesus,

0: espiritualidade mariana tenha como alimento primeiro a Sagrada Escritura. Por isso, mais do que uma expectativa, é uma certeza de que a novena vai ser um convite, um itinerário para a gente ler mais a Bíblia e conhecer melhor os textos bíblicos que falam de Maria. E ao mesmo tempo, aqueles que já as profecias indicavam Nossa Senhora. Basta ver Gênesis 3:15, que nós chamamos de proto-evangelho, né, que já indica ao nascimento do Salvador, daquele que vencerá o mal, na imagem da mulher que pisa a cabeça da serpente. E isso não tem fanatismo, é questão bíblica. Claro que devemos cuidar para que a interpretação não nos leve a devaneios, a certas interpretações, às vezes, que não alimentam uma sadia espiritualidade mariana. Maria, no seu papel de mãe de Jesus, de mãe do Salvador, daquela que na ordem humana a primeira colaborou com a economia da salvação, tem todo o nosso apreço e por isso a nossa devoção, como todo o Brasil, todo mundo, Igreja Católica, a sua devoção a essa mãe tão querida. E isso faz sobressair quem? Jesus Cristo. Faz sobressair Jesus Cristo. Então eu acho que essa novena vai nos ajudar, não só a partir de outubro, mas a partir de hoje, inclusive a mim, mais leitura orante da Sagrada Escritura. É um método formidável para conhecer e praticar a palavra de Deus. Os círculos bíblicos. Nossa Arquidiocese de Aparecida tem uma prioridade: grupos bíblicos de reflexão. Olha a importância de estarmos reunidos nos grupos de oração, mas também de reflexão, para ser mais mariano e mais cristológico.
1: Jornal Canção Nova, 12:42. Falta pouco para o PHN e em várias partes do Brasil a expectativa já toma conta dos peregrinos. Para muitos deles, a viagem começa bem antes da chegada à Canção Nova. De Belo Horizonte, Léo Apolinário.
2: Viver uma forte conexão com Deus. São com essas palavras que a Maria Paula define o que significa participar pela terceira vez do PHN com a caravana da paróquia de Nossa Senhora de Guadalupe de Belo Horizonte. As memórias ficam guardadas no coração e nas fotos.
3: No momento de adoração ao Santíssimo Sacramento, a gente acabou vivendo uma experiência ali muito forte. Eles estavam fazendo um momento de batismo no Espírito Santo. Aí o Padre Felipe olhou pra mim e falou assim: "Você tá preparada?" Aí eu olhei pra ele tipo assim: "Tô, né?" E aí aquele momento pra mim foi muito marcante, assim, foi ali que realmente foi a minha virada de chave pra sempre, assim.
2: O evento nasceu com a proposta de levar os jovens a buscar a santidade. Essa é a expectativa do Lucas, que vai pela primeira vez.
4: Já saí daqui da igreja, junto com o pessoal na caravana, com essa proposta, né? Brincando também no ônibus e tudo mais, mas chegando lá e conhecendo essa novidade do PHN.
5: A contagem regressiva para o PHN já começou. Por aqui, os últimos detalhes estão sendo acertados. Afinal, faltam 2 dias para que esses jovens tenham uma das melhores experiências de fé.
2: O clima de alegria é contagiante. Até quem não é jovem volta a ser. Afinal, basta ter espírito. E isso o Reginaldo, organizador da caravana, entende bem.
6: Até eu, né? Com 62 anos de idade, assim, eu estive lá no passado e eu fiquei encantado, assim, eu acho que eu aproveitei até mais do que alguns jovens, né? Porque, assim, eu pude viver mesmo a experiência.
2: Quem também vai embarcar na caravana é o padre Felipe Carvalho, que participou de outras edições do acampamento e vive intensamente a proposta.
7: Dançamos, louvamos, cantamos, rezamos e participamos dessa experiência como irmãos, para que eles possam perceber que há uma possibilidade de, dentro da igreja, de continuar sendo jovem e testemunhar o evangelho.
1: Começa amanhã o 28º acampamento PHN Por Hoje Não Vou Pecar, na sede da comunidade Canção Nova, em Cachoeira Paulista, interior de São Paulo. Considerado um dos maiores encontros de evangelização da juventude no Brasil, o evento deve reunir cerca de 100 mil peregrinos de diversas regiões do país.

0: O repórter Isaac Vale traz os detalhes de como será a recepção dos peregrinos no PHN 2026.
1: São esperados mais de 100 mil fiéis aqui na Chácara de Santa Cruz para uma vivência de conversão e aprofundamento na fé ao longo desses 5 dias de evento. Para falar mais sobre a recepção desses milhares de fiéis, eu converso agora com a Isabela Nunes, ela que é da equipe da acolhida aqui da Canção Nova. Isabela, bom dia para você. Como vocês aqui da acolhida estão se preparando para receber essa quantidade, né, bem grande de fiéis nos próximos dias?
2: A partir de quarta-feira, nós já ampliamos o nosso horário de atendimento para a acolhida funcionar 24 horas. Aí também nós já preparamos uma grande equipe para poder melhor atender esse público, né, melhor atender o peregrino. E importante, a infraestrutura sinalizou a chácara inteira. Então, para não ocorrer dúvidas, viu? Principalmente a área de camping ali está bem sinalizado, porque nós temos o camping familiar, masculino e feminino. Então, a gente já consegue ali melhor ajudando o peregrino, né? Para que ele esteja bem informado.
1: Isabelle, qual dica você dá para quem vai vir curtir esses próximos dias aqui na Canção Nova, esses 5 dias de PHN?
2: Trazer roupa de frio, não esquecer de colocar isso na mala, manter-se hidratado, também tá sempre ali, viu? Questão da alimentação, né? Porque o pessoal fica tão emocionado que esquece de comer, né? Então, por favor, não esquecer da alimentação. E também, Isaac, uma outra dica que eu dou para as pessoas que vêm, né, que querem estar participando ali, marcar lugar. Não marque lugar, porque depois disso, o pessoal da nossa equipe da infraestrutura, eles acabam te retirando, né, os pertences, e também fica muito exposto. Então, assim, não marque lugar, mas também a dica principal é preparar-se espiritualmente, né? Abrir o coração para este grande acampamento que é o PHN, que é por hoje não, né? Então, que as pessoas já possam vir preparadas espiritualmente para viver este momento.
1: Isabela, muito obrigado pela sua participação conosco aqui. Uma última informação: os peregrinos vão poder também ajudar o acervo da biblioteca do Instituto Canção Nova. Né? Você que quiser doar um livro para a campanha no PHN Doe um Livro, vai poder entregar o livro aqui diretamente na acolhida.
0: 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O cuidado com a saúde bucal de crianças e adolescentes ganha reforço no calendário nacional. Sancionada recentemente em Brasília, a lei que institui o Julho Laranja amplia a conscientização sobre a importância da avaliação ortodôntica precoce. A repórter Júlia Rezende entrevistou a ortodontista Luciana Franco sobre a importância e a preocupação com a saúde bucal, principalmente na infância.
3: Matheus usa aparelho ortodôntico há algum tempo e já percebe a diferença no sorriso.
4: Eu tinha que usar o aparelho para que não, para dar tudo certo aqui nos meus dentes.
3: Muito além da estética, a ausência de tratamento ortodôntico pode trazer diversas consequências para a saúde, afetando até mesmo a respiração e a postura da criança. Por isso, a avaliação ortodôntica é tão importante nessa fase.
5: A avaliação, ela vai trazer uma luz a respeito da necessidade da criança, no que diz respeito ao desenvolvimento dos ossos da face, a posição dos dentes, que tudo vai ter uma grande repercussão na saúde física, mental e intelectual da criança.
3: Segundo a especialista em ortodontia, alguns sinais podem indicar a necessidade de tratamento.
5: O apinhamento dental, a mordida cruzada, dentre outras coisas, o ronco da criança, a apneia, a postura e a fala, a dicção.
3: A recomendação é que a avaliação seja feita entre os 6 e os 12 anos de idade. Foi o que fez a mãe de Matheus.
6: tem que estar sempre de olho nessa parte óssea da criança, né? Porque depois que ele se tornar um adulto, a gente já não consegue mais com o aparelho ortopédico, e sim sendo uma cirurgia ortognática muitas vezes necessária.
3: Os benefícios vão além do sorriso. Segundo o texto aprovado, o acompanhamento ortodôntico precoce também pode contribuir para a autoestima, o bem-estar psicológico e o desenvolvimento integral de crianças e adolescentes.
0: O plenário do Senado analisa um projeto que pode definir penas mais severas para a violência sexual na internet. E o Banco Central e a Receita vão realizar novos concursos públicos. Assuntos para Júlia Rezende, direto de Brasília.
3: Os senadores se reúnem nesta terça-feira para votar um projeto que endurece as penas para crimes de violência sexual contra crianças e adolescentes. Atualmente, quem adquire, possui ou armazena material com conteúdo de violência sexual infantil pode ser condenado a pena de 1 a 4 anos de reclusão, além de multa. O projeto aumenta essa punição para 3 a 6 anos de reclusão e multa. Outro ponto importante da proposta é a autorização para a chamada ronda virtual, realizada por órgãos de investigação para coletar arquivos em ambientes digitais públicos relacionados a crimes de violência sexual contra menores, sem a necessidade de autorização judicial prévia. E mudando de assunto, o Banco Central e a Receita Federal foram autorizados a realizar concursos públicos para a contratação de servidores. Ao todo, serão 316 vagas, sendo 146 destinadas à Receita Federal. Os órgãos terão 6 meses para publicar os editais. Caso esse prazo não seja cumprido, as autorizações para o preenchimento das vagas perdem a validade. E agora vamos falar do Supremo Tribunal Federal. Os ministros do STF deram prazo de 48 horas para que os presidentes dos tribunais de justiça de 6 estados e do Distrito Federal expliquem os pagamentos remuneratórios e indenizatórios feitos entre abril e julho deste ano a magistrados da ativa e aposentados. A suspeita é de que tenham sido autorizados de forma irregular pagamentos dos chamados penduricalhos. A decisão foi assinada pelos relatores das ações sobre o tema, os ministros Alexandre de Moraes, Flávio Dino, Cristiano Zanin e Gilmar Mendes.
0: O período de férias escolares também é uma oportunidade de movimento no setor de turismo em diferentes locais do país. Mas para quem decide viajar, o valor das passagens aéreas é um obstáculo. A repórter Aline Campelo conversou com o professor de economia lá de Brasília, o Renan Silva, sobre essa questão.
7: Antes mesmo do embarque, muitos brasileiros enfrentam um desafio: o preço das passagens aéreas.
8: Um preço bem alto ainda. A gente conseguiu fazer uma viagem para 2 destinos e aí isso fez com que, por exemplo, a gente optasse por voltar pelo outro país, tentando, né, esse desconto, entre aspas, na passagem.
7: Dados da Agência Nacional de Aviação Civil mostram que em maio deste ano, o valor médio das tarifas domésticas chegou a R$ 632,00. Alta de 11,2% em relação ao mesmo período do ano passado.
9: O período de férias, onde você tem um aumento, né, uma pressão de demanda, esse público ele passa a ser, né, a maior parte, representar a maior parte dos passageiros, diferente do resto do ano.
7: Além do cenário interno, fatores internacionais também pressionam os custos das companhias aéreas. Segundo a Associação Brasileira das Empresas Aéreas, a ABA, desde o agravamento do conflito no Oriente Médio, o preço do querosene de aviação acumulou alta de 71%, chegando a dobrar entre março e maio deste ano. Diante deste cenário, as empresas vêm reduzindo a oferta de voos prevista para os próximos meses e reorganizando as malhas aéreas para equilibrar os custos sem interromper o atendimento às cidades já atendidas.
9: Esse ano nós tivemos um agravamento com a crise, com a guerra entre Estados Unidos e Irã, onde a gente teve ali o fechamento do Estreito de Hormuz, consequentemente um aumento drástico ali no preço dos combustíveis.
7: Para quem viaja, o impacto é direto no orçamento. Muitas famílias precisam antecipar a compra das passagens, flexibilizar datas e até mudar o destino para economizar. Em alguns casos, o transporte se torna o maior gasto da viagem.
0: Meio-dia e 55. Figurinhas que costumam completar álbuns agora ajudam a construir um sonho. Em São Paulo, a iniciativa do padre Gilberto Duarte, da comunidade Canção Nova, transformou a paixão pela Copa do Mundo em um gesto concreto de evangelização. A reportagem é de Malu Souza.
10: Tudo começou com um presente. E o padre, que nunca tinha tido um álbum de figurinhas, se viu diante do desafio de completar aquele exemplar com cromos de jogadores de todo o mundo. E foi diante do alto valor para se completar a coleção de figurinhas que veio a ideia de contar com os amigos.
11: Foi quando eu coloquei no meu Instagram pedindo para que quem quisesse me ajudar enviasse figurinhas. E veio figurinhas do Brasil inteiro, de Brasília, do Pernambuco, da Bahia, daqui de São Paulo, do Pará. Foi chegando e eu fui preenchendo.
10: Com a ajuda que chegou de toda parte, também veio a ideia de usar o álbum na construção do Senja, o Centro de Evangelização Monsenhor Jonas Habib.
11: Para que não seja uma coisa apenas, meu gosto, meu querer, né? E gastando dinheiro, porque as pessoas ajudaram, né? Enviaram para mim pelos correios tudo. Então eu disse assim, isso aqui tem que valer a pena. E aí me veio a inspiração de ajudar concretamente. Então, esse álbum vai ser uma fonte da providência também para a Canção Nova aqui de São Paulo.
10: As trocas de figurinhas vão além da coleção e se transformaram em oportunidades de solidariedade.
11: Primeiramente, eu vi a generosidade das pessoas que se comoveram, como eu nunca tinha tido um álbum de figurinhas, então os amigos, parentes começaram a enviar. Depois, ao longo do preenchimento, na igreja eu dizia: venham as crianças, tragam as crianças antes e depois da missa, nós vamos trocar as figurinhas. Mas sempre teve pessoas bondosas, amigos que levaram para casa, colaram as figurinhas, levavam para a escola. Tem uma moça que é nossa amiga que ela levou para a escola do filho dela para trocar as figurinhas com os outros amigos.
10: Agora, com o álbum completo, padre Gilberto explica de que forma ele vai ser revertido para a construção do Senja.
11: E para você ajudar concretamente, como eu disse, nós vamos fazer uma ação. Essa ação ela será feita presencialmente na nossa igreja aqui em São Paulo. E para aqueles que querem saber e participar desta ação, pode participar, você de São Paulo, de qualquer região do Brasil. Entre em contato conosco, liga na nossa Casa da Canção Nova em São Paulo ou no nosso Instagram, @CançãoNovaSP.
0: A Copa do Mundo conheceu nesta segunda-feira mais dois classificados para as quartas de final. A Espanha venceu Portugal por 1-0. Gol da classificação foi marcado nos acréscimos do segundo tempo, um clássico bastante equilibrado. No outro confronto de ontem, a Bélgica goleou os Estados Unidos. Bélgica goleando os Estados Unidos pelo placar de 4-1 e também garantiu classificação para a próxima fase da competição. Daqui a pouco vai começar. Às 13 horas, Argentina e Egito, e às 5 da tarde tem Suíça e Colômbia. Pelo horário de Brasília, meio-dia e 59, chegamos ao final do Jornal Canção Nova desta terça-feira. A apresentação e produção, Daniel Gonçalves, com os trabalhos técnicos de Thales Augusto, jornalista responsável Marcelo Tel. Outras informações, acesse noticias.cancaonova.com. Uma ótima tarde a você. 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
18: A Idade Média, santos e místicos em nossa igreja aprofundaram a devoção ao sangue de Jesus. Em 1849, o Papa Pio XI instituiu a festa do sangue de Jesus. Anos mais tarde, São João 23 incentivou e recordou a toda a igreja que o sangue de Jesus é fonte de unidade, perdão e esperança. Peçamos nesse mês de julho que o sangue de Cristo esteja entre nós e o perigo.
19: Sejam fortes e corajosos, não tenham medo, porque o Senhor seu Deus é quem vai com você. Livro do Deuteronômio, capítulo 31, versículo 6.
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Uma hora e três minutos, boa tarde pra você ligado aqui na Rádio Canção Nova. Nós espalhamos o amor pelo ar, é Conexão Canção Nova chegando nessa terça-feira. Uma hora e três minutos. Um abraço para você que está nos acompanhando através do aplicativo da Rádio Canção Nova, o CN Plus, pelas ondas da Rádio Canção Nova, Rede Canção Nova de Rádio também junto com a gente nesse horário. Vamos juntos aqui até às três da tarde. Eu me chamo Ana Raquel e vou com você até as 3 horas aqui junto comigo, Thales. Boa tarde, Thales. Bom trabalho pra você. Meu abraço aí pra você também que está nos acompanhando pelo endereço na internet, radio.cancionova.com. Vem com a gente aqui nessa terça-feira na expectativa do PHN 2026. E claro, também faz aí o seu pedido musical pra gente através do nosso WhatsApp 12991455871. 12991455871 é o WhatsApp da Rádio Canção Nova. Já deixa salvo aí nos seus contatos para que você sempre possa aqui mandar um oi, mandar seu alô, seu abraço, fazer seu pedido musical aqui no Conexão Canção Nova. Vamos abrindo então aqui a nossa programação musical de hoje enquanto você participa com a gente. Ana Lúcia cantando Chuvas de Bênçãos. Música.

Você ouvindo aqui, Ricardo Sá. Ah, como é bom te conhecer, Senhor. E também Ana Lúcia, abrindo muito bem a Conexão Canção Nova de hoje com Chuva de Bênçãos. Uma hora e 11 minutos, hoje é dia de falarmos aqui sobre curiosidades, sobre ciências no Conexão Canção Nova. E nesses últimos dias, quem está aqui de forma especial em Cachoeira Paulista já percebeu que as manhãs e as noites estão aí bem frias, né? Mas ao longo do dia, a temperatura sobe e fica muito mais agradável. E você, já parou para pensar como o nosso corpo consegue acompanhar todas essas mudanças? Isso acontece graças ao hipotálamo, uma pequena região do cérebro que funciona como um verdadeiro termostato do organismo. Quando faz calor, ele estimula a produção de suor e aumenta a circulação do sangue na pele para ajudar a resfriar o corpo. Já quando faz frio, diminui essa perda de calor e pode até provocar os famosos tremores que ajudam a aquecer o organismo. É mais um exemplo da perfeição com que Deus criou o corpo humano e equipado aí com mecanismos capazes de manter nossa temperatura em torno dos 37 graus e garantir o equilíbrio necessário para a vida. E aí eu quero saber de você aí, onde está me acompanhando, do norte ao sul do nosso país. Como é que tá o clima aí? Choveu? Tá calor? Céu tá aberto? Tá nublado? Olha, agora que nesse momento, 1h13 em Cachoeira Paulista, as nuvens aqui estão começando a aparecer mais intensamente na nossa tarde. É, gente, a temperatura aqui tá em mediana, né? Mais ou menos aí, deixa eu dar uma conferida aqui na temperatura, 24 graus aqui em Cachoeira Paulista. E aí, onde você está nos acompanhando? Como é que tá o clima? Manda pra gente aqui no WhatsApp 12991455871, inclusive também faz aí o seu pedido musical pra gente curtir também nessa terça-feira aqui no Conexão Canção Nova. Chegando pra você, André Florencio, Efeito da Graça, 1h13.

1h24, eu, Ana Raquel, te faço companhia até às 15h aqui no Conexão Canção Nova. Já quero aqui aproveitar e mandar meu abraço para quem está ligado com a gente na rede Canção Nova de rádio. Em Gravatá, na FM 100.3, Vitória da Conquista, FM 90.9, São José dos Campos, FM 95.9, Rádio Canção Nova em Curitiba, 80.9 FM, Rádio Canção Nova Nova Esperança, AM 670, Rádio Canção Nova da Divina Providência, AM 1090, em Paulinha. Também na Rádio Canção Nova em São José do Rio Preto, AM 810. Rádio Canção Nova na capital, São Paulo, FM 85.9. Que bom chegar até você através da programação da Rede Canção Nova de rádio. Manda pra gente aqui sua mensagem no nosso WhatsApp 12991455871. Manda seu alô, manda seu abraço e faz o seu pedido musical aqui nessa tarde no Conexão Canção Nova. Chegando aqui pra você, Gabriela de Sá, cantando Quero Viver.

0: Conexão Canção Nova aqui na Rádio Canção Nova. Você curtindo aí Gabriela de Sá cantando Quero Viver. Também você curtiu o Canal da Graça, Audrey Assad, André Florencio, Ricardo Sá. Abrimos muito bem também com Ana Lúcia. Vamos para o intervalo, daqui a pouquinho a gente está de volta.
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6: Não deixe que ninguém se aproxime de você sem sair melhor e mais feliz. Madre Teresa de Calcutá.
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1h35, estamos de volta aqui no Conexão Canção Nova. Sou Ana Raquel, te faço companhia até às 3 da tarde aqui nessa terça-feira. Quero hoje aqui louvar e bendizer a Deus pelos 16% do projeto Dai-me Almas. Quero aqui louvar e bendizer a Deus, você que ajuda, né, a Canção Nova a evangelizar todos os dias. Muito obrigada pela sua ajuda, pela sua generosidade. Mas olha, eu estava pensando esses dias aqui a respeito da Copa do Mundo, né? A gente tem acompanhado aí, né? O nosso coração brasileiro sofreu tanto, né? Aí com a Copa, o Brasil foi desclassificado aí nessa derrota que tivemos contra a Noruega. Mas tantas coisas a gente pode aprender, não é verdade? A respeito da Copa do Mundo, não sei se você sabe, mas a Copa do Mundo, né, foi criada por um cristão católico, você sabia disso? É, gente, a Copa do Mundo foi criada, e a gente pode até depois falar um pouco mais sobre isso, a partir dessa vertente de unir as pessoas, de gerar momento de fraternidade. É muito legal a história de como surgiu a Copa do Mundo, mas eu acho que a grande lição que a Copa do Mundo tem para nós e a evangelização é exatamente o projeto Dai-me Almas. A gente pode aí trazer essa realidade, porque a Copa do Mundo é um dos maiores eventos do planeta, né? O mundo inteiro para poder acompanhar ali os times de cada país que foram classificados para estar ali naquela Copa, para correr em busca de um troféu e de uma estrela na camiseta, né? O Brasil já tem 5, né? Nós já somos pentacampeões. Mas a gente pode também trazer essa realidade para a evangelização, né? Tantas culturas, línguas, nações que se unem em torno de uma mesma paixão, né? Cada jogador entra em campo com uma missão, cada torcedor faz aí a sua parte, todos sonham com a conquista de um grande objetivo, que é levar a taça. Já o projeto da Dai-me Almas, a Canção Nova, gente, é um convite para a gente fazer parte dessa grande missão. A diferença é que o objetivo vai muito mais além do que um troféu passageiro. Trata-se aí o projeto da Dai-me Almas de colaborar para que mais pessoas tenham um encontro com Jesus e experimentem a transformação que só o Evangelho pode fazer. Assim como em uma equipe de futebol, cada jogador é importante, né? Na evangelização, cada pessoa tem um papel importante e essencial. Missionários, colaboradores, sócio-evangelizadores e todos aqueles que rezam, divulgam e contribuem com o projeto Dai-me Almas, não é verdade? Formando aí um único time para levar a boa nova ao maior número de pessoas possíveis. Por isso, você que está ajudando a Canção Nova nesse mês de julho, já está aí nessa contagem dos 16%, olha, saiba que você está ajudando para que a boa nova chegue ao número possível de pessoas. E na Copa, a força da torcida impulsiona os atletas dentro do campo, não é verdade? Já no projeto Dai-me Almas, a força daqueles que acreditam na missão da Canção Nova sustenta a evangelização todos os dias, tornando possível que a mensagem de Cristo chegue a milhares de lares. Se no futebol, um gol pode decidir uma partida, e a gente viveu isso na pele, né? O Brasil viveu isso na pele, principalmente no segundo tempo. Ontem eu assisti o jogo de Portugal com a Espanha. Foi Portugal e Espanha ontem, foi Portugal e Inglaterra? Eu acho que foi, deixa eu conferir aqui certinho, acho que foi Portugal e Espanha, exatamente. No final do segundo tempo, nos acréscimos, Espanha fez um golaço lá e desclassificou Portugal, né? Oh, meu Deus do céu. Um gol pode decidir toda uma partida. Na evangelização, o encontro com Cristo pode transformar uma vida inteira. Por isso que eu estendo as minhas mãos e peço a sua ajuda a também a transformar uma vida. 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E o grande gol, né, a grande vitória que teremos é exatamente isso, a evangelização, ela acontecer. Afinal, quando cada um faz sua parte, entramos em campo com uma missão que tem um valor eterno,
que é as almas. 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Estou esperando aqui você, manda seu alô, manda seu abraço no nosso WhatsApp, hein? 12991455871. Somos vitoriosos, viu? Na vida de Cristo, na nossa vida com Ele, nós não seremos desclassificados se o nosso coração estiver voltado sempre para Deus. Se o nosso coração estiver cheio de pecado e não tiver arrependimento, aí sim é um grande perigo, né? Mas quando a gente tem um coração voltado para Deus, a vitória é sempre certa e a gente quer proclamar também essa

0: 1h55, quem estiver aqui no PHN 2026 vai poder assistir com exclusividade a nova produção da Lumine, A Extraordinária Vida de Carlo Acutis. As exibições acontecem na sexta-feira, às 17h30, no domingo, às 13h30, no Auditório São Paulo. A entrada é gratuita, mas as vagas são limitadas e o acesso será por ordem de chegada. Então, programe-se e chegue cedo para garantir o seu lugar, tá bom? Uma experiência imperdível para quem viverá o PHN. 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Tá aí uma experiência imperdível para quem vai vir aqui para o PHN 2026. É hora de intervalo, vamos rapidinho, daqui a pouco a gente tá de volta com seu alô, seu abraço e seu pedido musical. Por isso, corre aí e manda seu WhatsApp pra gente, 12991455871.
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0: 2:04, sintonizou a Rádio Canção Nova agora. É, Conexão Canção Nova tá rolando aqui na nossa programação até às 15h. Eu, Ana Raquel, vou estar junto com você, te fazendo companhia. Por isso, também quero ter você aqui junto comigo. Diz pra nós aqui qual música que você quer curtir aqui na nossa programação. Nosso WhatsApp 12991455871. E olha, quero trazer uma dica para você aqui do Departamento de Audiovisuais, o seu Davi. 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Quero aqui mandar meu abraço também para Lourdes de Jacareí, que mandou o áudio pra gente. Vamos ouvir aqui agora, então, Thales, a participação da Lourdes. Bem-vinda, dona Lourdes!
1: Olá, boa tarde, Ana. É, que bom falar com você, escutar você, viu? Boa tarde aí, o rapaz da técnica, é a Lourdes Galdino de Jacareí. Sempre tô ligadinha, viu? Rezando por vocês. E peço que vocês rezem por mim também. Não estou muito boa da renite, né, rouquidão, mas já estou melhor. Peço a música da Ana Lúcia com o Padre Bruno, aquela música é muito linda, não sei viver sem o meu terço, meu rosário, acho linda aquela música. Mando para todos vocês, mando para a Rose, que eu sei que ela está escutando, lá em São José dos Campos, e a Josiane. A minha amiga Ieda também.
0: Combinado, dona Lourdes, obrigada pela sua participação. O moço do áudio é o Thales, viu, dona Lourdes? Recado dado aqui pro Thales também, viu? Obrigada pela sua companhia, Deus abençoe. Um abraço para todos aí em Jacareí nos acompanhando. O Afonso de Potim, São Paulo, também aqui com a gente, Deus abençoe. Ele toca para nós aí só por ti, Jesus. Pode deixar, Afonso, vai ser a próxima, hein? Com o Diácono Nelsinho Correia e Eugênio Jorge, só por ti, Jesus. Um abraço também para Vitória da Conquista na Bahia, é a Rádio Canção Nova de Vitória da Conquista, FM 90.9, junto com a gente aqui em rede. Um abraço para Magnólia também, que está nos acompanhando. Beijo, Magnólia! Também aqui, olha que legal, gente, aqui a gente recebeu uma mensagem da Ana Cláudia Dias. Ela falou, olha, manda um abraço para minha mãe, Ana Cláudia, e meu pai Bruno, minha irmãzinha de 2 anos, Maria Helena. Sábado estamos todos no PHN na Canção Nova pela primeira vez. Inclusive ela mandou o áudio, vamos ver aqui o áudio dela.
2: Oi, boa tarde. João Gabriel Dias da Silva, eu tenho 4 anos, eu quero morar em Poço Fundo, Minas Gerais, que eu vou trabalhar. Muito obrigado.
0: Olha que lindeza, gente. Um beijo pro João Gabriel, de 4 anos, nos acompanhando. Olha que fera, gente. Além dele, a mãe, a Ana Cláudia, com certeza aí tava soprando no ouvido dele o que ele falar, né, Ana Cláudia? Também se preparando para estar com a gente aqui no PHN. Inclusive, gente, quem tá vindo pro PHN e ouve a Rádio Canção Nova, passa por aqui durante o acampamento, tá? Porque nós vamos estar aqui com a nossa equipe fazendo flashes, programas ao vivo, e a gente quer ter você aqui com a gente. Então, vem aqui visitar a Rádio Canção Nova nesse tempo do PHN. Daqui a pouquinho mais participação e alô, corre, aproveita, manda também aqui o seu abraço junto com a gente aqui. Vamos curtir então a música com a Ana Lúcia, Quanto Mais Eu Sou de Maria, o pedido musical da Lourdes Galdino, e na sequência o pedido do Afonso de Potim, São Paulo.
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Olha, Cuiabá, agora é com você. Respira fundo. Levanta seu terço bem alto, levantando a sua fé. Coloca a sua fé no alto, acima de todas as muralhas, acima de todas as batalhas que hoje você vive. 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Cuida de mim! Eu quero ouvir você. Posso contar contigo? 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Sem o meu rosário? Cadê seu rosário? 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

Hoje começa a novena de Nossa Senhora do Carmo, conhecida como a Virgem do Escapulário. 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Vamos de música, chegando aqui via 33, o teu amor.

0: Assis cantando aqui, a Marte no Sacramento, você ouviu também via 33, Jeremy Camp, Diácono Nelson Correia, Ana Lúcia e abrimos muito bem também com Flávio Júnior. É, Flávio Vitor Júnior que vai estar aqui presença confirmada no PHN. A gente vai pro intervalo daqui a pouquinho, a gente tá de volta no último bloco do Conexão Canção Nova dessa terça-feira.
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2: Na Copa do Mundo, vemos histórias de atletas que lutam, caem e superam. 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
3: Quem não quer nada além de Deus, está sempre feliz em tudo que aconteça. Santo Afonso Maria de Ligório.
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0: O último bloco do nosso programa, é, gente, aqui no Conexão Canção Nova nessa terça-feira. Daqui a pouquinho, às 3 horas, é hora da misericórdia. Aproveita, já manda aí sua intenção, o seu pedido para rezarmos com você daqui a pouquinho, às 3 horas. Nosso WhatsApp, 12991455871.

Débora Salvador, só você. Você ouviu também Sara Sabará, pedido musical especialmente pro João Gabriel, que tá ouvindo a gente aqui através do Conexão Canção Nova, e Mary Mary cantando Joy. 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A lista completa dos livros que você pode doar está no notícias.cançãonova.com. As doações podem ser entregues à equipe da acolhida atrás do rincão. 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Daqui a pouquinho, às 15h, tem Hora da Misericórdia. Aproveita, manda sua intenção para rezar junto conosco aqui no nosso WhatsApp 12991455871.

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1: 12h50, Padre Diogo Albuquerque cantando Tá Chorando Por Quê? Você ouviu também Tiziana de Paula, Laura Salvador, Sara Sabará. Amanhã, não esqueça, a partir de 1 da tarde aqui na Rede Canção Nova de Rádio, você vai acompanhar o Esquenta PHN, é o último programa antes do PHN. Lembrando que amanhã já tem programação aqui do acampamento PHN, você não vai poder ficar de fora de jeito nenhum, porque a Rede Canção Nova de Rádio vai levar para você todos os detalhes desse acampamento. Combinado? Deus abençoe, obrigada pela sua companhia. Daqui a pouco, às 3 da tarde, tem Terço da Misericórdia. Já manda aí sua intenção pra gente rezar junto com você nesta terça-feira. Obrigada, Thales. Obrigada pela companhia também. Deus abençoe você também que nos acompanha pelo CN Plus, pelo endereço na internet, radio.cancionova.com. Que bom ter você aqui junto com a gente. Deus abençoe, a gente se encontra amanhã aqui no Esquenta PHN. Até mais!

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2: Bendito aquele que confia no Senhor, o Senhor mesmo será a sua segurança. Livro do profeta Jeremias, capítulo 17, versículo 7.
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4: A paz de Jesus, o amor de Maria, que a alegria do Espírito Santo esteja sempre no seu coração. A você que nos acompanha pela Rádio Canção Nova, uma ótima tarde. Esta é a hora de grande misericórdia para nós e para todo mundo. Como diz Nosso Senhor, nessa hora nada negarei à alma que me pedir em nome da minha paixão. Eu sou Edésio Luiz, membro aqui da comunidade Canção Nova. Junto comigo está o Thales Augusto e também o nosso querido Padre Sandro Magalhães. Graças a Deus está de volta. Padre, a sua bênção.
5: Deus abençoe, que bom estarmos juntos nesse momento tão bonito do dia, que é um momento da misericórdia, da graça de Deus que está com o coração aberto em Jesus, pronto a derramar sobre a nossa vida, sobre a vida daquele que clama, pede. Então prepare o seu coração, prepare a sua, digo assim, né, o seu lugarzinho aí. Se você está no trabalho, está em casa, pega o terço, porque é momento de virar para a cruz, olhar a misericórdia e o amor de Deus. Vamos juntos.
4: E você pode participar através do nosso WhatsApp 12 991455871. Repetindo, 12 991455871. Coloque o seu nome, a cidade de onde você está nos ouvindo e a sua intenção. Começa agora a Hora da Misericórdia.

0: Cante a Alma com Débora, Azadinho, Gabriela, Juliana e Cirlane cantando para nós. Pai das misericórdias e Deus de toda a consolação, ouvi-nos. Vamos trazer as intenções para rezarmos juntos nessa hora da Divina Misericórdia. Esse é o momento que nós conversamos mais intimamente com o Senhor. Conversamos e falamos para Ele das nossas necessidades, mas automaticamente nós vamos interceder. Precisamos ser intercessores, porque o mundo precisa de alguém que ligue Deus a eles. Então, somos nós que nesse momento estamos rezando, os intercessores, clamando ao Senhor a misericórdia. Colocamos aqui ação de graças pela irmã Maria Eunice, hoje completando mais um ano de vida, irmã sua, rezando pela senhora, colocando a sua vida no coração de Jesus misericordioso. Ela é da comunidade Canção Nova, está em São Carlos. Que Deus abençoe a senhora, irmã Maria Eunice, também todos os aniversariantes do dia de hoje. Pela saúde do Ian Barbosa, da Manuela, da Gabriela, da Rosalina, da Rosana, da Dona Marta, do Padre Marlon Múcio, do Padre Lucas Gonçalves, do Padre Francisco, do Padre Murilo, também do João Barbosa, que está na UTI. Mandando aqui também um abraço para o Richard e todos os nossos irmãos seguranças e todos os colaboradores da Canção Nova. As intenções do Marcos de Abaité, rezando conosco, trazendo a sua família, a Fábio Rocha de Mairinque, é assim que se pronuncia? Deus abençoe, minha irmã, colocando você e a sua família todos no coração de Jesus misericordioso. Ela coloca em especial pela alma do seu papai, que há 2 meses faleceu. Colocamos ele no coração de Jesus misericordioso e também rezando aqui por causas na justiça, todos os obstáculos que estão acontecendo. Colocamos aqui, viu, Fábio? Tudo de bom para você e a sua família. Pamela, é de Pedro Afonso, no Tocantins, colocando as suas intenções, colocando em oração pela sua mamãe Irani, que vai passar por uma cirurgia daqui a pouco, às 16 horas. Colocamos ela no coração de Jesus misericordioso para retirar um tumor maligno do seio. Nos unimos em oração, minha irmã, e por toda a equipe médica. O Rogério Edson é de Cruzeiro, está colocando as suas intenções nessa hora, em especial toda a família. A Odete de Tapicerica da Serra, também apresentando aqui todas as suas intenções, a sua família. O Nilson de Pirapora, em Minas Gerais, rezando pela família. A Luzilene de Osasco, também trazendo as intenções, em especial pelos filhos. A Mirilaine Silva de Bebedouro, também rezando conosco. Mirilaine, Deus te abençoe. O Afonso é de Potim, reza conosco, trazendo as suas intenções, em especial a família Diniz. O Igor, da cidade de Brasília, está rezando conosco, em especial pela sua vida profissional. Colocamos aqui, pedimos esse milagre a você, Igor. A Maria Aparecida, da cidade Aparecida, colocando pelo aniversário do seu irmão, o Gécio. Completa mais um ano de vida, parabéns, Gécio, tudo de bom para você. Michele, de São José dos Campos, reza conosco, pedindo pelo esposo que perdeu o emprego. Colocamos, então, pedimos a graça de Jesus, a providência do novo emprego para o seu esposo. E também por Josué Camargo, colocamos no coração de Jesus misericordioso. A Lidiane é da cidade de Matão, São Paulo, rezando conosco, colocando todas as suas intenções nessa hora da Divina Misericórdia. Lidiane, a Maria Aparecida, da cidade de Brasília, rezando conosco também, trazendo todas as suas intenções. Luiz Carlos Manfrim, da cidade de São José do Rio Preto, um abraço, irmão, rezando por você, por sua família, todos os irmãos em Rio Preto. O Sérgio é de Lavrinhas, o Sérgio e a Paula, acompanhando a Rádio Canção Nova do bairro Pinheiros, em Lavrinhas, rezando conosco nessa hora da misericórdia. A Sandra é do Rio de Janeiro, trazendo todas as suas intenções, Sandra, em especial pelos 2 filhos, deixar o vício da bebida. A Ivanilda, da cidade de Cruzeiro, reza conosco também, pedindo por toda a sua família e todos que estão precisando. O Carlos Alberto, também é da cidade de Cruzeiro, rezando conosco, trazendo as suas intenções. A Catarina, também é da cidade de Cruzeiro, reza conosco. O Paulo, da cidade de Passos, Minas Gerais, rezando conosco. Padre, suas intenções para rezarmos juntos, padre?
1: Coloco já todos os jovens que estão chegando para o PHN, aqueles que estão se preparando, aqueles que já estão a caminho. Nós colocamos diante da misericórdia do Senhor, pedindo toda a proteção, toda a graça para esses jovens, para aqueles que precisam realmente encontrar o amor de Deus aqui no PHN. Por todos esses jovens, eu quero rezar. Também por todos aqueles que estão fazendo tratamento, como você foi colocando algumas pessoas aí, eu trago também o meu irmão. Trago tantas pessoas que estão nos hospitais, aqueles que estão fazendo tratamento também contra a depressão, síndrome do pânico e tantas doenças. Se você é um desses que está fazendo algum tratamento, coloque agora, quero rezar por você também. Rezo pelas almas do purgatório, pelos nossos parentes, amigos, familiares que faleceram, pedindo ao Senhor toda a misericórdia, todo o amor sobre as almas desses irmãos.
0: Amém. Rezamos pela Valéria, é de São Caetano do Sul, apresentando as suas intenções, viu, Valéria? Pelo filho que perdeu o emprego também, colocamos todos que estão desempregados, situação financeira, pelas famílias, pelas almas do purgatório. A Sirlene de Aparecida, a Sirlene Aparecida de Guaratinguetá, está rezando conosco pela sua prima Jaciara, que está nos vícios das drogas. Pedimos por todos os irmãos que estão nos vícios das drogas, pedimos libertação. Pela saúde dos familiares, colocamos todos de Guaratinguetá, Sirlene. Também a Regina Fátima, da cidade Cruzeiro, colocando toda a sua família, os amigos e todos que estão passando por perseguição no trabalho. Colocamos também aqueles que nos acompanham pelo Sistema Canção Nova de Comunicação, que eu digo assim, pelo CN Plus. Deus abençoe a cada um. A Wesley, também de Barbacena, está participando conosco. Wesley, um abraço, meu irmão. Tudo de bom para você, para sua família. Com essas intenções, mas aquelas que estão aí no seu coração, por você, Thales, por sua família, também rezamos aqui por todos os nossos irmãos colaboradores, cada sócio, benfeitor, cada membro da comunidade Canção Nova, as nossas crianças, colocamos nessa hora da misericórdia, acreditando que tudo pode ser mudado pela força da oração, rezemos juntos o terço da Divina Misericórdia. Pelo sinal da Santa Cruz, livra-nos Deus nosso Senhor dos nossos inimigos. Em nome do Pai, do Filho e do Espírito Santo. Amém. Pai nosso, que estais nos céus, santificado seja o vosso nome. Venha a nós o vosso reino. Seja feita a vossa vontade, assim na terra como no céu. O pão nosso de cada dia nos dai hoje. Perdoai-nos as nossas ofensas, assim como nós perdoamos a quem nos tem ofendido. E não nos deixeis cair em tentação, mas livrai-nos do mal. Amém. Ave Maria, cheia de graça, o Senhor é convosco. Bendita sois vós entre as mulheres, e bendito é o fruto do vosso ventre, Jesus. Santa Maria, Mãe de Deus, rogai por nós, pecadores, agora e na hora de nossa morte. Amém. Creio em Deus Pai Todo-Poderoso, Criador do céu e da terra, e em Jesus Cristo, seu único Filho, nosso Senhor, que foi concebido pelo poder do Espírito Santo, nasceu da Virgem Maria,
1: padeceu sob Pôncio Pilatos,
0: foi crucificado, morto e sepultado, desceu à mansão dos mortos, ressuscitou ao terceiro dia, subiu aos céus, está sentado à direita de Deus Pai Todo-Poderoso, de onde há de vir a julgar os vivos e os mortos. Creio no Espírito Santo, na Santa Igreja Católica, na comunhão dos santos, na remissão dos pecados, na ressurreição da carne, na vida eterna. Amém. Eterno Pai, eu vos ofereço o corpo e o sangue, a alma e a divindade de vosso diletíssimo Filho, nosso Senhor Jesus Cristo, em expiação dos nossos pecados e dos do mundo inteiro.
1: Pela sua dolorosa paixão,
0: tende misericórdia de nós e do mundo inteiro.
1: Pela sua dolorosa paixão,
0: tende misericórdia de nós e do mundo inteiro.
1: Pela sua dolorosa paixão,
0: tende misericórdia de nós e do mundo inteiro.
1: Pela sua dolorosa paixão,
0: tende misericórdia de nós e do mundo inteiro.
1: Pela sua dolorosa paixão,
0: tende misericórdia de nós e do mundo inteiro.
1: Pela sua dolorosa paixão,
0: tende misericórdia de nós e do mundo inteiro.
1: Pela sua dolorosa paixão,
0: tende misericórdia de nós e do mundo inteiro.
1: Pela sua dolorosa paixão,
0: tende misericórdia de nós e do mundo inteiro.
1: Pela sua dolorosa paixão,
0: tende misericórdia de nós e do mundo inteiro.
1: Pela sua dolorosa paixão,
0: tende misericórdia de nós e do mundo inteiro. Eterno Pai, eu vos ofereço o corpo e o sangue, a alma e a divindade de vosso diletíssimo Filho, nosso Senhor Jesus Cristo, em expiação dos nossos pecados e dos do mundo inteiro, pela sua dolorosa paixão.
1: Tende misericórdia de nós e do mundo inteiro.
0: Pela sua dolorosa paixão.
1: Tende misericórdia de nós e do mundo inteiro.
0: Pela sua dolorosa paixão.
1: Tende misericórdia de nós e do mundo inteiro.
0: Pela sua dolorosa paixão.
1: Tende misericórdia de nós e do mundo inteiro.
0: Pela sua dolorosa paixão.
1: Tende misericórdia de nós e do mundo inteiro.
0: Pela sua dolorosa paixão.
1: Tende misericórdia de nós e do mundo inteiro.
0: Pela sua dolorosa paixão.
1: Tende misericórdia de nós e do mundo inteiro.
0: Pela sua dolorosa paixão.
1: Tende misericórdia de nós e do mundo inteiro.
0: Pela sua dolorosa paixão.
1: Tende misericórdia de nós e do mundo inteiro.
0: Pela sua dolorosa paixão.
1: Tende misericórdia de nós e do mundo inteiro.
0: Eterno Pai, eu vos ofereço o corpo e o sangue, a alma e a divindade de vosso diletíssimo Filho, nosso Senhor Jesus Cristo, em expiação dos nossos pecados e dos do mundo inteiro.
1: Pela sua dolorosa paixão,
0: tende misericórdia de nós e do mundo inteiro.
1: Pela sua dolorosa paixão,
0: tende misericórdia de nós e do mundo inteiro.
1: Pela sua dolorosa paixão,
0: tende misericórdia de nós e do mundo inteiro.
1: Pela sua dolorosa paixão,
0: tende misericórdia de nós e do mundo inteiro.
1: Pela sua dolorosa paixão,
0: tende misericórdia de nós e do mundo inteiro.
1: Pela sua dolorosa paixão,
0: tende misericórdia de nós e do mundo inteiro.
1: Pela sua dolorosa paixão,
0: tende misericórdia de nós e do mundo inteiro.
1: Pela sua dolorosa paixão,
0: tende misericórdia de nós e do mundo inteiro.
1: Pela sua dolorosa paixão,
0: tende misericórdia de nós e do mundo inteiro.
1: Pela sua dolorosa paixão,
0: tende misericórdia de nós e do mundo inteiro. Eterno Pai, eu vos ofereço o corpo e o sangue, a alma e a divindade de vosso diletíssimo Filho, nosso Senhor Jesus Cristo, em expiação dos nossos pecados e dos do mundo inteiro. Pela sua dolorosa paixão,
1: tende misericórdia de nós e do mundo inteiro.
0: Pela sua dolorosa paixão,
1: tende misericórdia de nós e do mundo inteiro.
0: Pela sua dolorosa paixão,
1: tende misericórdia de nós e do mundo inteiro.
0: Pela sua dolorosa paixão,
1: tende misericórdia de nós e do mundo inteiro.
0: Pela sua dolorosa paixão,
1: tende misericórdia de nós e do mundo inteiro.
0: Pela sua dolorosa paixão,
1: tende misericórdia de nós e do mundo inteiro.
0: Pela sua dolorosa paixão,
1: tende misericórdia de nós e do mundo inteiro.
0: Pela sua dolorosa paixão,
1: tende misericórdia de nós e do mundo inteiro.
0: Pela sua dolorosa paixão,
1: tende misericórdia de nós e do mundo inteiro.
0: Pela sua dolorosa paixão,
1: tende misericórdia de nós e do mundo inteiro.
0: Eterno Pai, eu vos ofereço o corpo e o sangue, a alma e a divindade de vosso diletíssimo Filho, nosso Senhor Jesus Cristo, em expiação dos nossos pecados e dos do mundo inteiro.
1: Pela sua dolorosa paixão,
0: tende misericórdia de nós e do mundo inteiro.
1: Pela sua dolorosa paixão,
0: tende misericórdia de nós e do mundo inteiro.
1: Pela sua dolorosa paixão,
0: tende misericórdia de nós e do mundo inteiro.
1: Pela sua dolorosa paixão,
0: tende misericórdia de nós e do mundo inteiro.
1: Pela sua dolorosa paixão,
0: tende misericórdia de nós e do mundo inteiro.
1: Pela sua dolorosa paixão,
0: tende misericórdia de nós e do mundo inteiro.
1: Pela sua dolorosa paixão,
0: tende misericórdia de nós e do mundo inteiro.
1: Pela sua dolorosa paixão,
0: tende misericórdia de nós e do mundo inteiro.
1: Pela sua dolorosa paixão,
0: tende misericórdia de nós e do mundo inteiro.
1: Pela sua dolorosa paixão,
0: tende misericórdia de nós e do mundo inteiro. Deus Santo, Deus forte, Deus imortal, tende piedade de nós e do mundo inteiro. Deus Santo, Deus forte, Deus imortal, tende piedade de nós e do mundo inteiro. Deus Santo, Deus forte, Deus imortal, tende piedade de nós e do mundo inteiro. Em nome do Pai, do Filho e do Espírito Santo. Amém. Ó sangue e água, que jorrastes do coração de Jesus, como fonte de misericórdia para nós, eu confio em vós.

0: Ele é Jesus com o Diácono Nelsinho Corrêa e antes, Holocausto de Amor com Comunidade Shalom. Pai das misericórdias e Deus de toda a consolação, ouvi-nos. Mandando um abraço aqui para o Marcos Renato de Pindamonhangaba, ele está testemunhando aqui, agradecendo as orações, pois a criança, a Isis, que estava na UTI, né, no Frei Galvão, não estava internada no Frei Galvão, a Isis já está em casa, graças a Deus, ela tem um aninho, louvado seja Deus, continuamos aqui agradecendo a Deus pela recuperação da Isis e que ela se recupere melhor ainda, em nome de Jesus. Obrigado, viu, Marcos, unindo em oração aí pela Isis. Também a Ana Lúcia de Guaratinguetá, rezando por todos os jovens que estão vindo para cá, para o PHN, e já rezando por esse evento maravilhoso, PHN, esse acampamento aqui na Canção Nova, em Cachoeira Paulista. Colocamos todos os nossos irmãos que estão trabalhando aqui para a organização. Rezamos aqui pela Cleonice de Anápolis, Goiás. Deus te abençoe, minha irmã. Rezando aqui por você, tocamos agora há pouco o Diácono Nelsinho Correia para você. Tá bom, Cleonice? Tudo de bom para você e para sua família. A Maria Valéria, ela é de São Paulo, capital, está rezando conosco nessa hora da Divina Misericórdia. Um abraço. Deus abençoe Maria Valéria Veloso da Silva. É uma vocacionada, está na missão de São Paulo, está rezando conosco. Um abraço. Deus lhe abençoe. Vamos agora viver um momento todo especial com Gotas de Misericórdia. A você que tem o Diário de Santa Faustina, o parágrafo é o 924. 924, que nos diz assim: hoje recebi um bilhete confidencial da superiora, dizendo que não posso ficar junto dos moribundos e, portanto, mandarei no meu lugar essa obediência para os agonizantes, e ela os fortalecerá. Essa é a vontade de Deus e isso me basta. O que não compreendo agora, saberei mais tarde. Repetindo essa mensagem para você, para mim, e pedindo a graça do Espírito Santo sobre nós, sobre o Padre Sandro, e tudo aquilo que ele for nos trazer através dessa mensagem, possamos colocar no nosso coração e colocar na prática. Diz assim: hoje recebi um bilhete confidencial da superiora Santa Faustina dizendo que não posso ficar junto dos moribundos e, portanto, mandarei no meu lugar essa obediência para os agonizantes e ela os fortalecerá. Essa é a vontade de Deus e isso me basta. O que não compreendo agora, saberei mais tarde.
1: É isso. Santa Faustina nos ensina primeiro a obediência. Porque ela queria estar com aquelas pessoas que estavam doentes, como ela disse aqui, até agonizantes, ou seja, já estava nos últimos momentos da vida. Mas por obediência, ela diz que mandará, ou seja, a minha vontade era estar, mas como não pode ir, ela oferece aquele estar como uma graça para aquelas pessoas. E como ela diz também aqui, que muitas vezes a gente não entende a situação, o problema, mas que mais tarde ela saberá. Digo isso para falar para você. Tem situações em nosso dia a dia que, por obediência, se o médico diz para você, você não pode fazer isso, você não pode comer isso, por obediência, e oferece aquilo, oferece pela salvação da sua família, oferece pelas almas do purgatório, oferece pela conversão do seu filho, do seu marido. Mas muitas vezes a gente diz: quem é o médico? Quem manda na minha vida sou eu. E muitas vezes a gente desobedece, faz essa obediência, não acontece.
0: É verdade.
1: Desobediência. Eu estou falando isso porque é algo bem próximo da gente, não precisa ser religioso, não. Mas é uma coisa do nosso dia a dia. Quantas vezes o médico fala pra gente, né? Você não pode comer isso. E a gente tá lá: ah, o médico não tá vendo mesmo, eu vou comer. Eu lembro de uma vez que eu estava morando em uma das nossas missões, e ali na homilia eu estava falando sobre idosos que teimam em fazer coisa que já não pode fazer.
0: Sim.
1: Subir em escada para olhar o telhado, fazer alguma coisa no telhado. Sim. E como isso é perigoso. Quantos idosos que já morreram, que está às vezes paralítico, porque quebrou uma perna, porque não consegue andar mais, porque foi desobediente. A cabeça da pessoa está forte, está firme, mas o corpo não responde mais. Se eu for correr como eu corri antigamente, eu não dou mais conta, porque eu sou, eu tenho meus 40 e tantos, né? Um jovenzinho de 17, 18 anos passa na frente do padre é muito. Mas olha, a obediência a Deus é uma graça. Ah, mas eu quero arrumar aquela lâmpada, tá queimada. É humildade também, bater na porta da casa do vizinho e falar, ô fulano, você pode trocar uma lâmpada pra mim ali? Ô meu filho, você pode vir aqui em casa trocar uma lâmpada, que senão eu vou subir. Eu tô falando brincando, né? Mas não faça isso. E aí, nessa homilia, eu estava falando sobre isso, e eu lembro que naquela mesma semana, uma senhora foi lá na nossa casa e falou, ô padre, que bom encontrar o senhor aqui, eu queria agradecer uma coisa pro senhor. Eu falei, o que é que foi? Esse teimoso aqui, ó, era o marido dela, ia subir no telhado pra arrumar não sei o quê. Eu falei pra ele, não subir. E graças a Deus que o senhor falou aquilo na missa. E aí ele todo ali sem graça,
0: sem
1: né?
0: Sem graça.
1: Mas ele falou, eu só não subi porque o senhor falou. E eu vi que era a voz de Deus. E é isso mesmo.
0: Uhum.
1: A obediência é voz de Deus. Mesmo que você não entenda, mesmo que você não veja, você está vendo ali que você consegue subir naquela escada e fazer algo em casa. Mas você não pode. Ah, eu posso comer isso aqui porque o médico não manda a minha vida. Você faça aquilo ali, você vai ver o quanto que é importante e que você vai encontrar uma graça depois. Repito, Santa Faustina, ela olhou para a situação e ela queria ir, ela queria ajudar aqueles que estavam doentes, mas por obediência, por amor, ela não foi, mas ela ofereceu pela própria recuperação e pela conversão daqueles, pela salvação daqueles. E digo, quantas vezes a gente pode fazer isso? Nas coisas mais simples do nosso dia a dia. O médico falou, não coma açúcar. Não coma açúcar. Oferece aquilo. É oração. Deus não perde nenhum momento daquilo que a gente oferece, porque é oração que sobe ao céu. Lá na frente, quando a gente estiver diante de Deus, ele vai mostrar tudo pra gente, porque você deixou de comer aquela bala que você tava com a diabetes alta e ofereceu. Hoje seu neto está aqui no céu com você, hoje seu marido está com você aqui no céu, porque você obedeceu, ofereceu. Repito, aqui a gente não vai entender isso, no céu sim. Assim seja, amém.
0: Amém.

0: Mãe da Obediência com Rodrigo Ferreira, antes Eu Sou o Que Sou com Banda Dom, Jesus Confio em Ti com Sueli Façanha. Pai das Misericórdias e Deus de toda a Consolação, ouvi-nos. E pedir essa ajuda, né, Padre? A Nossa Senhora, ela que nos ajuda a ser obedientes. Como ela foi obediente. É um testemunho, aquilo que o senhor estava trazendo nessa partilha da mensagem do Diário de Santa Faustina, quem obedece sempre recebe as graças e bênçãos, né?
1: É isso mesmo, a obediência é sempre algo que Deus quer
0: difícil,
1: da gente.
0: Né? É difícil,
1: já começa lá do início, não é?
0: É.
1: Quando Deus deu a ordem para Adão e para Eva.
0: É.
1: Faz, coma tudo, mas não coma da árvore que está ali no meio do jardim. E a desobediência, o pecado entrou no mundo.
0: É, pela desobediência. Quero agradecer a Deus, a você que rezou conosco nessa hora da misericórdia e fazendo um convite todo especial esse final de semana, quer dizer, já começando amanhã o nosso PHN, por hoje não. Nesse PHN vai ter vários convidados especiais aqui para partilhar momentos de pregação, adoração ao Santíssimo, show, momento da Santa Missa, que é o momento ápice aqui do encontro. Você é nosso convidado. Teremos convidados como nosso querido Padre Paulo Ricardo, o Padre Ailton Fernandes, fundador da Fraternidade São João Paulo II, além dos nossos queridos padres aqui, o Padre José Augusto, Padre Adriano Zandoná, Padre Helenildo, Padre Edmilson Lopes, Padre Roger Luiz, Padre Sandro Magalhães, Padre Wagner Ferreira, Irmã Maria Joana, Irmã Maria Raquel, também o Peter, claro, o Peter de Laura, e também o Moisés Rocha, e vários shows, vários convidados para estar com você. Então você não pode faltar a viver conosco o PHN, quarta, quinta, sexta, sábado e domingo, espetáculo de Deus aqui na Canção Nova em Cachoeira Paulista. Padre, quero agradecer a sua presença e pedir ao Senhor que nos abençoe. O Padre também nessa bênção, quero pedir ao Senhor também que abençoe cada pedido de oração, cada momento aqui que as pessoas foram partilhando, né, Padre? Graças a Deus, os tratamentos, aquilo que nós estamos trazendo, já trazendo também a sua peregrinação, partindo domingo, né?
1: A partir do domingo estarei lá indo a alguns santuários marianos e querendo levar cada um de vocês no coração para rezar, apresentar a Nossa Senhora cada pedido e cada um dos pedidos também que foi chegando agora que a gente colocou já no Terço da Misericórdia, quero levar esses pedidos no coração também. Se você está com a água aí, apresente a sua água, se faz algum tratamento, apresente seus medicamentos. Nessa bênção, peço a bênção de Deus sobre esses objetos. O Senhor esteja convosco.
0: Ele está no meio de nós.
1: E que venha a bênção de Deus sobre cada um dos objetos que você está apresentando, a água, a criatura a vossa, Senhor, para que seja sacramental da tua presença na vida desse filho, dessa filha, aqueles que tomaram de fora as pedidos, que as graças, curas e libertações aconteçam. Abençoa também aqueles que estão fazendo tratamento, Jesus, e que apresenta agora os seus medicamentos. Abençoa, Senhor, esses medicamentos, abençoa a saúde desse filho, que eles possam recuperar a sua saúde. Por intercessão de Nossa Senhora da Conceição Aparecida, venha a bênção de Deus sobre a casa, a vida de cada um de vós, em nome do Pai, do Filho e do Espírito Santo.
0: Amém. Obrigado também ao Tales, Deus abençoe. Se Deus quiser, amanhã estaremos aqui para rezar com você a hora da misericórdia. Fiquemos na paz de Jesus, amor de Maria, que a alegria do Espírito Santo esteja sempre no seu coração. Até a próxima, Padre Sandro, e até amanhã, se Deus quiser.

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16 horas, 1 minuto agora. O diabo e os monges. Certo dia, o diabo apareceu a 3 monges e perguntou de um por um o que mudaria no seu passado. O diabo então falou: se eu lhe der o poder de mudar algo do seu passado, o que você mudará? Perguntou o diabo ao primeiro monge. E este, com grande zelo apostólico, respondeu rapidamente: eu impediria você de fazer Adão e Eva caírem no pecado, para que a humanidade não pudesse se afastar de Deus. Então o diabo fez a mesma pergunta ao segundo monge: se eu lhe der o poder de mudar algo do seu passado, ou do passado do mundo, o que você mudaria? O segundo monge, que tinha um coração repleto de misericórdia, era bondoso, respondeu: eu impediria você mesmo de se afastar de Deus e se condenar eternamente. O diabo repetiu a mesma pergunta ao terceiro monge, e este era o mais humilde de todos. Em vez de responder ao diabo, ele se ajoelhou, fez o sinal da cruz e rezou: Senhor meu Deus, livra-me da tentação do que poderia ter sido e não foi. Naquela hora, então, o demônio lançou um urro estridente e, contorcendo-se de dor, desapareceu. Atônitos, os outros dois monges ouviram o barulho, chegaram correndo e perguntaram ao companheiro de vida consagrada: irmão, o que aconteceu? O que foi este urro? O irmão monge então disse a eles o que tinha acontecido e qual tinha sido a sua resposta. E então um dos outros dois perguntou: irmão, por que você respondeu dessa forma? E o mongezinho, o último, o mais humilde, disse: primeiro, irmãos, nunca devemos dialogar com o diabo. Segundo, ninguém no mundo tem o poder de mudar o passado, nem ele. Terceiro, o diabo não está nem um pouquinho interessado em nos ajudar, mas sim em nos prender no passado para descuidarmos do presente. Então, o outro monge perguntou a este: mas por que ele, então, nos prenderia no passado? E esse mongezinho sábio respondeu: porque o presente é o único tempo em que, pela graça divina, podemos colocar o diabo em seu lugar e colaborar com o próprio Deus. O ardil do diabo, a cilada dele, é aquela de aprisionar as pessoas e as impedir de viverem o presente em união com Deus. Sim, sempre colocando em suas mentes o que poderia ter sido e não foi, o que poderia ter acontecido e não aconteceu, quem poderíamos ter nos tornado e não nos tornamos. Meu irmão, minha irmã, você também já parou, já se pegou pensando no seu passado? Pensando nas coisas que já lhe aconteceram, que poderiam não ter sido daquele jeito, que poderiam ter acontecido de forma diferente, que tudo poderia hoje ser de outro jeito? E assim, você se sentindo sempre preso a essas lembranças, se travando a sua vida nas lembranças do que poderia ter sido e não foi, poderia ter acontecido e não aconteceu, quem você poderia ter se tornado e não se tornou? Já aconteceu isso com você? Ou acontece? Se sim, você consegue perceber que isso tem anulado
a pessoa que você é? Anulado seus atos, seu ânimo, sua coragem. É isso que o diabo quer: nos prender ao passado. Sabe, gente, aqui grandes lições de sabedoria. E este monge humilde, ele nos ensina hoje a enxergar algo que pode acontecer com muitos de nós. Porque a nossa vida é cheia de marcas. Todos nós temos uma vida marcada pelos acontecimentos do nosso passado. Se eles foram acontecimentos maravilhosos, se tiveram a ação de Deus, se foi algo conduzido pelo Espírito Santo, se fomos acompanhados por pessoas cheias de Deus, esse passado nos traz um grande bem, nos impulsiona para frente. Mas acontecimentos dolorosos, acontecimentos prejudiciais, traumáticos, indesejáveis, se até mesmo alguns crimes que foram praticados contra nós estiverem ainda dentro de nós, nos fazendo remoer a nossa história, isso está nos paralisando e vai continuar nos paralisando enquanto a gente não se libertar deste passado. É preciso nos livrarmos dessas garras desse passado. E aqui, hoje, a lição desses três monges é para nós importante. O que que nos é revelado aqui? Primeiro de tudo, o mal existe no mundo, sim, é verdade. O pecado existe, sim, é verdade. O diabo existe, sim, é verdade. E tudo isso está na Bíblia e o próprio Jesus confirma tudo isso em suas palavras e em seus ensinamentos. Portanto, tudo isto é verdade, sim. O mal, o diabo, existem. E eles continuam a perseguir os filhos de Deus e todos aqueles que servem a Deus. E eles continuam sendo sempre uma opção para quem não escolhe por Deus. E, infelizmente, não devemos dialogar com o mal. Não devemos dialogar com o inimigo. E esse dialogar é nos relacionar. Não devemos dar abertura, ousadia. Lembra aquelas conversas antigas? Que a sua mãe dizia: olha, não dê ousadia para aquele menino, não. Não dê ousadia para aquela pessoa, não. Não devemos dar ousadia, isto é, flertar. Trocar conversas, mesmo que sejam amistosas. Abrir possibilidades para nos relacionarmos. Com o mal, não. Com o inimigo, não. É a primeira lição. Quem nos ensina hoje é este mongezinho santo. Segundo, ninguém no mundo tem o poder de mudar o passado. Aliás, nem Jesus muda o nosso passado. Jesus muda o nosso presente e o futuro. O passado já ficou lá para trás. E este passado, inclusive, quando nos encontramos com Jesus, ele mesmo pede que a gente deixe para trás o nosso passado. Deixe para trás. Se ele servir de alicerce para a gente dar um grande salto para frente, ok. Se não, nada de ficar com o pé preso lá naquele passado, como se estivéssemos agarrados a um pedregulho, pé preso numa pedra, e a gente não consegue ir para frente. Quais são as lembranças, as recordações que você tem, os traumas que você tem, maus traumas? Todo trauma é ruim, né? Já é mal, desculpe então a redundância. Mas quais são as más recordações, as más lembranças, as experiências horríveis? Tudo isso tem que ficar para trás e proclamar isto
Eu lavo isto no sangue precioso de meu Senhor Jesus Cristo. Eu deixo isto lavado no sangue precioso de Jesus. E eu agora me lanço para frente e vou com o meu Deus rumo ao que Ele tem para mim. Ninguém no mundo tem o poder de mudar o passado, mas o diabo pode até prometer isso. E ele até em nossos dias promete com falsas doutrinas, com falsas seitas, prometendo levar pessoas de volta para falar com o pai que já morreu, a esposa que já morreu, o filho que já morreu. Você já deve ter ouvido isso. Levando você a se comunicar com alguém que já partiu. Escrever cartas ou receber cartas. Essas coisas você já deve ter escutado. Ninguém no mundo tem o poder de mudar o passado, de voltar ao passado. E a terceira lição, e aliás, e nem é bom que fiquemos, que tentemos voltar ao passado, mudar o passado, mexer com o passado. Isso já diz de coisas ocultas, e a gente pode se ferir mais ainda mexendo com isso. Terceira lição de hoje, o diabo não está minimamente interessado em nos ajudar. Ah, meu irmão, ah, minha irmã, você para numa parada de ônibus, dentro de um metrô, num poste na beira de uma rua, um poste de eletricidade na rua. Como é que era, sabe aqueles pirulitos que tinha aqui em Brasília antigamente? Pirulitos eram aquelas colunas de cimento ao lado de uma parada de ônibus, cheia de cartazes ali de tudo. Tinha de eventos até a mãe de santo, a mãe isso, a tarô, aquela outra coisa, tudo. Brasil afora por aí, a gente deve achar em alguns lugares. Antigamente era nos orelhões, tinha lá a placa lá da mãe não sei das quantas, do pai, ajudo você a conseguir namorado, ajudo você a enriquecer, ajudo você a isso e aquilo. E essa pessoa interessante, ela não enriqueceu, muitas delas não casaram, ela não acertou na Mega Sena e morreu. Ajudo você a não morrer, e ela morreu. Pois veja, o diabo não está minimamente interessado em nos ajudar. Isso aí é falsa promessa, isso aí é charlatanismo. Mas eu, quando eu digo isso aí, eu digo todas as vezes que uma proposta do mal, uma proposta do mundo, mundana, puramente mundana, carnal, pecaminosa, aparecer para você com qualquer intenção de te ajudar, desconfie e salte fora. Porque o diabo não está nem um pouco interessado em ajudar a ninguém. Mas ele quer prender as pessoas nele, também no passado, para que as pessoas se descuidem do presente e assim percam suas almas. O que o diabo quer é distrair-nos do presente, para a gente no futuro não encontrar a Deus e não encontrar o que Deus tem para nós. Então eu vou ser muito enfático com você, Gleiciane. O diabo não está nem um pouco interessado no seu bem, nem no meu bem, no bem de ninguém. E quando eu falo diabo, eu falo de vícios, de propostas indecentes, até de homens e mulheres que, vivendo somente com o espírito do mundo, espírito mundano, se apresentam a nós, aparecem diante de nós como até, ou com até boas propostas. Mas quando você olha de onde vem a figura, qual o histórico da figura, isso aqui é mandado pelo diabo. E nós temos que ser astutos a esse ponto. Isso aqui é mandado pelo diabo. Essa proposta aqui, essa pessoa aqui, mandada pelo diabo. É realmente para me desconcentrar daquilo que vale a pena. É para me fazer perder o foco. Porque, vou repetir, o diabo não está nem um pouquinho interessado em ajudar você. O tempo que nós temos a este agora. E este agora a gente pode fazer um monte de propósitos diante de Deus. E é bom que o façamos. Diga, Senhor, o que eu quero da minha vida? O que o Senhor quer de mim? O que o Senhor espera de mim? O que o Senhor tem para mim? É o que eu quero então. Ajuda-me a enxergar, Jesus, aquilo que o Senhor tem para mim. Enquanto que o ardil do diabo, a cilada do diabo, é nos aprisionar nas coisas que nos fizeram mal, que nos fizeram sofrer, nas coisas que nos prenderam aos erros, que nos prendem aos erros cometidos.
Portanto, fujamos da tentação de ficar pensando no que poderia ter sido e não foi, no que poderia ter acontecido e não aconteceu, em quem eu poderia ter me tornado e não me tornei, e assim por diante. Deixemos o passado nas mãos da misericórdia de Deus. As pessoas do passado também, deposite-as nas mãos da misericórdia de Deus. Eu já errei com tantas pessoas no passado, e erros que eu mesmo não consegui corrigi-los. O que eu faço? Senhor, eu te apresento aquela pessoa com quem errei. Eu te dou agora. Eu ponho essa pessoa nas mãos da tua misericórdia. E ponho também, Senhor, aqueles acontecimentos na tua misericórdia. E ponho o meu futuro e o futuro daquela pessoa, daquelas pessoas, nas mãos da tua santa providência. Agora sim, estamos fazendo a coisa certa, porque o presente e o futuro está em nossas mãos e nós podemos apresentá-lo para Deus. Amém. Pois muito boa tarde para você. Assim está começando o nosso programa de hoje.

0: Fátima Souza abriu Nada Mais Que Hoje e agora Intimidade, Padre Nilson Mota. Começou o programa de hoje, 4:25, agora em nome do Pai, do Filho e do Espírito Santo. Amém. Brasil! Para o Brasil e para o mundo todo, estamos chegando em mais uma tarde da Canção Nova. Festa, festa, festa, solta aí os fogos e os aplausos para este Brasil todo. Doutor Eloadir presente em nossos estúdios e já comendo, tá mastigando, não consegue falar ainda não, tá comendo bolo de banana. É, boa tarde, doutor, tudo bem?
1: Ronaldo da Silva, meu amigo, esse bolo que você fez tá uma delícia. Hoje não fui eu que trouxe.
0: Hoje nós invertemos a lógica. Hoje o senhor ganhou um bolo de presente.
1: Ganhei o bolo. Eu já fui, inclusive, avisado, né? E até economizei. Vou lembrar de fazer meu algo a mais pro bolo que eu não comprei hoje.
0: Bolo de... Tá bom o bolo de banana?
1: Muito bom. Bolo de banana. De... Quem fez?
0: Dona Lurdinha e seu Paulo que fizeram.
1: Dona Lurdinha e seu Paulo. Olha, eu não sei. O seu Paulo deve ter comprado só as bananas.
0: Geralmente... Olha, os dois ali, a disputa é grande.
1: Os dois têm arte culinária.
0: Os dois, a disputa é grande pra saber quem cozinha melhor. São profissionais os dois.
1: E geralmente lá em casa, a mulher cozinha muito bem e eu pago as contas. Eu compro os ingredientes.
0: A sua parte é a menor de todas.
1: A minha parte é a mais importante.
0: Bem-vindo, doutor. Boa tarde, tudo bem?
1: Boa tarde, povo de Deus.
0: Boa tarde, família Canção Nova. Boa tarde, Marquinhos. Claudinho, por aqui também, todos vocês, um abraço, operadores da Rede Canção Nova de Rádio. Onde é que vocês estão agora, gente? Nós estamos começando mais um programa. Atenção, hoje, terça-feira, véspera do início do PHN, que já começa amanhã. Eu vou trazer todos os detalhes com todas as riquezas deste PHN que está chegando na Canção Nova e no Brasil inteiro. Olha, eu quero cumprimentar aqui hoje, atenção, 7/7/2026, 7 de julho, o dia de número 188 do ano, faltando 177 dias para 2027, 177 dias para juntos vivermos, trabalharmos e construirmos com Jesus, Maria e São José, este ano santo da graça de Deus que nós estamos vivendo. Projeto da Minha Almas, chegamos a 16%. Olha, aplausos e agradecimento a toda essa nossa família. Sim, obrigado. Temos aí 16% neste mês de julho de Projeto da Minha Almas. Coração lá nas alturas, cheio de expectativa, cheio de esperança para neste mês a gente atingir a meta. Olha, hoje é dia dos bares e dos botecos. Confesso que eu não frequento mais. Eu já até trabalhei em bares e botecos. Em bar e boteco, doutor.
1: Eu frequentava muito.
0: Eu já fui barista, doutor.
1: Barista, mas não é que trabalha em bar, não.
0: Não, sim, barista.
1: Barista de café, você preparava os cafés?
0: Não, não, barista trabalhava em bar.
1: Não, senhor. Ué,
0: o barista também não faz, não serve cachaça, não vende cachaça também?
1: Não, barista é o nome específico para o cara, para a pessoa, para o expert em classificar os cafés.
0: Não, preparar, isso é cafezista. Lá no Piauí é cafezista.
1: Você era garçom, é diferente.
0: Não, não é garçom, não, eu vendia cachaça.
1: Vendia cachaça?
0: É, no boteco do meu tio.
1: Então você era balconista.
0: Eu era cachacista, pronto.
1: E eu era consumidor, eu era consumidista. Era
0: consumista.
1: Consumista de cachacista.
0: Estamos tudo atravessado.
1: Mas como você disse, eu estava ouvindo você dizer que Deus não olha o passado e manda esquecer.
0: Esquece.
1: Vamos pula essa parte e vamos esquecer.
0: Para fazer igual o jogo do Brasil, a gente até esqueceu.
1: Sei que Brasil, que história de jogo é?
0: Não vi nada. Eu também na Argentina não vi mais nada da Argentina.
1: Também não vi mais nada.
0: Essa Argentina eu tô esquecendo também.
1: Vixe Maria.
0: Vamos lá, 4:29. Hoje
1: eu,
0: é dia.
1: Eu
0: hoje
1: acho
0: é...
1: que o povo argentino merece esse. Messi, né? Merece.
0: Hoje é dia do chocolate, é dia do macarrão também, olha, tá um monte de coisas aqui hoje. Hoje é dia do voluntário social. O voluntário social é alguém que, devido ao seu interesse pessoal e também ao seu espírito cívico, dedica parte do seu tempo sem remuneração alguma a diversas formas de atividades, organizadas ou não, de bem-estar social ou outros campos, para servir os outros, não é? Então, cumprimentos a todos os voluntários sociais. É dia também internacional do cooperativismo. Há uma certa semelhança, mas nem tanto assim, não é? O cooperativismo é aquela doutrina que preconiza a colaboração e associações de pessoas ou grupos com os mesmos interesses a fim de obter vantagens comuns em suas atividades econômicas. O cooperativismo atua para reduzir os custos de produção, obter melhores condições de prazo e preço, edificar instalações de uso comum, enfim, interferir no sistema à procura de alternativas a seus métodos e soluções.
1: Ronaldo, esse trabalho voluntário que as pessoas fazem por amor ao próximo, às vezes eu fico, não sei se você já recebeu, Ronaldo, vídeos de pessoas ajudando, às vezes tem uma criança vendendo alguma coisa da rua, aí a pessoa vai e faz um gesto, compra tudo, a criança ri, chora, fica emocionado, então uma pessoa que está pedindo, e vem também o pedido para a gente ajudar. E eu fico com a vontade de ajudar também, Ronaldo, mas eu não sei identificar o que é verídico ou o que é uma coisa que não vamos dizer assim, não é uma coisa voluntária. Como é que a gente faz? Você sabe como a gente faz essa distinção?
0: Seja bem-vindo ao mundo de todos. Está todo mundo com essas dúvidas, porque hoje são muitos os golpes.
1: Pois é. Então,
0: existem iniciativas que são verdadeiras, maravilhosas, admiráveis, e que a gente, de fato, fica hoje com muita dúvida de se entra para ajudar também ou não.
1: Pois é.
0: Exatamente.
1: Casos
0: por causa
1: de
0: dos
1: doença,
0: muitos golpes. E especialmente agora, a gente tem recebido, na manhã de hoje, eu vi nos telejornais já, aumentando mais ainda o número desses golpes, agora no mês das férias, inclusive. Não é?
1: Entendi.
0: Então, são coisas realmente. A gente tem que entrar, verificar, pesquisar. Se for tiver um telefone, ligar, perguntar se é real mesmo.
1: Às vezes eu peço perdão porque eu não tive coragem de contribuir, porque não sei se.
0: Isto hoje, de fato, se torna para nós um grande lamento, porque a gente não sabe o que é verdade e o que é golpe. Tenho certeza que todos nós passamos por tudo isso, né? Mas vamos lá. Hoje também é dia global do perdão e do pacificador. É aquela pessoa que restabelece a paz, que busca pacificar, apaziguar. É o pacifista, mas é também o perdoador. É aquela pessoa que perdoa, busca a paz e busca perdoar.
1: Interessante, Ronaldo, que você não sabe, mas quando você dá perdão a uma pessoa, o beneficiado não é a pessoa, é você mesmo. Porque quando você guarda mágoa, rancor, alguma queixa contra um amigo, uma pessoa da família, um irmão, um vizinho, aquilo ali lhe provoca um mal-estar, um mal ao seu organismo, você não tem ideia. Porque quando você vê, pensa, ou imagina, ou procura uma vingança, ou dizer alguma coisa que você deveria ter dito e quis dizer e não disse, aquilo libera uma quantidade enorme de hormônios péssimos para a sua saúde. Tipo cortisol, adrenalina, entendeu como é? Então, a pessoa nem sabe que você não gosta dela e você está prejudicando a sua saúde. Então, perdoe. Perdão é serotonina, é hormônio bom.
0: Seguimos aqui no programa agora, 4h33. Pisa na cabeça do inimigo, gerados pela Imaculada.

0: 4h36, agora nós vamos direto pro nosso intervalo. E olha, como é que tá a chácara da Canção Nova nessa tarde, hein? Como é que será que tá a chácara Santa Cruz? Quem é que tá por aí agora? Passando, visitando, conhecendo, ou trabalhando, correndo? Quem tá por aí agora? Me conta! Como está a Chácara Santa Cruz? Já ontem começaram a chegar caravanas. Hoje eu sei que continuam a chegar e pelas próximas horas, o PHN já está começando. Intervalo, voltamos já, 3 minutos.
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0: Com festa, estamos de volta, sim. Tarde de sol na capital do Brasil. E imagino também tarde de sol em outras áreas do nosso território nacional, todavia com climas amenos. Sim, o país está com climas amenos nestes dias. Não sei como é que tá aí na sua região, no seu estado, na sua cidade. Fique muito à vontade para ser um bom repórter, mandar mensagens para nós aqui. DDD 61 3030. Ah, tá, pifou hoje o WhatsApp. Deu pane aqui. Aconteceu algum problema com o nosso WhatsApp? Então a única forma de comunicação nossa hoje com você aqui será o chat do YouTube. No canal do YouTube você pode assistir o programa com a imagem e lá também pode se comunicar conosco deixando a sua mensagem lá no chat do YouTube. Canção Nova Brasília é o nosso canal do YouTube com imagem. Assista lá o programa. Canal da Canção Nova no YouTube. Canção Nova Brasília, ok? Porque é daqui de Brasília que estamos sediando este programa, ok? 4h41 agora. Tá sendo convocado aqui pelo como é que é o nome dele?
7: Abemos Papa, abemos doutor Eloadi.
0: Camerlengo, o camerlengo da Santa. Peraí, vamos colocar. Coloca o camerlengo da Santa Sé chamando aí o doutor Eloadi de novo, por favor.
15: Abemos doutor Eloadir.
0: Convocação vem de cima.
7: Vem de cima. E ele deve ter falado pro Papa que ele queria comer um pedaço de bolo.
0: É por isso que ele tá aqui também.
7: É um verdadeiro. Eu me sinto assim como se eu estivesse vivendo um dia de Afélio.
0: Afélio?
7: Afélio, um dia de Afélio.
0: Uau! Reverenciado assim?
7: Com não. O dia de o Afélio é quando o sol fica mais distante da Terra. É o dia que o sol fica mais distante da Terra. Foi ontem. Sabia?
0: Eu não estou entendendo ainda a comparação.
7: Pois é, eu me sinto tão distante do Papa como o dia do Afélio, o sol da Terra. Ele está muito longe.
0: Ô doutor, então vamos para mais perto? Vai pegar ainda esse ano?
7: Vou não. Ah,
0: mas por ano quê?
7: Passou rápido, hein?
0: Mas porque vai faltar esse jovem lá esse ano?
7: Caiu no aniversário da minha filha, aniversário da minha irmã, meu aniversário, caiu tudo junto nesse período. Aí, resultado, é festa em cima de festa, comemoração para comemorar o dia de ontem, e hoje comemora o dia de amanhã.

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0: Bispos dos Estados Unidos convidam de volta membros da fraternidade São Pio X depois de excomunhão de seus líderes. Então a igreja nos Estados Unidos está chamando os participantes, né? Os leigos participantes, depois da excomunhão dos líderes desta fraternidade, está chamando, portanto, esses leigos participantes da fraternidade São Pio X para virem para a igreja católica. Pedido dos bispos americanos. Também no Brasil, arcebispos brasileiros alertam fiéis sobre excomunhão de bispos da fraternidade São João Paulo II, ou melhor, São Pio X e cisma. E quando os bispos alertam, estão ao mesmo tempo conversando com os leigos que participam das celebrações de alguns atos dessa fraternidade.
3: No Brasil
0: pra tem? Para que fiquem atentos, porque uma vez que se sabe que daquilo que se toma parte é algo, ou seus líderes são excomungados, então aquilo que você está vivendo perde a validade. Então é também um alerta.
3: No Brasil nós temos?
0: Temos alguns focos dessa fraternidade, sim. Arcebispo de Maceió determina afastamento de candidatos e cabos eleitorais de funções pastorais durante eleições.
3: Justo.
0: Arcebispo peruano pede à nova presidente, Keiko Fujimori, que priorize a família. A festa litúrgica da família Uma é celebrada hoje, 7 de julho. Gente, eu nunca tinha escutado a história dessa família. Doutor Eloadi?
3: Nem eu.
0: No ano de 2023.
3: Ontem.
0: A Igreja Católica beatificou pela primeira vez na história uma família inteira numa única celebração. Também foi a única vez na história da igreja que uma criança ainda não nascida dentro da barriga da mãe foi beatificada. E como e por que tudo isto aconteceu? Uma família inteira beatificada por ter sofrido o martírio, toda ela, os dois pais e as 7 crianças, e a mãe estava
3: grávida,
0: foi assassinada.
3: Misericórdia.
0: E a cabeça da criança chegou a sair ainda do ventre da mãe no assassinato. Todos dizimados. A Igreja Católica beatificou uma família inteira, inclusive essa criança ainda no ventre da mãe. É uma história daquelas mais comoventes e, ao mesmo tempo, daquelas que nos abrem o horizonte para o entendimento do céu a respeito dessas dores terríveis, atrozes da nossa humanidade. E por que essa família sofreu este assassinato? Porque há um ano e meio ela estava hospedando uma família judia em sua casa, isso durante a Segunda Guerra Mundial. Então, uma família católica que hospedou uma família inteira judia foi morta exatamente por uma obra de caridade, de amor para com uma família judia. Eu vou trazer a história daqui a pouquinho. É daquelas comoventes e ao mesmo tempo que nos ensina a admirar a nossa igreja e admirar a fé dos cristãos quando são cristãos de verdade, autênticos. Isso nos enche de um sentimento tão grande. Nós estamos neste mundo realmente para sermos diferentes, para fazermos a diferença. E isso salta aos olhos. Daqui a pouco eu conto essa história. São 4h46. Produção de veículos sobe 17% no mês de junho. Exportação segue em baixa, diz a Anfávia. Palácio do Planalto vê chance remota de aprovar o fim da escala 6x1 antes das eleições. Milagre! 4 pessoas são resgatadas vivas 12 dias após terremoto na Venezuela. Um bebê é resgatado mamando.
3: Uma família toda, coisa mais linda do mundo.
0: Jornalistas protestam contra censura de conteúdos na EBC, a Empresa Brasil de Comunicação, que é coordenada pelo governo federal. E olha, esses jornalistas, funcionários, são colaboradores, não pertencem a nenhum partido político. Eles trabalham na EBC, eles estão denunciando o quê? Que a EBC está deixando de fazer jornalismo para colocar conteúdo político, governamental. Isso é fazer propaganda para o governo. É a denúncia dos funcionários da EBC. Partido Liberal marca convenção que vai oficializar Flávio Bolsonaro na disputa pela presidência.

0: Homem se tornou o maior doador de sangue da história após bater recorde. Ô, doutor, como é possível isso? Olha, o corpo humano tem em média 5 litros de sangue, litros. Não é?
1: Se você tem 1,70m, 1,80m.
0: Esse total não é estático, claro, mas ele é renovado continuamente com a produção de novas células sanguíneas.
1: Todo dia.
0: Que substituem as antigas ou danificadas. E veja só, tem aqui um homem que chegou a doar mais de 113.562 litros de sangue para a Cruz Vermelha ao longo da vida. O que equivale a 344 latinhas de refrigerante.
1: Esse homem deve doar pelo menos de 3 em 3 meses, durante toda a vida.
0: É, tá aqui, olha. É, ele foi convencido a fazer a primeira doação em 1980, incentivado pelo seu irmão. Aí diz aqui, o irmão dele morreu. Aí diz aqui, meu irmão era doador assíduo, trabalhávamos no mesmo prédio. Quando houve uma campanha de doação de sangue, ele me pediu para experimentar e explicou como isso ajudaria os outros e que um dia eu poderia ser um deles a precisar. Agora, com 69 anos, eu passei os últimos 46 anos da minha vida realizando doações de sangue periódicas.
1: Periódica, acredito que de 3 em 3 meses.
0: Faz bem para a saúde também?
1: Faz bem. Para você ter ideia, Ronaldo, o sangue nosso, ele é renovado, ele é produzido continuamente, como você disse aí, as células velhas ou danificadas são retiradas da circulação pelo baço, principalmente pelo baço, é um órgão esponjoso que a gente tem, e ele é produzido também em grande escala pelo tutano dos ossos, pela medula óssea, não é? Pelo fígado, são órgãos que produzem continuamente a célula sanguínea, a hemácia. E o sangue é renovado. Tanto é que se você perde ou doa sangue, esse sangue é substituído em poucas horas, dependendo da quantidade, em poucas horas ou alguns dias. E o interessante é que é a única transfusão que você pode fazer sem precisar de anestesia e que salva, não, a cada doação, você salva até 11 pessoas. 11! Porque não é somente o sangue, são as células, concentrado de hemácias, linfócitos, para quem tem o sistema imunológico, tratamento de câncer, você repõe a imunologia. É um negócio impressionante. Eu vi, Ronaldo, a história de um doador que tinha um sangue universal, único no mundo. Você acha que trouxe essa reportagem aqui uma vez? E esse homem morreu e ele foi, durante a vida, ele foi um doador e salvou centenas de milhares de bebês, porque o sangue dele era completamente compatível com qualquer tipo de bebê que nascesse com problemas sanguíneos, com problemas hematológicos. Então, doe sangue porque é um gesto de amor. Eu não posso doar porque... quando é que você não pode doar? Se você tiver tatuagem recente, menos de um ano, se for usuário de alguma substância tóxica, ilícita, se você tiver alguma vida sexual não regular, você não pode. Ou então se você tiver tido hepatite, HIV, sífilis, alguma doença sexualmente transmissível. Mas não importa, você faz o exame na hora e ainda ganha o exame de sangue completo para saber se você tem ou se você não tem.
0: 16h, 51 minutos agora. A Comissão de Direitos Humanos Francesa quer proibir espaços adultos online e alerta para exclusão de crianças. Eu vou trazer também um esclarecimento sobre isso já aqui no programa. Falência daquela empresa de refrigerante Dolly. Como a empresa chegou a esta situação? Faliu a Dolly. Professor é solto após passar 700 dias preso por se recusar a usar pronome neutro. Isso foi nos Estados Unidos. A gente vai trazer já aqui a sequência da mesma informação.
1: Misericórdia.
0: E ainda, eu ontem prometi, disse que cumpriria hoje. Daqui a pouquinho, depois da próxima canção. Uma oração para rezarmos com os casamentos, com as pessoas que estão com casamento em crise. Com os maridos, com as esposas que estão passando por crise no matrimônio. Daqui a pouco a gente vai falar sobre esse assunto e vamos rezar também esta oração. Agora são 4h52. Vou espalhar o amor. Igor Fernandes.

0: 4 da tarde, 55 minutos. Igor Fernandes, vou espalhar o amor, são 4h55, deixa eu cumprimentar aqui, olha, deixa eu falar com a Serenilda que tá dando boa tarde, com o Antônio Alesson, boa tarde Ronaldo, peço aí a música do Igor Fernandes, espalhar, vou espalhar o amor, ofereço para você, para a comunidade da Igreja Divino Espírito Santo e para toda a minha família, então foi um pedido do Antônio Alesson, abraço para ele, já foi, a Maria Damasceno tá por aqui também, Ronaldo, obrigado pela carta de ontem, é, ontem teve uma carta bonita da dona Eleonor aqui, do doutor Eloadi fez o maior sucesso. Também a Vanúbia está por aqui, boa tarde. Nos últimos dias estou muito triste, pois a canção nova não está sintonizando no meu rádio. Eu sou aqui da Bahia, na frequência tem outra rádio e a canção nova, acho que junto, né? Não dá para ouvir nenhuma nem outra. Ajuda aí, Ronaldo. Por favor, Vanúbia Meira, onde você está? Em qual cidade baiana e qual é geralmente a frequência da canção nova que você escuta aí? Passa pra gente essa informação, vem aqui mesmo no chat do YouTube e complementa pra gente qual é a sua cidade e você escuta a rádio de onde? Aí na Bahia, que pega a canção nova, tá bom? Me dê essa informação, por favor. Doutor Eloadi, a Graciane disse assim, verdade, doutor, eu não sei aqui, ela tá se referindo, mas ela concordou com o senhor, tá?
1: Muito obrigado.
0: Então, e vamos lá, quem mais aí?
1: Não me lembro o que é que eu disse não, mas se você concordou, deve ter sido alguma coisa boa.
0: Marjorie, boa tarde para você também, desejando a todos nós aqui uma semana abençoada, estamos no começo dela ainda, não é? Flávia Coutinho, boa tarde para você também, mandou um boa tarde pro doutor Eloadi.
1: Boa tarde.
0: Ela diz assim, uma benção quando eu consigo acompanhar o programa com vocês aí. Amém, que bom, Flávia. E ela disse assim, um abraço aos meus familiares que tanto amo. Então tá aí, ó, familiares da Flávia Coutinho, acompanhando o programa. Severina, tá por aqui também. Muito boa tarde, Ronaldo, doutor Eloadi. Eu não ouvi o episódio de hoje, mas parabéns pra essa dupla do bem aí e a toda a equipe da Canção Nova, competente, maravilhosa.
1: Amém.
0: Então ficamos contentes
1: aqui. Olha, os meninos chegam a sorrir aqui.
0: Sorrir aqui, essa vida. Boa tarde também pra Carmen, pra Rosineide, é isso, tá aqui. Claudinei tá por aqui também, mandou um abraço pro doutor Eloadi.
1: Obrigado,
0: Claudinei. Lá de Curitiba, um abraço curitibano, viu, doutor?
1: Pois é, cidade maravilhosa, linda, linda.
0: E ele disse que lá agora tá ensolarado, sol brilhante com temperatura mínima de 14 graus, máxima de 34, uma terça-feira abençoada de sol em Curitiba.
1: Tem um primo querido que mora lá, Heraldo Filho, um beijo pros curitibanos.
0: Olha, a Rosineide disse assim, Ronaldo, vai fazer 10 anos que eu fui comemorar o meu aniversário no acampamento maravilhoso do PHN. Foi uma bênção, só gratidão.
1: Pois é, e passa rápido, hein? O ano passado a gente tava lá.
0: É. O filho dela também, ela tá dizendo aqui que no dia 10 vai fazer aniversário, é isso? E ela dizia, eu faço no dia 13.
1: Pois aí, é. Julho é um mês abençoado, foi o mês que eu nasci, né?
0: Jesuína Maria, não discordo. Jesuína Maria disse, boa tarde, Ronaldo da Silva, toda a equipe, vamos família Canção Nova rumo ao 100%, eu estou te vendo aqui de Aparecida.
1: Olha só, reza por nós, tá pertinho da mãe.
0: Boa tarde, cheguei, disse a Andréa Pereira, seja bem-vinda, André. Ela disse, hoje também é Dia Internacional do Chocolate. É, pra quem gosta, pra quem é aficionado por chocolate, né,
1: doutor? Ronaldo, quem gosta de chocolate e conhece Gramado, do Rio Grande do Sul, e fim de tarde, assim, que lá é friinho, tomar um chocolate, que chocolate de lá é uma delícia. Você conhece?
0: Não conheço.
1: Mãe tá perdendo metade da vida. Então vá lá, em Gramado. Quem é de Gramado e que está nos ouvindo...
0: Se eu for lá e recupera essa metade?
1: Recupera metade da vida, você recupera.
0: Tá bom. O Luiz Edmundo está nos acompanhando lá em Cantagalo, no Rio de Janeiro. Obrigado, Edmundo. E também aqui, olha, deixa eu cumprimentar a Patrícia Santos. Doutor Eloadi, vocês são lindos. Oi, doutor.
1: Muito obrigado, Patrícia. São os seus olhos divinos.
0: Agora nós ganhamos o dia. Vamos embora, vamos.
1: Pode encerrar aí, menino. Pode encerrar. Antes que ela mude de ideia, né, Ronaldo? Vamos... Um beijo do seu coração, é muita bondade sua.
0: A Águida Silva está nos acompanhando em Lavras, Minas Gerais, disse, eu estou sempre ligada na Canção Nova, Deus nos abençoe, moro na zona rural. Ai, gente, olha, um beijo carinhoso a vocês todos aí, das zonas rurais desse Brasil todo.
1: O Brasil deve ao agro, Ronaldo, o pessoal do campo, a gente não tem ideia como
0: também
1: a gente
0: deve. Agricultura familiar também,
1: agricultura, né, familiar, as grandes, você viaja pelo Brasil todo, Brasil, a terra é toda fértil, é todo plantado.
0: Ó, o Vitor Hugo é nosso colaborador na loja Canção Nova, lá no Rio de Janeiro, tá nos acompanhando. Obrigado, Vitor. Quem mais? Quem mais tá aqui? Olha, a André disse assim, eu conheço Gramado. Então, tá aí, ó, já ganhou metade da vida.
1: Chocolate, se
0: já
1: tomou...
0: Não, já não perdeu.
1: Se tomou chocolate de Gramado, pronto.
0: Ô, Marquinho, me dá um tom especial. Eu ontem prometi, fiquei devendo aqui para os casais, para os casados e para as pessoas que estão também passando por algum momento difícil em seu matrimônio, não é? Gente, muitos casais enfrentam tempestades. Dr. Elodie costuma pregar, inclusive, em encontros de casais.
1: Verdade.
0: Passam por problemas de comunicação, desilusões, feridas do passado, desafios externos. Isso pode fazer com que o sacramento do matrimônio pareça um fardo pesado em determinado momento. Em momentos de crise no casamento, é fácil também um dos dois se sentir perdido, sem saber como dar o próximo passo, como encontrar a paz necessária, como reconstruir aquilo que está abalado. E a oração não é uma fórmula mágica que resolve problemas instantaneamente, mas ela é o remédio por excelência. Ela é o meio de abrir o coração à graça de Deus. Primeiro abrir o meu coração à graça de Deus, o meu, antes do da outra pessoa, pedindo a mim mesmo paciência, pedindo a mim mesmo abertura ao perdão e também pedindo a mim mesmo sabedoria, que muitas vezes falta nas nossas relações. O primeiro que precisa se abrir para a graça de Deus atuar e assim buscarmos a solução dos conflitos sou eu. O primeiro que precisa se abrir sou eu, estando certo ou errado na situação. Então nós temos aqui uma oração que é exatamente para esses momentos, para essas pessoas. E a oração, ela é preciosíssima. Depois a gente pode até... Hoje não vai dar porque a gente está com esse problema no WhatsApp, né? Mas a gente pode mandar amanhã para as pessoas que desejarem. Já deixe seu pedido hoje que amanhã chega, né? A oração diz assim: Senhor Jesus, olhai com compaixão para o meu matrimônio. Ou pense agora também, se for o caso, no matrimônio de uma outra pessoa, no casal da sua família, um casal de conhecidos, afilhados talvez de seus afilhados. Senhor Jesus, olhai com compaixão para o meu matrimônio ou para este matrimônio. Tu que abençoaste a união de um homem e uma mulher, derrama o teu amor onde o nosso parece ter se esfriado. Senhor, tu sabes o que nos separa, as feridas que carregamos e os silêncios que nos distanciam. Pedimos que a tua luz ilumine as zonas de sombra do nosso coração. Dá-nos a humildade necessária para reconhecer os nossos erros e a grandeza de espírito para perdoar as falhas do outro. Ensina-nos a falar com gentileza, a ouvir com paciência, a olhar um para o outro com os olhos do teu amor. Que o teu Espírito Santo seja o guia das nossas decisões. Ajuda-nos a separar as crises, não com o orgulho, a superar as crises e essa crise, não com o orgulho, mas com a disposição de recomeçar cada dia. Renova em nós o compromisso que fizemos diante do teu altar. Que o nosso amor seja fortalecido pela tua graça e que através das dificuldades cresçamos em maturidade e unidade. Maria, mãe e esposa fiel, proteja a nossa família sob o teu manto. São José, modelo de proteção e cuidado, ensina-nos a cultivar o respeito e a dedicação pelo outro. Confiamos a nossa história e o nosso futuro às tuas mãos, Senhor. Que a tua paz, que ultrapassa todo entendimento, guarde os nossos corações e a nossa união, agora e sempre. Amém. E depois de rezar essa oração, gente, consideremos também o quê? Buscar ajuda. Conversar com alguém que possa nos ajudar, se for o caso, se for necessário. Se por nós mesmos nós não estivermos conseguindo conversar. Alguém que possa nos ajudar. É, na verdade, uma pessoa de Deus. Um profissional. Especializado. Para que nos ajude a enxergar os caminhos que sozinhos nós não estamos conseguindo enxergar. Existe também, no meio dos problemas conjugais, um silêncio positivo. Às vezes o maior problema é o excesso de palavras que são ditas no calor, e aí estraga tudo. Então, criar um tempo de oração silenciosa, juntos, mesmo que seja apenas por alguns minutos, para diminuir a tensão. Então, esse é o silêncio positivo. E também o silêncio da boca. A perseverança também. Lembrar que o amor não é apenas um sentimento, mas ele é uma decisão. A gente pode estar sentindo até raiva,
2: mas nós queremos é o amor. Então ele é uma decisão. E a oração constante é o remédio, o alicerce. Percebeu? Quando a gente toma um remédio, o mal-estar vai saindo pouco a pouco, vai desaparecendo. A oração é esse remédio nas relações. O remédio que mantém essa decisão firme de optar pelo amor, mesmo quando as circunstâncias não parecem favoráveis. Portanto, Deus que é fonte desse amor, Deus que é fonte desse amor, restaure a sua esperança, a sua alegria, o seu casamento, que foi visitado por esse desânimo e que foi visitado por esse desconforto. Assim seja. Amém.
1: Amém. Ronaldo, eu sou testemunha viva de que a oração, ela tem importância que você vai descobrindo aos poucos, ao longo da sua prática. Oração do casal, né? Há 26 anos, 20, menos de 30 anos, a gente está nessa caminhada de conversão. Hoje, eu não deito sem rezar com a Cláudia, com a minha esposa, pedir perdão. Minha filha, me perdoe por alguma coisa. Todo homem é uma anta, né? Estou cansado de dizer isso aqui. Às vezes, e quem mais você machuca é quem está junto. O pé que você pisa é aquele que está mais próximo de você. E a gente, às vezes, diz uma palavra, como você falou, Ronaldo, maldita. Uma palavra grosseira, uma palavra que não foi oportuna, não guardou o silêncio que você falou. Então, aprenda, principalmente o homem, aprenda a ouvir, a esperar um pouco antes de responder, a dominar um pouco o ímpeto, a oração do casal, a beijar o anel. Eu e minha esposa, a gente, todos os dias, ela beija o meu anel, eu beijo o anel dela, que é uma aliança não com Cláudia Paula, a aliança a gente fez com Deus. Então essa aliança, ela é sagrada, ela deve ser mantida e respeitada. Então isso é uma prática. E como você falou na história do programa, Ronaldo, você não deve dialogar com o Satanás, com o inimigo. Todo mal da humanidade começou com o diálogo de Eva com o Satanás. Então você não deve dar abertura àquele diálogo que pode levar você à tentação, a cair na sua fraqueza, que você conhece. Você sabe qual é a sua fraqueza. Eu sei quais são as minhas. Então não dialogue. Toda vez que eu me confesso, o padre sempre me lembra: não abra porta, não dialogue, não dê chances ao inimigo. É isso.
2: Doutor, apenas mencionando, antes da gente ir para o intervalo, atenção, já vou para o intervalo, são 5:08. Houve uma pesquisa feita nos Estados Unidos em janeiro deste ano com 2.649 adultos casados. E essa pesquisa foi produzida pela Sociedade Bíblica Americana. E ela revelou que menos de um terço dos pais, isto é, pessoas casadas, nos Estados Unidos, têm o hábito de rezar regularmente com seus filhos, embora os pais mais jovens ainda demonstrem maior identificação com a fé cristã em comparação com adultos da mesma geração. Mas isso também é um alerta. Não estamos rezando
1: pouco ou nada.
2: E não estamos rezando juntos.
1: Não.
2: Porque lembra? Família que reza unida?
1: Permanece unida.
2: Então,
1: lembra da campanha. Você lembra?
2: Sim, era lema de uma campanha. Já foi lema de campanha da fraternidade.
1: Fraternidade, pois é.
2: Então, o que acontece? Não estamos rezando juntos. Isto favorece a ação do inimigo também.
1: Favorece.
2: Não é? Então,
1: você abre a porta da sua casa.
2: É um conjunto de ações que a gente pode adotar, que nos fortalece ou não e que nos enfraquece.
1: Eu me lembro que quando a Cláudia me dizia, Cláudia, Ronaldo, os meninos pequenininhos, e eu ia dar o plantão, às vezes o plantão era aquela coisa terrível, você sabe que o Satanás está dando hora extra, e chegava dois baleados, um esfaqueado, um acidentado. Eu ligava para ela: vá para debaixo da cama com o menino, pegue o texto e reze, porque hoje é uma noite escura. E ela tinha o momento da oração. Reunia Rafael e Camila pequenininhos, e eles iam rezar, ver um filme para criança, enfim, chamar os seus filhos, porque depois que você não consegue mais botar eles debaixo, colocar eles debaixo das suas asas, fica mais difícil, porque o mundo, a asa do mundo é mais tenebrosa e maior do que a sua.
2: E assusta, né?
1: Assusta.
2: Vamos lá, por vezes ela até engana, né? Ela se traveste e aí parece bonita, mas na hora que ela se revela, ela assusta, né?
1: É um presente brilhoso, maravilhoso.
2: Por vezes ela vem ali com uma capa e tanto de beleza. Gente, vamos pro intervalo? 5 da tarde, 10 minutos, a gente vai e volta rapidinho.
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0: Ronaldo, meu amigo. Tô aqui em Cachoeira Paulista, hoje eu tô de folga porque hoje é uma data especial para mim e pra minha esposa. A gente completa 36 anos de casado, a gente tá na estrada agora ouvindo você. Queria mandar um abraço para você, para todos os ouvintes aí da Rádio Canção Nova em Brasília e no Brasil, né, porque o programa é nacional. E dizer para você que eu continuo sendo seu fã, viu, meu amigo? Feliz aniversário para nós aqui, para mim e pra minha esposa Valéria. E um grande abraço para você.
1: O Wallace e Valéria, parabéns aí, olha, aniversário de matrimônio, né? Deus abençoe, felicidades a vocês e obrigado pela sintonia, obrigado também por trazer esse clima aí de Cachoeira Paulista. Eu quero mais gente aí em Cachoeira Paulista mandando mensagem pra nós aqui, falando do clima. Manda no meu pessoal, vocês aí de Cachoeira Paulista que tem o meu zap pessoal, manda no meu, porque o da rádio hoje aqui bugou, deu um bug aqui que a gente tá tentando explicação. Até agora, já tem aqui 189 técnicos tentando resolver. Tá tudo aqui, encheu aqui o estúdio, um em cima do outro aqui tentando resolver e não consegue. Vamos lá. 17 horas e 16 minutos. Parabéns aos municípios brasileiros que hoje estão completando aniversário. Candelária, no Rio Grande do Sul, 101 anos. Beneditinos, no Piauí, também 101 anos. Conceição do Coité, na Bahia, completa 93 anos hoje. Corupá, em Santa Catarina, 129 anos. Nossa Senhora do Socorro, em Sergipe, 162 anos. Pelotas, no Rio Grande do Sul, hoje completa 214 anos. E Porto Real do Colégio, em Alagoas, completando 150 anos hoje. E vamos aqui na sequência do nosso programa. Obrigado a tanta gente. Olha, no canal do YouTube tem um monte de gente mandando mensagens aqui pra nós também. Obrigado você que tá aí, tá assistindo o programa, tá com a imagem. Canção Nova Brasília é o nosso canal no YouTube. É, a geração, ou a Graça, não, a Graça Borges disse assim: boa tarde a todos vocês, boa tarde, doutor Eloadi. Eu sou aqui boa de tarde. Pernambuco, seja bem-vinda, tá? Maria de Fátima é do Rio de Janeiro, tá na sintonia. E quem mais ainda? Maria Damascena tá mandando um abraço aqui pro doutor Eloadi, disse assim: amo vocês.
2: Obrigado, minha jovem.
1: É, quem mais ainda? Se possível, doutor Eloadi, fala aí um pouco mais sobre Alzheimer. Eu cuido da minha mãe com Alzheimer.
2: É, o Alzheimer, Ronaldo, é, à medida que você vai envelhecendo, os neurônios, que são células do cérebro, do sistema nervoso, elas começam a ser isoladas por um lixo que você vai acumulando no seu cérebro com a alimentação que a gente, infelizmente, é obrigado a comer. Cheio de alumínio, cheio de partículas, metais pesados, né, que vem dentro de lata, plástico, garrafa, enfim. Isso, ao longo das décadas, vai interrompendo, dificultando a comunicação entre as células nervosas, que é um computador. E essa computação faz com que, essa dificuldade faz com que as lembranças que são guardadas nas células do seu computador, que é o seu cérebro, elas têm dificuldade de serem processadas. Mas já existem estudos de que isso pode ser revertido. Eu aconselho você a pesquisar sobre tratamentos naturais para diminuir a progressão do Alzheimer.
1: Vamos seguindo. 5 da tarde, 19 minutos. Agora, que programa maravilhoso esse de hoje. É por isso que eu ajudo a Canção Nova, disse a Emília Guimarães. Um abraço pra ela. A Graça disse assim: amo este programa. Deus abençoe, Graça. Berenice tá por aqui também. Amei a oração. Ela disse assim: quero muito recebê-la. É, a Serenilda tá por aqui, disse amém. A Ivani disse: eu creio. A Águida disse assim: Sagrada Família, abençoai e santificai as nossas famílias e dai-nos a paz. Amém. A Zenilda Cantuário tá por aqui também, mandando alô pra todos nós e dizendo assim: sou do bairro Rocinha, em Guaratinguetá, São Paulo. Muito obrigada pela companhia de vocês. Amém. Tá aí na Rocinha nos acompanhando. Quem mais ainda? Olha, cumprimentos aqui. Deixa eu ver. É, bom, já eu trago mais.
2: Você disse que teve uma carta ontem, uma mensagem ontem, que fez uma menção
1: A carta da dona Eleonor. Foi um rebento. A dona Leonor estava com 98 anos, à beira da morte, e deixou uma carta testemunho, ou uma carta testamento à família dela.
2: Que coisa linda.
1: É daquelas coisas lindas que faz a gente chorar de emoção e de felicidade. Com tamanha beleza dessa carta.
2: Eu não vi.
1: E com recomendações fabulosas para os filhos, para os parentes todos.
2: Que coisa maravilhosa.
1: Bom, vamos lá. E tá disponível aí para quem quiser também. Aliás, a gente vai até transformar depois, separar a carta da dona Leonor, deixar disponível no YouTube para quem quiser. Pode ser, Marquinhos, a gente consegue fazer? Aí deixa disponível aí para as pessoas.
2: Pronto.
1: Agora são 5 da tarde, 20 minutos. Vamos seguindo aqui. Olha, eu vou tratar aqui rapidamente. Me dá um tom especial, Marquinho, sobre a questão da Fraternidade São Pio X, que continua repercutindo muito. Aliás, a entrevista que nós fizemos aqui com o professor Felipe Aquino já passa de 20 mil visualizações. Pessoas assistiram posteriormente ao nosso programa.
2: Entendi.
1: E fico muito contente com isso também, que esclareceu bastante. Gente, bispos dos Estados Unidos estão convidando de volta os leigos, membros que participam dessas atividades da Fraternidade São Pio X, a voltarem para a Igreja Católica depois da excomunhão de seus líderes, dos líderes da fraternidade. Um número crescente de bispos está instruindo os fiéis a evitar os sacramentos ilícitos celebrados pela Fraternidade São Pio X, depois de os bispos do grupo tradicionalista terem sido punidos com a excomunhão na semana passada. A Santa Sé disse no dia 2 de julho que 6 bispos envolvidos nas consagrações episcopais não autorizadas pela Fraternidade São Pio X em 1º de julho incorreram em excomunhão automática. Apesar dos repetidos avisos, os bispos dessa fraternidade consagraram 4 novos bispos sem mandato pontifício, isto é, sem autorização do Papa. Um ato de flagrante desobediência à autoridade papal que acarreta excomunhão automática para os 6 bispos envolvidos. Isso quer dizer, não precisa nem um ato novo da Igreja, do Vaticano, do Papa, de ninguém. Quando se faz uma coisa que já está prevista no Código de Direito Canônico, uma infração grave como essa, lá já está previsto que é excomunhão automática. Essa fraternidade, ela é composta de sacerdotes e conhecida por celebrar a missa tradicional em latim e por sua oposição às reformas do Concílio Vaticano II. Vários bispos católicos com comunidades da Fraternidade São Pio X em suas regiões estão proibindo explicitamente os católicos de frequentar os cultos da fraternidade e incentivam os frequentadores assíduos ou os padres da fraternidade a buscarem orientação espiritual e voltarem à Igreja Católica. O arcebispo de St. Paul, em Minneapolis, nos Estados Unidos, Dom Bernard Ebda, exortou as famílias da fraternidade em sua comunidade a permanecerem na Igreja Católica. Nos 10 anos em que lidero esta igreja local, conheci muitas pessoas sinceras que frequentam regularmente ou ocasionalmente as capelas da fraternidade no território da nossa arquidiocese, disse ele. Fiquei impressionado com a força das suas famílias e com seu compromisso com os valores católicos tradicionais. Espero que eles não sigam os bispos mencionados acima, separando-se do sucessor de Pedro, o Papa Leão XIV, e da igreja que ele humildemente lidera, disse o arcebispo. Ao longo dos séculos, nossa Igreja Católica sempre ecoou o ensinamento de Santo Ambrósio: onde está Pedro, aí está a Igreja. Neste momento difícil, somos abençoados de que a mesma liturgia eucarística tradicional, tão amada por aqueles que já participaram das celebrações da Fraternidade São Pio X, continue sendo celebrada por aqueles que já sendo celebrada em seis locais da arquidiocese, disse Dom Ebda. Tenho certeza de que aqueles que preferem a missa tradicional em latim encontrarão aqui um lugar acolhedor. Então vamos lá, o que está dizendo este bispo de Minneapolis? É que lá na igreja, na arquidiocese dele, tem a missa em latim também, e que os membros leigos da fraternidade podem voltar à Igreja Católica, uma vez que procuram a fraternidade pelas missas lá serem em latim, principalmente por isso, né?
2: Aqui em Vicente Pires, eu conheço um sacerdote, que até foi meu paciente durante a Covid, que celebra em latim. Não sei se tem alguma coisa a ver, padre Fábio Davi, aqui em Brasília, numa cidade, não é nem cidade satélite, é um bairro de Brasília.
1: Nas dioceses geralmente tem sempre uma igreja ou mais
2: que celebra
1: que tem missas também em latim.
2: Tridentino.
1: É, exato. Olha, e também nessa mesma esteira aqui do que disseram os bispos americanos, olha só, arcebispos brasileiros também alertam fiéis sobre a excomunhão de bispos da Fraternidade São Pio X e Cisma. Os arcebispos de Santa Maria, Dom Leomar Antônio Brustolin, e de Niterói, Dom José Francisco Rezende Dias, alertaram os fiéis sobre a excomunhão e cisma que envolvem a Fraternidade Sacerdotal São Pio X, depois que o grupo realizou em 1º de julho as sagrações episcopais de 4 bispos sem autorização papal. A Santa Sé declarou que esse ato constitui um cisma, aplicando as consequências canônicas previstas pelo direito da Igreja e esclarecendo que os ministros da Fraternidade Sacerdotal São Pio Pio X, se encontram fora da plena comunhão com a Igreja Católica, disse Dom Leomar Brustolin em sua nota. Depois das ordenações de 1º de julho, a Santa Sé decretou a excomunhão dos 6 bispos envolvidos na cerimônia, os 2 ordenantes e os 4 ordenados, dizendo que o grupo está em cisma. Dom Leomar destacou que a Arquidiocese de Santa Maria abriga um priorado da Fraternidade Sacerdotal São Pio X na rua Tuiuti, que é frequentado por alguns fiéis que também participam das paróquias da Arquidiocese, e por isso julgou necessário oferecer este esclarecimento para apresentar com fidelidade aquilo que a própria Igreja ensina e determina. O arcebispo relatou que a nota explicativa que acompanha o decreto do dicastério para a doutrina da fé afirma que aqueles que aderem formalmente à referida fraternidade incorrem nas consequências canônicas próprias do cisma e recorda aos fiéis que seus ministros não exercem legitimamente o ministério na Igreja Católica. Também aqui eu tomo...
2: Será que você me tira uma dúvida que eu acho que é de muitos dos nossos ouvintes? Um desses padres que foi o bispos celebrando a missa mesmo da Tridentina, no rito original, né? Antes da reforma. Ocorre a transubstanciação? Jesus está presente numa missa onde está havendo uma desobediência ao primado de Pedro? Será?
1: Sim, ocorre. O professor Felipe respondeu a essa pergunta. Apesar de estarem em desobediência, desligados da comunhão, mas o ato que eles praticam ali é lícito, tanto quanto, por exemplo, essa ordenação que foi feita também é lícita. Todavia, eles incorrem agora nesta excomunhão da Igreja, o que é a punição mais grave para um filho da Igreja.
2: É como nos anos 1500, a cisão, o protestantismo, a separação da Igreja por Lutero. Pode ser isso?
1: Sim, pode ser também. Pode ser assim. Foi um cisma. Foi uma separação. Exato. É a mesma comparação.
2: Entendi.
1: Ocorre que Lutero, ao fazê-lo, ele fundou a Igreja Luterana, com ele, depois vieram outras igrejas. Lá, por exemplo, na Igreja Luterana também tem a celebração da Eucaristia. Na Igreja Luterana de Lutero tem a celebração da Eucaristia.
2: Mas as que derivaram
1: fora da comunhão, outras que já vieram
2: não
1: aí tem, sem tem a Eucaristia, mais. Sim.
2: Não tem.
1: E tanto que houve uma reaproximação da Igreja Luterana recentemente no pontificado de Bento XVI, e a Igreja Católica admitia inclusive bispos e sacerdotes da Igreja Luterana que quisessem voltar ao seio da Igreja Católica, e até alguns deles, mesmo sendo bispos casados, a Igreja os aceitaria também assim como uma condição excepcional. Esse é excepcional.
2: Vem ao meu coração Jesus dizendo para os apóstolos antes de subir ao céu: muitos virão em meu nome dizendo sou eu, e confundirão muitos, até os escolhidos, se isso fosse possível.
1: Então, vamos seguir.
2: Dois mil anos nós estamos firmes.
1: Agora são 5:29. A gente muda de assunto aqui e veja só.
2: Já
1: eu lhe libero. Tá, arcebispo peruano pede à nova presidente Keiko Fujimori que priorize a família. O arcebispo de Arequipa, Dom Javier del Rio Alba, disse que a família deve ser a principal prioridade do governo de Keiko Fujimori, proclamada presidente da República na última sexta-feira. Sempre se disse que a família é a célula básica da sociedade. É lógico, então, que se a família entra em crise, a sociedade também entra, porque lhe falta esse alicerce para se sustentar, disse Dom del Rio num artigo intitulado Prioridade para o Novo Governo. O arcebispo de Arequipa lamentou que, há algum tempo, certas ideologias foram introduzidas em nosso país, ameaçando e destruindo diretamente a família, com consequências trágicas para os cônjuges e principalmente para os filhos, o que afeta necessariamente toda a sociedade. Dom Alba listou os frutos envenenados dessas ideologias, como, segundo ele, o chamado direito de refazer minha vida, no qual um dos cônjuges abandona o resto da família. A normalização das relações sexuais fora do casamento, junto com o uso de contraceptivos. E o chamado direito ao aborto, que nada mais é do que assassinar uma criança indefesa no útero de sua mãe. Ele também denunciou tentativas de equiparar o casamento a outros tipos de união, como as entre pessoas do mesmo sexo, disse ele. A mentalidade de que os idosos e doentes são um fardo que se deve eliminar por meio da eutanásia ou do suicídio assistido, a falta de atenção dos pais à educação de seus filhos, dentre tantas outras coisas. E pediu à nova presidente do Peru, por favor, priorize a família.
2: Coisa linda. Ronaldo, eu recebi um vídeo de uma pessoa, uma jornalista, entrevistando mulheres na rua. Acho que não me lembro qual foi a cidade. Você é favorável ao aborto, sim ou não, e tal, tal, tal, tal. E a maioria da resposta é sim, claro que eu sou favorável. É direito da mulher, dependendo da situação, é direito dela, tal, tal, tal. Mas qual tipo de aborto você vai fazer? Não, isso aí eu não sei. Então eu vou lhe mostrar as três opções.
1: As modalidades de aborto.
2: É. E quando as modalidades cruéis foram apresentadas, todas, Ronaldo.
1: Disseram.
2: Todas.
1: Não, falaram.
2: Não, não, não.
1: Não sou a favor.
2: Eu não sabia o que o aborto
1: era. Eu não sabia que era isso.
2: Eu não sabia o que era.
1: Exatamente.
2: Isso. Então, as mulheres que são favoráveis ao aborto, as feministas que são favoráveis ao aborto, se eu mostrar para ela um vídeo do que é que um colega médico, que se não se arrepender a tempo, vai pro inferno, que até mais sabe mais do que eu, é mais competente do que eu, mas vive para fazer esse tipo de procedimento. Se for quando esse vídeo é mostrado de como é arrancado os pedaços do bebê pela sucção, ou injetado cloreto de potássio na veia, no coração do bebê e ele tentando fugir, com essas imagens, nenhuma das que disseram que eram favoráveis
1: mantiveram a opinião.
2: Todas voltaram atrás. Eu não sabia que era isso.
1: Então, aliás, doutor,
2: é um assassinato.
1: Aliás, doutor, é capaz do inimigo enganar a muitos bons católicos que têm o pensamento a favor do aborto, mas ficam até em silêncio porque vê que a igreja combate veementemente, não falam muito, não querem tocar no assunto. Quando alguém toca, fica em silêncio.
2: Meu corpo
1: é capaz de alguém agora que está escutando o nosso programa dizer assim: eu sou católico, mas eu não concordo muito de ser contra o aborto, não. Eu sou a favor, sim. Depois de escutar isso agora que o doutor falou, eu vou pedir a você: veja as três modalidades mais praticadas na hora de um aborto.
2: É fácil.
1: Depois que você vê.
2: No YouTube tem.
1: No YouTube tem. Na hora que você vê isso, você vai entender por que todas as mulheres que foram encontradas na rua, quando se perguntou, e aquelas que disseram que eram a favor do aborto, quando a pessoa
2: assistiram,
1: a pessoa disse: então veja aqui como é praticado o aborto, as três principais modalidades.
2: Qual das três você prefere?
1: Qual? Quando foi mostrado. Foram mostradas as três modalidades, todas aquelas mulheres desistiram de ser a favor do aborto, todas.
2: Não sabiam.
1: É desumano, enquanto que o que está na barriga de uma mulher lá dentro é humano e é sagrado. E o que é feito é desumano, gente, é desumano, não é? Sem falar que, se você é grande, consegue se defender, você sabe o que é sentir dor, imagine um bebezinho que está preso dentro da barriga da mãe.
2: Está no local, teoricamente, mais seguro.
1: Que sente dor igual você sente, tá? Quando é cortado aos pedaços, ou quando agulhas são enfiadas no seu coraçãozinho, ou na cabeça, porque o cloreto de potássio pode ser também na cabeça, e até na coisa do umbigo
2: cordão
1: também.
2: Umbilical.
1: Cordão umbilical. Mas tem injeção, doutor, que vai até na cabeça também. Com essa substância que arde e queima. Você imagina o que é? O que é isso?
2: Literalmente.
1: Olha, gente, isto é a vingança de Satanás contra o ser humano. A pior da maldade que existe. Fazer o mal com, fazendo a pessoa sofrer. Nesse caso, a pessoa é um bebezinho. Olha, o Satanás, a raiva dele é tão grande de Jesus que ele deve fazer festa quando ele vê uma mulher dizer que é a favor do aborto, qualquer pessoa dizer que é a favor do aborto e praticar. Porque ali, quando ele vê aquele sofrimento pior que pode existir para um bebezinho que não se defende, ele está lá vibrando, ele está se vingando de Deus. E você cooperar com o diabo nisso, a pessoa que coopera com o diabo nisso, desculpa, meu irmão, Desculpa, não dá para entender.
2: Ronaldo, e se a gente pensar que todo mundo fala do Holocausto, de Auschwitz, 80 milhões de judeus foram dizimados, né? Não só judeus, alemães também, que tinham algum defeito, criança com um defeito, botaram, fizeram um combo de maldade e mandaram tudo pro forno. Você imaginar que esse mesmo Holocausto ocorre silenciosamente no mundo todo. Continua ocorrendo.
1: E deixa eu falar, tá? Doutor, não preciso falar nada, viu? Eu quero já me despedir do senhor, eu quero lhe agradecer. Obrigado, o senhor vai ter que correr pra missa, não é?
2: Correr pra missa.
1: E eu vou pro intervalo agora.
2: Vou cantar lá.
1: Só que antes de ir, obrigado, viu, doutor? Mas antes de ir pro intervalo, deixa eu dizer uma coisa. Nós temos eleição nesse ano, não temos? E nós temos um partido aí que defende tudo isso. Nós temos um partido aí que defende tudo isto. Você não vai ter coragem, né? Não vai ter coragem, né? De votar desse lado. Intervalo, voltamos já.
2: Escolha bem.
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clima de acampamento PHN, me dá mais músicas PHN aí, põe aí, porque a gente agora vai lá pra Chácara de Santa Cruz. O Paulinho Eleutério está conosco agora ao vivo. Ô Paulinho, quero te ver com imagem.

0: Tu mesmo do teu veneno.
1: Aqui o pessoal, olha.
0: Uau, já tem gente chegando.
1: Onde são? Aonde são?
2: Coqueirão, Minas
1: Gerais. Coqueirão.
3: Coqueirão.
1: Aí, ó.
4: Boa Esperança.
1: Ó, o pessoal tá acampado, agora vou virar falar contigo. Ronaldo, dá alegria falar contigo, meu irmão.
0: Que bom te ver. Peraí, pergunta aí a eles. Eles vão acampar mesmo, de verdade?
1: Já estão, cara. O negócio é lá no camping, cara. Aqui, ó.
0: Eles vão pro camping.
1: Agora, chegar, vão acampar no campo feminino?
2: Sim.
0: Legal.
1: O que é pra você estar aqui na Canção Nova?
2: Tudo, tudo. É um pedacinho
1: do
2: céu, né?
1: Aí, ó, viu? Aqui as bagagens, aqui, ó.
0: Uau! Ô, Paulinho!
1: Oi!
0: Olha que
1: Oi,
0: coisa...
1: vou falar, meu irmão.
0: Olha que coisa impressionante. 30 anos atrás, você entrava na Canção Nova comigo, nós... você entrou um ano antes de mim.
1: Um ano antes, sim. Você entrou junto contigo, foi minha esposa.
0: Pois é, e uma coisa interessante... Naquela época, você já estava aí trabalhando, orientando as pessoas para acamparem. Pra...
1: Cabelo branqueado,
0: pois é,
1: rapaz.
0: Pra montarem as barracas e você tá aí de novo vendo hoje como é que tudo isso mudou e ainda o que não mudou, né, Paulinho? Que coisa linda.
1: Ah, rapaz, a Canção Nova tem essa graça, né? De poder levar a gente a tocar naquilo que o Padre Jonas sempre nos ensinou. Estamos aqui, né, preparando um povo bem disposto para a segunda vinda de Jesus. E a cada dia que passa, esse sim que a gente precisa dar, né? Olha aqui, ó, tô entrando com você na área de camping. Peraí, deixa eu virar aqui.
0: Legal. Atenção, aqui, ó. Quem tá com a gente no canal do YouTube agora, o canal Canção Nova Brasília, ó. No YouTube, tá vendo tudo com imagens, tá? Ó, barracas aqui, ó. Agora.
1: São de onde?
5: Brasília.
0: Aí, ó. Opa! Quem é essa galera aí?
1: Conterrâneo aqui, eu vou virar aqui, ô, Ronaldo. Estão falando lá pra Brasília, ó.
5: Tudo
1: bom? De onde, olá. Brasília?
5: Estamos lá do Guará.
1: Olha Guará, rapaz!
0: Ué, mas vocês chegaram cedo demais, o que foi?
5: A gente veio de carro, a gente saiu ontem.
0: Ah,
5: a gente
0: tá.
5: Saiu ontem, dormiu em Minas.
0: Uau! Puxa vida, vou ficar até quando?
5: Vamos ficar até
6: o último dia, até domingo.
0: Até domingo.
5: Primeiro pega ele, não?
1: Primeiro
5: pega ele.
1: Primeiro de
0: muitos.
1: Primeiro.
0: Uau.
1: Tá, primeiro já falando logo na terrinha Natal,
5: pronto. Ué.
0: Fantástico. Olha só.
1: Olha aqui, ó. Olha como é que beleza tá aqui. Daqui a pouco vou lá no campo familiar. Não sei quanto tempo você tem aí, mas vamos passar aqui, ó.
0: Vamos lá, dá tempo, pode ir lá.
1: Então fazendo aqui, ó, campo masculino, né?
0: Tô vendo.
1: Já tá, a pessoa tá chegando.
0: Ô, Paulinho.
1: Oi, pode falar, meu irmão.
0: A área de camping aumentou, reduziu ao longo desses últimos 30 anos?
1: Aumentou a chácara viva e um eterno acampamento. Por quê? Nós vamos controlando esse início, cabe a merda. Aqui, ó, o nosso companheiro de missão também aqui, ó. Lá pro Ronaldo aqui, ó. Pra aí, deixa eu virar aqui.
0: Vira aí. Opa!
7: Opa!
0: Tô vendo aí. Prepara, recebendo todo mundo aí?
7: Recebendo todo mundo. Tá, a chácara tá pronta já. Pode vir que o
1: pessoal. É nosso engenheiro, rapaz. É nosso engenheiro aqui que.
0: O engenheiro de camping.
1: Faz a documentação acontecer.
0: Uau, que lindo. Parabéns. É parabéns pelo trabalho de vocês.
7: A chácara tá esperando. Tá, a chácara tá linda. Não é? Não é?
1: Calma.
7: Tá linda, é isso aí.
1: Tá bonita mesmo. Vamos mostrar até os vasinhos aqui, ô Ronaldo. Então, o que acontece? Qual a orientação que a gente dá para aqueles que vão vir ainda, né? Primeiro, olhar seus equipamentos de camping, né? Se tá a barraca tá indo agora, não dá mais tempo, mas procurar trazer uma roupa adequada para acampamento. E outra, camping, lugar para dormir não é centro de evangelização. Lugar para dormir é camping ou pousada. Centro de evangelização é lugar para as pessoas participarem, né? Como foi o ano passado, a orientação que a gente dá, por favor, não marca a cadeira. Então a Canção Nova se preparou. A Canção Nova já está sendo uma limpeza, rapaz, nas árvores, no jardim, tem algumas florzinhas já brotando. Eu vejo que é essa realidade. Eu estou entrando agora aqui, ó. O que mudou, você perguntou, ó.
0: É.
1: Aqui era camping familiar. E foi necessário se tornar camping masculino. Por quê? Graças a Deus os homens estão rezando, entendeu?
0: Uhum.
1: Aqui, ó. Aqui já está uma outra área de camping. Que é nova também, você entende?
0: Ô Paulinho, você trouxe um elemento importante. A Canção Nova tem conseguido, está percebendo que tem mais homens voltando para Deus, é isso?
1: Rapaz, é muitos homens, graças a Deus. Olha que bonito aqui, ó. Tudo uniformizado.
0: Essa é a área de camping só para homens.
1: Ah, tem um caboclo montando a barraca aqui, entendeu?
0: Aham.
1: Ocupa bem o espaço aí, homem de Deus. De onde que é? Oi? Masculino?
8: Masculino.
1: Joia, de onde que é?
8: Cubatão, São Paulo.
1: Aí, ó. Cubatão, São Paulo.
8: Baixada Santista.
1: Baixada Santista.
0: Uau.
1: E vou levar você, Ronaldo, num campo familiar. É isso que você falou. Cara, eu tenho percebido essa mudança, né? Dentro dessa realidade de acampamento. Entendeu?
0: Deixa eu te perguntar outra coisa.
1: Oi.
0: Eu lembro
1: pessoal,
0: que.
1: Aí não é acampamento, não.
0: Tá ao vivo, tá trabalhando aí, e nos
1: vai
0: atendendo.
1: Vamos lá ali, ó, dar uma olhadinha ali. Vai, Ronaldo, pode perguntar aí.
0: O Paulo, e antigamente era na lama, né? Agora tem grama.
1: Rapaz, aqui tem grama. E graças a Deus. Que a Canção Nova tem assim, A canção nova tira a gente do sistema do mundo.

0: mundo, né?
1: É.
0: A canção nova tira a gente do sistema do mundo, traz a gente pra realidade, né? Porque vamos dizer assim, por mais que a gente prepare o espaço, por mais que tenha uma organização, Poço Padre Pio já preparado, temos bombeiro, é uma união, né, das forças, tanto interna a Canção Nova como externa, né, que dão um apoio para esse acampamento acontecer. Mas onde tem uma multidão, ele exige um pouco da paciência de cada um, né, e poder se ajudar. Agora aqui, Ronaldo, ó, só para você ver, aqui tá no campo, no campo familiar.
1: Uhum.
0: Da onde é, senhora? Campo Limpo Paulista. O campo familiar já também preparado, né?
2: Ô Paulinho, você tá percebendo que este ano as pessoas estão chegando mais cedo do que antes?
0: Rapaz, os eventos, Osana Brasil, PHN, Festa Misericórdia, né? Geralmente há uma antecipação.
1: Uhum.
0: Principalmente o PHN, né? O PHN ele chega bem antes, né? As pessoas vão já chegando, né? Para poder participar já.
2: E conseguir um bom lugar, né?
0: É. Da onde é? Da onde a senhora é? Você?
3: Pindamonhangaba.
2: Pindamonhangaba. Outra coisa, ô Paulinho, o acampamento familiar, pois, é onde ficam ali? Pode ficar pais e filhos juntos, é isso?
0: É, pais e filhos. Sabendo que acampamento familiar é pai, mãe e filhos, né?
2: Uhum. Família inteira pode ficar junto.
0: O primo e a prima para acampar. O primo vai pro campo masculino. E a prima vai. É de onde, amigo?
4: Espírito Santo.
0: Ah, Espírito Santo. Entendeu? Então, assim, às vezes a pessoa confunde. Ah, mas é meu primo, eu sou família. Não. O primo vai pro campo masculino, a prima pro campo feminino. Então há essa organização, né?
2: Aham. Uhum. Há esse espaço, cuidado, entendeu? Há esse cuidado. E outra coisa, né, Paulinho? À noite também no camping tem sempre uma vigilância da Canção Nova, né?
0: Tem segurança. São de onde?
3: Do litoral.
0: Da onde, litoral?
5: De Cubatão.
0: Ah, de Cubatão.
3: São Paulo.
0: São Paulo, tudo pertinho.
2: Uau, quanta gente.
0: Olha, Cubatão também. Quanta tem uma outra gente. Turma aqui, é família também, não?
4: Família.
0: Só que família é do outro lado, meu amigo.
4: Minas Gerais.
0: Viu? Família é do outro lado, aqui virou campo masculino. Nós vamos ter que mudar ali pra essa barraca pro lado de lá.
2: Opa, olha, tá tudo aí no ao vivo, hein? Olha, gente, nós estamos conversando com o Paulinho Eleutério, ao vivo. Aê, gente, vocês aí.
0: Minas de onde, Minas?
2: Itajubá.
0: Mas nós vamos direcionar depois daqui. Como já tá hospedado aqui, tá fora do campo masculino, eu vou relevar. Mas na próxima vez o campo familiar é pra lá. Tá? Deus abençoe. Ah, rapaz, aqui de Maranhão vai dar um jeito, né, Ronaldo?
2: Sim. Ô, Paulinho, ó, pra encerrar contigo, mas, gente, quem tá conosco aqui no canal do YouTube, tá vendo, nós estamos conversando com o Paulinho ao vivo, ele mostrando imagens do camping lá em Cachoeira Paulista, onde a gente tá vendo, já tem muita gente chegando antecipadamente para participar deste acampamento PHN do ano de 2026. Paulinho, últimas recomendações aí, o que que você fala também, a chácara como um todo aí, o que que você pode dizer pro Brasil?
0: Ó, a chácara como um todo, graças a Deus, estamos bem preparados, né? A chácara tá ficando, olha, estamos ainda finalizando a questão da limpeza, que o evento começa amanhã à noite, né?
2: Uhum.
0: Nós estamos assim, né, deixando preparado, a chácara limpinha, né? O camping bem limpinho, né? A estrutura, assim, a acolhida, aquilo que pudimos fazer humanamente, preparando para receber o povo, está pronto. Volto a falar, o certo é colocar o estado, vamos dizer, a cidade de Cachoeira Paulista dentro do estado de São Paulo, dentro do mapa do Brasil. Só que no PHN é o contrário. É o Brasil dentro de Cachoeira Paulista, então exige bastante, né? O conselho que eu dou, venha com a disposição de servir, seguir as orientações, porque onde há uma grande circulação de pessoas, exige, sabe? Exige.
2: Ordem.
0: Né? Você chega cansado de viagem, né? Você vem naquela. Vem na disposição de participar, de servir o outro. Quem serve é feliz.
2: É verdade. Paulinho, Cachoeira Paulista tem aproximadamente 25 mil habitantes, é isso? 35?
0: Agora não, agora já aumentou um pouco a população que migraram
2: para
0: a cidade. Acho
2: por
0: tá
2: causa
0: mais
2: da
0: de
2: canção
0: 50
2: nova.
0: Mil a 60 mil, acho que está chegando.
2: É mesmo? E a expectativa de um evento como esse é de receber quantas mil pessoas?
0: Então, passam pela cidade, né? Há um equívoco às vezes,
2: porque
0: às vezes as pessoas divulgam, passaram pela Canção Nova quase 200 mil pessoas, né? Vamos dizer assim.
2: Uhum.
0: É uma somatória dos 5 dias de PHN.
2: Uhum.
0: Você entende? Para você fazer ideia, dobra a população da cidade.
2: Sim.
0: Chega a Iberano passar pelo PHN um encontro grande, chega a passar uma média de 150, 190 mil pessoas passando, circulando na cidade.
2: Circulando, né, na cidade, ao longo dos dias.
0: E o público físico, quem achar que Santa Cruz, ela é aqui o lugar de santuário, você tem várias opções, né? Você tem o Santuário Pai da Misericórdia, você tem o Centro de Evangelização, você tem a opção do Rincão. Então são várias opções que você tem dentro da Canção Nova. Então há um público circulante e o outro fixo, entendeu?
2: Sim, perfeito. Aí, meu irmão, um beijo pra ti, bom trabalho. Já tô vendo que tô vendo que a noite tá caindo.
0: Maravilhosa. Ó, você vai terminar aqui com o visual maravilhoso que é o Santuário.
2: O Cruzeiro e o Santuário ao fundo. Você, como cinegrafista, é ótimo, realmente. Tá colocando aqui no nosso horizonte o Cruzeiro da Canção Nova e o Santuário ao fundo. Deus te abençoe, um grande abraço. Valeu, Paulinho!
0: Um abraço, fica com Deus, senta por nós!
2: Tá bom, até mais. 5 da tarde, 54 minutos agora. Uau, essa é a Canção Nova, se preparando para este acampamento PHN. Gente, eu quero terminar o programa de hoje falando da família Ulma. Hoje é festa litúrgica na igreja da beatificação de uma família beata. Me dá um tom especial, por favor, e vamos colocar imagens agora na tela, no canal do YouTube. Quem está acompanhando com a imagem vai conhecer a primeira família na história que foi beatificada inteira, todos juntos, numa única celebração, pela Santa Sé. No ano de 2023, a Igreja Católica beatificou pela primeira vez em sua história uma família inteira numa única celebração. Também foi a única vez na história da igreja que uma criança ainda não nascida foi beatificada. O casal Josef e Victoria Ulma e seus 7 filhos, incluindo um bebê, perderam a vida no momento do nascimento. Foram executados no dia 24 de março de 1944, juntamente com uma família judia de 8 pessoas, os Goldman, que haviam abrigado por um ano e meio em sua casa. De modo geral, os santos e beatos são celebrados no calendário litúrgico na data de sua morte, mas a família Ulma é celebrada no dia 7 de julho por outro motivo. Como a igreja confirma que os santos já estão no céu, o dia de sua morte é considerado seu aniversário celestial, o dia de sua entrada no céu, portanto a morte. Mas isso nem sempre é possível ou conveniente por vários motivos. Por exemplo, quando a data da morte coincide com outra festa importante na igreja ou com o tempo penitencial da quaresma. Nesses casos, a festa litúrgica seria sempre substituída pela outra celebração e acabaria não sendo comemorada. Um exemplo claro dessa situação é a festa de São João Paulo II, que morreu no dia 2 de abril de 2005, data frequentemente que cai na quaresma ou na primeira semana da Páscoa, e por isso a igreja escolheu qual dia para ser o dia de João Paulo II, 22 de outubro, sua festa litúrgica, aniversário de sua eleição papal. No caso dos poucos casais que foram conhecidos como beatos ou santos, costuma-se escolher o aniversário de casamento como data litúrgica. Assim foi com os santos Luiz e Zélia Martã, cuja festa é celebrada em 12 de julho. A festa da família Ulma, também, esta família de hoje que estamos aqui apresentando, segue esse mesmo padrão. A igreja escolheu o 7 de julho como festa litúrgica dessa família porque é a data do casamento de Josef e Victoria, celebrado em 7 de julho de 1935. Essa festa será celebrada apenas na Polônia. Mas por que o Ronaldo está recordando ela aqui hoje no Brasil? Ela é incluída no calendário da igreja do mundo inteiro somente depois da canonização da família, ou do santo, ou do beato, né? Que é incluído no calendário da igreja só depois da canonização. Agora, todos os católicos e cristãos podem já começar suas devoções pessoais e familiares. Alguém que já é um beato, com uma festa ainda particular numa igreja. É o caso dessa família. E por que a gente está trazendo hoje aqui o caso deles? Que eles foram mortos de um jeito que merece a nossa atenção. Depois de um ano e meio vivendo juntos, em uma atmosfera surpreendentemente alegre, apesar dos riscos da perseguição nazista, a família Ulma acolheu 8 hóspedes, a família Goldman, e todos foram massacrados juntos em 24 de março de 1944 pelos nazistas e seus apoiadores, que não pouparam as crianças, nem as crianças.
1: Os pais da família Ulma, Josef tinha 44 anos, Vitória 32, e seus filhos, Stanislau tinha 7, Bárbara tinha 6, Vladislau tinha 5, Franciszek tinha 3, Antony tinha 2, Maria 1 ano e meio, e o sétimo filho, a sétima filha Victoria, ou a sétima filha que, e o sétimo filho que Victoria deu à luz no momento de sua morte, cujo nome e sexo não são conhecidos. Este caso muito específico deu origem a uma série de perguntas, não é? Mas o mais importante é que essa família foi massacrada porque acolheu uma família de judeus em casa. E os nazistas mataram todos sem piedade. E por isso que hoje, essa festa litúrgica da família Ulma, família beatificada, nós trazemos ao conhecimento. Deram a vida por amor a outras pessoas, a família toda, pai, mãe, 7 filhos. E nós pedimos hoje a intercessão da família Ulma, uma família beata. E pedimos também a canonização em breve, porque foram mártires, não é? Logo, logo deve sair a beatificação deles. Senhor, nós terminamos este programa de hoje nos entregando a nossa fé católica, tão linda, capaz de fazermos abrir mão da nossa própria vida por amor a outros. Dá-nos sempre esse coração assim, tão despojado, corajoso, se preciso for, dar a vida para que outros vivam, para que outros mereçam receber o nosso amor. E não esqueça, meu irmão e minha irmã, chegando em casa daqui a pouco, dê um beijo, um abraço nas pessoas que você lá encontrar, diga a elas que você as ama, isso vai ser muito especial. Boa noite, Brasil, a bênção, Mãe do Céu, e até amanhã.
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2: Quem é fiel nas pequenas coisas, será fiel também nas grandes. E quem é injusto nas pequenas, será injusto também nas grandes. Evangelho de São Lucas, capítulo 16, versículo 10.
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4: Ângelus, a saudação da igreja à Virgem Maria.
5: O anjo do Senhor anunciou a Maria e ela concebeu do Espírito Santo. Ave Maria, cheia de graça, o Senhor é convosco. Bendita sois vós entre as mulheres e bendito é o fruto do vosso ventre, Jesus. Santa Maria, Mãe de Deus, rogai por nós, pecadores, agora e na hora da nossa morte. Amém. Eis aqui a escrava do Senhor, faça-se em mim segundo a vossa palavra. Ave Maria, cheia de graça, o Senhor é convosco. Bendita sois vós entre as mulheres, e bendito é o fruto do vosso ventre, Jesus. Santa Maria, Mãe de Deus, rogai por nós, pecadores, agora e na hora da nossa morte. Amém. E o Verbo divino se fez carne e habitou entre nós. Ave Maria, cheia de graça, o Senhor é convosco. Bendita sois vós entre as mulheres, e bendito é o fruto do vosso ventre, Jesus. Santa Maria, Mãe de Deus, rogai por nós, pecadores, agora e na hora da nossa morte. Amém. Rogai por nós, Santa Mãe de Deus, para que sejamos dignos das promessas de Cristo. E agora, através das mãos de Nossa Senhora, a sua mãe, a nossa mãe, a mãe da sua família, a mãe daqueles que você ama e pelos quais você é responsável, através das mãos dela, a bênção daquele que é o Filho da Virgem Maria, Rei dos Reis e Senhor dos Senhores, que abranja todas as suas situações, todos os seus problemas, todos aqueles que lhe são caros. Sobre tudo isso, especialmente sobre você, a bênção do Deus Todo-Poderoso, Pai, Filho e Espírito Santo. Amém.
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7: Boa noite, você que está conosco na sintonia da Canção Nova 89.1 FM pela rede Canção Nova de rádio. Nós espalhamos o amor pelo ar. Eu sou o Padre Marcos Antônio Valadares, aqui da comunidade Canção Nova, e comigo está aqui nossa bancada o José Soares, Raquel, Dona Raquel e o Luiz conosco. Boa noite, José. Boa noite, Dona Raquel. Boa noite,
8: boa
7: Luiz.
8: Noite, boa noite.
7: Estamos juntos para rezar o Santo Terço. Boa noite também ao nosso irmão aqui conosco, Edmar, que está na técnica aqui da rádio, que leva o som da Rádio Canção Nova para você que está conosco. Hoje é terça-feira, portanto, a terça-feira nós rezamos os mistérios dolorosos. Vamos rezar juntos, meditando os mistérios dolorosos. Preparemos nosso coração para rezarmos juntos, convidando você a participar conosco através das suas intenções pelo nosso WhatsApp 12 991 455871. Não esqueça de colocar o seu nome e a sua cidade, a sua intenção, o seu nome, para nós identificarmos melhor também a sua cidade, também para ficar uma melhor identificação também. Então vamos juntos iniciar o nosso Santo Terço, fazendo o sinal da cruz, primeiramente a persignação, né, que é pelo sinal da Santa Cruz, livrai-nos Deus, nosso Senhor, dos nossos inimigos. Agora, o sinal da Santíssima Trindade, em nome do Pai, do Filho e do Espírito Santo. Amém. Oferecimento do Santo Terço. Divino Jesus, nós oferecemos este terço que vamos rezar, meditando nos mistérios da vossa redenção. Concedei-nos, por intercessão da Virgem Maria, Mãe de Deus e Nossa Mãe, as virtudes que nos são necessárias para bem rezá-lo e a graça de ganharmos as indulgências desta santa devoção. Oferecemos particularmente em desagravo dos pecados cometidos contra o Sagrado Coração de Jesus, Imaculado Coração da Virgem Maria, pela paz do mundo, pela conversão dos pecadores, pelas almas do purgatório, a santificação das famílias, pelo Santo Padre, o Papa Leão XIV e toda a Santa Igreja e pela comunidade Canção Nova. Professemos a nossa fé.
8: Creio em Deus Pai, Todo-Poderoso, Criador do céu e da terra, e em Jesus Cristo, seu único Filho, nosso Senhor, que foi concebido pelo poder do Espírito Santo, nasceu da Virgem Maria, padeceu sob Pôncio Pilatos, foi crucificado, morto e sepultado, desceu à mansão dos mortos, ressuscitou ao terceiro dia, subiu aos céus, está sentado à direita de Deus Pai Todo-Poderoso, de onde há de vir julgar os vivos e os mortos. Creio no Espírito Santo, na Santa Igreja Católica, na comunhão dos santos, na remissão dos pecados, na ressurreição da carne, na vida eterna. Amém.
9: Rezaremos um Pai Nosso e três Ave Marias em honra à Santíssima Trindade. Pai Nosso que estás no céu, santificado seja vosso nome. Venha a nós o vosso reino, seja feito a vossa vontade, assim na terra como no céu.
8: O pão nosso de cada dia nos dai hoje, perdoai as nossas ofensas, assim como nós perdoamos a quem nos tem ofendido. E não nos deixeis cair em tentação, mas livrai-nos do mal. Amém.
9: Ave Maria, cheia de graça, o Senhor é convosco. Bendita sois vós entre as mulheres e bendito é o fruto do vosso ventre, Jesus.
8: Santa Maria, Mãe de Deus, rogai por nós, pecadores, agora e na hora de nossa morte. Amém.
9: Ave Maria, cheia de graça, o Senhor é convosco. Bendita sois vós entre as mulheres e bendito é o fruto do vosso ventre, Jesus.
8: Santa Maria, Mãe de Deus, rogai por nós, pecadores, agora e na hora de nossa morte. Amém.
9: Ave Maria, cheia de graça, o Senhor é convosco. Bendita sois vós entre as mulheres e bendito é o fruto do vosso ventre, Jesus.
8: Santa Maria, Mãe de Deus, rogai por nós, pecadores, agora e na hora de nossa morte. Amém.
9: Glória ao Pai, ao Filho e ao Espírito Santo.
8: Como era no princípio, agora e sempre. Amém.
9: Ó meu Jesus, perdoa.

0: as que mais precisarem.
1: Ó Maria concebida sem pecado,
0: rogai por nós que recorremos a vós.
1: Jesus, Maria e José,
0: a nossa família vossa é.
2: Hoje nós contemplamos os mistérios dolorosos. Primeiro mistério, nós contemplamos a agonia de Jesus no Horto das Oliveiras. Vamos colocar as nossas intenções, José Soares, suas intenções para o Santo Terço.
1: Boa noite, Padre, a sua bênção. Boa noite, Dona Deus Raquel. Boa noite, Luiz. Boa noite, Edmar Quintanilha. E boa noite a você que está sintonizado pela rede de rádio Canção Nova e rezará conosco o Santo Terço. Hoje eu rezo pela minha conversão, pela minha família, toda a minha irmandade, pela minha esposa que está se recuperando de uma queda, pelos meus filhos, pela minha nora, pelo meu sogro. Coloco na pessoa do Giovanni e todos os motoristas carreteiros que trafegam pelo Brasil, além Brasil, Giovanni de Souza. Também na pessoa do Giovanni, todos que estão fazendo tratamento oncológico, assim como ele. Também colocamos nesse Santo Terço a sua esposa, a Zilda, eles são de Potim. Pelo Zezinho, a Márcia, lá em Iretama, no Paraná, os companheiros de trabalho do Zezinho, que estão juntos, trabalhando nesse momento e rezando conosco o Santo Terço. Pela Rosane Gomes, lá do Rio de Janeiro, pelo seu esposo, o Ricardo, pelo seu filho, Felipe, que precisa de uma, como diz, as mãos de Nossa Senhora sobre ele. Pelo Adegmar e a Lourdes, lá de São Sebastião do Paraíso, pelo Vati Dias e todos os seus familiares. Também pelo Edésio, a sua esposa Heloína, seu filho Diogo, pelo Vanberto e família, pelo padre Marcos Valadares, pelo Benedito Biba, aqui de Cachoeira Paulista, pela dona Clélia Carvalho de Castro, seu filho Fábio de Castro, aqui em Cachoeira Paulista, por todos a família Satim, coloco aqui o João, o Eduardo, o Guto, Satim e todos os demais, pelo Clóvis Moraes e a sua esposa Gil, por todos os motoristas de táxi, Uber, pelo Marcos e a Gislaine lá em Fortaleza de Minas, por todos do Terço dos Homens São João Paulo II da paróquia Nossa Senhora Aparecida, aqui de Cachoeira Paulista, na pessoa do Jacó, o Zezão, o Adriano, o Rufino, o Adelmo, o Sebastião, o Roberto, também pelo Gilberto, ali de Cana, pelo Marcos e a Lúcia, seu empreendimento aqui em Cachoeira Paulista, pelo Cléio Fonseca e toda a família Bustamante. Amém.
2: Dona Raquel, suas intenções?
3: Eu peço pela minha conversão, pelas famílias Cavalcante, Guimarães, Soares, Valadares, Marques, família Braga, Moraes e todas as famílias do mundo inteiro. Peço também pelas almas de meus pais, esposo e todos da família. Peço pelas almas do purgatório. Peço também pelos sacerdotes, em especial o Padre William, Padre Marco Antônio Valadares, Padre Alex e todos os sacerdotes do mundo inteiro. Peço também pelos enfermos, Jair, Nair e Gilda. Peço também pelo Edmar, pelo Luiz aqui. Amém. E todos meus amigos da bancada. E eu peço em especial mesmo pela alma de meu esposo, que amanhã faz 8 meses.
1: Amém.
2: Luiz, quais são as intenções?
4: São tantas realidades, né, que vêm no meu coração agora, tantas pessoas que vêm na minha mente, mas contemplando esta via dolorosa de Jesus, eu tenho a certeza que a Virgem Maria acolhe as nossas orações e leve até o seu filho. Mas de uma forma especial eu quero rezar pela minha vida, pela minha conversão, por tudo aquilo que Deus me chama a viver. Quero apresentar a vida do meu filho Rael, quero apresentar também a mãe dele, a Paloma, quero apresentar o meu papai, a minha mamãe, todos os meus irmãos, sobrinhos, rezando também pela vida do padre Edmilson, que fez aniversário, né, ontem.
2: Isso mesmo.
4: E rezando por toda a obra Jovem Sarada espalhada pelo Brasil, tudo aquilo que Deus tem para esta obra, para esse movimento. Rezando também por toda a comunidade Canção Nova, por todos os colaboradores e benfeitores. Quero rezar pela fraternidade São Padre Pio, na pessoa do Moisés, esse tempo que eu fiquei em Cachoeira Paulista. Mas quero rezar também de uma forma especial pela obra lá em São Bernardo do Campo, comunidade Padre Pio também. que é um tempo que eu irei passar por lá, e rezando por todos os acolhidos que estão lá fazendo o seu retiro. Quero rezar pela Carol, que ainda se encontra entubada. Quero rezar por todas as pessoas que me pediram oração através do Instagram, através do WhatsApp. Quero rezar de forma especial pela Maria Thelma, pela Sara, pela Janaína, pelo Ricardo e pela missão Jovens Sarados aqui de Lorena.
1: Amém.
2: Eu quero rezar pela Emiliana, uma senhora que ungiram, são os enfermos aqui, nosso centro médico Padre Pio. Passamos por uma situação bem delicada de saúde, foi até entubada, transferida para Santa Casa de Cruzeiro. Rezo pela sua saúde e para todos os familiares que estão vivendo esse momento de sofrimento, sofrendo junto com a irmã que está em uma situação de doença muito grave. Que o Senhor venha ao auxílio também de todos os enfermos, todos os doentes nesta hora, pela misericórdia de Deus e a intercessão da Virgem Maria. Mistérios dolorosos, contemplamos a agonia de Jesus no Horto das Oliveiras.
1: Pai nosso que estás no céu, santificado seja vosso nome. Venha a nós o vosso reino, seja feito a vossa vontade, assim na terra como no céu.
5: O pão nosso de cada dia nos dai hoje, perdoai as nossas ofensas, assim como nós perdoamos a quem nos tem ofendido. E não nos deixeis cair em tentação, mas livrai-nos do mal. Amém.
1: Ave Maria, cheia de graça, o Senhor é convosco. Bendita sois vós entre as mulheres e bendito é o fruto do vosso ventre, Jesus.
5: Santa Maria, Mãe de Deus, rogai por nós, pecadores, agora e na hora de nossa morte. Amém.
1: Ave Maria, cheia de graça, o Senhor é convosco. Bendita sois vós entre as mulheres e bendito é o fruto do vosso ventre, Jesus.
5: Santa Maria, Mãe de Deus, rogai por nós, pecadores, agora e na hora de nossa morte. Amém.
1: Ave Maria, cheia de graça, o Senhor é convosco. Bendita sois vós entre as mulheres e bendito é o fruto do vosso ventre, Jesus.
5: Santa Maria, Mãe de Deus, rogai por nós, pecadores, agora e na hora de nossa morte. Amém.
1: Ave Maria, cheia de graça, o Senhor é convosco. Bendita sois vós entre as mulheres e bendito é o fruto do vosso ventre, Jesus.
5: Santa Maria, Mãe de Deus, rogai por nós, pecadores, agora e na hora de nossa morte. Amém.
1: Ave Maria, cheia de graça, o Senhor é convosco. Bendita sois vós entre as mulheres. Bendito é o fruto do vosso ventre, Jesus.
5: Santa Maria, Mãe de Deus, rogai por nós, pecadores, agora e na hora de nossa morte. Amém.
1: Ave Maria, cheia de graça, o Senhor é convosco. Bendita sois vós entre as mulheres e bendito é o fruto do vosso ventre, Jesus.
5: Santa Maria, Mãe de Deus, rogai por nós, pecadores, agora e na hora de nossa morte. Amém.
1: Ave Maria, cheia de graça, o Senhor é convosco. Bendita sois vós entre as mulheres e bendito é o fruto do vosso ventre, Jesus.
5: Santa Maria, Mãe de Deus, rogai por nós, pecadores, agora e na hora de nossa morte. Amém.
1: Ave Maria, cheia de graça, o Senhor é convosco. Bendita sois vós entre as mulheres e bendito é o fruto do vosso ventre, Jesus.
5: Santa Maria, Mãe de Deus, rogai por nós, pecadores, agora e na hora de nossa morte. Amém.
1: Ave Maria, cheia de graça, o Senhor é convosco. Bendita sois vós entre as mulheres e bendito é o fruto do vosso ventre, Jesus.
5: Santa Maria, Mãe de Deus, rogai por nós, pecadores, agora e na hora de nossa morte. Amém.
1: Ave Maria, cheia de graça, o Senhor é convosco. Bendita sois vós entre as mulheres e bendito é o fruto do vosso ventre, Jesus.
5: Santa Maria, Mãe de Deus, rogai por nós, pecadores, agora e na hora de nossa morte. Amém.
1: Glória ao Pai, ao Filho e ao Espírito Santo.
5: Como era no princípio, agora e sempre. Amém.
1: Ó meu Jesus,
5: perdoai-nos, livrai-nos do fogo do inferno. Levai as almas todas para o céu e socorrei principalmente as que mais precisarem.
1: Ó Maria concebida sem pecado,
5: rogai por nós que recorremos a vós.
1: Jesus, Maria e José,
6: a nossa família vossa é.
2: E o segundo mistério, nós contemplamos a flagelação de Jesus atado à coluna. Vamos colocar as intenções aqui no nosso WhatsApp, você que está conosco através do 12 991 45 5871. Vou apresentar aqui as suas intenções. Já o Irineu de Piquete, coloquei as suas intenções. Estou aqui colocando o coração da Virgem Maria, suas intenções. É Irineu de Piquete. Também temos aqui de Cruzeiro, Carlos Alberto de Cruzeiro, rezo você pelas intenções também. É Júlio César de Leopoldo, Minas Gerais, estão aqui também as suas intenções, Júlio César. Também Sônia de Cunha, de Mirandópolis, esse aí. Estou lendo aqui, foi errado, Mirandópolis, né? Rezando por você, está pedindo pela filha. Que continua no serviço, que ela possa continuar no serviço dela. É Luiz Carlos de São José do Rio Preto, sempre conosco aqui também em oração. Rezo também por você, Luiz Carlos, suas intenções estão aqui. É Ibirinei. Ubiranei, isso mesmo, de Camaçari, na Bahia. E um abraço a todos os nossos irmãos aí da Bahia. É, também rezo por você, tá? Então, coloquei aqui as suas intenções, rezando aqui por nós aqui da bancada, pedindo também uma noite abençoada por nós. E está rezando por todos que fazem tratamento oncológico, né, pelos moradores de rua e pelas crianças órfãs abandonadas, e por toda a família e por todos os ouvintes. Também Luziene de Osasco, São Paulo, também colocando aqui as suas intenções, né, e rezando também pelo PHN. Nós rezamos aí nosso encontro PHN, que já amanhã à noite já começa, né? Amanhã a missa com o padre Edmilson. À noite, se eu não me engano, o padre Roger. Mas já temos aqui, claro, muita gente aqui já nas confissões aqui, já tem muitas confissões, graças a Deus. Então, rezando por todos os nossos irmãos que vão estar nas pregações, conduzindo, na oração, nas escalas, em toda a Canção Nova. Então seja bem-vindo aqui no acampamento PHN. Nosso segundo mistério doloroso, contemplamos a flagelação de Jesus atado à coluna.
3: Pai nosso que estás no céu, santificado seja o vosso nome. Venha a nós o vosso reino, seja feita a vossa vontade, assim na terra como no céu.
6: O pão nosso de cada dia nos dai hoje. Perdoai as nossas ofensas, assim como nós perdoamos a quem nos tem ofendido. E não nos deixeis cair em tentação, mas livrai-nos do mal. Amém.
3: Ave Maria, cheia de graça, o Senhor é convosco. Bendita sois vós entre as mulheres e bendito é o fruto do vosso ventre, Jesus.
6: Santa Maria, Mãe de Deus, rogai por nós, pecadores, agora e na hora de nossa morte. Amém.
3: Ave Maria, cheia de graça, o Senhor é convosco. Bendita sois vós entre as mulheres e bendito é o fruto do vosso ventre, Jesus.
6: Santa Maria, Mãe de Deus, rogai por nós, pecadores, agora e na hora de nossa morte. Amém.
3: Ave Maria, cheia de graça, o Senhor é convosco. Bendita sois vós entre as mulheres e bendito é o fruto do vosso ventre, Jesus.
6: Santa Maria, Mãe de Deus, rogai por nós, pecadores, agora e na hora de nossa morte. Amém.
3: Ave Maria, cheia de graça, o Senhor é convosco. Bendita sois vós entre as mulheres e bendito é o fruto do vosso ventre, Jesus.
6: Santa Maria, Mãe de Deus, rogai por nós, pecadores, agora e na hora de nossa morte. Amém.
3: Ave Maria, cheia de graça, o Senhor é convosco. Bendita sois vós entre as mulheres e bendito é o fruto do vosso ventre, Jesus.
6: Santa Maria, Mãe de Deus, rogai por nós, pecadores, agora e na hora da nossa morte. Amém.
3: Ave Maria, cheia de graça, o Senhor é convosco. Bendita sois vós entre as mulheres e bendito é o fruto do vosso ventre, Jesus.
6: Santa Maria, Mãe de Deus, rogai por nós, pecadores, agora e na hora de nossa morte. Amém.
3: Ave Maria, cheia de graça, o Senhor é convosco. Bendita sois vós entre as mulheres e bendito é o fruto do vosso ventre, Jesus.
6: Santa Maria, Mãe de Deus, rogai por nós, pecadores, agora e na hora da nossa morte. Amém.
3: Ave Maria, cheia de graça, o Senhor é convosco. Bendita sois vós entre as mulheres e bendito é o fruto do vosso ventre, Jesus.
6: Santa Maria, Mãe de Deus, rogai por nós, pecadores, agora e na hora da nossa morte. Amém.
3: Ave Maria, cheia de graça, o Senhor é convosco. Bendita sois vós entre as mulheres e bendito é o fruto do vosso ventre, Jesus.
6: Santa Maria, Mãe de Deus, rogai por nós, pecadores, agora e na hora de nossa morte. Amém.
3: Ave Maria, cheia de graça, o Senhor é convosco. Bendita sois vós entre as mulheres e bendito é o fruto do vosso ventre, Jesus.
6: Santa Maria, Mãe de Deus, rogai por nós, pecadores, agora e na hora da nossa morte. Amém.
3: Glória ao Pai, ao Filho e ao Espírito Santo.
6: Como era no princípio, agora e sempre. Amém.
3: Ó meu bom Jesus, perdoai-nos, livrai-nos do fogo do

0: precisarem. Jesus, Maria e José,
1: a nossa família vossa é.
0: Doce coração de Maria, sede a nossa salvação.
2: Nós caminhamos para o terceiro mistério doloroso, a coração de Jesus. Jesus é coroado de espinhos. Então vamos aqui pegar mais algumas intenções no nosso WhatsApp, 12991455871. João Paulo de Guarulhos colocando também as suas intenções, reza pela sua conversão e por toda a família. É igual o Soares aqui, rezando pela conversão, né, Soares?
3: É o diário, né? Nós temos que viver o dia inteiro lutando para converter.
2: Rezando também junto com o Júnior, lá da Flórida, nos Estados Unidos, USA. Ó, chique, hein? Rezando por você, Júnior, todo o pessoal de Flórida, nos Estados Unidos. Igor, de Brasília, Distrito Federal, também com suas intenções. Estou rezando por você, pela família, necessidades pessoais, profissionais. Rezo por todos os que sofrem, também estou colocando aqui. E toda a igreja, toda a mulher de Canção Nova. Meire de Lavrinhas, Lavrinhas aqui perto de nós, está rezando conosco, né? Rezando pela sua saúde, que eles estão ali resfriados, né? Que ela é da comunidade de São Judas, né? Eu fui para o Lé Lavrinhas, conheço muito a comunidade de São Judas, é de São Judas de Lavrinhas, do bairro Mavisou. Odair Reis, de São Paulo, está também conosco rezando. Rezo as pessoas intenções, Odair. De César Ribeiro, de Jacareí, está rezando aqui conosco, coloca suas intenções no meu coração, de Virgem Maria. E aqui a Catarina de Cruzeiro, está rezando conosco também. Também rezo as suas intenções. A Vani de Lorena também está colocando as suas intenções por nós aqui da bancada, suas intenções pessoais aqui também, coloca no coração de Nossa Senhora. Raimunda de Brumado, na Bahia. Estive também em Brumado também, lá no encontro em Brumado, quando está em Vitória da Conquista. Então, um abraço nosso irmão de Brumado, rezo para suas intenções aí, Raimunda. E aqui, pela saúde dos pais, também está colocando aqui, rezo por todas as suas intenções. E o terceiro mistério doloroso, contemplamos, Jesus é coroado com coroa de espinhos. Pai nosso que estais no céu, santificado seja o vosso nome, venha a nós o vosso reino, seja feita a vossa vontade, assim na terra como no céu.
0: O pão nosso de cada dia nos dai hoje, perdoai as nossas ofensas, assim como nós perdoamos a quem nos tem ofendido, e não nos deixeis cair em tentação, mas livrai-nos do mal. Amém.
2: Ave Maria, cheia de graça, o Senhor é convosco. Bendita sois vós entre as mulheres, e bendito é o fruto do vosso ventre, Jesus.
0: Santa Maria, Mãe de Deus, rogai por nós, pecadores, agora e na hora da nossa morte. Amém.
2: Ave Maria, cheia de graça, o Senhor é convosco. Bendita sois vós entre as mulheres, e bendito é o fruto do vosso ventre, Jesus.
0: Santa Maria, Mãe de Deus, rogai por nós, pecadores, agora e na hora de nossa morte. Amém.
2: Ave Maria, cheia de graça, o Senhor é convosco. Bendita sois vós entre as mulheres, e bendito é o fruto do vosso ventre, Jesus.
0: Santa Maria, Mãe de Deus, rogai por nós, pecadores, agora e na hora da nossa morte. Amém.
2: Ave Maria, cheia de graça, o Senhor é convosco. Bendita sois vós entre as mulheres, e bendito é o fruto do vosso ventre, Jesus.
0: Santa Maria, Mãe de Deus, rogai por nós, pecadores, agora e na hora da nossa morte. Amém.
2: Ave Maria, cheia de graça, o Senhor é convosco. Bendita sois vós entre as mulheres, e bendito é o fruto do vosso ventre, Jesus.
0: Santa Maria, Mãe de Deus, rogai por nós, pecadores, agora e na hora da nossa morte. Amém.
2: Ave Maria, cheia de graça, o Senhor é convosco. Bendita sois vós entre as mulheres, e bendito é o fruto do vosso ventre, Jesus.
0: Santa Maria, Mãe de Deus, rogai por nós, pecadores, agora e na hora da nossa morte. Amém.
2: Ave Maria, cheia de graça, o Senhor é convosco. Bendita sois vós entre as mulheres, e bendito é o fruto do vosso ventre, Jesus.
0: Santa Maria, Mãe de Deus, rogai por nós, pecadores, agora e na hora da nossa morte. Amém.
2: Ave Maria, cheia de graça, o Senhor é convosco. Bendita sois vós entre as mulheres, e bendito é o fruto do vosso ventre, Jesus.
0: Santa Maria, Mãe de Deus, rogai por nós, pecadores, agora e na hora da nossa morte. Amém.
2: Ave Maria, cheia de graça, o Senhor é convosco. Bendita sois vós entre as mulheres, e bendito é o fruto do vosso ventre, Jesus.
0: Santa Maria, Mãe de Deus, rogai por nós, pecadores, agora e na hora da nossa morte. Amém.
2: Ave Maria, cheia de graça, o Senhor é convosco. Bendita sois vós entre as mulheres, e bendito é o fruto do vosso ventre, Jesus.
0: Santa Maria, Mãe de Deus, rogai por nós, pecadores, agora e na hora da nossa morte. Amém.
2: Glória ao Pai, ao Filho e ao Espírito Santo.
0: Como era no princípio, agora e sempre. Amém.
2: Ó meu Jesus,
0: perdoai-nos, livrai-nos do fogo do inferno. Levai as almas todas para o céu e socorrei principalmente as que mais precisarem.
2: Jesus, Maria e José,
0: a nossa família vossa é.
2: O terceiro mistério, o quarto mistério doloroso, nós contemplamos Jesus carregando a cruz para o Calvário. Rezo também aqui nas intenções da Rosane, lá de Janeiro, sempre rezando conosco. Está rezando aqui para várias intenções, inclusive para nós aqui da bancada, né? Então Deus abençoe você, Rosane, que está conosco. Coloco suas intenções aqui no coração da Virgem Maria. Vera Resine, de Niterói, também coloco suas intenções no coração de Nossa Senhora, rezando pela família, pela sua saúde e por todos os enfermos. Carlos Alberto de Piquete, também coloco suas orações aqui, suas intenções no coração da Virgem Maria. Luciano Ramos, de Campo Formoso. Campo Formoso é Minas Gerais? Na Bahia, isso mesmo aqui, ó. Um abraço para os nossos irmãos da Bahia. Deus abençoe vocês. Coloco também as suas intenções. Luciano, coração de Nossa Senhora, rezando por você. Breno Duque, de São Paulo. Também coloco aqui as suas intenções no coração de Nossa Senhora. Santana Maria Madalena, Rio de Janeiro. Olha. O local é bem grande aqui, né?
3: O nome é pequeno, a cidade é grande.
2: Rezo das suas intenções, viu, Maria? Deus abençoe você. Está aqui colocando as intenções no quarto mistério doloroso. Jesus carregando a cruz para o Calvário.
4: Rezando também por todas aquelas pessoas que assumiram verdadeiramente carregar a sua cruz em meio aos sofrimentos. E também por todas aquelas que têm dificuldade de abraçar a sua cruz. Pai nosso que estais no céu, santificado seja o vosso nome. Venha a nós o vosso reino e seja feita a vossa vontade, assim na terra como no céu.
0: O pão nosso de cada dia nos dai hoje, perdoai as nossas ofensas, assim como nós perdoamos a quem nos tem ofendido. E não nos deixeis cair em tentação, mas livrai-nos do mal. Amém.
4: Ave Maria, cheia de graça, o Senhor é convosco. Bendita sois vós entre as mulheres, bendito é o fruto do vosso ventre, Jesus.
1: Santa Maria, Mãe de Deus, rogai por nós, pecadores, agora e na hora da nossa morte. Amém.
4: Ave Maria, cheia de graça, o Senhor é convosco. Bendita sois vós entre as mulheres, bendito é o fruto do vosso ventre, Jesus.
0: Santa Maria, Mãe de Deus, rogai por nós, pecadores, agora e na hora da nossa morte. Amém.
4: Ave Maria, cheia de graça, o Senhor é convosco. Bendita sois vós entre as mulheres, bendito é o fruto do vosso ventre, Jesus.
0: Santa Maria, Mãe de Deus, rogai por nós, pecadores, agora e na hora da nossa morte. Amém.
4: Ave Maria, cheia de graça, o Senhor é convosco. Bendita sois vós entre as mulheres, bendito é o fruto do vosso ventre, Jesus.
0: Santa Maria, Mãe de Deus, rogai por nós, pecadores,
1: agora e na hora da nossa morte. Amém.
4: Ave Maria, cheia de graça, o Senhor é convosco. Bendita sois vós entre as mulheres. Bendito é o fruto do vosso ventre, Jesus.
1: Santa Maria, Mãe de Deus, rogai por nós, pecadores, agora e na hora da nossa morte. Amém.
4: Ave Maria, cheia de graça, o Senhor é convosco. Bendita sois vós entre as mulheres. Bendito é o fruto do vosso ventre, Jesus.
1: Santa Maria, Mãe de Deus, rogai por nós, pecadores, agora e na hora da nossa morte. Amém.
4: Ave Maria, cheia de graça, o Senhor é convosco. Bendita sois vós entre as mulheres. Bendito é o fruto do vosso ventre, Jesus.
1: Santa Maria, Mãe de Deus, rogai por nós, pecadores, agora e na hora da nossa morte. Amém.
4: Ave Maria, cheia de graça, o Senhor é convosco. Bendita sois vós entre as mulheres. Bendito é o fruto do vosso ventre, Jesus.
1: Santa Maria, Mãe de Deus, rogai por nós, pecadores, agora e na hora da nossa morte. Amém.
4: Ave Maria, cheia de graça, o Senhor é convosco. Bendita sois vós entre as mulheres. Bendito é o fruto do vosso ventre, Jesus.

0: precisarem.
1: Ó Maria concebida sem pecado,
2: rogai por nós que recorremos a vós.
1: Jesus, Maria e José,
2: a nossa família vossa é.
3: E no quinto mistério, contemplamos a crucificação e a morte de Jesus. Mais algumas intenções, Soares?
4: Também queremos colocar nesse terço todas as caravanas que já estão se preparando para vir aqui para o PHN, na Chácara de Santa Cruz, aqui na Canção Nova, pelo Marcos, o Luco, por todos os encarcerados, os desempregados, por todos os policiais, civis, militares, federais, pelas guardas municipais, por todas as mulheres que querem gerar, dar luz a uma criança. Amém.
1: Amém.
4: Pai nosso que estás no céu, santificado seja vosso nome. Venha a nós o vosso reino, seja feito a vossa vontade, assim na terra como no céu.
2: O pão nosso de cada dia nos dai hoje. Perdoai as nossas ofensas, assim como nós perdoamos a quem nos tem ofendido. E não nos deixeis cair em tentação, mas livrai-nos do mal. Amém.
4: Ave Maria, cheia de graça, o Senhor é convosco. Bendita sois vós entre as mulheres. Bendito é o fruto do vosso ventre, Jesus.
2: Santa Maria, Mãe de Deus, rogai por nós, pecadores, agora e na hora de nossa morte. Amém.
4: Ave Maria, cheia de graça, o Senhor é convosco. Bendita sois vós entre as mulheres e bendito é o fruto do vosso ventre, Jesus.
2: Santa Maria, Mãe de Deus, rogai por nós, pecadores, agora e na hora de nossa morte. Amém.
4: Ave Maria, cheia de graça, o Senhor é convosco. Bendita sois vós entre as mulheres. Bendito é o fruto do vosso ventre, Jesus.
2: Santa Maria, Mãe de Deus, rogai por nós, pecadores, agora e na hora de nossa morte. Amém.
4: Ave Maria, cheia de graça, o Senhor é convosco. Bendita sois vós entre as mulheres e bendito é o fruto do vosso ventre, Jesus.
2: Santa Maria, Mãe de Deus, rogai por nós, pecadores, agora e na hora de nossa morte. Amém.
4: Ave Maria, cheia de graça, o Senhor é convosco. Bendita sois vós entre as mulheres e bendito é o fruto do vosso ventre, Jesus.
2: Santa Maria, Mãe de Deus, rogai por nós, pecadores, agora e na hora de nossa morte. Amém.
4: Ave Maria, cheia de graça, o Senhor é convosco. Bendita sois vós entre as mulheres. Bendito é o fruto do vosso ventre, Jesus.
2: Santa Maria, Mãe de Deus, rogai por nós, pecadores, agora e na hora de nossa morte. Amém.
4: Ave Maria, cheia de graça, o Senhor é convosco. Bendita sois vós entre as mulheres. Bendito é o fruto do vosso ventre, Jesus.
2: Santa Maria, Mãe de Deus, rogai por nós, pecadores, agora e na hora de nossa morte. Amém.
4: Ave Maria, cheia de graça, o Senhor é convosco. Bendita sois vós entre as mulheres e bendito é o fruto do vosso ventre, Jesus.
2: Santa Maria, Mãe de Deus, rogai por nós, pecadores, agora e na hora de nossa morte. Amém.
4: Ave Maria, cheia de graça, o Senhor é convosco. Bendita sois vós entre as mulheres. Bendito é o fruto do vosso ventre, Jesus.
2: Santa Maria, Mãe de Deus, rogai por nós, pecadores, agora e na hora de nossa morte. Amém.
4: Ave Maria, cheia de graça, o Senhor é convosco. Bendita sois vós entre as mulheres. Bendito é o fruto do vosso ventre, Jesus.
2: Santa Maria, Mãe de Deus, rogai por nós, pecadores, agora e na hora de nossa morte. Amém.
4: Glória ao Pai, ao Filho e ao Espírito Santo.
2: Como era no princípio, agora e sempre. Amém. Ó meu

0: nós que recorremos a vós.
1: Infinitas graças vos damos, soberana Rainha, pelos benefícios que todos os dias recebemos de vossas mãos liberais. Dignai-vos agora e para sempre, tomai-nos debaixo vosso poderoso amparo, e para mais vos agradecermos, vos saudamos com a salve Rainha. Salve Rainha, Mãe da Misericórdia, vida, doçura e esperança nossa salve. A vós bradamos, degredados filhos de Eva, a vós suspirando, gemendo e chorando neste vale de lágrimas, eia, pois, advogada nossa, esses vossos olhos misericordiosos a nós volvei, e depois desse desejo, mostrai-nos Jesus, bendito é o fruto do vosso ventre, ó clemente, ó piedosa, ó doce e sempre Virgem Maria. Rogai por nós, Santa Mãe de Deus, para que sejamos dignos das promessas de Cristo. Amém.
2: Vamos receber agora a bênção de Deus por intercessão da Virgem Maria. Prepare também a água para ser abençoada, também os objetos de devoção. Vamos abençoar neste momento para que todos esses objetos, também a água, sejam sacramentais, que manifestem o amor e a misericórdia de Deus na sua vida e na vida das pessoas que vão usar esses objetos. Por intercessão da Virgem Maria, Mãe de Deus e Nossa, Nossa Senhora Aparecida, abençoai, Senhor, esse objeto, abençoai, Senhor, a água, que essa água, Senhor, abençoada, purificada, para guardar esta bênção, pois eficácia divina para curar, libertar, trazer a força, a unção do Espírito Santo e expulsar todo e qualquer mal. Abençoa também, Senhor, as pessoas que estão no nosso coração, nossa mente, todos aqueles que participaram através do nosso WhatsApp, demos vossa graça, vossa bênção sobre cada um. Por intercessão da Virgem Maria, a bênção de Deus Todo-Poderoso, Pai, Filho e Espírito Santo. Amém. Fique com a consagração à Nossa Senhora, com a irmã Kelly Patrícia. Deus abençoe. Uma ótima noite.

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1: Hemocentros de todo o país buscam reforçar os estoques de sangue no período de férias escolares agora em julho, quando historicamente cai o número de doações.
2: Lara Lisboa, assistente social do Hemocentro de Brasília, ressalta que o sistema de coleta exige monitoramento contínuo por causa da validade dos componentes do sangue.
3: Todos os tipos sanguíneos são necessários, são bem-vindos, até porque diariamente são realizadas transfusões de sangue aqui no Distrito Federal e sangue tem validade. Então, nosso maior desafio é manter os estoques sempre abastecidos de todos os tipos sanguíneos.
2: Segundo o Ministério da Saúde, as plaquetas coletadas podem ser usadas em até 5 dias, o concentrado de hemácia em 42 dias após a doação e o plasma em até 12 meses. A porta-voz do Hemocentro de Brasília detalha os principais critérios para ser doador de sangue.
3: Para doar e nos ajudar a manter esse estoque regular, é preciso pesar no mínimo 51 quilos, ter entre 16 e 69 anos, estar bem de forma geral, em bom estado de saúde, né? Estar bem alimentado, não pode comer alimentos gordurosos, como derivados do leite, fritura, e é claro, é preciso portar um documento oficial de identidade.
2: Todas as doações passam por exames sorológicos para infecções como HIV, hepatites B e C, sífilis e doença de Chagas. Antes de agendar uma visita ao hemocentro mais perto da sua residência para doar sangue, vale checar as informações essenciais no site oficial da instituição pública de saúde. A duração média da doação é de 90 minutos, incluindo registro, pré-triagem, triagem clínica, coleta e lanche. Com produção de Salete Sobreira, da Rádio Nacional em Brasília, Daniela Longuinho.
1: O presidente da Cáritas na Venezuela, Dom José Luiz Ajuaze, dirigiu uma mensagem de acompanhamento e proximidade a todas as famílias afetadas pelos terremotos que atingiram o país no último dia 24 de junho. Inspirando-se no evangelho do último domingo, o bispo lembrou o apelo de Jesus aos que estão cansados e oprimidos, destacando que Deus veio essencialmente para os pequenos, para os que têm necessidade. A mensagem termina com um apelo direto a todos os que acompanham as notícias da catástrofe, pedindo que não deixem cessar a ajuda humanitária. Da Central de Jornalismo Canção Nova, Ana Elisa Castro.
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9: Não é bom agir sem reflexão. Quem anda apressado acaba tropeçando. Livro dos Provérbios, capítulo 19, versículo 2.
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1: Está no ar a Voz do Brasil. As notícias do governo federal que movimentaram o país no dia de hoje.
2: Olá, boa noite.
0: Boa noite para você que nos acompanha em todo o país.
2: Terça-feira, 7 de julho de 2026.
0: Vamos aos destaques do dia na Voz do Brasil.
2: Economia e exportações.
0: Brasil e Estados Unidos promovem mais uma rodada de negociações sobre a aplicação de novas tarifas a produtos nacionais. Luana Karen.
3: O prazo final para o governo dos Estados Unidos definir a aplicação de novas tarifas sobre produtos brasileiros é 15 de julho.
2: Bets e saúde mental.
0: Meu SUS Digital oferece teleatendimento gratuito para quem enfrenta dificuldade em parar de jogar. Graziele Bezerra.
4: O atendimento é gratuito e confidencial e realizado por psicólogos ou terapeutas ocupacionais com o apoio de médico-psiquiatra quando necessário.
2: A partir de amanhã, contribuinte pode consultar lote especial de restituição automática do imposto de renda.
0: O pagamento dos valores será feito no dia 15 de julho. Graziela Mendonça.
5: O lote automático beneficia contribuintes que não eram obrigados a declarar o imposto de renda em 2025, não entregaram a declaração, tiveram o imposto retido na fonte em 2024 e têm até R$1.000 a receber.
2: Hoje, na apresentação da Voz do Brasil, Luciana Vasconcelos e Luciano Seixas.
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2: As negociações entre os governos do Brasil e dos Estados Unidos continuam em andamento a respeito da aplicação das novas tarifas comerciais.
0: Os dois países também avançaram nas discussões sobre cooperação no combate ao crime transnacional.
3: Brasil e Estados Unidos realizaram mais uma rodada de negociações a respeito da aplicação de novas tarifas sobre produtos brasileiros. Trata-se de uma sobretaxa de 25% sobre diferentes produtos exportados pelo Brasil. Em alguns casos, a taxação pode chegar até 37,5%. O ministro do Desenvolvimento, Indústria, Comércio e Serviços, Márcio Elias, afirmou que as negociações seguem em andamento e que estão concentradas na defesa dos interesses comerciais do país.
6: Não sairemos da mesa de negociação em momento algum e não permitiremos jamais que um tema que não diga a respeito à relação comercial, a relação econômica, a boa relação política que o Brasil sempre teve com os Estados Unidos, ela deixe de presidir ou orientar as conversas, né? Não há espaço para discussão de outra natureza que não seja a defesa da soberania e a defesa dos reais interesses do Brasil.
3: Segundo o ministro Márcio Elias, a reunião foi uma continuidade às conversas iniciadas na semana passada. Os temas foram divididos por áreas e uma das frentes tratou também da cooperação no combate ao crime transnacional.
6: Há um reconhecimento de que é possível avançarmos nesse ponto. O Ministério da Justiça aqui no Brasil fez um trabalho. Nós já tínhamos apresentado na visita do presidente Lula ao presidente Trump e hoje nós detalhamos um pouco mais esse plano bilateral.
3: O prazo final para o governo dos Estados Unidos definir a aplicação de novas tarifas sobre produtos brasileiros é 15 de julho. Outra reunião entre os dois governos deve acontecer esta semana. Reportagem Luana Karen.
2: O vício em jogos de azar é prejudicial à saúde mental e financeira dos apostadores.
0: O aplicativo Meu SUS Digital oferece acompanhamento e tratamento.
2: Um teste identifica os sinais e por meio do aplicativo é feito o encaminhamento com consultas online com especialistas.
7: Seduzida pela promessa de dinheiro fácil, a educadora Zélia Fernandes apostou online pela primeira vez em 2024. Com o passar do tempo, os ganhos deram lugar à dívida e à mudança de comportamento. Ela só parou de jogar no início deste ano.
8: Quando eu perdi um dinheiro, no qual que eu precisava muito dele, a conta estava toda zerada, eu tinha perdido tudo, e eu falei assim, eu não posso ficar assim.
7: O quadro de saúde enfrentado pela Zélia tem nome, ludopatia, distúrbio psiquiátrico de quem tem compulsão por jogos de azar. Uma pesquisa da Universidade Federal de São Paulo aponta que quase 1,5 milhão de brasileiros acima de 14 anos apresenta algum sinal deste transtorno. Com a expectativa de atender até 600 pessoas por mês, o aplicativo Meu SUS Digital começou a oferecer teleatendimento gratuito para quem enfrenta esta enfermidade, como explica Marcelo Quimatti, diretor do Departamento de Saúde Mental, Álcool e Outras Drogas do Ministério da Saúde.
9: E a pessoa ela vai saber se ela tem problemas ou não com jogos e apostas. Ela vai primeiro ser acolhida, vai fazer uma marcação de atendimento, vai passar por um acolhimento e depois vai entrar num programa de cuidado.
7: Para utilizar o serviço, é preciso acessar o aplicativo e realizar um autoteste com perguntas que ajudam a identificar sinais de risco. Nos casos mais graves, o ciclo de cuidados inclui até 13 consultas por vídeo, com duração média de 45 minutos. O atendimento é gratuito e confidencial e realizado por psicólogos ou terapeutas ocupacionais com o apoio de médico psiquiatra quando necessário. Marcelo Quimatti aponta sinais de quando procurar ajuda.
9: Ela deixa de ter algumas outras atividades, ela começa a comprometer a renda pessoal ou familiar ao longo de um mês. Quando ela começa a perder e ela continua jogando para recuperar o que ela perdeu. Quando uma pessoa ela começa a fazer isso, ela já está com um problema bem instalado.
7: O Meu SUS Digital pode ser baixado gratuitamente nas lojas Android ou iOS ou acessado na versão web em meususdigital.saude.gov.br. Reportagem Graziele Bezerra.
0: E a Polícia Federal realiza operação para investigar operações ilegais em empresas de aposta online, as chamadas bets.
2: A Operação Véu de Maia investiga um suposto esquema de lavagem de dinheiro e evasão de divisas envolvendo 87 empresas.
0: Foram cumpridos 9 mandados de busca em municípios de Goiás, São Paulo e Rio Grande do Sul.
2: Os investigados podem responder por crimes como lavagem de dinheiro, evasão de divisas e organização criminosa.
0: A Receita Federal abriu consulta à restituição automática do Imposto de Renda.
2: A partir de amanhã, os contribuintes podem checar se têm direito ao lote especial de restituição automática.
0: Ele é destinado a contribuintes que não apresentaram declaração e possuem um cronograma próprio.
5: O lote automático beneficia contribuintes que não eram obrigados a declarar o imposto de renda em 2025, não entregaram a declaração, tiveram o imposto retido na fonte em 2024 e têm até R$ 1.000 a receber. Para receber, é necessário que o CPF esteja regular e vinculado a uma chave Pix. Para saber se tem direito, a consulta poderá ser feita pelo site ou pelo aplicativo da Receita Federal a partir desta quarta-feira. Também será possível conferir a declaração simplificada feita pela Receita e incluir informações, se necessário, além de fazer ajustes antes da conclusão do processamento. O órgão orienta que a consulta seja realizada apenas pelos canais oficiais, para garantir a segurança das informações. O pagamento vai ser feito no dia 15 de julho, diretamente na conta vinculada à chave Pix do tipo CPF. Graziela Mendonça, para a Voz do Brasil.
2: A Receita Federal ressalta que este lote especial de restituição automática não faz parte do calendário regular de restituições.
0: Os lotes regulares continuam sendo pagos normalmente aos contribuintes que entregaram a declaração dentro do prazo legal. O próximo lote regular está previsto para o dia 31 de julho.
2: Começaram hoje os pagamentos do seguro defeso referentes a períodos de proibição da pesca anteriores a 2026.
0: No valor de um salário mínimo por mês, o seguro é destinado a quem precisa interromper a atividade durante o defeso para proteger a reprodução dos peixes.
10: Márcio Luiz Nascimento é pescador em Santa Catarina e ele conta como se prepara para o período de defeso em que a pesca fica proibida.
11: A gente que é pescador, a gente sempre pensa no inverno, né? Que é para nós esse período agora, então a gente tem que se programar, guardar uma moedinha trocada, né? Para se manter sustentado que a família.
10: Nos períodos de defesa, ou seja, a pausa devido à reprodução das espécies, os pescadores artesanais têm direito ao seguro defeso, no valor de um salário mínimo mensal. Nesta terça-feira, começaram os pagamentos referentes aos períodos de defeso anteriores a 2026. Os valores estão sendo depositados em parcela única para pescadores artesanais que tiveram o direito ao benefício reconhecido e aguardavam a emissão do pagamento. Têm direito os trabalhadores que já solicitaram auxílio dentro do prazo, cumpriram todos os requisitos e tiveram o pedido aprovado pelo Instituto Nacional do Seguro Social, INSS. Os pescadores artesanais podem consultar a situação do pagamento pelo aplicativo Carteira de Trabalho Digital ou pelo portal Emprega Brasil no endereço empregamaisbrasil.trabalho.gov.br/trabalhador. Quem ainda possui pedidos em análise pode acompanhar o andamento do processo pelos canais oficiais Meu INSS, site e aplicativo e Central 135. Reportagem Gabriela Noronha.
2: E também sobre o assunto, eu e Mariana Jungmann conversamos mais cedo com a presidente do INSS, Ana Cristina Silveira. Vamos ouvir.
12: Presidente Ana Cristina Silveira, um prazer ter a senhora com a gente aqui na Voz do Brasil mais uma vez. Vamos falar então de seguro defeso? Ele começou a ser pago aí para os pescadores. E aí a minha primeira pergunta é, ele vai ser pago agora para pescadores de todo o país ou isso varia de acordo com cada região, com cada tipo de pesca, por exemplo, se de rio ou de mar?
13: O seguro defeso pescador artesanal, ele vai ser pago para todo o país, para quem fez o requerimento até outubro de 2025 junto ao INSS. Já foi feita a análise e a gente está pagando entre 7 a 11 de julho de 2026 a 121 mil pessoas no valor de 721 milhões de reais.
2: E quem está apto a receber?
13: Todos que fizeram a solicitação dentro do prazo até outubro de 2025, que levaram as documentações necessárias, porque a partir de novembro de 2025 a competência passou a ser do Ministério do Trabalho e Emprego. Então, a partir daí será pago pelo Ministério do Trabalho.
12: Agora, presidente, se o pescador tiver um emprego com carteira assinada, por exemplo, ele pode receber o seguro mesmo assim?
13: Não. O seguro defeso pescador artesanal, ele é direcionado a profissionais, a pescadores profissionais que exercem a pesca como única fonte de renda. Ele não pode receber nem benefício assistencial, nem outro benefício previdenciário, exceto o auxílio acidente e pensão por morte de um salário mínimo.
12: Eu faço essa pergunta porque a gente lembra que alguns pescadores, às vezes, também trabalham em outras atividades rurais. Mas, então, nesse caso, seguro defeso só para quem tem a pesca como atividade exclusiva.
13: Isso, quem exerce a pesca de forma profissional, sozinho ou com sua família, em regime de economia familiar.
2: Presidente, quais são os documentos que o pescador deve apresentar ao INSS para solicitar o seguro e por onde ele começa a fazer esse pedido?
13: Então, a partir de novembro de 2025, ele vai fazer esse requerimento no portal Emprega Brasil ou na carteira de trabalho digital, uma vez que a gestão do seguro defeso pescador artesanal passou a ser do Ministério do Trabalho e Emprego. A documentação permanece a mesma. São os documentos pessoais, o registro geral de pesca a partir de um ano e também o comprovante de contribuição referente ao produto que ele comercializa.
12: E, aliás, aqui é muito importante a gente lembrar que os pescadores precisam manter os seus registros atualizados. Isso é feito com o Ministério do Trabalho, não é feito com a Previdência Social, mas é sempre bom a gente reiterar aqui a importância de que eles tenham um registro regularizado para que eles possam ter direito ao seguro defeso, né, presidente?
13: Isso, ele faz a partir de um aplicativo do Ministério da Pesca e Agricultura e ele tem que ter esse registro há mais de um ano para poder ter direito ao seguro defeso pescador artesanal.
12: Perfeito.
2: E os pescadores que já fizeram pedido e não receberem, podem recorrer? Como é que procede nesse caso?
13: Então, essa pergunta ela é muito importante, porque nesse período de 7 a 11 de julho de 2026, serão pagos os pedidos já analisados, mas ainda não analisamos todos. Nós vamos analisar o restante nos próximos 60 dias. Então, só cabe recurso quando o requerimento for negado. Então, enquanto tiver em análise, não cabe recurso.
12: Muito bem, nós conversamos com Ana Cristina Silveira, presidente do INSS. Presidente, muito obrigada pela sua entrevista aqui à Voz do Brasil.
13: Eu agradeço, é um prazer estar aqui com vocês na EBC e na Voz do Brasil.
14: Música.
0: O câncer de mama é a principal causa de morte por câncer entre mulheres no Brasil e no mundo.
2: E para tratar os casos mais agressivos da doença, foi aprovado esta semana um novo tratamento que consiste na aplicação, na ampliação do uso de um medicamento já disponível no país.
14: Pacientes com câncer de mama poderão usar uma nova medicação para o tratamento da doença. A Agência Nacional de Vigilância Sanitária aprovou uma nova indicação terapêutica para o medicamento Enhertu, Trastuzumab deruxtecana, que já é registrado no Brasil para câncer de mama. A indicação é para o tratamento auxiliar de pacientes adultos com câncer de mama HER2 positivo, que apresentam doença invasiva residual, mesmo após quimioterapia e cirurgia. O câncer de mama é o tipo de câncer mais diagnosticado no mundo e a principal causa de morte por câncer entre mulheres. Aqui no Brasil, entre 10% a 19% dos casos, há a presença do HER2, o subtipo associado à maior agressividade e pior prognóstico. A nova indicação da Anvisa se baseou em estudo que demonstrou melhora clinicamente relevante na sobrevida livre de progressão. Os resultados mostraram redução de 53% no risco de recorrência invasiva ou morte com o uso do Enhertu. Daniele Popov para a Voz do Brasil.
0: E a Anvisa alerta que as canetas emagrecedoras de tisepatida, contrabandeadas do Paraguai e comercializadas ilegalmente no Brasil, não têm a mesma eficácia e segurança dos medicamentos registrados no país.
2: Segundo a agência, não há evidências de que esses produtos sejam equivalentes aos aprovados para uso no Brasil.
15: A Agência Nacional de Vigilância Sanitária informou que não há comprovação de que as canetas de tisepatida contrabandeadas sejam equivalentes aos medicamentos registrados no Brasil. Uma análise realizada pelo Centro de Informação e Assistência Toxicológica da Unicamp testou marcas vendidas ilegalmente em redes sociais no país. Segundo a Anvisa, os testes realizados identificaram apenas a presença do princípio ativo, além da concentração e da estrutura molecular da substância. A agência explica que para comprovar que dois medicamentos são equivalentes, é preciso fazer estudos específicos em centros credenciados. Esses testes avaliam, por exemplo, como o medicamento é absorvido pelo organismo, quanto da substância chega à corrente sanguínea e quanto tempo ela leva para ser eliminada. A agência também informou que as análises feitas pela Unicamp não verificaram aspectos como a absorção do medicamento, a presença de impurezas ou contaminantes, a esterilidade do produto e o cumprimento das boas práticas de fabricação. Por isso, segundo a Anvisa, não é possível concluir que as canetas tenham a mesma eficácia, segurança e qualidade dos medicamentos aprovados para uso no Brasil. Thaís de Araújo, para a Voz do Brasil.
0: O Ministério da Saúde e o IBGE realizam a terceira edição da Pesquisa Nacional de Saúde.
2: A coleta de dados vai até 30 de novembro.
0: A pesquisa reúne informações sobre as condições de saúde da população, fatores de risco, acesso aos serviços de saúde e determinantes sociais.
2: Nesta edição, aproximadamente 140 mil domicílios serão visitados. O questionário individual será aplicado a um morador com 15 anos ou mais.
0: Desta vez, a Pesquisa Nacional de Saúde vai contar com coleta de sangue e urina em uma amostra da população de 15 mil a 20 mil participantes com 35 anos ou mais.
2: Entre os exames previstos estão hemograma, hemoglobina glicada, creatinina, ácido úrico, sódio e potássio, além de sorologia para chikungunya e dosagem de chumbo e mercúrio.
0: Proprietários de imóveis rurais podem acessar por meio do aplicativo Meu Imóvel Rural documentos e informações sobre seus imóveis em um único ambiente digital.
2: A plataforma permite também o compartilhamento de dados com bancos e cooperativas, além de informar sobre condições climáticas.
16: Proprietários de imóveis rurais podem reunir em um único aplicativo documentos e informações que antes precisavam ser consultados em diferentes sistemas públicos. Disponível gratuitamente para celulares Android e iPhone, o acesso é feito com a conta GovBR. O coordenador-geral da Secretaria de Transformação do Estado do Ministério da Gestão e Inovação em Serviços Públicos, Carlos Guedes de Guedes, destaca as vantagens do serviço.
17: O agricultor agricultor hoje tem na palma da mão os seus documentos, os documentos da propriedade.
16: Além de consultar dados do Cadastro Ambiental Rural, do Sistema Nacional de Cadastro Rural, do Sistema de Gestão Fundiária e do Cadastro Nacional da Agricultura Familiar, o aplicativo permite emitir o certificado de cadastro de imóvel rural e compartilhar informações com cooperativas, instituições financeiras e assistência técnica, sem informar a senha da conta GovBR. Duas novas funcionalidades ampliam os serviços oferecidos pelo aplicativo. O Tô em Dia verifica possíveis pendências que podem dificultar o acesso ao crédito rural e orienta como regularizar a situação. Já o Produção Certa reúne informações que ajudam o produtor no planejamento da produção, como detalha o coordenador Carlos Guedes de Guedes.
17: Se ele planta milho, o zoneamento climático vai dizer para o agricultor qual é a melhor época de plantar milho e que ali ele vai poder pegar o crédito rural oficial, ali ele vai poder pegar o seguro rural, porque ele está plantando na hora certa. Da mesma maneira, se ele planta, né, milho, ele quer saber o custo de produção do milho, ele vai ter a informação a partir dessa parceria com a Conab, onde está o custo de produção e o preço do milho nos principais centros produtores e consumidores do país. E se ele quiser saber a previsão do tempo, ele consegue também ver essa informação a partir do Zoom no município da localização da propriedade.
16: O aplicativo Meu Imóvel Rural atende tanto os agricultores familiares quanto médios e grandes produtores rurais. Reportagem Caroline Blaut.
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18: Filmes e festivais de cinema nacionais podem se inscrever para receber apoio do Banco Nacional de Desenvolvimento Econômico e Social, o BNDES.
2: Serão destinados recursos a 5 filmes de longas metragens e a 3 festivais de cinema nacionais.
18: Saiba como participar na reportagem de André de Barros Lima.
19: O banco vai patrocinar 15 filmes de longas metragens divididos em 5 categorias: ficção grande público, ficção destaque de crítica, documentário, animação e selecionado em festival internacional. O edital também vai apoiar 3 festivais de cinema nacionais e vai contar com reserva de vagas pelo critério de indução regional para participantes da cadeia produtiva do audiovisual das regiões Norte, Nordeste e Centro-Oeste. As inscrições para o edital de cinema do BNDES estão abertas até o dia 13 de agosto. Você pode obter mais informações sobre o edital no site bnds.gov.br. Reportagem André de Barros Lima.
2: Audiovisual nacional na palma da mão.
18: A plataforma Tela Brasil, que reúne filmes, documentários e animações brasileiras, agora está disponível na loja de aplicativos do sistema Android.
2: O catálogo reúne 555 obras, incluindo longas, curtas e produções premiadas internacionalmente.
20: Já está disponível para Android e iOS o aplicativo do Tela Brasil. Agora é possível assistir a produções nacionais de filmes na palma da mão. O Tela Brasil é a primeira plataforma pública de streaming do audiovisual nacional. No aplicativo estão reunidas de forma gratuita mais de 500 obras brasileiras entre 1910 e 2025. O acesso é feito apenas com login na plataforma gov.br. O aplicativo oferece praticamente os mesmos recursos da versão para navegador, como busca por títulos, navegação por categorias, criação de listas, histórico de exibição e reprodução automática. A plataforma também possui recursos de acessibilidade na maior parte do catálogo dos filmes, como legendas descritivas, audiodescrição e tradução em libras. O acervo reúne obras audiovisuais brasileiras, abrangendo diferentes gêneros, como ficção, documentário, animação e experimental. São produções em longa, média e curta metragem. Há ainda uma seleção especial com produções e coproduções brasileiras que marcaram presença no Oscar desde 1960. Para assistir, basta acessar o site telabrasil.cultura.gov.br ou buscar o Tela Brasil na loja de aplicativos do seu celular. Reportagem Edinaldo Júnior.
0: O Ministério da Cultura, em parceria com o CNPq e o Ministério do Trabalho e Emprego, lançou uma chamada pública para implantação de incubadoras da economia criativa.
2: A medida atende a quem trabalha com expressões artísticas e entidades culturais.
0: Pesquisadores e instituições de todo o país já podem enviar projetos científicos e tecnológicos que ofereçam suporte técnico e de formação a trabalhadores, coletivos e empreendimentos culturais.
2: As propostas devem ser enviadas até o dia 10 de agosto. O resultado será divulgado no dia 30 de outubro.
0: O edital completo com as regras de participação já está disponível na página do Ministério da Cultura, em gov.br/cultura.
2: E essas foram as notícias do Governo do Brasil.
0: Uma realização da Secretaria de Comunicação Social da Presidência da República.
2: Com produção da empresa Brasil de Comunicação.
0: Fique agora com as notícias do Poder Judiciário e do Congresso Nacional. Uma boa noite.
2: Boa noite para você e até amanhã.
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22: STF valida lei da Bahia contra desinformação sobre epidemias e pandemias.
23: Justiça Eleitoral inicia convocação de mesários nesta terça-feira.
22: STJ afasta possibilidade de reconhecimento de papiloscopistas da Polícia Federal como peritos oficiais.
23: Boa noite, eu sou Marcela Luiza.
22: Eu sou Walter Lima.
23: O Supremo Tribunal Federal decidiu que é constitucional a lei da Bahia que estabelece multa para a divulgação de informações falsas sobre epidemias e pandemias.
22: A decisão foi tomada por maioria de votos em sessão do plenário virtual. Judite Aragão.
24: A lei baiana prevê multa de R$5.000 a R$20.000 para quem divulgar informações falsas por meios impressos, televisão, rádio ou plataformas eletrônicas, sem citar a fonte primária. A norma também alcança quem produz ou dissemina esse conteúdo de forma dolosa e quem utiliza mecanismos automáticos para ampliar a circulação das informações falsas. A ação foi proposta pelo Partido Liberal, que alegava invasão da competência da União para legislar sobre telecomunicações e radiodifusão, além de violação à liberdade de manifestação do pensamento e à liberdade de imprensa. Mas prevaleceu o voto do ministro Alexandre de Moraes. Para a maioria, a lei trata principalmente da proteção da saúde pública. Temem que estados também podem legislar. Segundo o ministro, a referência aos meios de comunicação é apenas acessória e não transforma a norma em legislação sobre telecomunicações.
23: Justiça Eleitoral inicia convocação de mesários.
22: Eles vão atuar nas eleições deste ano. Fábio Ruas.
25: As juízas e os juízes eleitorais têm até 28 de agosto para publicar edital com a nomeação das mesárias e mesários que vão atuar no primeiro e em um eventual segundo turno das eleições 2026. A carta de convocação vai informar a função a ser desempenhada, além de data e local da eleição e do treinamento. Em caso de impedimento legal, a pessoa tem até 5 dias para recusar. As mesárias e mesários têm direito a 2 dias de folga para cada dia trabalhado. Auxílio alimentação de R$ 65,00 por turno. Tem preferência em caso de empate em concursos públicos que tem essa previsão no edital e pode contar como atividade extracurricular em universidades conveniadas.
23: STJ afasta possibilidade de reconhecimento dos papiloscopistas da Polícia Federal como peritos oficiais.
22: Esse reconhecimento poderia levar a um movimento de equiparação salarial. Fátima Uchoa.
26: O papiloscopista tem a função de identificar pessoas, por exemplo, por meio das impressões digitais. A decisão da segunda turma do STJ reformou o acórdão do TRF1 que havia mantido a sentença favorável à ação civil pública do Ministério Público Federal para invalidar atos administrativos da Corregedoria Geral da Polícia Federal que proibiam reconhecimento dos papiloscopistas como peritos. Para o ministro relator Teodoro Silva Santos, os papiloscopistas policiais federais não estão incluídos no rol de peritos oficiais de natureza criminal previsto em lei, que menciona apenas peritos criminais, médicos legistas e odontolegistas.
23: Brasil bate recorde histórico na contratação de jovens aprendizes, segundo o Ministério do Trabalho e Emprego.
22: E o Judiciário Trabalhista contribui com essa conquista, fortalecendo o acesso ao mercado de trabalho. Rossini Gomes.
3: O Brasil registrou 726 mil jovens aprendizes contratados entre janeiro e abril deste ano. Para a Justiça, esse balanço é reflexo das iniciativas de combate ao trabalho infantil. Por isso, atualmente, mais de 10 tribunais regionais do trabalho desenvolvem ações para incluir quem tem entre 14 e 24 anos no mercado formal, por meio do programa Jovem Aprendiz. Dentre os direitos trabalhistas e previdenciários estão carteira de trabalho assinada, 13º salário, vale transporte e férias no mesmo período da escola ou da faculdade. A Justiça do Trabalho quer garantir acesso seguro ao emprego com formação educacional.
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23: Uma boa noite.
22: E até amanhã.
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5: Eu sou Paula Groba.
6: E eu sou Humberto Pinheiro.
5: E estes são os destaques de hoje do Jornal do Senado, que começa agora.
6: Senado aprova e segue para sanção aumento de penas para crimes sexuais contra crianças em ambiente virtual.
5: Partidos podem ser incluídos em fiscalização contra lavagem de dinheiro.
6: Avança no Senado criação do Programa Nacional Metano Zero.
5: Boa noite.
6: Boa noite.
5: O avanço da inteligência artificial trouxe novas possibilidades, mas também abriu espaço para crimes cada vez mais sofisticados.
6: Para enfrentar essa realidade e reforçar a proteção de crianças e adolescentes, o Senado aprovou um projeto que aumenta as penas para diversos crimes sexuais, inclusive quando a tecnologia é usada para produzir ou manipular imagens e outros conteúdos de exploração sexual infantil. O texto segue agora para sanção presidencial. Repórter Pedro Pincer.
7: Nos casos de produção, reprodução, direção, fotografia, filmagem ou registro de conteúdo de violência sexual contra criança ou adolescente, assim como a sua venda ou exposição, a pena atual é de 4 a 8 anos de reclusão e multa. O projeto eleva essa punição para 4 a 10 anos de reclusão e multa. O texto ainda aumenta a pena em um terço se a venda ou a exposição ocorrer por meio da internet, das redes sociais ou de outras tecnologias da informação e comunicação. O relator, senador Fabiano Contarato, do PT do Espírito Santo, informou que entre janeiro e julho de 2025 foram registradas 49.336 denúncias anônimas de abuso e exploração sexual infantil.
8: Nesse cenário, temos que o incremento de penas, sua inserção no rol de crimes hediondos e a ampliação de condutas delitivas promovidas pelo projeto são medidas adequadas e necessárias.
7: O texto também aumenta a punição para quem oferece, troca, disponibiliza, transmite, distribui, publica ou divulga material de violência sexual contra criança ou adolescente. Hoje, a pena prevista para esses atos é de 3 a 6 anos de reclusão e multa. O texto proposto permite aumentar a pena para 4 a 10 anos de reclusão e multa.
5: O senador Plínio Valério, do PSDB do Amazonas, cobrou a votação que amplia a autonomia do Banco Central e inclui o PIX na Constituição. A proposta foi aprovada pela Comissão de Constituição e Justiça em junho e o senador, que foi relator, lembrou que já expirou o prazo solicitado pelo governo para analisar o texto antes da votação em plenário.
6: Para Plínio Valério, além de fortalecer a autonomia financeira e orçamentária do Banco Central, a PEC garantirá que o PIX permaneça sob responsabilidade exclusiva da instituição, vedando sua terceirização e garantindo a gratuidade para pessoas físicas.
9: está no nosso relatório. O PIX é do Banco Central. O Banco Central não pode terceirizar e não pode cobrar jamais, taxar jamais pessoas físicas. Garantia maior do que essa não há.
5: E segue para a Câmara dos Deputados um projeto de lei que facilita a importação de bens destinados à pesquisa científica e tecnológica. A proposta busca desburocratizar o processo de importação de insumos por pesquisadores e instituições credenciadas, além de ampliar os mecanismos de isenção tributária.
6: O texto também determina que o CNPq envie periodicamente dados sobre as importações à Receita Federal e à Secretaria de Comércio Exterior para fins de fiscalização e estatística. Além disso, permite que pesquisadores entrem no país com bens científicos como bagagem acompanhada, desde que credenciados. Para o relator, senador Isalci Lucas, do PL do Distrito Federal, o objetivo é dar mais transparência e agilidade ao processo de importação, sem criar exigências desnecessárias ou contrariar outras leis.
5: A Comissão de Segurança Pública aprovou o projeto de lei que inclui os partidos políticos e suas fundações no rol de entidades sujeitas aos mecanismos de controle e fiscalização de lavagem de dinheiro.
6: A proposta quer aumentar a transparência e evitar que recursos de origem criminosa financiem a atividade política no país. Repórter Bruno Lourenço.
10: Os partidos políticos e suas fundações podem passar a ser fiscalizados pelas regras de combate à lavagem de dinheiro. A Comissão de Segurança Pública aprovou a proposta que obriga as legendas registradas no Tribunal Superior Eleitoral a prestar informações sobre movimentações financeiras aos órgãos de controle. A relatora, senadora Ivete da Silveira, do MDB de Santa Catarina, defendeu o endurecimento das regras para garantir a integridade do processo democrático.
11: A experiência recente de investigações de grande repercussão nacional evidenciou que estruturas partidárias podem se tornar canais de circulação e ocultação de valores de origem criminosa, com reflexos diretos sobre a lisura das campanhas e a igualdade de condições entre competidores.
10: O texto dá aos partidos políticos as mesmas obrigações de rastreabilidade financeira já aplicadas a bancos, corretoras e joalherias, entre outras. O projeto baseou-se em propostas da campanha Unidos contra a Corrupção.
5: Muito mais potente que o gás carbônico na retenção de calor na atmosfera, o gás metano é um dos principais responsáveis pelo aquecimento global. Grande parte dessas emissões vem da decomposição de resíduos orgânicos em lixões e aterros, além da agropecuária e de atividades industriais.
6: Para reduzir esse impacto ambiental e transformar parte desses resíduos em energia renovável, a Comissão de Assuntos Econômicos do Senado aprovou a criação do Programa Nacional de Metano Zero. A proposta também incentiva a coleta seletiva e o reaproveitamento de materiais recicláveis e orgânicos. Repórter Márcio Maturana.
12: Para reduzir as emissões de metano, incentivar a coleta seletiva e estimular o reaproveitamento de resíduos recicláveis e orgânicos, a Comissão de Assuntos Econômicos aprovou a criação do Programa Nacional do Metano Zero. O gás é um dos principais responsáveis pelo aquecimento global. A proposta do Metano Zero pretende também estimular tecnologias capazes de transformar resíduos agropecuários, industriais e urbanos em energia renovável. O autor do projeto é o senador Fernando Dueire, do PSD de Pernambuco.
13: Esse projeto, senhor presidente, cria um ambiente de segurança jurídica, de previsibilidade para investimentos. Estimula tecnologias como a biodigestão, a anaeróbica e a recuperação energética de resíduos. Fortalece a participação das cooperativas, mecanismos transparentes de certificação, governança e comercialização de créditos ambientais.
12: O texto segue para a Comissão de Meio Ambiente com emendas do relator, o senador Eduardo Braga, do MDB do Amazonas. Uma delas dá caráter voluntário à certificação de origem metano zero para empreendimentos que comprovarem redução de emissões de gases do efeito estufa.
5: E o Brasil vai ganhar uma Universidade Federal do Esporte. Após a aprovação do Senado, foi sancionada a lei que cria a universidade. A instituição terá sede em Brasília.
6: A universidade vai atuar no ensino, na pesquisa, na extensão e na inovação em ciência do esporte. Repórter Henrique Nascimento.
14: A proposta também prevê a formação de profissionais para áreas como treinamento de atletas, gestão esportiva, políticas públicas, saúde, educação e para desporto. Para o atleta paralímpico Leomon Moreno, a criação da universidade pode abrir novas oportunidades para quem vê no esporte um caminho de formação e transformação social.
15: Eu fico muito feliz de ter saído de Ceilândia, aqui em Brasília, ter ganhado a vida através do esporte, que eu e todos os outros atletas teremos a oportunidade de poder nos capacitar, nos graduar e contribuir também para que o nosso país seja o país do esporte. Quando a gente alinha o esporte, a educação, transformando em cultura dentro do país, a gente constrói ótimos cidadãos, olhando principalmente para a pessoa em si e não para um detalhe.
14: A proposta foi aprovada pelo Senado em junho, com voto favorável da senadora Leila Barros, do PDT do Distrito Federal. Ela defendeu a formação esportiva como instrumento de cidadania.
16: O esporte, ele é mais do que formar atletas. Nós temos aqui uma nata de grandes atletas e para-atletas que representam com muito amor a nossa pátria. Mas, para além disso, a promoção da cidadania. Nós sabemos o que o esporte fez nas nossas vidas, o quanto o esporte é um braço na saúde, na segurança pública, na educação. Um dos maiores legados que eu trago para a política é o seguinte: na política, infelizmente, a gente não ama todos, como na vida a gente não ama todos. Mas eu aprendi no esporte que o meu era coletivo. A gente tem que se respeitar.
14: Segundo o Ministério da Educação, a previsão é que a universidade comece as aulas em 2027.
6: Com edição de Paula Groba e trabalhos técnicos de Eliseu Caires, o Jornal do Senado fica por aqui. Acompanhe agora as notícias da Câmara dos Deputados. Boa noite.
17: Boa noite e até amanhã.
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19: Câmara aprova a criação de Programa Nacional de Combate ao Câncer.
20: Comissão rejeita substituição do dinheiro em espécie por moeda digital.
19: Deputados garantem ressarcimento de violência doméstica pelo agressor.
27: Boa noite. Já está no Senado o projeto aprovado pelas comissões da Câmara que determina o ressarcimento pelo agressor de despesas provocadas por violência doméstica. A repórter Maria Neves tem os detalhes sobre a questão.
28: A Comissão de Constituição e Justiça da Câmara dos Deputados aprovou o projeto que obriga companheiro agressor a ressarcir sozinho os danos causados à mulher vítima de violência doméstica, com a sua parte da divisão dos bens. O objetivo da medida é preservar o patrimônio da mulher. De acordo com o autor da proposta, deputado Jonas Donizete, do PSB de São Paulo, há casos em que agressores condenados pela justiça propõem pagar o ressarcimento dos danos causados à mulher com o patrimônio comum do casal.
29: A aprovação desse projeto é muito importante porque a mulher vítima de violência já é um sofrimento muito grande, sofrimento físico, sofrimento psicológico. E teve uma causa na justiça que a pessoa entrou porque estava tirando o próprio patrimônio dela para fazer aí a reparação da violência. Então esse nosso projeto ele deixa claro que toda reparação que tiver financeira vem do patrimônio do agressor, da pessoa que praticou o ato de agressão, porque é um absurdo a vítima pagar para ela mesma.
28: Atualmente, o Código Civil já determina que nos casamentos com regime de comunhão parcial de bens, as obrigações provenientes de atos ilícitos não podem entrar na reparação. Isso significa que o agressor deve pagar sozinho pelos prejuízos causados. A Lei Maria da Penha também já estabelece que o ressarcimento de mulher vítima de violência não poderá trazer prejuízo ao seu patrimônio ou de seus dependentes. Ainda assim, especialistas afirmam ser necessário deixar mais explícito que a vítima não pode contribuir para reparar os prejuízos causados por parceiros violentos. De acordo com Jonas Donizete, a ideia do projeto foi proposta pelo Centro de Estudos Judiciários do Conselho da Justiça Federal. Da Rádio Câmara de Brasília, Maria Neves.
0: Ayrton Faleiro, do PT do Pará, cobra a aprovação urgente do projeto de lei que combate a misoginia. Ele argumenta que o Congresso precisa se sintonizar com o sentimento das ruas e com as demandas urgentes da sociedade antes do encerramento do semestre legislativo.
27: Para ilustrar a necessidade inadiável da aprovação da lei, Ayrton Faleiro cita o caso de uma mulher estrangulada pelo marido, encontrada morta com um filho de um ano mamando em seu peito. O congressista pede à Câmara que supere visões conservadoras e aprove a lei contra a misoginia.
18: Justiça.
0: Adriana Ventura, do Novo de São Paulo, denuncia a suposta parcialidade de órgãos de controle que estariam paralisando investigações criminais envolvendo familiares de autoridades do Poder Executivo para evitar impactos no processo eleitoral.
27: Segundo Adriana Ventura, existe um aparelhamento generalizado envolvendo a Procuradoria da República e as cúpulas dos três poderes, resultando no arquivamento de denúncias. Ela cobra a instalação de comissões parlamentares

0: A nova dívida.
1: Márcio Gerri cita decisão judicial que chegou a suspender o empréstimo, depois liberado pelo Tribunal de Justiça do Maranhão, sem análise de mérito da ação. O parlamentar pede que o Banco do Brasil não compactue com a transação, a fim de preservar o equilíbrio do jogo democrático no Estado.
0: O Tony de Paula, do PSD, critica a atuação de uma promotora do Ministério Público do Rio de Janeiro durante um evento da Associação dos Conselheiros Tutelares do Estado. Ele acredita que a representante do MP desrespeitou a organização ao contestar uma apresentação musical que fazia referência a Deus.
1: O Tony de Paula argumenta que houve intolerância contra as manifestações religiosas. O parlamentar também presta apoio à direção da entidade organizadora e critica a relação entre o Ministério Público e os conselhos tutelares.
2: Segurança Pública.
0: Coronel Crisóstomo, do PR de Rondônia, comemora a criação de uma comissão especial para analisar a proposta que reduz a maioridade penal para 16 anos em casos de crimes graves e hediondos. Na avaliação do legislador, a proposta atende o anseio de 80% da população brasileira.
1: Coronel Crisóstomo defende a redução da maioridade penal por acreditar que a medida vai interromper o aliciamento de menores por facções criminosas. O deputado lembra que, para infrações mais leves, continua valendo o Estatuto da Criança e do Adolescente.
2: Saúde.
0: Os deputados aprovaram a criação de um programa para combate ao câncer. A repórter Paula Bittar acompanhou a votação.
3: A Comissão de Constituição e Justiça da Câmara aprovou uma proposta que prevê a criação do Programa Nacional de Combate ao Câncer e de Assistência a Portadores. A medida busca ampliar a prevenção, o diagnóstico e o tratamento da doença no país. O programa será executado pelo Ministério da Saúde. Entre as prioridades estão realizar campanhas educativas, fazer exames para detecção precoce da doença e ampliar a oferta de tratamento de alta complexidade em todas as regiões do país, com o objetivo de reduzir as desigualdades no acesso aos serviços de saúde. O texto também prevê apoio do poder público à pesquisa científica e à inovação tecnológica voltadas à prevenção, ao controle e ao tratamento do câncer. O relator do projeto, o deputado Átila Lira, do PP do Piauí, considerou a medida conveniente e oportuna.
4: Recursos nós temos leis orçamentárias pela obrigatoriedade com gasto de saúde, e com um programa como esse, eu não tenho dúvida que nós vamos ter mais recursos tendo destinado para a gente combater o tratamento e também a prevenção e dar mais estrutura aos nossos hospitais e também às nossas pesquisas, para que a gente possa ter mais vacinas, mais drogas e mais estruturas, máquinas e inovações na área do combate ao câncer.
3: A proposta que cria o Programa Nacional de Combate ao Câncer e de Assistência a Portadores já pode seguir direto para o Senado, a menos que haja recurso para votação antes pelo plenário da Câmara. Na Rádio Câmara, de Brasília, Paula Bittar.
2: Comissões.
1: Ismael, do PL de Santa Catarina, pede a criação de uma comissão especial para debater projetos em defesa das comunidades terapêuticas. Ele argumenta que o tema merece mais atenção por envolver entidades que acolhem milhares de jovens em tratamento contra a dependência química.
0: Ismael sustenta que a comissão deve aprimorar a legislação, regulamentar o funcionamento e garantir padrões de qualidade, fiscalização e financiamento das comunidades terapêuticas. Ele também defende a expansão das parcerias com sistemas públicos de saúde e de assistência social.
1: Osmar Terra, do PL do Rio Grande do Sul, condena a autorização de plantio e uso de maconha para fins medicinais no Brasil. Segundo o parlamentar, as autoridades responsáveis pela decisão usurparam a competência do Congresso para legislar em nome do povo sobre o tema.
0: Segundo Osmar Terra, a substância agrava surtos e está associada, em sua avaliação, à maioria das interdições de jovens no país, além de contribuir para o aumento de acidentes fatais no trânsito gaúcho. Ele pede ao Congresso que anule as decisões da Justiça e de órgãos reguladores sobre o tema.
2: Direitos Humanos.
1: Luiz Lima, do Novo do Rio de Janeiro, alerta para o crescimento de mais de 90% no número de moradores de rua no Brasil desde 2022, segundo dados do Cadastro Único. O deputado responsabiliza o governo federal, afirmando que a situação reflete a queda no poder de compra da população.
0: Luiz Lima questiona as explicações apresentadas pelo Ministério do Desenvolvimento e Assistência Social, Família e Combate à Fome, que aponta o desemprego entre as causas do problema, enquanto o próprio Executivo Federal afirma que a taxa de de desocupação caiu.
1: Ranieri Paulino, do Republicanos da Paraíba, pede a sanção do projeto que cria

0: Semana Nacional da Ética e da Cidadania. Segundo o deputado, que é autor da proposta, a iniciativa busca estimular a reflexão sobre respeito e tolerância em contraposição aos discursos de ódio.
1: Aniele Paulino afirma que o projeto aprovado pelo Congresso incentiva o diálogo em escolas, universidades e órgãos públicos na primeira semana de todo o mês de maio. Ele acredita que as pautas humanitárias estão acima das diferenças partidárias e devem unir o país em torno de propostas positivas.
0: Patrus Ananias, do PT de Minas Gerais, anuncia o relançamento da Frente Parlamentar em Defesa da Soberania Nacional, orientada pelo fortalecimento do Estado Democrático, pela participação social e pela implementação de políticas públicas de inclusão.
1: Coordenador do Grupo Parlamentar, Patrus Ananias defende que um país forte precisa de investimentos na educação e no SUS, com tributação justa e resistência a pressões políticas externas. O legislador defende ainda a União Nacional para proteger as riquezas nacionais e a dignidade dos brasileiros.
2: Consumidor.
0: Comissão rejeita a possibilidade de extinção de dinheiro em espécie. A repórter Silvia Munhato explica a questão.
3: A Comissão de Desenvolvimento Econômico da Câmara dos Deputados aprovou o projeto de lei que proíbe a extinção do papel moeda e a substituição dele por moeda digital. Foi rejeitada a proposta que buscava a extinção gradual. A relatora, a deputada Bia Kicis, do PL do Distrito Federal, diz que é importante manter o papel moeda.
4: O papel moeda ainda desempenha função relevante para milhões de brasileiros, especialmente para populações vulneráveis, para cidadãos com limitado acesso a serviços financeiros digitais e para aqueles que habitam em localidades com insuficiente infraestrutura tecnológica. Ademais, o dinheiro em espécie constitui importante instrumento de liberdade econômica, inclusão financeira e segurança operacional, funcionando como alternativa em situações de falhas tecnológicas, indisponibilidade de sistemas eletrônicos ou interrupções de serviços.
3: A relatora, no entanto, suprimiu o trecho que limitava o acesso do Banco Central aos dados de transações e contas particulares. Outra emenda excluiu a exigência de aprovação do Congresso Nacional, por maioria absoluta, de proposta para extinguir o papel moeda. A proposta que não permite a extinção do dinheiro em espécie ainda será analisada pelas comissões de Finanças e Tributação e de Constituição e Justiça e de Cidadania. Da Rádio Câmara de Brasília, Silvia Munhato.
2: Meio Ambiente.
1: Milton Tato, do PT de São Paulo, coordenador da Frente Ambientalista, critica o esvaziamento do mês do meio ambiente e repudia o retrocesso na pauta ecológica e a aprovação de projetos que enfraquecem a fiscalização, a preservação e o combate ao desmatamento.
0: Milton Tato condena a Câmara por ignorar as 35 propostas de conservação sugeridas pela Frente e pela sociedade civil e por esvaziar o debate sobre o desenvolvimento sustentável, ameaçando a biodiversidade e distanciando o Brasil das metas globais de enfrentamento da crise climática.
2: Relações Exteriores.
1: Tadeu Venere, do PT do Paraná, critica a atuação de parlamentares brasileiros nos Estados Unidos, acusando integrantes da oposição de agir contra os interesses nacionais ao discutir tarifas comerciais. Para o deputado, a postura favorece interesses estrangeiros e prejudica o Brasil.
0: Tadeu Venere acrescenta ainda que integrantes da oposição colocam interesses políticos acima dos interesses nacionais. Na visão do deputado, esse tipo de conduta enfraquece a direita e pode ter consequências políticas e jurídicas.
2: Trabalho.
1: Átila Lins, do PSD do Amazonas, apresentou projeto que cria regras para o auxílio fardamento de policiais militares, bombeiros militares e guardas municipais. O congressista esclarece que a proposta uniformiza e critérios de concessão anual do benefício para evitar disputas judiciais nas corporações.
0: Átila Lins pontua que o texto preserva a autonomia de estados, do Distrito Federal e de municípios na regulamentação das despesas. Ele acrescenta que a proposta prevê pagamento em caso de promoção quando a mudança de função exige novos padrões, insígnias ou peças do uniforme.
2: Transportes.
1: Pompeu de Matos, do PDT do Rio Grande do Sul, defende dois projetos voltados à proteção dos ciclistas. As propostas, segundo ele, preveem a criação de espaços seguros para bicicletas nas rodovias e o planejamento de vias que garantam mais segurança para quem pedala.
0: Pompeu de Matos também propõe aumentar as penas para motoristas que atropelarem ciclistas após dirigir embriagados, participar de rachas, trafegar em alta velocidade ou fugir sem prestar socorro. Ele explica que as medidas buscam reduzir acidentes e preservar vidas.
1: Merlong Solano, do PT, comemora o início das operações de exportação em grande escala pelo porto de Luiz Correia, no litoral do Piauí. Segundo o deputado, o funcionamento do terminal encerra uma longa espera e amplia a capacidade logística do estado para o escoamento da produção.
0: Merlong Solano acredita que o porto deve reduzir os custos de exportação, além de impulsionar a geração de empregos no Piauí. O parlamentar também destaca a participação do governo estadual e da iniciativa privada na viabilização do empreendimento.
2: Economia.
1: Comissão da Câmara aprova a inclusão da Confederação Nacional do Transporte no Conselho Deliberativo do SEBRAE Nacional. Mais informações com Sofia Peçanha.
5: A Comissão de Indústria, Comércio e Serviços aprovou o projeto que inclui a Confederação Nacional do Transporte no Conselho Deliberativo do SEBRAE Nacional. Atualmente, o Conselho conta com representantes da Confederação Nacional da Agricultura, da Confederação Nacional do Comércio e da Confederação Nacional da Indústria. A medida busca incluir o setor de transportes, que, segundo o deputado Gilmar Tato, do PT de São Paulo, autor do projeto, é um elo vital entre as diversas atividades econômicas, facilitando o escoamento da produção agrícola e industrial, além de viabilizar o comércio e serviços. Apenas em março de 2025, o setor de transporte rodoviário de carga atingiu mais de 20 mil novos CNPJs cadastrados como microempreendedores individuais, sendo o setor com o maior número de pequenos negócios criados de acordo com o levantamento realizado pelo SEBRAE, como ressalta o deputado Guilherme Uchoa, relator na comissão.
6: Além disso, a expressiva participação das microempresas nesse setor reforça a necessidade de inclusão da sua representação no Conselho.
5: O projeto busca reconhecer a importância estratégica do setor de transportes, ampliar a pluralidade de vozes no colegiado e permitir que as demandas específicas do setor sejam devidamente debatidas no âmbito da entidade. O Serviço Brasileiro de Apoio às Micro e Pequenas Empresas, mais conhecido como SEBRAE, é uma entidade privada que promove a competitividade e o desenvolvimento sustentável dos empreendimentos de micro e pequenas empresas. Agora, o projeto que inclui e a Confederação Nacional do Transporte no Conselho Deliberativo do SEBRAE Nacional será analisado pela Comissão de Constituição e Justiça. Da Rádio Câmara de Brasília, Sofia Peçanha.
2: Desenvolvimento Regional.
0: Juliana Cardoso, do PT de São Paulo, condena a prestação dos serviços da Sabesp e denuncia que moradores enfrentam falta de água, ausência de coleta de esgoto e cobranças indevidas. Segundo ela, há comunidades que recebem tarifas de esgoto, mesmo sem contar com rede de coleta.
1: Juliana Cardoso cobra explicações da Sabesp, a revisão das cobranças e mais fiscalização dos serviços. A deputada também pede a ampliação do acesso ao saneamento básico, afirmando que vai continuar acompanhando a situação no estado de São Paulo.
0: Ao prestar contas de seu mandato, Ricardo Maia, do MDB da Bahia, declara que viabilizou a inauguração de uma unidade de pronto atendimento em Ribeira de Pombal e a entrega de veículos para o município de Tucano.
1: Ricardo Maia também ressalta que participou de obras de pavimentação, reformas de escolas e unidades básicas de saúde nos municípios de Heliópolis e Fátima. Ele afirma que os investimentos vão ampliar a infraestrutura e melhorar o atendimento público na região.
0: Ao fazer um balanço das entregas do governo federal em Salvador, Lídice da Mata, do PSB da Bahia, destaca avanços nas áreas de mobilidade e cultura. Entre as ações, a deputada cita o início da operação assistida do VLT e a reinauguração do Teatro Castro Alves.
1: De acordo com Lídice da Mata, os investimentos em infraestrutura e transporte público contribuem para a revitalização urbana da capital baiana. A parlamentar menciona ainda a implantação de uma pista de skate de padrão internacional no subúrbio ferroviário de Salvador.
2: Agricultura.
0: Daniel Almeida, do PCdoB, registra o primeiro festival gastronômico do Aipim em Entre Rios, na Bahia. Ele acredita que o evento fortalece a agricultura familiar, valoriza as comunidades quilombolas e incentiva a produção derivada da mandioca.
1: Daniel Almeida também celebra a edição de número 73 da Festa dos Vaqueiros do município de Curaçá. Na opinião do deputado, a tradição, além de movimentar a economia local, contribui para preservar a cultura nordestina.
2: Yeah.
0: Daniel Trzeciak, do PSDB, comemora a reabertura depois de 16 anos de espera do Teatro 7 de Abril, em Pelotas, no Rio Grande do Sul. O congressista lembra que o espaço, de 192 anos, é o quarto mais antigo do Brasil e foi tombado pelo Instituto do Patrimônio Histórico e Artístico Nacional.
1: Daniel Trzeciak critica a demora na entrega do Teatro 7 de Abril à população, mas afirma que a casa será fundamental para fomentar a cultura local, valorizar o passado e impulsionar novos investimentos em Pelotas, sua terra natal, que completa 214 anos neste 7 de julho e em todo o estado.
0: Termina agora o Jornal Câmara dos Deputados, produzido pela Rádio Câmara, com trabalhos técnicos de Everson Urani e apresentação de José Carlos Andrade e Márcio Aquilissardi. Uma boa noite para você.
1: Ótima noite para você. A Voz do Brasil volta amanhã. Você ouviu A Voz do Brasil. Boa noite.
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7: Não entregues tua alma à tristeza, não atormentes a ti mesmo em teus pensamentos. Livro do Eclesiástico, capítulo 30, versículo 22. 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
17: Rádio Canção Nova, nós espalhamos o amor pelo ar. Boa noite para você que está na sintonia da Rádio Canção Nova 89.1 FM. Esse é o programa Panorama Musical e eu, Ana Raquel, vou estar com você até às 10 da noite, nesta terça-feira. Acolho você que nos acompanha aqui no Vale do Paraíba, no Brasil e além Brasil. Meu abraço para você também que nos acompanha pelo CN Plus e pelo endereço na internet, rádio.cancaonova.com. Seja muito bem-vindo à nossa programação. Abrindo aqui agora o panorama musical com música. Ministério Amor e Adoração, fonte do carisma.

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2: Você sabe que aqui no Panorama Musical sempre tem lançamento, o melhor da música católica. E eu trago pra você agora música linda com Igor Fernandes, composição e interpretação dele, viu? A música Vou Espalhar o Amor, gravação aí de uma gravadora independente. Essa é uma música do seu novo álbum, Vou Espalhar o Amor. Seja bem-vindo, Igor Fernandes! Música nova, lançamento pra você.

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1: O Yucat número 281 nos ensina: Deus colocou no nosso coração uma ânsia tão infinita de felicidade que só Ele consegue satisfazer. É normal querer ser feliz. Esse é um desejo impresso por Deus em nossa alma, para que busquemos a Ele. Acontece que o mundo nos oferece outras opções de felicidade que nunca nos farão sentir completos. Chegando para você, Moralzinho, só alegria! Música.

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2: A nossa sequência musical de hoje tá bom demais, viu? Agora sequência de acústico. Eu, Ana Raquel, amo versões acústicas da música católica. E eu vou trazer aqui pra você, no Panorama Musical, músicas aqui na sequência em versão acústica pra você curtir aqui no Panorama Musical. E olha que legal, músicas da gravadora Canção Nova. Chegando pra você, Jesus Não Desiste de Mim, Samuel Ferreira. Rogerinha Moreira cantando Do Jeito de Deus. E Tony Alisson, Filho de Davi.

0: Vamos para um breve intervalo e daqui a pouco eu tô de volta.
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10: O que é nascido de Deus vence o mundo, e esta é a vitória que vence o mundo, a nossa fé. Nossa fé, nossa fé. Primeira carta de São João, capítulo 5, versículo 4.
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